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1: É isso aí, ouve com a gente, né? Aqui no programa, aqui na Noite da Manhuaçu, Ritmos da Noite, nosso programa de segunda a sábado, sempre com o melhor da música na sua noturna. E claro que a gente vai seguindo, né? Abraçando você que tá chegando agora, sintonizando a Manhuaçu, nosso programa. Aquele abraço especial até às 11, faço companhia para você que trabalha, você que descansa, você que curte o nosso programa, seja no rádio, no modo tradicional ou nas mídias digitais. Deixa eu abraçar o nosso amigo Divino do Táxi. Tá ligado com a gente, tá curtindo o programa também. Giovanni, boa noite. Tudo bem? Espero que sim. Tudo ótimo, meu querido. Graças a Deus. Toca pra gente aí o Roberto, o taxista. Deus abençoe sempre, Giovanni, sua vida, sua família. Abraços aí. Valeu, Divino. Um abraço, meu querido. Deus abençoe. Um abraço pra você se tá trabalhando. Bom trabalho. Se não tá, bom descanso. Obrigado aí pelo carinho, pela audiência também, tá bom? Tá aí o Roberto cantando pra gente aqui no programa, recordando um dos grandes sucessos de muitos que ele tem, não é? Taxista.

0: Muito bem, 9 horas e 10 minutos agora na Manhã Iguaçu FM, programa Ritmos da Noite. Vai seguindo por aqui até às 11. Tem participação. Quem fala comigo é o meu amigo Sebastião Garcia, bairro Nossa Senhora Aparecida aqui em Manhã Iguaçu. Não é, Sebastião? Boa noite, flamenguista. Fala aí.
1: Aí, boa noite, aqui é o Sebastião. Também estou acompanhando o Ritmo da Noite com meu amigo Giovanni Mourinho. Oi, Giovanni. Ai, tá muito bom, hein? Aí, vamos recordar aí uns bons tempos aí com o Milionário Zé Rico aí, Estrada da Vida. Vou mandar pro meu amigo Márcio, que tá lá na Castelo Branco, Dona Elza. Vai pro meu amigo Diegão, vai pra todos que estão ouvindo na 106.9 aí. É melhor. Ô, meu amigo, bom trabalho. Tô te ouvindo, Giovanni. Vai aparecer o Sebastião.
0: Beleza, Sebastião, um abraço, meu querido, pra você, pro Márcio, Dona Elza, pro Diegão, né, Dona Carlita, um abraço a todos aí do bairro Nossa Senhora Aparecida, no nosso programa.

Que saudade, hein? Milionários é Rico no programa, minha gente, Estrada da Vida. São 9:13, hora certa, 9:13. Deixa eu seguir abraçando o pessoal que está interagindo, ouvindo a mais querida, né? Mais ouvido no leste de Minas, Manhuaçu FM 106,9. Nosso amigo Valtinho, né? Tá ligado com a gente, curtindo o nosso programa. Quando não tá ouvindo a gente em casa, tá ouvindo na casa dos outros, né? Mas ele não deixa de ouvir a gente, não. Onde é que ele vá, ele leva a Rádio Manhuaçu, programa Ritmos da Noite com ele, né? Bacana, Valtinho. Um abraço para você, para a Amásia e para o nosso amigo Elivelto, né? Eles estão na casa da Dona Jolie, lá em Vila Nova, né, Dona Jolie? E também meu amigo, tá ligado com a gente também, a Devenil Dias da Silva. Bacana, né, nosso amigo aí há muitos e muitos anos, né? Tá bom, Valtinho? Um abraço aí para vocês, uma boa noite, Deus abençoe sempre, obrigado pelo carinho, pela audiência, tá bom? Um abraço para você, para o Elivelto, para a Amásia, para a Dona Jolie e meu amigo Adevenil Dias, né? Um abraço, Giovanni Amorim, a todos aí, obrigado pelo carinho. Estão Vila Nova, distrito aqui de Manhuaçu, ouvindo o nosso programa, bacana demais, né? Eita, que legal, um abraço pra vocês aí, Deus abençoe.

0: Moda boa.
1: Moda boa, verdade, muito boa. Rio Negro Solimões com Emílio Eduardo. Minha gente, 9h17, deixa eu mandar um abraço aqui pro Gilmarcio Evangelista. Tá ligado com a gente, né? Santa Quitéria, Santana do Manhuaçu. Tá bom, Gilmarcio, um abraço pra você, meu querido. Uma ótima noite, obrigado pela sintonia, pela participação. Pediu pra ouvir uma música com Djavan, que fez parte da trilha sonora da novela Tropicalente. Essa aí eu vou ficar te devendo hoje, tá bom, meu amigo? Nós não temos essa música na grade de programação, tá bom? Essa novela foi um ano de 1994, me parece, né? Enfim, mas vou tocar uma outra do Djavan, muito linda também pra você, tá bom, Gilmarcio? Tá aí chegando, nem um dia.

0: Aí o Djavan em nosso programa, uma música muito linda, Nem Um Dia, 9h22. Deixa eu atender mais participações, o nosso amigo ouvinte Gilson, de Alto Jequitibá. Boa noite, Gilson.
1: Boa noite, Renan de Amorim. Quem fala é Gilson. Se você poderia passar para mim hoje a música Amor Eterno. Se não der para passar essa, pode ser uma de sua escolha mesmo. Um bom programa para você, uma boa noite. Fique com Deus.
0: Ô Gilson, um abraço meu amigo, ótima noite. Fique com Deus também, né? Um abraço a toda a família. Nós já tocamos essa música hoje também, Gilson. Pois é, já pediram hoje no programa, né? O Ronaldo, ou melhor, Geraldo, lá de Caratinga, né? Tá bom? Um outro dia a gente toca para você, a Vicky Souza, Amor Eterno, tá bom? Ô Gilson, aí de Alto Jequitibá. Um abraço, boa noite, obrigado pela audiência. Eu vou tocar uma outra aqui, tenho certeza que você vai gostar também. E ela vai também pro nosso amigo de Manhumirim, né? Tá sempre ligado, curtindo a nossa programação também, né? Um abraço para ele e toda a família. Ele que é fã da dupla de Paulo e Paulino. Malu.

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4: Olha, olha, pessoal, 9h31 aqui na noite da Manhuaçu FM. Bom, e amanhã o Campeonato Brasileiro volta, né? Depois de ficar parado aí na data FIFA, uma data que ninguém

rolando a Copa do Brasil, Libertadores. Eita, essa data FIFA é terrível, né, minha gente? Enfim, mas enfim, tem que acontecer, né, infelizmente. 9h31, vamos em frente. Vamos em frente de música e, claro, com a sua participação aqui no programa. Deixa eu abraçar aqui a Margarete Veríssimo, está em Vespasiano, Belo Horizonte, ligada com a gente. Está abraçando a todos da rádio, né? Giovana Mourinho, Wesley Pereira e o Rafael Muniz. Tá bom, Margarete? Abraço para você, para a garota Maria Vitória também. Uma ótima noite em Vespasiano. Mato Grosso e Matias cantam no programa. Música.

0: aí com a gente, boa noite.
1: Fala, Giovanna Mori, boa noite. Aqui é o Marquinho aqui do Reduto. Eu queria ouvir aquela música do Eduardo Costa que fala sobre os políticos aí. Não vou falar sobre nem direita nem esquerda, mas isso não tem nada a ver, não. Se você puder tocar para nós aí mais tarde, estou aqui ouvindo aqui em casa aqui nesse momento. Se você puder tocar para nós aí, provar para esses políticos aí que não, né? Que nem tudo é dinheiro, nem tudo é nada, não. Mas é isso aí. Se você puder tocar para nós aí, te agradeço. Falou, irmão, obrigado. Eu sei que você é redutense também, a Semana é Ninja aqui, tamo junto. Eu trabalho nessa área aqui, mas se precisar de nós, nós estamos juntos aqui sempre, irmão. Valeu.
0: Tá bom, Marquinhos. Um abraço, meu querido. Uma ótima noite. Um abraço a toda a família. Obrigado pela audiência, pela participação aqui no programa. Tá aí o Eduardo Costa cantando pra gente.

Mato Grosso e Matias, aqui na noite da manhã, o FM, tentei te esquecer. Pessoal, 9h36, a Lúcia Helena de Martins Soares está ligada com a gente também, né, ouvindo o programa, não é, Lúcia? Abraço para você, amiga, uma ótima noite, um bom descanso, obrigado pela audiência, tá bom, Lúcia? Lúcia Helena de Martins Soares. Em Reduto, quem tá com a gente é o Marquinhos, né? Tá lá ligado, curtindo a programação. Não é, Marquinhos? Um abraço, meu amigo. Fala.

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Aí o Eduardo Costa, minha gente, no programa Cuidado 941. O programa vai seguindo por aqui até às 11, mais participações. A Maria Isabel da Divina.

0: Marino, boa noite, Maria. Achei que a Maria não ia mandar mensagem hoje não, mas ela chegou e tá a tempo ainda, hein? Oi, Maria.
1: Oi, Giovana Morim, boa noite. Tudo bem com você? Hoje eu deixei para ligar mais tarde, eu tava lá em Divino assistindo a missa lá. Cheguei agorinha mesmo. Mas se der tempo aí, roda para nós aí, para mim ouvir o Rick Renner, Mil Paixões. Ofereço para todos que deram na escuta do programa essa hora, que são muitas e muitas e muitas pessoas, né?
0: Verdade, Maria. Um abraço aí para você, amiga. Boa noite, obrigado pela sintonia. O Zoinho de Reduto tá com a gente também, oi, Zoinho.
2: Ô, Giovanni, tudo bem? Boa noite, meu amigo. Que fala que é o Zói do Reduto, um abração para você pessoalmente. Tô ligadinho, rapaz. Eu tô meio afastado da rádio, mas o radinho fica do lado. Mandar um abraço pessoalmente para você aí, pro meu irmão Monsu aí. O Paulinho Nanesa aqui em Reduto aqui. Ele tá ligadinho. E pra Vandeléia. Pra todo mundo que vem aí ouvindo, entendeu? Esse cantão de roça aí. Ele fala que o Zói. Manda uma música pra nós aí da. Uma música antiga pra nós aí, por favor. Pessoalmente pra você aí.
0: Beleza, valeu, Zoinho. Um abraço, meu querido, em Reduto também ligado com a gente ouvindo o programa. Para fecharmos aqui, o Zé Lúcio de Santo Amaro também está na audiência. Fala aí, Zé, boa noite.
3: Boa noite, Giovana Mourinho. Fala com nós, Santo Amaro do Sul. Roda uma bota para nós aí, Vini Geno. Meu coração é cigano.
0: Tá bom, Zé Lúcio. Um abraço, meu querido. Boa noite. Um abraço para a Luzia também, né? Ligados com a gente, Santo Amaro. Vini Geno com Rick Renner.

Aí no programa Gênio Gênio com Rick Renner, Coração Cigano, né? Essa música fez um sucesso danado, né? Com Gênio Gênio e Rick Renner. Legal, bacana, né? 9h47, minha gente. Deixa eu seguir abraçando o pessoal que tá interagindo. O nosso amigo ouvinte, o Zé Rolinha, né? É, Zé Geraldo Damasceno e a esposa Adriana, Córrego da Raiz. Ligados com a gente também, ouvindo o programa. Um abraço para vocês por aí, uma boa noite. Pediu para ouvir Mato Grosso e Matias. Já tocamos hoje no programa eles, tá bom, meus queridos? Uma próxima oportunidade a gente rola para vocês e eles, tá bom? Deixa eu abraçar também de Reduto, Vargem Alta, ou melhor, Cachoeira Alta, né? O nosso amigo Antônio Vieira, tá ligado com a gente. Giovanni Murim, não tem como ficar sem ligar na 106,9. É, o Marcelo Costa de manhã, né? Luiz Nascimento também, o Moreira Lopes, o Rob Giovanni e você, os 5 programas Nota Mil da Rádio. Parabéns para todos vocês aí. Bacana, meu querido. Obrigado aí pelo carinho, pela lembrança, né? De todos os companheiros aqui da grade da programação da Manhã Sul. Claro que tem os programas religiosos também, né? O jornalismo. É uma programação completa para você, ouvinte, né? Que está sempre nos acompanhando, nos prestigiando, nos fazendo companhia na maior e melhor audiência do leste de Minas. Agora tem Leandro Leonardo no programa, recordando pra gente a rotina.

Eduardo Costa, Valéria Barros no programa Não Preciso de Você. 9h56, para fecharmos a primeira parte do programa, deixa eu mandar um abraço para Maria da Glória, Rio de Janeiro, ligadinha com a gente, não é? Através do aplicativo Ouvindo a Mãe Iguaçu. Tá bom, Maria? Maria da Glória aí no Rio, né? Um abraço para você, amiga. Boa noite. Bom descanso. Obrigado pela audiência.

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5: Muito bem, minha gente, 10 horas, 1 minuto, hora certa. O programa vai seguindo por aqui no seu rádio até às 11. Deixa eu mandar um abraço pro amigo Fabrício. Tá lá, acho que próximo a Santa Margarida. Tá trabalhando, né? É, fazendo serão hoje, pau tá quebrando, hein? Tá ouvindo o nosso programa lá no carro, né, no som. E trabalhando quase na hora de parar, né? Vai descansar um pouco daqui a pouco, né? Mas tá ouvindo a gente trabalhando lá e ouvindo a Rádio Manhuaçu. Mandou aqui um vídeo pra gente, um áudio. Beleza, Fabrício? Um abraço, meu querido. Um abraço, meu amigo. Deus abençoe.

Obrigado aí pelo carinho da audiência. Um bom descanso daqui a pouquinho, né? É isso aí. Um abraço para você. 10 horas, 1 minuto. A segunda parte do nosso programa começa recordando Biafra. Voltando no tempo, sonho de Ícaro. Boa noite.

Que saudade, hein? Muito linda, Biafra, sonho de Ícaro. Minha gente, 10h06, deixa eu abraçar nosso amigo ouvinte Maria, tá no Manhoçozinho, ouvindo o nosso programa, Giovanni. Ótima e abençoada noite para você e sua família, Giovanni. Que Deus abençoe e proteja sempre. Amém, minha querida, todos nós. E ela continua a mensagem. Um forte abraço, Giovanni, para você e todos os ouvintes do programa. Aqui sempre ligadinha nesse programa Nota 1000, como sempre. Tá bom, Maria? Um abraço, minha amiga, toda a família. Deus abençoe também. Obrigado pelo carinho, pela audiência e sempre pelas palavras carinhosas pra gente, tá bom? Abração de Giovanni Amorim. A gente recorda Fábio Júnior, 20 e poucos anos. Boa noite.

Aí o Fábio Júnior matando saudades, recordando o nosso programa 20 e poucos anos. Já faz um tempinho, hein, Fábio? Pois é, 10 e 11. O Marquinhos em Reduto segue com a gente, ouvindo o nosso programa, recordando. Valeu, Marquinhos. Um abraço aí, boa noite. 10 e 11. Agora tem Eduardo do Zec. Também fez muito sucesso no passado. Você recorda com a gente? Sou eu. Boa noite.

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1: Muito bem, minha gente, 10h24, pela sua 106,9, programa Ritmos à Noite até às 11, recordando, matando saudades. Deixa eu abraçar o nosso amigo ouvinte Rivelino, bairro Santa Luzia. Tá ligado, depois de um dia de serviço, de trabalho, não é já tá em casa e tá descansando, tá ouvindo o nosso programa do bairro Santa Luzia. Tá bom, Rivelino? Um abraço pra você, amigo. Boa noite. Obrigado pela audiência. Aqui no Ritmos à Noite tem Guilherme Arantes, Meu Mundo e Nada Mais.

Agora 10h36, finalzinho do nosso programa, por aqui até às 11 com você, recordando, matando saudades. Tem Zizi Posse, começo, meio e fim.

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1: Caetano Veloso, sozinho, 10h53. Para fecharmos o programa de hoje, Gal Costa e Tim Maia recordam pra gente um dia de domingo.

0: Fechando o nosso programa de hoje, Gal Costa e Tim Maia. Que saudade, hein? O dia de domingo. Tocou muito no passado, você recordou aqui no finalzinho do programa. Vamos ficando por aqui, agradecendo você pelo carinho, pela audiência e, claro, agradecendo a Deus por mais esse dia, por mais esse programa. Deus permitindo, amanhã, quarta-feira, estaremos de volta para mais um encontro, mais um programa Ritmos à Noite com as graças de Deus. Sequência da programação Rede Aparecida de rádio, programa com a Mãe Aparecida, a evangelização através do rádio. Forte abraço, uma ótima noite. Fiquem com Deus. Acabou o programa, até amanhã. Tchau, pessoal.
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2: Bendita sois vós entre as mulheres, e bendito é o fruto do vosso ventre, Jesus.
3: Santa Maria, Mãe de Deus, rogai por nós, pecadores, agora e na hora de nossa morte. Amém.
2: Ave Maria, cheia de graça, o Senhor é convosco. Bendita sois vós entre as mulheres, e bendito é o fruto do vosso ventre, Jesus.
3: Santa Maria, Mãe de Deus, rogai por nós, pecadores, agora e na hora de nossa morte. Amém.
2: Glória ao Pai, ao Filho e ao Espírito Santo.
3: Como era no princípio, agora e sempre. Amém.
2: Ó Maria concebida sem pecado,
3: rogai por nós que recorremos a vós.
2: Ó meu bom Jesus,
3: perdoai-nos, livrai-nos do fogo do inferno, levai as almas todas para o céu e socorrei principalmente as que mais precisarem da vossa misericórdia.
2: Abençoai o Santo Padre, o Papa Leão XIV, o nosso arcebispo Dom Mário Antônio, e todo o clero, e todas as nossas famílias, e dai-nos a paz. Rainha da Paz,
3: rogai por nós.
2: Nossa Senhora da Conceição Aparecida,
3: rogai por nós.

Rainha, pelos benefícios que todos os dias recebemos de vossas mãos liberais, dignai-vos agora e para sempre tomar-nos debaixo de vosso poderoso amparo, e para mais vos alegrar, vos saudamos com uma salve, Rainha. Salve, Rainha, Mãe de Misericórdia, a vida, doçura e esperança a nossa salve. A vós bradamos os degradados filhos de Eva, a vós suspirando, gemendo e chorando neste vale de lágrimas. Eia, pois, advogada nossa, estes vossos olhos misericordiosos a nós volvei, e depois deste desterro, mostrai-nos Jesus. Bendito é o fruto do vosso ventre, ó clemente.

0: Amém.
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3: Ó Maria Santíssima, pelos méritos de nosso Senhor Jesus Cristo.

0: santa devoção. Consagro-vos o meu coração, para que depois de Deus vos ame sobre todas as coisas. Recebei-me, ó Rainha incomparável, vós que o Cristo crucificado deu-nos por mãe, no ditoso número de vossos filhos e filhas. Acolhei-me debaixo de vossa proteção, socorrei-me em todas as minhas necessidades, espirituais e temporais, e sobretudo na hora de minha morte. Abençoai-me, ó celestial cooperadora, e com vossa poderosa intercessão, fortalecei-me em minha fraqueza, a fim de que, servindo-vos fielmente nesta vida, possa louvar-vos, amar-vos e dar-vos graças no céu por toda a eternidade. Assim seja. Amém.
1: Estivemos reunidos e vamos permanecer reunidos em nome do Pai, do Filho, do Espírito Santo. Amém. Amém.
2: Meninas, obrigado, viu?
1: Nós que agradecemos. Continue nos convidando sempre.
2: Com certeza, já estão convidadas.
1: Amém.
2: São da casa.
1: Amém.
2: Louvado
1: Amém.
2: Seja Deus pela presença de vocês, viu?
3: Obrigado.
2: Que Deus abençoe a semana, Amém. A família e o coração de vocês.
3: Amém.
2: Amém.
3: A você também.
2: Amém. Muito obrigado. A você que rezou conosco, o nosso muito obrigado. O terço terminou, mas a missão continua. Louvado seja nosso Senhor Jesus Cristo.
0: Para sempre seja louvado.
2: Salve Maria.
1: Salve Maria.
2: Com as imagens de Ana Gabriela, fiquem com Deus e com as bênçãos da Mãe Aparecida.

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4: 11:08, horário de Brasília.
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4: Ótima noite para você que está aqui com a gente no programa Com a Mãe Aparecida, aqui na Rede Aparecida de Rádio. Muito obrigado a todos pelo carinho, pelo acolhimento, pela sintonia. O terço terminou, mas a nossa missão continua. Continuo eu rezando por você, por suas intenções. Você que continua comigo lá no WhatsApp da Rádio Aparecida, seja bem-vindo, seja bem-vinda. Que Deus abençoe você. Estamos juntos, estamos em oração. Estamos rezando por você. A Roseli de Taubaté continua com a gente. Boa noite, Roseli. Deus te abençoe e proteja, viu? Olha, a Maria Aparecida Francisco. Ô, Maria Aparecida, tudo bem? Boa noite, viu? Nossa Senhora continue cuidando de você e da sua vida. Que alegria ter você conosco. Que a Mãe de Deus lhe cubra com o seu manto sagrado. Olha, o Renato Medeiros, de Divinópolis, Minas Gerais, também continua com a gente. Obrigado, Renato, um grande abraço. E ainda rezamos pelas intenções da Iracema Pisani, de Guaratinguetá, aqui no estado de São Paulo. Boa noite, Iracema, obrigado, viu? Um grande abraço, que Nossa Senhora Aparecida te abençoe e proteja a sua vida. Estamos juntos, estamos rezando, estamos em oração. Continue rezando, continue colocando suas intenções, continue pedindo a bênção da Mãe Aparecida, pois a sua vida é transformada, renovada e restaurada. Assim vamos juntos, até a meia-noite, rezando por cada intenção, rezando por cada família. Agora são 11 horas e 10 minutos, horário de Brasília. 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
2: Como já nos disse São João Paulo II, Deus colocou no coração do homem o desejo da verdade e, consequentemente, de conhecer.

conhecê-lo, e conhecendo-o e amando-o, chegar à verdade sobre si mesmo. Jesus revela-nos o Pai e revela-nos a nós mesmos. A busca da verdade é a missão constante do cristão comprometido com a vida e com os sentidos. Pois sem a verdade, não há justiça. E sem justiça, não há reino de Deus entre os homens. Existe uma verdade objetiva, absoluta, e só quem tem coragem de olhar para dentro de si e deixar-se questionar é que a descobrirá. Queira Deus que surjam cada vez mais cristãos dispostos a dar razão de sua fé, testemunhando com fundamentos reais seu amor a Cristo e a sua igreja, em qualquer lugar que esteja. Não dá para concluir de forma diferente. Razão e fé combinam. Afinal, são duas asas que nos elevam para o céu.

0: abençoe você.
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2: Olá, uma boa noite a você que acompanha o programa Com a Mãe Aparecida. É um privilégio estar na companhia de vocês no quadro Igreja em Comunhão. O tema de hoje, que marca o quarto dia da novena da Festa da Padroeira, nos leva a refletir sobre com Maria, mãe discípula, somos redimidos pela palavra encarnada. Quem nos ajuda a entender mais é o padre Adão Mazur, pregador responsável pela novena da tarde no Santuário Nacional, que também trabalha na pastoral da Casa da Mãe. Padre, é um privilégio estar falando com o senhor. É a primeira vez, inclusive, que o senhor fala aqui pra gente da Rádio Aparecida, né? Eu queria saber do senhor como o tema de hoje ajuda os devotos que acompanham a festa da padroeira a entenderem sobre a palavra encarnada que é Jesus.
3: Boa noite, Vitor. Boa noite a todos que acompanham este programa. Boa noite a todos que rezam conosco esta maravilhosa novena de Nossa Senhora Aparecida. Este ano é muito especial, porque exatamente refletimos Nossa Senhora como aquela que colabora com Deus na encarnação de seu filho Jesus, como aquela que traz Jesus para o mundo, aquela que leva o povo para Jesus, aquela que apresenta Jesus como aquele que trouxe a salvação para todos nós. Exatamente hoje, este tema com mãe, com Maria, mãe e discípula, somos redimidos pela palavra encarnada. Nós meditamos na carta aos Gálatas. São Paulo fala bem claro que quando chegou a plenitude dos tempos, Deus enviou seu filho nascido de uma mulher. E esta mulher exatamente foi escolhida por Deus no plano da salvação realizado já nos primeiros momentos da história da humanidade, quando a primeira Eva, pela desobediência, afastou-se de Deus e, junto com seu marido Adão, introduziram, entre aspas, o pecado ao mundo. Naquele momento, Deus percebeu esta infidelidade e não deixou a humanidade sozinha, mas já prometeu, como nós chamamos proto-evangelho, prometeu mandar uma nova Eva que vai dominar o mal neste mundo. O demônio, nesta promessa, ia machucar o calcanhar, mas ela ia pesar e pisa na cabeça do mal. E exatamente este mistério é tão grande que quando chegou a plenitude dos tempos, Deus escolheu, chamou Maria, ela foi escolhida antes, mas chamou Maria para exatamente entrar nesta história da redenção, da salvação.
2: E justamente por Maria ter sido a escolhida por Deus, né? Santo Agostinho se referia à Virgem Maria como cooperadora da redenção, né, padre? E como a intercessão dela nos leva à conexão com seu filho Jesus?
3: Único Redentor, único Salvador é Jesus Cristo. E ele é Redentor. Mas Maria, popularmente, é chamada como corredentora. O que quer dizer? Exatamente para compreender melhor isso, este mistério de cooperadora de Jesus, ela exatamente, quando foi chamada pelo anjo Gabriel, ou avisada, que vai ser que ela foi escolhida e vai trazer o Filho de Deus ao mundo, ela, depois de tirar algumas dúvidas do anjo, como nós sabemos do Evangelho de São Lucas, ela responde: eis aqui a serva do Senhor, faça-se em mim segundo a tua palavra. E Santo Agostinho, exatamente falando de Maria como cooperadora, como coordenadora da obra da salvação por meio de Jesus Cristo, ela exatamente, como falamos antes, ela apresenta Jesus e ela nos leva a Jesus. Basta lembrar o primeiro milagre de Jesus, conforme o Evangelho de São João, Caná da Galileia, quando Maria se aproxima de Jesus e fala: eles não têm mais vinho. Não importa o diálogo entre Jesus e Maria, mas ela logo se dirige para os que estavam servindo e diz: façam tudo o que ele vos disser. Podemos dizer que ela, entre aspas, provocou o primeiro milagre de Jesus, mas também chamou os servos para obedecerem às palavras de Jesus, à ordem de Jesus, para encherem as talhas de água e assim por diante. Então Maria, exatamente, ela colabora com a nossa redenção com este pedido: seguir o caminho de Jesus. Nas outras palavras, assim como ela, escutar a palavra, meditar no coração e guardar como ela guardou.
2: Agora eu queria conversar com o senhor também sobre a oferta das flores. Todos os dias os devotos participam dessa ação, que é um momento de carinho com a Nossa Senhora Aparecida, responsável por semear todas as flores do universo. Qual a importância desse gesto?
3: Olhando as flores, eu sou apaixonado pelas flores e tenho milhares de fotos que tiro das flores no mundo, podemos dizer, inteiro. E falando das flores, basta ver o Salmo 8, quando nós estamos lendo, meditando, quando olho as coisas que Deus criou, esta beleza

0: das flores. Então já se isso se refere à grandeza de Deus. Então a flor apresenta esta beleza de da natureza, mas ao mesmo tempo representa a beleza de Maria, ela Imaculada Conceição, livre do pecado original e de qualquer outro pecado. Então o povo, levando as flores, valoriza esta pureza, esta beleza, e ao mesmo tempo oferece aquilo que é tão lindo, que é tão bonito, que acredito que não tem coisa mais bonita para expressar esta beleza do que a flor natural.
1: Com certeza, padre. E qual a influência que Maria tem quanto ao chamado de Cristo para a missão?
0: Maria, trazendo Jesus ao mundo, ela exatamente estava presente na vida de Jesus. Basta ver toda a infância de Jesus. Maria deu à luz em Belém. Depois, ela tinha que fugir para o Egito, porque Herodes quis matar. Mas antes, o profeta Simeão, o velho Simeão, profetizou que a espada vai traspassar a sua alma, porque este é dado como sinal de contradição para muitos de Israel. E Maria, exatamente, ela fazendo-se presente na vida de Jesus, ela, podemos dizer que envia Jesus para a missão. Basta lembrar já citado o milagre em Caná da Galileia. Maria provocou ou Maria enviou seu filho à missão. E ela estava presente o tempo todo até os pés da cruz. Até aos pés da cruz, quando ela foi dada por Jesus como mãe, não só para João, mas para toda a igreja, como mãe que cuida da igreja, como mãe de todos os filhos. Não mãe de sangue, mas a mãe da fé. A mãe que exatamente responde ao anjo, ou melhor, a Deus: eis aqui a serva do Senhor, faça-se em mim segundo a tua palavra. Isso próprio Jesus confirma depois, quando inicia a sua vida pública, quando ele diz: eu não vim para fazer a minha vontade, mas a vontade daquele que me enviou. Então Maria entrou, ou assumiu a vontade de Deus, e seu filho depois, ele revela a vontade do Pai que o enviou.
1: Tá certo, padre. A gente vai chegando ao final da nossa conversa, mas antes eu queria que o senhor destacasse como a vida presente nas páginas do Evangelho se forma à perfeita santidade de Maria, mãe do povo fiel.
0: Maria é Imaculada Conceição. Por isso, a saudação do anjo: ave cheia de graça, ave cheia de graça que Deus lhe deu. Então, Deus preservou Maria do pecado e de qualquer outro pecado. Depois, a resposta dela: faça-se segundo a tua palavra. E Jesus, depois, na oração do Pai Nosso, ele deixou esta frase: seja feita a vossa vontade. Maria nos convida para sermos obedientes à palavra de Deus, para realizarmos a vontade de Deus. Então, quem responde como ela, sim, a Deus, porque nós respondemos já pelo batismo, mas também devemos responder pelos sacramentos como penitência, como Eucaristia e outros, mas e o sentido da vida de cada pessoa é santidade, mas esta santidade se realiza através da fidelidade à vontade de Deus, porque a vida de cada um de nós tem sentido se é de acordo com a vontade de Deus.
1: Tá certo, padre. Muito obrigado por aceitar falar conosco nessa sua primeira entrevista para a Rádio Aparecida. Então, que honra. Ouvimos o padre Adão Massur, pregador responsável pela novena da tarde no Santuário Nacional. Victor Franqueira para a Rede Aparecida de Rádio e Signes Brasil.
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8: 11:30, horário de Brasília.
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8: De volta na programação com a Mãe Aparecida. De volta aqui na Rede Aparecida de Rádio, o Renato Medeiros de Divinópolis, Minas Gerais. Boa noite, Renato. Seja bem-vindo, meu amigo. Obrigado. Um grande abraço para você, viu? Deus continue te abençoando, te protegendo e, claro, iluminando sua vida, tá bom? Ó, também quero rezar por você que reza conosco. Ah, deixa eu pedir a bênção de Deus para a vida do Dinho. Ô, Dinho, você tá bem, meu querido? Bem-vindo, viu? Boa noite para você também. Deus te abençoe. Nossa Senhora Aparecida abençoe o nosso descanso. O Paulo Roberto Gomes, de Valença, no estado do Rio. Tudo bem, Paulo Roberto? Bem-vindo, meu amigo. Obrigado, viu? Um grande abraço. Que Nossa Senhora te proteja e que Deus ilumine sua vida e o seu coração. Tô rezando por você e por suas intenções, tá bom, meu irmão? Um grande abraço. Que Deus te abençoe. Deus abençoe também o meu amigo Haroldo Cruz, de Virgínia, em Minas Gerais. Ô, Haroldo, tudo bem, meu querido? Obrigado, viu? Um grande abraço, que Nossa Senhora Aparecida te proteja e abençoe sua família. Ainda com alegria, eu acolho o Valtares Alves. Ele reza com a gente lá de Coronel Fabriciano, nas Minas Gerais. Tudo bem, Valtares? Obrigado, meu irmão. Obrigado pela presença e também o carinho do seu acolhimento. Deixa eu mandar um abraço aqui, ó, para quem tá conosco, rezando com a Mãe Aparecida e pedindo bênçãos da Mãe de Deus para sua vida. Ah, o meu amigo Walter Blanco, meu querido amigo, um abraço, viu? Deus te abençoe e proteja, louvado seja Deus pela sua presença, que Nossa Senhora Aparecida abençoe sempre, viu? Estou rezando por você. Ah, claro, meu querido, olha, que Deus te abençoe. Eu quero pedir a Deus que ilumine sua família. Ah, um pouquinho atrasado, mas deixa eu abraçar aqui a Ana Beatriz, né? É, ela completou ontem 17 anos ouvindo o texto sempre.

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1: A paz esteja com você. Cada dia nós temos uma nova oportunidade de aprender aquilo que é essencial para a nossa vida: fazer a vontade de Deus, ou escutar a palavra de Deus e praticá-la. Aqui está a essência da nossa vida e da nossa fé: fazer a vontade de Deus. E a palavra de Deus expressa a vontade dele. Mas não é apenas uma doutrina, um ensinamento. É um modo de nos conduzir para viver de modo diferente a vida. E Maria é para nós o modelo. Na primeira carta, São João diz: guardamos os mandamentos de Deus e fazemos o que é agradável aos seus olhos. Este é o seu mandamento. Assim seja também para cada um de nós. E olhemos para Maria na sua humildade e simplicidade. Desde o início, quando o Evangelho fala que ela foi escolhida para ser a mãe do Senhor, a resposta dela foi: faça-se a vossa vontade. Portanto, fazer a vontade de Deus, expressa na sua palavra, vai nos fazendo viver uma vida plena, crescendo na graça, na fé, na esperança, e construindo uma nova civilização, a civilização não do poder, do ter ou do prazer, mas a civilização do amor. Deus se revela como Pai que ama seu Filho Jesus Cristo. Não pede nenhuma outra coisa de nós, senão que escutemos Jesus e sigamos a ele como verdadeiros discípulos. Maria, como já disse tantas vezes, mesmo sendo mãe, se tornou discípula do seu filho, foi aprendendo com ele como viver essa nova e decisiva etapa da vida. E Maria é um modelo permanente para cada um de nós. Que tenhamos no coração essa humildade, essa confiança, e que a palavra de Deus penetre como uma semente num terreno bom, que vá produzir muitos

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1: Maria disse então: Minha alma canta a grandeza do Senhor, e meu espírito se alegra em Deus, meu Salvador. Esse canto é a expressão mais elevada da alma de Maria. As lágrimas, alegrias e esperanças de Israel se encerram no coração de Maria, a Virgem, porque ele olhou com bondade para a pequenez da sua serva. A humildade de Maria é a causa de sua grandeza. Como ela se humilhou até o mais ínfimo, Deus a elevou à mais alta dignidade.

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2: Emissão cumprida. Pois é, ponto final na primeira parte do programa com a mãe Aparecida. Eu, Evandro Brum, tô ficando por aqui.

0: mas deixo você agora na companhia de Eduardo José. Boa noite, Eduardo.
1: Boa noite, Bruno. Tudo certinho, irmão?
0: Graças a Deus, tranquilo.
1: Beleza, graças a Deus. Chegando também para mais uma madrugada com a Mãe Aparecida. Nessa caminhada de fé, de esperança, sempre confiando na misericórdia de nosso Pai misericordioso e da intercessão de nossa mãezinha querida, a Virgem Maria, a Senhora Aparecida. E convidando você a rezar conosco logo mais às 4 da manhã. Rezou com Bruno às 22 horas. Reze conosco às 4 da manhã, começando o dia em oração.
0: Amém. Que assim seja. Então, uma ótima madrugada, um bom trabalho e Deus abençoe, viu?
1: Obrigado, meu querido. Igualmente a você. Boa viagem, bom descanso. E amanhã a gente se encontra, se Deus quiser.
0: Se Deus quiser. A você que fica na companhia de Eduardo José, fiquem com Deus e com as bênçãos da Mãe Aparecida. Amém.

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11: Meia-noite, bom dia.
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11: Com a Mãe Aparecida, Rede Aparecida de Rádio, uma ótima e abençoada madrugada, madrugada de um novo dia. A você, meu irmão, a você, minha irmã, a você que a partir de agora nos faz companhia em mais uma madrugada com a Mãe Aparecida. Como é bom poder estar aqui juntinho de você, louvando e agradecendo ao nosso bom Deus por tudo que temos, por tudo que somos, pedindo sempre, sempre a proteção e as bênçãos de nossa mãezinha querida, a Senhora Aparecida. Obrigado a você que nos acolhe na sua casa, no seu trabalho, a vocês, meus irmãos queridos, que estão pelas estradas Brasil afora, rezando conosco em mais uma madrugada. Vamos juntos nessa caminhada de fé, de amor, paz e esperança, força e coragem para mais um dia, com as bênçãos do nosso Pai misericordioso e a intercessão de nossa mãe, a Virgem Maria, a Senhora Aparecida. Obrigado a você também que reza conosco por uma das nossas emissoras que integram a Rede Aparecida de Rádio. Rádios espalhadas por todo o Brasil. Como é bom tê-los aqui junto a nós na Casa da Mãe. Pelo aplicativo Aparecida, você que está rezando conosco, também pelo a12.com/Rádio Aparecida. Obrigado pelo seu carinho, obrigado pela sua participação, obrigado a você que nos se faz presente junto com a gente aqui no Com a Mãe Aparecida, rezando, louvando e agradecendo ao nosso Pai misericordioso. 12:02, a produção é de Marcos Tiago, a coordenação de Paula Castro, a direção do padre Vanderlei Souza, missionário redentorista. Hoje nós estamos vivendo o dia 7 de outubro, quarta-feira da graça de Deus, 2026. Hoje a Santa Mãe Igreja celebra, faz memória a Nossa Senhora do Rosário. Senhora do Rosário, rogai por todos nós. E hoje, logo mais, estaremos vivendo às 15 horas a novena da tarde e depois às 19 horas a novena solene, o quinto dia novena em preparação à festa de nossa rainha e padroeira do Brasil, a Senhora Aparecida. E o tema de hoje, com Maria, levamos o terço e Bíblia na mão e no coração. Com Maria, levamos o terço e Bíblia na mão e no coração. Padre Ferdinando Mancílio chegando com a sua mensagem sobre o tema de hoje da novena.
15: O Senhor anunciou a Maria e ela concebeu do Espírito Santo. Ave Maria, cheia de graça, o Senhor é convosco. Bendita sois vós entre as mulheres e bendito é o fruto do vosso ventre, Jesus. Santa Maria, Mãe de Deus, rogai por nós, pecadores, agora e na hora da nossa morte. Amém. Rogai por nós, Santa Mãe de Deus, para que sejamos dignos das promessas de Cristo. Oremos e infundi, Senhor, vos rogamos a vossa graça em nossos corações, para que nós que conhecemos pela anunciação do anjo a encarnação de Jesus Cristo, vosso Filho, cheguemos por sua paixão e morte de cruz à glória da ressurreição. Pelo mesmo Cristo, nosso Senhor.

Minha saudação fraterna para você que está rezando conosco esta novena tão bonita em louvor a Nossa Senhora. E hoje vamos rezar o quinto dia da novena em louvor à Mãe de Deus, a Senhora Aparecida, e vem lembrar para nós que, com Maria, levamos o terço e a Bíblia nas mãos e também no coração. Eu diria assim que todos nós fomos, como humanidade, como povo de Deus, fomos redimidos pela palavra do Senhor. A palavra do Senhor é o próprio Deus entre nós. Então, na Eucaristia, numa celebração como a da novena, outras celebrações na sua comunidade, a palavra de Deus está presente. Isto significa que a eternidade está presente dentro da nossa realidade temporal, da nossa temporalidade. Então, a Bíblia na mão, no coração, o terço na mão, no coração, para que a gente possa ir vivendo esta realidade da presença de Deus entre nós, né? E esse rezar com a palavra, rezar com a oração de Nossa Senhora, a oração do terço, vem lembrar para nós que é, digamos, um doce e suave abandono nas mãos de Deus. E é tão bom abandonar-se nas mãos de Deus, seja qual for a realidade que nós estivermos vivendo em nossa vida. Faça essa experiência de fé, de abandonar-se nas mãos de Deus.

Deus. Então, quando rezamos o terço, quando meditamos a palavra, a gente vai compreendendo que Deus não nos abandona jamais. Celebre este quinto dia com toda a força da sua fé e do seu coração. Continuemos unidos nesta novena em louvor a Nossa Senhora Aparecida. Que Deus te abençoe, em nome do Pai, Filho e Espírito Santo. Não se esqueça, conto com você amanhã, sexto dia da novena. Um abraço para você, muita paz.

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0: 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Bom dia a você, meu irmão. A você, minha irmã, você que está rezando conosco aí na sua casa, no seu cantinho de oração. Você que está no seu trabalho, já cumprindo a sua missão também, rezando conosco. Os irmãos que estão pelas estradas do Brasil, os nossos irmãos queridos que estão em Romaria, em peregrinação à casa da Mãe Aparecida, para celebrarmos juntos o dia de nossa rainha e padroeira do Brasil, a Senhora Aparecida. Os irmãos que estão a pé por essas estradas Brasil afora, rezando conosco e caminhando, peregrinando. Os irmãos que estão no caminho da fé, rezando conosco também. Obrigado a você, meu irmão, que está na estrada pela com a sua romaria em direção à casa da Mãe Aparecida. A casa da Mãe está pronta, preparada para receber todos os filhos, todos. Todos os filhos que vêm trocar olhares com a Mãe Aparecida. Louvemos e sejamos sempre gratos por tudo que temos, por tudo que somos, por essa oportunidade que temos de celebrar nossa Mãe, a Virgem Maria, a Senhora Aparecida. 12:00, o nosso momento de oração. Todo ano, no dia 7 de outubro, os cristãos do mundo celebram a festa de Nossa Senhora do Rosário. Esta memória tem origem na festa de Santa Maria da Vitória, instituída por São Pio V, depois da vitória dos cristãos contra os mouros na Batalha de Lepanto. Hoje também, com piedade, queremos festejar e cultuar Nossa Senhora do Rosário, cujo título refere-se a uma das orações mais queridas de todo o cristianismo, o Santo Rosário. Quando rezamos os mistérios do Santo Rosário, eles nos guiam e nos ajudam a aprofundar o mistério da encarnação, paixão, morte e ressurreição do Filho de Deus. Por isso, o mês de outubro é também declarado como o mês do Rosário. A oração à Nossa Senhora do Rosário, bem como a contemplação dos mistérios dessa prática devocional tão importante, nos armam para as lutas mais difíceis de nossa vida. Assim, queremos hoje rezar à Virgem Mãe, Nossa Senhora do Rosário, e também a São Domingos de Guzmão, grande propagador dessa devoção.
2: Virgem do Rosário, Mãe de Deus e Nossa Mãe, Senhora da Vitória, modelo de humildade e fidelidade, convosco queremos dizer sim à vontade do Pai. Convosco queremos exultar em Jesus, nascido de vós e do Espírito Santo, para ser nosso Salvador. Convosco queremos consagrar a Deus todos os dias de nossa vida terrena. Convosco queremos acompanhar Jesus no caminho do Calvário, carregando a nossa cruz, morrendo com Ele, para com Ele ressuscitar. Convosco queremos contemplar Jesus glorioso, que vos coroou Rainha do céu e da terra e abriu as portas do paraíso. Convosco queremos receber o Espírito Santo para que o reino de amor, justiça e paz seja também o nosso reino e nossa vida. Amém. Uma vez que São Domingos de Guzmão, fundador da Ordem Dominicana, está intimamente ligado à propagação do Santo Rosário, rezemos também pedindo sua intercessão por cada um de nós junto de Deus. Ó Pai, pela vossa misericórdia, São Domingos de Guzmão anunciou as insondáveis riquezas de Cristo. Concedei-nos por sua intercessão crescer no vosso conhecimento e viver na vossa presença segundo o Evangelho, frutificando em boas obras. Por nosso Senhor Jesus Cristo, vosso Filho, na unidade do Espírito Santo. Amém. Nossa Senhora do Rosário e São Domingos de Gusmão, rogai por nós.

0: Teodora Cardoso, hino a Nossa Senhora do Rosário.
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0: Meia-noite, 21 minutos, 21 minutos e um novo dia. Coral Palestrina de Curitiba, é preciso parar.
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10: 12:30.
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10: Com a Mãe Aparecida, Rede Aparecida de Rádio, rezando com você, por você, meu irmão, minha irmã, você que está aí na sua casa, rezando conosco, pedindo, louvando e agradecendo. Nós estamos vivendo a novena em preparação, novena e festa da rainha padroeira do Brasil, a Senhora Aparecida, com Maria, em comunidade, conhecer e praticar a palavra. Hoje estaremos vivendo o quinto dia da novena, isso mesmo, quinto dia da novena, com o tema com Maria. Levamos o terço e a Bíblia na mão e no coração. Com Maria, levamos o terço e a Bíblia na mão e no coração. E você acompanha tudo aqui pela Rádio Aparecida, Rede Aparecida de Rádio, às 15 horas com a novena da tarde e a novena solene às 19 horas do Santuário Nacional. Você vivendo esse momento em preparação à festa da rainha e padroeira do Brasil, a Senhora Aparecida. Reze conosco, reze por você, pela sua família. 12:31.
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0: Salmo responsorial
1: com Pablo Soares. 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
1: O Senhor que encaminha os nossos corações para o amor de Deus e a constância de Cristo esteja convosco. De maneira especial, lembro nesta oração a aniversariante de hoje, a Nil, que mora em Santa Bárbara do Oeste. De maneira especial, quero lembrar também nesta oração outro grupo de ciclistas que irá fazer o caminho de São José dos Campos à Aparecida amanhã, dia 8/10. O grupo é organizado pelo José Augusto. Iniciemos esta oração invocando a Santíssima Trindade. Em nome do Pai, do Filho e do Espírito Santo. Amém. Senhor nosso Deus, nosso Pai, nós cremos em vós, nós esperamos em vós, nós vos amamos. Nós vos agradecemos este dia e vos damos graças porque estamos com vida. Oferecemos este dia ao Senhor com todas as nossas alegrias e sofrimentos, com todos os nossos trabalhos e divertimentos. Guardai-nos do pecado e fazei de nós instrumentos de vossa paz e do vosso amor. Ajudai-nos a observar vossos santos mandamentos. Amém. Quarta-feira, dia 7 de outubro. O trecho do Evangelho de hoje é escrito por Lucas, capítulo 1, versículos de 26 a 38. Anúncio do Evangelho de Jesus Cristo segundo Lucas. Naquele tempo, o anjo Gabriel foi enviado por Deus a uma cidade da Galiléia, chamada Nazaré, a uma virgem prometida em casamento a um homem chamado José. Ele era descendente de Davi, e o nome da virgem era Maria. O anjo entrou onde ela estava e disse: "Alegra-te, cheia de graça, o Senhor está contigo." Maria ficou perturbada com essas palavras e começou a pensar qual seria o significado da saudação. O anjo então disse-lhe: "Não tenhas medo, Maria, porque encontraste graça diante de Deus. Eis que conceberás e

0: darás à luz um filho, a quem porás o nome de Jesus. Ele será grande e será chamado Filho do Altíssimo, e o Senhor Deus lhe dará o trono de seu pai Davi. Ele reinará para sempre sobre os descendentes de Jacó, e o seu reino não terá fim. Maria perguntou ao anjo: como acontecerá isso se eu não conheço homem algum? O anjo respondeu: o Espírito virá sobre ti e o poder do Altíssimo te cobrirá com sua sombra. Por isso, o menino que vai nascer será chamado Santo, Filho de Deus. Também Isabel, tua parenta, concebeu um filho na velhice. Este já é o sexto mês daquela que era considerada estéril, porque para Deus nada é impossível. Maria então disse: eis aqui a serva do Senhor, faça-se em mim segundo a tua palavra. E o anjo retirou-se. Palavra da salvação. A narrativa da Anunciação, rica em símbolos, revela o cumprimento das promessas feitas por Deus à humanidade. Uma virgem, permanecendo virgem, dará à luz um filho. Maria acolhe o desejo proposto pelo anjo. Deixando de lado seus medos e preocupações, inicia seu itinerário de colaboração com Jesus na redenção. A grandeza de Maria consiste na sua fidelidade ao seguimento de Jesus, algo que marcará sua presença ao longo de todo o Evangelho escrito por Lucas. Rezar o rosário é uma forma de recordar os principais eventos de sua vida ao lado do Filho. Neste itinerário de mãe e discípula perfeita, modelo e inspiração para nós hoje. São Miguel é considerado o guardião celeste, o príncipe e guerreiro que defende o trono celestial. O nome Miguel significa semelhança de Deus. Ele é também o defensor e protetor do povo de Deus e padroeiro da Igreja Católica. São Miguel Arcanjo é o chefe supremo do exército celestial, dos anjos que são fiéis a Deus. Ele é conhecido também como o Arcanjo da Justiça e Arcanjo do Arrependimento. São Miguel, o Arcanjo, é o grande combatente e vencedor das forças do mal. Rezemos a São Miguel Arcanjo, pedindo a proteção para você e para toda a sua família. Ó glorioso São Miguel Arcanjo, o primeiro entre os anjos de Deus, guarda e protetor da Igreja Católica, lembrando de que nosso Senhor vos confiou a missão de velar pelo seu povo em marcha para a vida eterna, mas rodeado de tantos perigos e ciladas do dragão infernal, eis-me prostrado a vossos pés para implorar confiantemente o vosso auxílio, pois não há necessidade alguma em que não possais valer. Sabeis a angústia porque passa a minha alma no dia de hoje. Ide junto a Maria, nossa mãe, muito amada. Ide a Jesus e dizei-lhe uma palavra em meu favor, pois sei que eles nada vos podem recusar. Intercedei pela salvação da minha alma e também agora por aquilo que tanto me preocupa. E se o que peço não é para a glória de Deus e bem da minha alma, obtende-me paciência e que eu me conforme com a vontade divina, pois sabeis o que é mais do agrado de nosso Senhor e Pai. Em nome de Jesus, Maria e José, atendei-me. Amém. Deus, na sua bondade infinita, criou o ser humano e deu aos que creem em seu Filho ressuscitado a esperança da ressurreição. Dê também a você hoje toda a consolação e bênção. O Senhor esteja convosco, Ele está no meio de nós. Pela intercessão de São Miguel, São Rafael e São Gabriel, desça sobre você, sobre a sua família, sobre as suas intenções, a bênção do Deus Todo-Poderoso, Pai, Filho e Espírito Santo. Amém. O abraço de hoje vai para a Galva e Ofélica de Campinas, para Patrícia Vidal de São Paulo, para Zélia de Vitória da Conquista, um abraço para o João de Piracicaba, o Sérgio de Pindamonhangaba, para o Cassiano de Goiânia e para a Ivone, também de Piracicaba. Sou o padre Edmilson Moraes, salesiano de Dom Bosco, e moro em Campinas, no estado de São Paulo, no Colégio Liceu Salesiano Nossa Senhora Auxiliadora. Que Deus e Nossa Senhora, sua mãe e nossa, continue caminhando com você hoje. Abraço e até mais.
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0: Marmoreira, 12:54. Bom dia.
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0: Padre Rubens Gomes de Carvalho, missionário redentorista, chegando.
3: Programa número 312. Uma vez mais juntos, queridos ouvintes, para o nosso encontro catequético sobre a Santa Missa, o pão da vida que é Jesus. E nós estamos refletindo um pouquinho sobre o Evangelho de São João, capítulo 6, versículos 28, seguintes. É o pão da vida. E Jesus, nós vimos, está preparando a comunidade para o grande choque. Eu sou o pão vivo que desceu do céu. Quem comer desse pão viverá para sempre. O povo ficou um pouquinho estranho, mas maravilhado. Senhor, dá-nos sempre desse pão. Aí Jesus diz, olha, o pão verdadeiro não é o maná do deserto que Deus enviou para matar a fome. O pão verdadeiro desce do céu mesmo, de junto do Pai, que o Pai envia. E ele vai se tornar o alimento que conduz e prepara para a vida eterna. Dá-nos sempre, Senhor, este pão. E o pessoal começou a conversar com Jesus, né? Que pão é esse? Para que que serve? Dá-nos, Senhor, este pão. Aí Jesus vai dizendo que ele é o pão verdadeiro que desceu do céu para dar a vida ao mundo. Capítulo 6, versículo 28, seguinte, do Evangelho de São João. Então Jesus está conversando com os seus ouvintes, com a turma que está ali com ele, sobre o pão da vida. E finalmente terminamos o último encontro dizendo que Deus nos alimenta para que nós possamos, fortalecidos por ele, viver a vontade de Deus. E Jesus termina o nosso último encontro. Jesus diz que quem comer desse pão, que é o corpo dele, vai viver para sempre. E quem comer esse pão tem força para viver a vontade de Deus. E qual que é a vontade de Deus? É que fortalecidos todos busquem viver a palavra, que é Jesus, o pão vivo, né? E que Jesus é para nós a presença do amor do Pai, que nos alimenta com o seu Filho, o corpo e o sangue do seu Filho, com a palavra do seu Filho Jesus. E Jesus também continua dizendo que quem recebe o pão da vida vai ter força para viver a vontade do Pai. E a vontade do Pai é uma só, que todos aqueles que vê o Filho, acredita no Filho que é o pão vivo, todo aquele que acredita no Filho que é Jesus e nele acredita, vive a sua palavra e tenha a vida eterna. A Eucaristia, o pão da vida, uma possibilidade a mais para nos santificar, para nos envolver, nos fortalecer, para viver a vontade do Pai. E vivendo a vontade do Pai, a gente tem a vida eterna, a vida nova, a vida de ressuscitado. Jesus disse que quem me recebe, eu o ressuscitarei no último dia. Terminamos aí no nosso último encontro. As autoridades dos judeus que estavam presentes nessa reunião com Jesus começaram a criticar a Jesus. Por quê? Porque Jesus tinha dito: eu sou o pão que desceu do céu. Todo aquele que escuta o Pai através de Jesus e recebe a sua instrução,

0: São, vem a Jesus. Jesus o atrai. Não que alguém já tenha visto o Pai de Jesus. O único que viu o Pai é aquele que vem de Deus. E quem é que vem de Deus? Jesus disse nesse trecho do Evangelho mesmo, do capítulo 6, eu sou o enviado de Deus. Mas vamos continuar no próximo encontro sobre isso. Continuando o Evangelho de São João, capítulo 6, versículos 28 a 54. Até mais. Tchau.
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9: 1:02, bom dia.
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9: Com a Mãe Aparecida, Rede Aparecida de Rádio, juntinho de você, viu, meu irmão? Onde quer que você esteja. Os irmãos que estão rezando conosco em Porto Nacional, no Tocantins, rezando, louvando e agradecendo a Deus por tudo em nossa vida, na vida de todos os nossos familiares e amigos. Em Porto Nacional, no Tocantins, a Rádio Tocantins AM, 580 kHz. Em Casa Branca, São Paulo, a Rádio Difusora AM, 720 kHz. Em Jaboticabal, nós temos a Rádio AM 1210, a Rádio Vida Nova AM, em Jaboticabal, São Paulo. A todos o nosso abraço fraterno. Rádios parceiras da RAR, Rede Aparecida de Rádio. 1:03, deixa eu abraçar também os irmãos que estão rezando conosco. A Lucimara, em Pindamonhangaba, rezando por ela, pela família, louvando e agradecendo a Deus pela vida e saúde do filho Mateus, da nora Jaqueline, da netinha Maia, rezando por ela também, pela vida e saúde dela e de todos aqueles que precisam de nossas orações. E a Lu, daqui a pouquinho, indo para São Paulo, em busca de atendimento, pedindo orações pelo motorista, que vão levá-los, e por todos que precisam de nossas orações, pelas almas do purgatório, louvando e agradecendo sempre pelo Papa Leão e por todos os nossos ouvintes, né, Lucimara? Um beijo no coração, minha irmã. Boa viagem para você daqui a pouco, viu? Que Deus abençoe, que a Mãe Aparecida proteja e interceda sempre por todos vocês. Agora 1:04.
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9: Irmã Kelly Patrícia, espera do Senhor.

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0: Encantos de Florianópolis. Ave Maria. 1:12 com a Mãe Aparecida, Rede Aparecida de Rádio, Música, Fé e Missão. Gabi Pedroso chegando nesta madrugada de quarta-feira.
1: Simplicidade e maturidade. A simplicidade franciscana não é a espontaneidade tão natural da criança. Ela é fruto de uma maturidade espiritual. Não somos originariamente simples, mas antes duplos ou múltiplos. Quem não representa um personagem ou até vários ao mesmo tempo? Quem não se disfarça ou mascara? Mais profundamente, qual é a pessoa humana que não quer dirigir por si mesma sua própria vida, seguindo seu modo de ver, seus projetos, segundo o ideal de perfeição que forjou para si mesma? Ora, enquanto nos obstinamos em querer conduzir a nossa vida por nós mesmos, não somos simples. Permanecemos sendo pelo menos duplos, a Deus e nós. O ser humano não se torna verdadeiramente simples, senão quando deixa de debater-se na barra de seu destino e se abandona totalmente a Deus. A santa e pura simplicidade é fruto da disponibilidade interior, do despojamento que deixa inteiramente nas mãos de Deus a iniciativa de nos conduzir a Ele por seus caminhos. Quando eras jovem, diz Jesus a Pedro, tu te cingias e ia onde querias. Quando envelheceres, estenderá as mãos e será outro que te cingirá e te levará onde não queres. Francisco fez essa experiência. Deixou-se despojar de toda a vontade própria. Incompreendido, frustrado em seu ideal, teve que continuar apesar de tudo com seus irmãos, em vez de tornar-se inflexível e fechar-se na solidão e na amargura. Colocou acima de tudo a comunhão fraterna. Eloy Leclerc, O Sol Nasce em Assis, Editora Vozes.
0: Com a Mãe Aparecida, Rede Aparecida de Rádio, juntinho de você, nosso irmão querido, rezando conosco em mais uma madrugada com a mãe. Obrigado a você que está rezando conosco, pedindo por você, pela sua família, louvando e agradecendo ao bom Deus. Logo mais às 4 da manhã, o Santo Terço Mariano e você participando conosco, viu? Isso mesmo, rezando por você, pela sua família, louvando e agradecendo ao bom Pai por tudo que temos, por tudo que somos, pedindo sempre a proteção e a intercessão da Mãe Aparecida na sua vida, na vida da sua família. Obrigado a você que nos faz companhia no dia de hoje. Quem está chegando para cantar para gente é a Sueli Façanha, a Eliane Ribeiro e Cantores de Deus.
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0: façam. Deus abençoe vocês.
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2: Padre Reginaldo chegando em mais uma madrugada com a Mãe Aparecida.
3: Há algum tempo, li a seguinte frase: prefiro uma dura verdade a uma doce mentira. E me perguntei, será que prefiro mesmo? Sabemos o valor da verdade, aprendemos desde cedo que mentir é feio, que a verdade liberta, que ser verdadeiro é o que vale a pena, mas com o passar do tempo acabamos ouvindo essas frases de efeito que tentam mudar nosso modo de pensar e agir. Ah, a verdade dói. Ah, é só uma mentirinha por uma boa causa. O mundo é dos espertos, o fim justifica os meios. Se não formos convictos de que a verdade é o melhor e o único caminho que vale a pena, de que Jesus Cristo é o caminho, a verdade e a vida, de que a verdade é critério de fé, acabaremos por nos deixar levar pelas doces mentiras que ouvimos por aí.

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11: 1:30, bom dia.
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11: Com a Mãe Aparecida, Rede Aparecida de Rádio, música, fé e missão. Juntinho de você, meu irmão, minha irmã, você que está rezando conosco, quem reza com a gente também, louvando e agradecendo, pedindo as bênçãos da Mãe Aparecida, é o nosso irmão Marcelo Dural, em Ponta Grossa, rezando conosco no Paraná, rezando pela Rádio Santana FM, louvando e agradecendo, e pedindo pela saúde e cura de uma enfermidade, pedindo a intercessão da mãezinha querida, a Senhora Aparecida. Obrigado, Marcelo, por partilhar conosco esse momento de oração, esse momento de gratidão à nossa mãe rainha e padroeira do Brasil, a Senhora Aparecida. 3104-1043 é o nosso WhatsApp para você enviar a sua mensagem de fé, de amor, paz e esperança e também as suas intenções para rezarmos juntos o Santo Terço. Logo mais, às 4 da manhã.
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0: Elô Silvério chegando com o nosso momento com a mãe.
2: Refletindo o tema, colocar nossas intenções nas mãos de Maria. Vamos juntos começar o Momento com Maria de hoje. Colocar nossas intenções nas mãos de Maria é confiar a ela aquilo que trazemos no coração, sabendo que uma mãe jamais ignora os pedidos de seus filhos. Maria, Mãe de Jesus e Nossa Mãe, acolhe nossas dores, sonhos, preocupações e esperanças, nos levando ao coração de seu filho. Quando não encontramos palavras para rezar, podemos simplesmente olhar para Maria e dizer:

cuida de tudo aquilo que entrego a Ti. Em Suas mãos maternas, nossas intenções encontram acolhimento, ternura e esperança. Maria nos ensina a confiar, a esperar e a permanecer firmes na fé, mesmo quando não compreendemos os caminhos de Deus. Que possamos entregar cada pedido à Virgem Maria, certos de que ela sempre nos conduz para mais perto de Jesus.

0: Padre Reginaldo Carreira e cantores de Deus, Ave Maria de Aparecida, 1h45 com a Mãe Aparecida, música, fé e missão. Às 4, o Santo Terço Mariano e você, meu irmão, minha irmã, rezando com a gente, rezando por você, pela sua família, rezando por aqueles irmãos que precisam de nossas orações.
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3: Irmão, irmã, façamos catequese sobre o sacerdócio. Muitos jovens que hoje são sacerdotes, pais do povo, pastores de almas, formadores, padres que ensinam a pensar, párocos, líderes de comunidade, abertos a todos, sejam ricos ou pobres, feridos na alma, carentes de socorro, incapazes de prover o próprio pão, casais em harmonia ou em crise. E daí? Daí que o padre está aí para isso. É, esse jovem, que hoje é padre, ele escolheu. A igreja o aceitou. Então ele resolveu arriscar, mesmo sabendo que seria difícil lidar com a multidão. É um desafio. O celibato é um desafio, o casamento também é. Então, você achou que daria conta. E a maioria está dando conta. Você é um deles. Cante comigo.

0: Mamãe Aparecida, Rede Aparecida de Rádio, juntinho de você, nossos irmãos e irmãs, irmãos em Cristo que rezam conosco, espalhados por todo o Brasil, você, meu irmão, que está aí na sua casa, no seu cantinho de oração, rezando com a gente, pedindo por você, pela sua família, por aquelas pessoas que sempre estão a pedir nossas orações. Rezemos por elas, logo mais às 4 da manhã, no Santo Terço Mariano. E você, meu irmão, minha irmã, que está enviando a sua mensagem, continue enviando pelo 3104-1043, colocando as suas intenções, mandando também a sua mensagem de fé, de amor, paz e esperança, louvando e agradecendo ao nosso bom Deus por tudo que temos, por tudo que somos. Hoje, logo mais às 3 da tarde, na novena da tarde, nós estaremos vivendo o 5º dia da novena em preparação à festa de nossa rainha e padroeira do Brasil. E às 19 horas, a novena solene. E você acompanhando tudo aqui pela Rádio Aparecida, a Rede Aparecida de Rádio. O tema de hoje, com Maria, levamos o terço e a Bíblia na mão e no coração. Com Maria em comunidade, conhecer e praticar a palavra.
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0: Jesus é vida. Padre Jorge Trevisol, agora 1:57. Bom dia.
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2: 2 horas, horário de Brasília.
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2: Abraçando os nossos irmãos queridos que rezam conosco pelo nosso WhatsApp. Seu Geraldo Madeira, ligadinho conosco, lá em Coronel Fabriciano, rezando por ele, pela família, louvando e agradecendo a Deus por tudo que o Senhor tem reservado a ele, a família dele. Dona Raimunda, nossa querida Dona Raimunda, rezando conosco, lá em Coronel Fabriciano, pela Rádio Educadora FM. Abraçando também a você, meu irmão querido, que reza conosco em Coronel Fabriciano, pela Rádio Educadora 107.1 FM. Obrigado, viu, pelas suas orações, por você estar rezando com a gente em mais uma madrugada. Em Jales, interior de São Paulo, a Rádio Assunção FM a 89.3. Em São Lourenço, Minas Gerais, a Rádio São Lourenço FM a 91.1. Louvando e agradecendo a Deus por todos os nossos irmãos e irmãs em sintonia conosco por uma das emissoras que integram a Rede Aparecida de Rádio. Agora 2 horas, 1 minutinho.
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0: Banda Tip Vox, com participação especial de Cecília Militão. Viver pra mim é Cristo. Agora 2:06. Bom dia, com a Mãe Aparecida. 2:06, quase 2:07. Padre Vanderlei Souza chegando com o nosso momento de oração nesta quarta-feira, 7 de outubro, dia em que estaremos vivendo o quinto dia da novena em preparação à festa de nossa rainha, mãe e padroeira do Brasil, a Senhora Aparecida. E esse momento de oração com o Padre Vanderlei.
1: Querido irmão, querida irmã, chegamos no mês de outubro e o nosso coração está em festa. No dia 12 de outubro, celebramos a padroeira do Brasil, Nossa Senhora Aparecida. A novena deste ano nos convida a refletir o tema Com Maria em Comunidade, Conhecer e Praticar a Palavra. Neste momento especial do programa Com a Mãe Aparecida, te convido a rezarmos. Ó Rainha incomparável, Nossa Senhora Aparecida, refúgio e consolação dos aflitos, livrai-nos de tudo o que vos possa ofender e ao nosso Santíssimo Redentor, vosso amado Filho, nosso Senhor Jesus Cristo. Rogamos por vossa proteção em todos os caminhos espirituais e temporais, livrando-nos de todas as tentações, para que, trilhando o caminho da virtude, possamos ver, amar e vivenciar vossa eterna glória, a palavra de Deus encarnada em nossas vidas por todos os séculos, e vos contemplar na eternidade do céu. Amém.
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2:13, madrugada de quarta-feira. A Senhora Aparecida. Padre Zezinho, lindo, lindo, lindo. Bom dia com a mãe.

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0: Padre José Allen chegando para mais uma madrugada com a gente.
2: A paz esteja com você. A vida é um mistério maravilhoso, profundo, muito maior do que nós conseguimos entender. Se não tivermos humildade para acolher e sabedoria para saber entender que vai além da nossa razão, a vida vai sendo reduzida, esvaziada. Maria é um modelo para nós, com toda a sua humildade, com toda a sua sabedoria, com toda a simplicidade, ela mostra para cada um de nós, mais com atitudes do que com palavras, a revelação cada vez mais profunda da graça de Deus. Jesus se revela, mas ninguém compreende a sua revelação. Até Maria guarda no coração e vai refletindo sobre o que Jesus faz, o que Jesus diz. Pensemos sempre nisso. Nós precisamos aprender a viver. Viver é um compromisso ininterrupto. Cada dia podemos aprender novamente, não é repetição. Ah, nasceu o dia, a gente acorda, faz isso, faz aquilo. É preciso entender o valor, o sentido de cada coisa. E Maria para nós é um modelo. Como ela guardava no seu coração as palavras de Jesus, os seus ensinamentos, também como o povo muitas vezes ficava encantado com aquilo que Jesus dizia, ficava até impressionado. De onde vem tanta sabedoria? Só de Deus pode vir. Portanto, vivamos cada dia essa oportunidade de crescer na fé, na esperança e no amor. Para isso, como Maria, sejamos humildes e que tenhamos a sabedoria, que é dom do Espírito Santo, que nos faz ver além das aparências e perceber que a vida é um mistério tão grande, incompreensível, e que nós...
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2: Os carismas. Romanos 12, 3, 8. Primeiro, São Paulo exorta-nos à humildade na posse e no uso dos dons de Deus. Visto sermos membros de Cristo e membros uns dos outros, servindo-nos dos dons para o bem geral. Os serviços mútuos que os diversos membros da comunidade devem prestar uns aos outros pressupõe diversidade de aptidões em cada um. Assim, convém que os cargos sejam bem repartidos. Isso se faz pelos carismas, dons sobrenaturais dos quais se trata frequentemente nas cartas de São Paulo. Principalmente na primeira epístola aos Coríntios, nos capítulos 12 e 14. Deles se faz enumeração por duas vezes. 1 Coríntios 12, de 8 a 10 e 28:30, encontra-se também em Efésios 4, 7-16. As listas mencionadas apresentam expressões idênticas, mas ao mesmo tempo divergências numerosas. As expressões idênticas, aliás, não se aplicam necessariamente às mesmas realidades, variando nas diversas situações dos fiéis da igreja e aplicando-se mais exatamente às necessidades que devem socorrer. O aspecto sob o qual se apresenta a lista da epístola aos Romanos torna-lhe a interpretação delicada. Primeiro, encontra-se as duas expressões abstratas, profecia e serviço. Depois, expressões concretas, aquele que ensina, aquele que exorta, aquele que reparte, aquele que preside, aquele que faz obras de misericórdia. E acrescentam-se as condições em que se deve exercer cada um desses carismas. Os dons são diversos para cada um, conforme a missão particular de cada indivíduo na comunidade. Destinam-se ao bem permanente da igreja. Alguns deles têm caráter miraculoso, mas no todo visam funções normais na vida normal da igreja de todos os tempos. O dom abstrato de profecia engloba os dois dons concretos de ensinar e exortar. A profecia edifica, encoraja e exorta, 1 Coríntios 14, 13. E a expressão também abstrata do serviço encerra o conceito dos outros três carismas, expressos em concreto: repartir, presidir e fazer misericórdia. A profecia enfeixa os socorros espirituais, os outros, os socorros materiais. No uso da profecia, o profeta tem de seguir pela fé. A fé, subjetivamente, nele habita pelo dom de Deus, mas tem a sua norma subjetiva na revelação pregada pelos apóstolos. O profeta, assim, deve seguir a norma da fé verdadeira que ele recebeu da pregação e nele habita, segundo o dom de Deus.
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5: 2:30, bom dia.
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5: Onde quer que você esteja rezando conosco em mais uma madrugada com a Mãe Aparecida. Como é bom poder estar juntinho de você aqui na casa da mãe, rezando, louvando e agradecendo sempre ao nosso bom Pai por tudo em nossa vida, na vida de nossa família. Pedindo sempre a proteção e as bênçãos de nossa mãezinha querida, a Senhora Aparecida. Louvando e agradecendo. Agora 2:32.
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1: 2:36, madrugada de quarta-feira, 7 de outubro. Obrigado a você que está rezando conosco, enviando as suas intenções para o Santo Terço logo mais às 4 da manhã. Tony Alisson cantou Transforma-me.

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1: José Antônio chegando.
2: Alegrai-vos antes, porque vossos nomes estão escritos

0: nos céus. Lucas 10:20b. Como é delicioso ser elogiado e homenageado, ainda mais quando fazemos coisas importantes para as pessoas e para o mundo, quando temos a coragem de fazer o bem sem olhar a quem. É claro que a gente gostaria de sempre ser reconhecido e, quem sabe, famoso. Mas a melhor fama nem sempre é aquela que aparece nos grandes prêmios da mídia, nos concursos, numa premiação dos melhores do ano ou mesmo num Nobel da Paz. O reconhecimento deveria estar também nas pequenas ações, naquelas que são feitas de coração, sempre em prol de alguém. Deus admira o que fazem o bem e agem com amor. Os 70 discípulos estão de volta depois de uma grande e cansativa jornada. Passaram por maus bocados. Portanto, o poder de Deus estava sobre eles. A gente entende o desafio pelo qual passaram quando Jesus diz: "Eu vi a Satanás caindo do céu como um relâmpago. Eis que eu dei a vocês autoridade para pisar em cobras e escorpiões e sobre todo o poder do inimigo, e nada absolutamente lhes causará danos." E a homenagem vem quando o próprio mestre diz: "Porque o nome de cada um de vocês está registrado no céu." Agora entendemos por que os discípulos voltaram cheios de alegria. Então, o que podemos dizer hoje é que não precisamos ter medo e nem vergonha de falar de Jesus aos nossos amigos. É uma missão. Ela pode ser feita com fé, com amor, com o desejo de ajudar a tantas pessoas que têm sede da palavra. E você talvez nem imagine quanta sede e fome da palavra há no mundo. Muitas vezes você nem precisa fazer com palavras, mas com ações. Você pode usar a sua fé, o seu caráter, o seu exemplo para mostrar ao mundo o quanto é diferente viver em nome de Jesus. A fé que transformou o seu coração é a mesma que vai transformar a vida e o coração de tantas pessoas que estão perdidas. É pela fé que o nome de cada um de nós está registrado no livro da vida. Como é bom, Pai Eterno, fazer parte do teu livro, o livro da vida, que possamos escrever outros tantos nomes na sua lista. Amém.
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Ramon Brito e Eliana Ribeiro, Minha Força. Agora 2:52 com a Mãe Aparecida, Rede Aparecida de Rádio, Música, Fé e Missão. Às 4, rezamos o Santo Terço Mariano e você, meu irmão, minha irmã, rezando conosco, rezando por você, pela sua família, por aquelas pessoas que precisam e pedem nossas orações. Reze conosco, logo mais, às 4 da manhã.

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1: A paz de nosso Senhor Jesus Cristo esteja com você, meu irmão e minha irmã. Hoje, dia 7 de outubro, a Igreja celebra a memória de Nossa Senhora do Rosário. E a celebração de hoje convida-nos à meditação dos mistérios de Cristo, encarnação, paixão, morte e ressurreição do Filho de Deus, em companhia de Maria, associada de modo especial a estes mistérios. A origem do Rosário é muito antiga, pois conta-se que os cristãos orientais usavam pedrinhas para contar o número das orações vocais. Nos conventos medievais, os irmãos leigos, dispensados da recitação do saltério pela pouca familiaridade com o latim, completavam as suas práticas de piedade com a recitação de Pai Nossos e Ave Marias, e para a contagem, adotaram vários grãos presos num barbante. Na história também encontramos Maria, que apareceu a São Domingos e indicou-lhe o rosário como potente arma para a conversão. Quero que saiba que a principal peça de combate tem sido sempre o rosário. Assim quero que alcances estas almas endurecidas e as conquiste para Deus com a oração do meu saltério.

0: Esta devoção, propagada principalmente pelos filhos de São Domingos, recebe da igreja as melhores aprovações e foi enriquecida por muitas indulgências. Esta coroa de 200 rosas, por isto rosário, é rezado praticamente em todas as línguas, já que João Paulo II e tantos outros papas que o precederam recomendaram esta singela e poderosa oração. Através de Maria, alcançamos as graças de Jesus. Contemplamos na oração do rosário os mistérios da alegria, da luz, da dor e da glória de nosso Senhor Jesus Cristo. E nós, temos rezado e meditado os mistérios do rosário? Se com Maria contemplamos os mistérios de Cristo, com ela também participaremos da glória de seu Filho. Peçamos hoje a sua intercessão. Ave Maria, cheia de graça, o Senhor é convosco. Bendita sois vós entre as mulheres e bendito é o fruto do vosso ventre, Jesus. Santa Maria, Mãe de Deus, rogai por nós, pecadores, agora e na hora de nossa morte. Amém. Nossa Senhora do Rosário, rogai por nós.
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0: Gabriele Trovo, Milagre do Terço.
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0: 3:01.
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0: Onde quer que você esteja nessa madrugada de quarta-feira rezando conosco, já já o Santo Terço Mariano e você rezando pela sua família, pelos seus amigos, por todos aqueles que precisam de nossas orações. E rezando também por todos os nossos irmãos e irmãs espalhados pelo Brasil afora. O Rubens Aparecido lá em Itapurã, no Mato Grosso do Sul, rezando por ele e pela família. O Faria, nosso irmão querido, rezando conosco, pedindo as bênçãos da Mãe Aparecida por ele e pela família, louvando e agradecendo ao bom Deus por tudo na vida dele e na vida da família, rezando, pedindo a proteção e as bênçãos, louvando e agradecendo sempre, né, meu irmão? Rezando com a gente, pedindo as bênçãos da Mãe Aparecida, deixa eu ver aqui, a Lê, rezando com a gente, pedindo por ela, todos os diáconos de toda a diocese, pela saúde de Francisco Assis e família, pela Leandra, ela que está lá, ali, Leandra está em Dourados, no Mato Grosso do Sul, rezando com a gente. Louvando e agradecendo sempre. Agora 3:03.
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1: Olá, meu irmão, minha irmã. Graça e paz para você e toda a sua família. Neste dia em que celebramos Maria, sob o título de Nossa Senhora do Rosário. Pela fé, aprendemos a confiar na intercessão da Virgem Maria, através da reza do terço. Tudo o que pode parecer impossível apenas pelas forças humanas, lembremos sempre que, mediante a graça de Maria, todas as batalhas da vida, internas ou externas, podem ser vencidas. Invoquemos a luz do Espírito Santo para que abra as nossas mentes e corações ao acolhimento da palavra do Senhor. Ó Espírito Santo, tu que habitas, tu que falas, rezas e ages em mim, abra-me à palavra, que a minha mente e o meu coração sejam o terreno bom onde a semente da palavra possa germinar, crescer e frutificar, para que a minha vida seja transformada. Amém. Hoje, 7 de outubro, a liturgia nos oferece o Evangelho de Lucas, capítulo 1, versículos 26 a 38. No sexto mês, o anjo Gabriel foi enviado por Deus para uma cidade da Galiléia, chamada Nazaré, a uma virgem prometida em casamento a um homem chamado José, da casa de Davi. O nome da virgem era Maria. Entrando onde ela estava, disse-lhe: alegra-te, cheia de graça, o Senhor está contigo. Ela ficou desconcertada com essa palavra e perguntava-se que tipo de saudação era aquela. O anjo lhe disse: não temas, Maria, pois encontraste graça diante de Deus. Conceberás em teu seio, darás à luz um filho e o chamarás Jesus. O evangelho de hoje é muito utilizado nos dias em que se celebra uma memória de Nossa Senhora. É um relato de anunciação e de vocação. Uma virgem de Nazaré se depara com uma manifestação inesperada do anjo Gabriel, enviado de Deus. Maria questiona o anjo como seria possível o plano, estando prometida em casamento. O anjo assegura o poder do Espírito Santo sobre ela. A gravidez de sua prima Isabel na velhice mostra a ação divina que ultrapassa qualquer obstáculo. Maria responde prontamente, fazendo-se serva do Senhor, abandonando-se à vontade de Deus. O anjo lhe disse: não temas, Maria, pois encontraste graça diante de Deus. Conceberás em teu seio, darás à luz um filho e o chamarás Jesus. Ele será grande e será chamado Filho do Altíssimo. O Senhor nos convida a sermos praticantes da palavra. Neste momento, vamos dispor o nosso coração para a vivência de sua palavra.

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1: Ontem, Jesus afinou minha guitarra e ressuscitou meus sentidos, me inspirou. Papel e lápis na mão, comecei a pensar na canção que ia escrever. Porque falar, escrever sobre Jesus é redundante. Seria melhor fazer, é claro. Logo, algo me diz que a única forma de não me exceder é dizer a verdade. Dizer que para Jesus, o que importa é o que fazemos, não o que falamos. Dizer que Jesus é mais que 5 letras formando um nome. Dizer que Jesus é verbo e não substantivo.

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2: Olá, meu amigo, minha amiga. O Santuário de Aparecida nos presenteia com esses belos mosaicos sobre Jesus. E claro, Maria faz parte da missão de Jesus. E hoje nós vamos conversar sobre o mosaico da visitação, tão conhecido por nós no Evangelho de Lucas. E como eu sempre lembro, o mosaico não é uma fotografia, é uma representação poética que o artista faz sobre um evento. Aqui, percebo que tem em cima como se fosse uma luz divina, mas também um caminho. O caminho que Maria traçou até chegar à casa de Isabel. Depois, tem esse olhar das duas, o olhar de duas mulheres que se encontram para poder alimentar sua esperança. A seguir, você percebe que Isabel é idosa, está segurando aqui o menino dela, João Batista. E Maria, alegre, vai ao encontro. Vejam os olhares das duas mulheres.

0: Maria é a primeira missionária, aquela que vai ao encontro de quem precisa. E por isso que quando a gente contempla esta cena, nós sempre nos recordamos que Maria nos diz: vai ao encontro dos outros. Não fica lá no seu lugarzinho da sua casa, não. Vai ao encontro dos outros. Uma vez eu estava num encontro de pastoral em Fortaleza. E havia muitas mulheres nesse encontro. E eu perguntei para elas: olha, o que que você acha que Maria foi fazer na casa de Isabel? Claro que elas falaram, a grande parte das mulheres falou: ah, foi visitar, foi ajudar a prima dela, porque quando as mulheres estão grávidas precisa de ajuda, principalmente quem é idosa. E aí uma senhora levantou e disse assim: olha, eu já fui mãe 3 vezes, tenho 3 filhos, e toda vez que eu ficava grávida, eu gostava de encontrar outras mulheres grávidas para a gente conversar sobre o que a gente estava sentindo, sobre as nossas esperanças, sobre as dúvidas que a gente tem, porque hoje em dia ter filho é muito difícil. E eu guardei isso. O encontro de Maria com Isabel foi também um encontro de 2 mulheres, com as suas histórias que se cruzaram, com a sua vida colocada uma diante de outra, a outra. E eu deixo essa dica para você: visite também seus parentes, suas parentas, amigas, vizinhas que estão grávidas. É momento de compartilhar alegrias e esperanças. Viva Maria, viva Isabel.
1: Maria, a primeira missionária, vai ao encontro de Isabel para compartilhar esperança e alegria. Obrigado, irmão Murad, por esta importante reflexão. 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Até o próximo Escola de Maria.

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2: 3:35. 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
2: Com a Mãe Aparecida, Rede Aparecida de Rádio, rezando, meu irmão, minha irmã, com você, por você, pela sua família. Daqui a 25 minutinhos, o nosso Santo Terço Mariano. Começando bem o nosso dia, iniciando com o Santo Terço. Hoje que celebramos Nossa Senhora do Rosário. Louvando e agradecendo a Deus pelo que temos, pelo que somos e por tudo que o Pai tem ofertado a cada um de nós. O Amarildo, lá de Itabirito, Minas Gerais, rezando por ele e pela família. O Luiz Fernando, em Taubaté, rezando conosco também. O Cabralzinho, rezando com a gente, pedindo as bênçãos da Mãe Aparecida por ele e pela família. Louvando e agradecendo sempre. Obrigado, viu, a vocês todos que estão em oração conosco e vão estar também já já com o Santo Terço Mariano, louvando e agradecendo. Juninho Casimiro e Banda Arcanjo, teus planos.

0: 3:40, 20 minutinhos para as 4 da manhã. Teus planos, Juninho Cassimiro e Banda Arcanjo. Com a Mãe Aparecida, Rede Aparecida de Rádio, louvando e agradecendo. E você colocando os teus planos nas mãos de Nossa Mãe.
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0: Elô Silvério chegando com a sua mensagem.
2: De agora em diante, todas as gerações me chamarão bem-aventurada. Por essa dignidade tão grande a qual Maria foi elevada, ela será bendita por todas as gerações. Verdadeiramente, todas as gerações cristãs de todos os séculos vêm cantando as glórias daquela virgem humilde que foi chamada para ser mãe de Deus. Porque o Todo-Poderoso fez em mim grandes coisas. A Virgem de Nazaré proferiu seu sim ao plano de Deus, e depois desse sim, o Verbo de Deus se fez homem.
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0: São Miguel Arcanjo, defendei-nos no combate. Seja o nosso refúgio contra as maldades e ciladas do demônio. Ordena-lhe Deus, santemente o pedimos. E vós, príncipe da milícia celeste, pela virtude divina, precipitai no inferno a Satanás e a todos os espíritos malignos, que andam pelo mundo para perder as almas. Amém.
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3: Bom dia, meu amigo, minha amiga. Certa vez, eu estava na casa de um amigo quando resolvemos sair. Ele foi se arrumar e quando voltou, percebi que ele tinha calçado uns sapatos que não combinavam com a roupa que ele estava usando. Mais do que não combinar, estava feio mesmo. Então, com muito tato, perguntei se não seria melhor ele trocar aqueles sapatos. Para o meu espanto, ele respondeu: "Mas eu só tenho esse par de sapatos." Eu fiquei espantado, porque eu sabia que, se ele não tinha outro par de sapatos, era porque não queria, pois ele tinha condições financeiras para comprar mais um no mínimo. Não me aguentei, e aí perguntei: "Por que você só tem um par de sapatos?" Ele me respondeu: "E por acaso eu tenho mais do que dois pés?" Não precisamos ser tão radicais e austeros quanto esse meu amigo. No entanto, esse acontecimento serve para que a gente reflita um pouco. Existe alguma coisa que você esteja querendo comprar nesse momento? Algo que você deseja e está com vontade de adquirir? Mas você realmente precisa disso? Aliás, você se pergunta se precisa das coisas antes de comprá-las? Sabia que se fizéssemos isso, o nosso consumo diminuiria consideravelmente e nós perceberíamos que precisamos de poucas coisas de verdade? Muitas vezes, somos levados a comprar coisas por muitos motivos que não a nossa necessidade. Para estar na moda, porque sentimos prazer, porque eram as últimas peças, porque estava na liquidação, porque era uma chance imperdível, enfim, podemos arrumar muitas justificativas. Mas será que precisamos mesmo de tantas coisas? Existem pessoas que desenvolvem distúrbios, como a compulsão por comprar, que compram até coisas que nunca vão usar, que compram e escondem do marido, da esposa, e assim se afundam nesse vício. Sim, porque é um vício. E a pessoa se torna escrava das coisas, escrava de comprar. Quem é que ganha com esse nosso vício? Quem é que lucra com esse comportamento da população? Não podemos confundir quem nós somos com a capacidade

0: que temos de produzir e de comprar coisas. Devemos comprar, sim, coisas que nos ajudem a viver bem e com dignidade. Mas não precisamos de tantas coisas quanto pensamos, ou quanto querem que nós pensemos. Um grande abraço e até o nosso próximo encontro.
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3:57, Tata Rodrigues, Basta Querer. 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
3: 4 horas, horário de Brasília.
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3: Com a Mãe Aparecida, rede Aparecida de Rádio. Momento de oração, momento de rezarmos o Santo Terço Mariano. Louvando e agradecendo a Deus por mais um dia, por bênçãos e graças que Ele tem derramado sobre nós. Momento de agradecermos a nossa Mãe Santíssima, a Mãe da Divina Graça, pela sua intercessão, pelo seu colo, pelo seu cuidado, Mãe Aparecida, por cada um de nós que somos seus filhos, filhos amados. E hoje, 7 de outubro, os cristãos do mundo inteiro celebram a festa de Nossa Senhora do Rosário. Esta memória tem origem na festa de Santa Maria da Vitória, instituída por São Pio V, depois da vitória dos cristãos contra os mouros na Batalha de Lepanto. Hoje também com piedade queremos festejar e cultuar Nossa Senhora do Rosário, cujo título refere-se a uma das orações mais queridas de todo o cristianismo, o Santo Rosário. Quando rezamos os mistérios do Santo Rosário, eles nos guiam e nos ajudam a aprofundar o mistério da encarnação, paixão, morte e ressurreição do Filho de Deus. Por isso, esse mês, o mês de outubro, é também declarado como o mês do Rosário. A oração à Nossa Senhora do Rosário, bem como a contemplação dos mistérios dessa prática devocional tão importante, nos armam contra as lutas mais difíceis de nossa vida. E também queremos rezar a Virgem Mãe, Nossa Senhora do Rosário e também a São Domingos de Gusmão, grande propagador dessa devoção. São Domingos de Gusmão, Nossa Senhora do Rosário, rogai por todos nós.

0: Divino Jesus, nós vos oferecemos este terço que vamos rezar, meditando nos mistérios da vossa redenção. Concedei-nos, por intercessão da Virgem Maria, Mãe de Deus e Nossa Mãe, as virtudes que nos são necessárias para bem rezá-lo e a graça de ganharmos as indulgências desta santa devoção. Oferecemos particularmente em desagravo dos pecados cometidos contra o Santíssimo Coração de Jesus e o Imaculado Coração de Maria, pela paz do mundo, pela conversão dos pecadores e pelas almas do purgatório, pelas intenções do Santo Padre o Papa Leão, pelo aumento e santificação do clero, pela santificação das famílias, pelas missões, pelas vocações e pelos doentes, e também por todo o povo brasileiro. Professemos a nossa fé. Creio em Deus Pai Todo-Poderoso, Criador do céu e da terra, e em Jesus Cristo, seu único Filho, nosso Senhor, que foi concebido pelo poder do Espírito Santo, nasceu da Virgem Maria, padeceu sob Pôncio Pilatos, foi crucificado, morto e sepultado, desceu à mansão dos mortos, ressuscitou ao terceiro dia, subiu aos céus, está sentado à direita de Deus Pai Todo-Poderoso, donde há de vir a julgar os vivos e mortos. Creio no Espírito Santo, na Santa Igreja Católica, na comunhão dos santos, na remissão dos pecados, na ressurreição da carne, na vida eterna. Amém. Rezemos, irmãos e irmãs em Cristo, a oração que o próprio Jesus nos ensinou, com amor e confiança. Pai nosso que estais nos céus, santificado seja o vosso nome, venha a nós o vosso reino, seja feita a vossa vontade, assim na terra como no céu.
1: O pão nosso

0: Amém.
1: Ave Maria, cheia de graça, o Senhor é convosco. Bendita sois vós entre as mulheres, e bendito é o fruto do vosso ventre, Jesus.
2: Santa Maria, Mãe de Deus, rogai por nós, pecadores, agora e na hora de nossa morte. Amém.
1: Ave Maria, cheia de graça, o Senhor é convosco. Bendita sois vós entre as mulheres, e bendito é o fruto do vosso ventre, Jesus.
2: Santa Maria, Mãe de Deus, rogai por nós, pecadores, agora e na hora de nossa morte. Amém.
1: Ave Maria, cheia de graça, o Senhor é convosco. Bendita sois vós entre as mulheres, e bendito é o fruto do vosso ventre, Jesus.
2: Santa Maria, Mãe de Deus, rogai por nós, pecadores, agora e na hora de nossa morte. Amém.
1: Glória ao Pai, ao Filho e ao Espírito Santo, como era no princípio, agora e sempre. Amém. Ó meu bom e amado Jesus, perdoai-nos, livrai-nos do fogo do inferno, levai as almas todas para o céu e socorrei principalmente aquelas que mais precisarem da vossa infinita misericórdia. E rezam conosco os nossos irmãos espalhados por todo o Brasil. O Adalberto, em Ouro Preto, Minas Gerais, rezando por ele e pela família. O Leleu em Pedregulho, rezando pelo Mateus e Tiago, que são os filhos, pela irmã dele, a Lourdes, e os filhos dela, e por todos os irmãos do Santo Terço. Rezando conosco, louvando e agradecendo o Zé da Elza, aqui no bairro de Santa Terezinha. Ele e a Jaqueline, louvando e agradecendo a Deus por tudo, na vida deles e na vida da família. Dona Benedita Lopes em Oeiras, rezando com a gente também, pela vida e saúde dela, pelos familiares, pelos amigos, por todos os irmãos que rezam conosco. A Rosa em Imutaba, Minas Gerais, rezando por ela e pela família, louvando e agradecendo a Deus também, nossa irmãzinha, Dona Sirlene, em Mococa, São Paulo, rezando conosco, esposa do nosso irmão Vicente, tá lá rezando conosco também, pedindo oração por ela, pelo esposo, pelas filhas e netos, e também pelas irmãs e cunhados, em São Sebastião do Paraíso, Minas Gerais, que também rezam conosco. O Inácio Miguel Rosda, rezando conosco, pedindo por ele e pela família, para que ele se recupere de uma tosse e de uma gripe, que está incomodando, né, meu irmão querido? Que a mãe Aparecida passe à frente, viu? A Maria Isabel Kirchmeier, rezando com a gente, pedindo as bênçãos da mãe Aparecida por ela e pela família, em Juiz de Fora, Minas Gerais, pela Rádio Catedral FM, e rezando também pelos padres, pelo padre Leles, rezando, louvando e agradecendo a Vera Lúcia, pedindo por ela e pela família, o Antônio Fernandes, ele é de São João del Rei, trabalha de vigia lá no hospital Nossa Senhora das Mercês, rezando por ele, pela esposa Silvânia, que se acidentou ontem, mas já está em recuperação, graças a Deus, né, meu irmão? Força aí, viu, dona Silvânia? Louvando e agradecendo a Deus, o Gentil de Ponta Grossa, no Paraná, rezando por ele e pela família. E quem reza conosco nesse momento, o primeiro mistério, hoje contemplando os mistérios gloriosos, seu José Garcia, aqui no bairro Jardim Paraíba, em Aparecida. Bom dia, seu José.
3: Bom dia, tudo bem?
1: Tudo bem, graças a Deus, do jeitinho que Deus quer, do jeitinho que Deus manda.
3: Amém.
1: Seu José Garcia, hoje nós rezamos por quem, meu querido?
3: Hoje eu rezo pela minha saúde, minhas filhas, Sueli, Paulinha, Renata, Vanessa e Camila, e ofereço para você, para sua família, ofereço para Dona Olinda, São João, Edileuza, Adailton, Lu e Valdir, Sérgio e Márcia, né?
1: Isso.
3: Isso. Eu rezo também para Dona Marita, a nossa rainha, rezo pro Amarildo, a dona Creuza, pra Rosa, né, também, lá em Itaba, né? Minas Gerais, pra família dela, que Deus proteja ela e toda a família, e a Lazarina. Aí o Paulo Brito.
1: Por todos.
3: O Milton Garcia e por todos, são muito, né? A gente esquece.
1: Graças a Deus, né?
3: É, e graças a Deus.
1: Muitos rezando conosco. Vamos rezar então, São José Garcia, pela sua vida, pela sua saúde, rezando, pedindo sempre a proteção da mãe Aparecida, o senhor que mora aí do ladinho da casa da mãe, sempre presente na casa da mãe também, pedindo por ela, pela intercessão dela ao senhor e a toda a família. Contemplemos o nosso...
3: Eu moro em frente, na onde que achou o corpo dela.
1: Então, olha que maravilha. Onde ela foi encontrada, no Rio Paraíba,
3: é,
1: né?
3: É, onde que ela foi encontrada.
1: Olha que bênção.
3: Eu moro na curva.
1: Onde ela foi encontrada, no local exato onde ela foi encontrada.
3: É, a TV Aparecida já teve gravação aqui, já expliquei de onde que era tudo.
1: Que maravilha, que coisa boa. Vamos louvar e agradecer a Deus por isso, contemplando o primeiro mistério glorioso.

0: Pai nosso que estais nos céus, santificado seja o vosso nome. Venha a nós o vosso reino, seja feita a vossa vontade, assim na terra como no céu.
1: O pão nosso de cada dia nos dai hoje, perdoai as nossas ofensas, assim como nós perdoamos quem tem ofendido. Não deixeis cair em tentação, mas livrai do mal. Amém.
0: Ave Maria, cheia de graça, o Senhor é convosco. Bendita sois vós entre as mulheres, e bendito é o fruto do vosso ventre, Jesus.
1: Santa Maria, Mãe de Deus, rogai por nós, pecadores, agora e na hora de nossa morte. Amém.
0: Ave Maria, cheia de graça, o Senhor é convosco. Bendita sois vós entre as mulheres, e bendito é o fruto do vosso ventre, Jesus.
1: A dona Raimunda e o Geraldo. Geraldo?
0: Seu Geraldo Madeira.
1: Geraldo Madeira. Santa Maria, Mãe de Deus, rogai por nós pecadores, agora e na hora de nossa morte. Amém.
0: Ave Maria, cheia de graça, o Senhor é convosco. Bendita sois vós entre as mulheres, e bendito é o fruto do vosso ventre, Jesus.
1: Dona Raimunda e alma do seu domingo, Santa Maria, Mãe de Deus, rogai por nós pecadores, agora e na hora de nossa morte. Amém.
0: Ave Maria, cheia de graça, o Senhor é convosco. Bendita sois vós entre as mulheres, e bendito é o fruto do vosso ventre, Jesus.
1: Santa Maria, Mãe de Deus, rogai por nós pecadores, agora e na hora de nossa morte. Amém.
0: Ave Maria, cheia de graça, o Senhor é convosco. Bendita sois vós entre as mulheres, e bendito é o fruto do vosso ventre, Jesus.
1: Santa Maria, Mãe de Deus, rogai por nós pecadores, agora e na hora de nossa morte. Amém.
0: Ave Maria, cheia de graça, o Senhor é convosco. Bendita sois vós entre as mulheres, e bendito é o fruto do vosso ventre, Jesus.
1: Rezo também pelo meu cunhado José Antônio e a dona Nenê. Santa Maria, Mãe de Deus, rogai por nós pecadores, agora e na hora de nossa morte. Amém.
0: Ave Maria, cheia de graça, o Senhor é convosco. Bendita sois vós entre as mulheres, e bendito é o fruto do vosso ventre, Jesus.
1: Santa Maria, Mãe de Deus, rogai por nós pecadores, agora e na hora de nossa morte. Amém.
0: Ave Maria, cheia de graça, o Senhor é convosco. Bendita sois vós entre as mulheres, e bendito é o fruto do vosso ventre, Jesus.
1: Santa Maria, Mãe de Deus, rogai por nós pecadores, agora e na hora de nossa morte. Amém.
0: Ave Maria, cheia de graça, o Senhor é convosco. Bendita sois vós entre as mulheres, e bendito é o fruto do vosso ventre, Jesus.
1: Santa Maria, Mãe de Deus, rogai por nós pecadores, agora e na hora de nossa morte. Amém.
0: Ave Maria, cheia de graça, o Senhor é convosco. Bendita sois vós entre as mulheres, e bendito é o fruto do vosso ventre, Jesus.
1: Santa Maria, Mãe de Deus, rogai por nós pecadores, agora e na hora de nossa morte. Amém.
0: Ave Maria, cheia de graça, o Senhor é convosco. Bendita sois vós entre as mulheres, e bendito é o fruto

0: do vosso ventre, Jesus.
1: Santa Maria, Mãe de Deus, rogai por nós, pecadores, agora e na hora de nossa morte. Amém.
0: Glória ao Pai, ao Filho e ao Espírito Santo.
1: Como era no princípio, agora e sempre. Amém.
0: Ó meu bom e amado Jesus,
1: perdoai e livrai do fogo do inferno, levar as almas todas para o céu, socorrer principalmente que mais precisarem da nossa finita misericórdia.
0: Nossa Senhora do Rosário,
1: rogai por nós.
0: São José,
1: valei-me São José, rogai por nós.
0: Santo Afonso Maria de Ligório,
1: rogai por nós.
0: Senhora Aparecida, Mãe, Rainha e Padroeira do Brasil,
1: rogai por nós que recorremos a vós.
0: Santa Luzia,
1: rogai por nós.
0: Meu querido seu José Garcia, obrigado, viu, por ter rezado conosco. Um dia abençoado para o senhor, para toda a família.
1: Obrigado por tudo, que Deus que te abençoe.
0: Amém.
1: E Nossa Senhora.
0: A todos nós.
1: E que Nossa Senhora da Aparecida que cubra todos nossos irmãos do terço que vão rezar agora e todos que participam aí, todo do Brasil inteiro.
0: Amém.
1: Que ela cubra com o seu manto sagrado e proteja todos.
0: Amém. Salve Maria.
1: Salve Maria.

0: rezando conosco, louvando e agradecendo a dona Castorina, lá em Colombo, no Paraná, rezando por ela, pela família, louvando e agradecendo a Deus por tudo. E ela reza hoje pela saúde de toda a família, em especial pelo filho Leandro, Leandro Bernardo, que está de aniversário, 42 anos, só bênção de Nossa Senhora. Cuide dele, ó mãe. Ô, meu querido Leandro Bernardo, rezando conosco, que a mãe Aparecida o cubra com o seu manto sagrado, viu, meu irmão? Muita saúde, muita paz para você. Aproveite bem o dia de hoje. Rezando conosco, louvando e agradecendo, João Batista Mariano, em Criciúma, Santa Catarina, rezando por ele e pela família. Reza conosco também, louvando e agradecendo, o Carlos André de Limeira, nosso irmão querido, que mora no céu mais lindo de São Paulo, do Brasil, viu? É, o céu de Limeira, né, meu querido Carlos André? Ele reza pela vida e saúde dele, da filha Andriele, pela saúde da esposa Dona Roseli e da irmã dele, a Maria Guimarães, e por todos que estejam neste momento rezando conosco, louvando e agradecendo. Reza com a gente pedindo as bênçãos da Mãe Aparecida, Maria José, de Capela, no Sergipe, rezando conosco por ela e pela família. Conosco também em oração a Gláucia Rodrigues, em Juiz de Fora, rezando por ela e por toda a família. A nossa querida irmã Eliete Santos, lá em Curvelo, rezando por ela, pela família, por todos os redentoristas, pelas almas do purgatório, pelas almas dos pais dela, seu Luiz e dona Florentina. Pedindo, louvando e agradecendo, Carlos Rancheiro, pedindo por ele, por toda a família em Pouso Alegre. E quem reza conosco é dona Vera Lúcia. Bom dia, dona Vera.
1: Bom dia, seu Eduardo.
0: Tudo bem? Bem, graças a Deus.
1: Graças a Deus, que Deus abençoe esse nosso dia hoje. Amém. Deus abençoe a vossa família e a todos que aqui hoje estão, né, participando do Santo Terço, né, o Terço Mariano.
0: Amém, minha irmã. Você mora aí no bairro Jabaquara, né?
1: Isso, somos de Jabaquara,
0: ei, coisa
1: São Paulo.
0: Tá mais pro litoral.
1: Hoje é meu segundo dia que tô participando.
0: Que maravilha. Você tá mais pro litoral do que para São Paulo, né, dona Vera?
1: Exato, é próximo
0: é bem pertinho,
1: do
0: litoral, né?
1: Aqui bem, pertinho.
0: Que bom, dona Vera.
1: Eu queria hoje...
0: Isso.
1: Sim, desculpa.
0: Coloca as suas intenções.
1: Coloco sim, eu quero pedir, né, para todos que estão participando do santo, do dia do, né, do terço de hoje, para minha família, para a família do Marcos, Emanuel, para minha filha, que está gestante de 7 meses, uma gravidez de risco. Natália.
0: Natália.
1: Isso. Para o meu netinho, Pietro, para o meu genro, Lucas, para minha equipe de trabalho, eu trabalho na área da saúde, então para todos da minha equipe, que fazemos parte da instituição Santa Marcelina, de São Paulo, para todos da equipe do meu marido também, né, do Cefras, e para todo o Brasil, né, para a paz mundial.
0: Isso.
1: E para todos que estão nesse momento se dedicando a Deus e saindo para o seu trabalho.
0: Amém.
1: Vamos rezar, né,
0: Vera? Vamos rezar e agradecer a Deus por todos os nossos irmãos que neste momento estão cuidando de nossos irmãos enfermos, em recuperação, os irmãos que estão se preparando para as cirurgias. Vamos rezar por todo esse povo abençoado da área da saúde, que também se dedicam com amor, carinho, fé e esperança sempre. Pai nosso que estais nos céus, santificado seja o vosso nome. Venha a nós o vosso reino. Seja feita a vossa vontade, assim na terra como no céu.
1: O pão nosso de cada dia nos dai hoje. Perdoai as nossas ofensas, assim como nós perdoamos a quem nos tem ofendido. E não nos deixeis cair em tentação, mas livrai-nos do mal. Amém.
0: Ave Maria, cheia de graça, o Senhor é convosco. Bendita sois vós entre as mulheres, e bendito é o fruto do vosso ventre, Jesus.
1: Santa Maria, Mãe de Deus, rogai por nós, pecadores, agora e na hora da nossa morte. Amém.
0: Ave Maria, cheia de graça, o Senhor é convosco. Bendita sois vós entre as mulheres, e bendito é o fruto do vosso ventre, Jesus.
1: Santa Maria, Mãe de Deus, rogai por nós, pecadores, agora e na hora da nossa morte. Amém.
0: Ave Maria, cheia de graça, o Senhor é convosco. Bendita sois vós entre as mulheres, e bendito é o fruto do vosso ventre, Jesus.
1: Santa Maria, Mãe de Deus, rogai por nós, pecadores, agora e na hora de nossa morte. Amém.
0: Ave Maria, cheia de graça, o Senhor é convosco. Bendita sois vós entre as mulheres, e bendito é o fruto do vosso ventre, Jesus.
1: Santa Maria, Mãe de Deus, rogai por nós, pecadores, agora e na hora de nossa morte. Amém.
0: Ave Maria, cheia de graça, o Senhor é convosco. Bendita sois vós entre as mulheres, e bendito é o fruto do vosso ventre, Jesus.
1: Santa Maria, Mãe de Deus, rogai por nós, pecadores, agora e na hora de nossa morte. Amém.
0: Ave Maria, cheia de graça, o Senhor é convosco. Bendita sois vós entre as mulheres, e bendito é o fruto do vosso ventre, Jesus.
1: Santa Maria, Mãe de Deus, rogai por nós, os pecadores, agora e na hora de nossa morte. Amém.
0: Ave Maria, cheia de graça, o Senhor é convosco. Bendita sois vós entre as mulheres, e bendito é o fruto do vosso ventre, Jesus.
1: Santa Maria, Mãe de Deus, rogai por nós, os pecadores, agora e na hora de nossa morte. Amém.
0: Ave Maria, cheia de graça, o Senhor é convosco. Bendita sois vós entre as mulheres, e bendito é o fruto do vosso ventre, Jesus.
1: Santa Maria, Mãe de Deus, rogai por nós, os pecadores, agora e na hora de nossa morte. Amém.
0: Ave Maria, cheia de graça, o Senhor é convosco. Bendita sois vós entre as mulheres, e bendito é o fruto do vosso ventre, Jesus.
1: Santa Maria, Mãe de Deus, rogai por nós, os pecadores, agora e na hora de nossa morte. Amém.
0: Ave Maria, cheia de graça, o Senhor é convosco. Bendita sois vós entre as mulheres, e bendito é o fruto do vosso ventre, Jesus.
1: Santa Maria, Mãe de Deus, rogai por nós, os pecadores, agora e na hora de nossa morte. Amém.
0: Glória ao Pai, ao Filho e ao Espírito Santo.
1: Assim como era no princípio, agora e sempre, por todos os séculos dos séculos. Amém.
0: Ó meu bom e amado Jesus,
1: perdoai-nos, livrai-nos do fogo do inferno, levai as almas todas para os céus e socorrei-nos principalmente as que mais precisarem em vossa infinita misericórdia.
0: Dona Vera, qual é a paróquia da senhora aí no Jabaquara?
1: É a Santa Nossa Senhora das Graças, desculpa.
0: Nossa Senhora das Graças, rogai.
1: O padre, rogai por nós. Isso. E o padre é o Vicente.
0: Padre Vicente, que Deus abençoe a missão dele.

0: São José.
1: Amém. Rogai por nós, valei-me, São José.
0: Hoje celebramos Nossa Senhora do Rosário. Rogai por nós,
1: Nossa Senhora do Rosário.
0: Senhora Aparecida, Mãe, Rainha e Padroeira do Brasil.
1: Rogai por nós, que recorremos a vós, Mãezinha, que ela possa nos cobrir com o vosso santo manto.
0: Amém. Dona Vera, muito obrigado por ter rezado conosco. Um bom trabalho para a senhora daqui a pouquinho, para o esposo também. Sim. Eu escutei a vozinha dele aí no fundo aí, rezando com a gente também. Abençoado dia para vocês, viu?
1: Muito obrigada para você e a sua família. Que Deus abençoe a todos da rádio.
0: Amém.
1: E a todos vocês e a todos que ainda vão rezar o dia de hoje.
0: Amém. Salve Amém. Maria.
1: Tchau, tchau. Salve. Tchau, tchau. Obrigada.

Rezando conosco, nosso irmão Flávio em Jundiaí, São Paulo, rezando por ele e pela família, rezando e agradecendo. O Manuel Batista em Blumenau, Santa Catarina, rezando por ele e pela família, louvando e agradecendo a Deus por tudo. A Luzia Cândido em Brumadinho, rezando conosco, em Minas Gerais, por ela e pela família. A Cristiane e o Antônio em Fátima do Sul, Mato Grosso do Sul. O Amauri de Bela Cruz, no Ceará, reza conosco também o Sérgio Garcia, pedindo por ele e pela família, lá no Paraná, louvando e agradecendo ao bom Deus por tudo. O nosso irmão Geraldo de Itaguara, Minas Gerais, rezando pela paz, saúde e paz para todos nós. Amém, meu irmão. A nossa irmã querida Célia Nogueira, de Birigui, São Paulo, cidade Birigui, São Paulo, rezando por ela e pela família. Dona Madalena, nossa querida Dona Madalena, em Juiz de Fora, Minas Gerais, rezando por ela, pela família, pela nossa Rádio Catedral FM, nossa parceira, louvando e agradecendo a Deus também, a nossa irmã, minha irmãzinha querida, a Vera, de Promissão, São Paulo, hoje rezando por todos os enfermos, pelos irmãos do Santo Terço, Dona Marita, Paulo Brito, pela filhota dela, Franciele, a irmã Célia, a irmã Wanda e por todos que precisam de orações. Obrigado, Vera, lá em Promissão, interior de São Paulo, rezando conosco, louvando e agradecendo. Cleomar, em Ponta Grossa, no Paraná, rezando por ela e pela família, louvando e agradecendo ao bom Deus por tudo que temos, por tudo que somos, pedindo sempre a proteção e as bênçãos da Mãe Aparecida. Quem reza conosco também, pedindo a proteção e as bênçãos de nossa mãe, é o César, o Cezinha, rezando por ele e por toda a família. O nosso querido irmão José Carlos, rezando com a gente lá em Mato Grosso do Sul, pedindo a proteção e as bênçãos da mãe Aparecida por ele e pela família. O Sebastião, lá em Carmo de Minas, rezando, louvando e agradecendo a Deus por tudo e hoje pedindo a intercessão da mãe Aparecida pela prova de habilitação que ele vai fazer no dia de hoje, que a mãe passe à frente, né, meu irmãozinho querido? Boa sorte aí para você. A Rosa, em Tremembé, reza conosco também, por ela, pela família, pelas almas do purgatório. Em Tremembé também, Dona Maria José, mãezinha querida do Padre Célio, missionário redentorista, sempre em oração conosco, louvando e agradecendo, pedindo as bênçãos da mãe Aparecida por ela e por toda a família. E quem reza conosco, pedindo a proteção e as bênçãos de nossa mãe querida, por todos os nossos irmãos e irmãs em Cristo que rezam conosco, louvando e agradecendo a Deus, seu Geraldo Madeira e Dona Raimunda, lá em Coronel Fabriciano, pedindo por ele e pela família, louvando e agradecendo ao bom Deus por tudo que temos, por tudo que somos. Pai nosso que estais nos céus, santificado seja o vosso nome, venha a nós o vosso reino, seja feita a vossa vontade, assim na terra como no céu. O pão nosso de cada dia dai-nos hoje, perdoai-nos as nossas ofensas, assim como nós perdoamos a quem nos tem ofendido. E não nos deixeis cair em tentação, mas livrai-nos do mal. Amém. Ave

Maria, cheia de graça, o Senhor é convosco. Bendita sois vós entre as mulheres, e bendito é o fruto do vosso ventre, Jesus. Santa Maria, Mãe de Deus, rogai por nós, pecadores, agora e na hora de nossa morte. Amém. Ave Maria, cheia de graça, o Senhor é convosco. Bendita sois vós entre as mulheres, e bendito é o fruto do vosso ventre, Jesus. Santa Maria, Mãe de Deus, rogai por nós, pecadores, agora e na hora de nossa morte. Amém. Ave Maria, cheia de graça, o Senhor é convosco. Bendita sois vós entre as mulheres, e bendito é o fruto do vosso ventre, Jesus. Santa Maria, Mãe de Deus, rogai por nós, pecadores, agora e na hora de nossa morte. Amém. Ave Maria, cheia de graça, o Senhor é convosco. Bendita sois vós entre as mulheres, e bendito é o fruto do vosso ventre, Jesus. Santa Maria, Mãe de Deus, rogai por nós, pecadores, agora e na hora de nossa morte. Amém. Ave Maria, cheia de graça, o Senhor é convosco. Bendita sois vós entre as mulheres, e bendito é o fruto do vosso ventre, Jesus. Santa Maria, Mãe de Deus, rogai por nós, pecadores, agora e na hora de nossa morte. Amém. Ave Maria, cheia de graça, o Senhor é convosco. Bendita sois vós entre as mulheres, e bendito é o fruto do vosso ventre, Jesus. Santa Maria, Mãe de Deus, rogai por nós, pecadores, agora e na hora de nossa morte. Amém. Ave Maria, cheia de graça, o Senhor é convosco. Bendita sois vós entre as mulheres, e bendito é o fruto do vosso ventre, Jesus. Santa Maria, Mãe de Deus, rogai por nós, pecadores, agora e na hora de nossa morte. Amém. Ave Maria, cheia de graça, o Senhor é convosco. Bendita sois vós entre as mulheres, e bendito é o fruto do vosso ventre, Jesus. Santa Maria, Mãe de Deus, rogai por nós, pecadores, agora e na hora de nossa morte. Amém. Ave Maria, cheia de graça, o Senhor é convosco. Bendita sois vós entre as mulheres, e bendito é o fruto do vosso ventre, Jesus. Santa Maria, Mãe de Deus, rogai por nós, pecadores, agora e na hora de nossa morte. Amém. Ave Maria, cheia de graça, o Senhor é convosco. Bendita sois vós entre as mulheres, e bendito é o fruto do vosso ventre, Jesus. Santa Maria, Mãe de Deus, rogai por nós, pecadores, agora e na hora de nossa morte. Amém. Glória ao Pai, ao Filho e ao Espírito Santo, como era no princípio, agora e sempre. Amém. Ó meu bom e amado Jesus, perdoai-nos, livrai-nos do fogo do inferno, levai as almas todas para o céu e socorrei principalmente aquelas que mais precisarem da vossa infinita misericórdia. Nossa Senhora do Rosário, rogai por nós. Senhora Aparecida, Mãe Rainha e Padroeira do Brasil, rogai por nós que recorremos a vós.

Reza conosco, você, meu irmão, aí no seu trabalho, na sua casa, os irmãos que estão pelas estradas Brasil afora, muitos vindo em direção à casa da mãe, louvando e agradecendo a Deus por esse momento de poder estar vindo celebrar a mãe Aparecida. Aos irmãos que estão na caminhada pelo caminho da fé, pela rodovia Presidente Dutra, pelas estradas que vêm aqui do sul de Minas, louvando e agradecendo a Deus, pedindo a intercessão da mãe Aparecida, os irmãos que estão a cavalo, de bicicleta, vindo no seu carro particular, que Deus abençoe a jornada, a peregrinação de todos vocês que estão vindo para participar da festa da rainha e padroeira do Brasil, nossa mãe, a Senhora Aparecida. Pelo aplicativo Aparecida, pelo a12.com/rádio Aparecida, pelo radinho de pilha também, por que não, aqui mais próximo, né? Louvando e agradecendo conosco.

com os nossos irmãos aqui do Vale do Paraíba, muitos e muitos vindo também a pé, louvar e agradecer a Deus por tudo e, claro, trocar olhares com a Mãe Aparecida, agradecer a ela.

0: todos aqueles que precisam de oração. Ele que está com uma hérnia de disco, pedindo a proteção e a intercessão da Mãe Aparecida. O Carlos Alfo de Jales, agradecendo a Deus pela família dele, pedindo os bênçãos à Mãe Aparecida, aos filhos, o neto, esposa, todos os irmãos enfermos. Rezando conosco, louvando e agradecendo, Francisco Anselmo, lá em Aracaju, rezando por ele e pela família. Nossa irmã Adalgisa, lá na Barra dos Coqueiros, rezando com a gente também, por ela e pela família. Dona Maria de Jesus Passos, a Aparecida, lá na Fazendinha, rezando conosco. Zé Manga e Dona Joelma, no Siriri, rezando com a gente, louvando e agradecendo pelo filho, pela nora, pelos netos, pedindo sempre a proteção e as bênçãos da Mãe Aparecida. Louvando e agradecendo a Deus também os nossos irmãos que rezam conosco no Paraná, o nosso Valdir e a Lu, lá em Ponta Grossa, rezando com a gente, Adailton e Edileuza em Dourados, no Mato Grosso do Sul, rezando conosco também. E Dona Amélia, que reza agora lá de Ponta Grossa, no Paraná, pela Rádio Santana. Bom dia, Dona Amélia.
1: Bom dia, Eduardo.
0: Tudo bem, graças a Deus?
1: Tudo bem, graças a Deus, e com você, tudo bem?
0: Tudo certinho também, graças a Deus. Hoje nós rezamos por quem, Dona Amélia?
1: Vamos rezar por todos os irmãos do terço, né, que rezam sempre por mim. Quero rezar pela Dona Marita, pela Dona Marita, o Brito, e a... esqueci o nome da outra, como é que é? Rezar por todos os irmãos do terço, pelo Alu e o Valdir, aqui de Ponta Grossa, e o Amarildo. Deus abençoe a todos, e rezar por mim, pela minha família, rezar por você, pela tua família, que Deus abençoe. E rezar pelos meus sobrinhos, né, por todos os meus sobrinhos, o Pedro Paulo, Caio Landa, o meu afilhado José e a esposa dele, a Tânia, por todos os sobrinhos, pelo meu sobrinho Carlos, né, que precisa de oração, que está com problema de saúde, e rezar por todos que estiver rezando com nós agora nesse momento, pelos amigos do terço, pelos amigos aqui da comunidade, pela minha comunidade aqui em Nossa Senhora de Salete, pelos doentes também da comunidade.
0: Amém. Vamos rezar e agradecer a Deus por tudo que o Senhor tem realizado na vida da senhora, da família, por todos. Pai nosso que estais nos céus, santificado seja o vosso nome, venha a nós o vosso reino, seja feita a vossa vontade, assim na terra como no céu.
1: O pão nosso de cada dia nos dai hoje, perdoai as nossas ofensas, assim como nós perdoamos a quem nos tem ofendido, e não nos deixeis cair em tentação, mas livrai-nos do mal. Amém.
0: Ave Maria, cheia de graça, o Senhor é convosco. Bendita sois vós entre as mulheres, e bendito é o fruto do vosso ventre, Jesus.
1: Santa Maria, Mãe de Deus, rogai por nós, pecadores, agora e na hora da nossa morte. Amém.
0: Ave Maria, cheia de graça, o Senhor é convosco. Bendita sois vós entre as mulheres, e bendito é o fruto do vosso ventre, Jesus.
1: Santa Maria, Mãe de Deus, rogai por nós, pecadores, agora e na hora da nossa morte. Amém.
0: Ave Maria, cheia de graça, o Senhor é convosco. Bendita sois vós entre as mulheres, e bendito é o fruto do vosso ventre, Jesus.
1: Santa Maria, Mãe de Deus, rogai por nós, pecadores, agora e na hora da nossa morte. Amém.
0: Ave Maria, cheia de graça, o Senhor é convosco. Bendita sois vós entre as mulheres, e bendito é o fruto do vosso ventre, Jesus.
1: Santa Maria, Mãe de Deus, rogai por nós, pecadores, agora

0: e na hora da nossa morte. Amém.
1: Ave Maria, cheia de graça, o Senhor é convosco. Bendita sois vós entre as mulheres e bendito é o fruto do vosso ventre, Jesus.
0: É rezar pela dona Raimunda, que sempre reza por mim, o Paulo Brito, a Célia, lá de, a Célia Genice, lá ali de Roseiras.
1: Sim.
0: E pela família dela toda, que Deus abençoe. Santa Maria, Mãe de Deus, rogai por nós, pecadores, agora e na hora da nossa morte. Amém.
1: Ave Maria, cheia de graça, o Senhor é convosco. Bendita sois vós entre as mulheres, e bendito é o fruto do vosso ventre, Jesus.
0: Santa Maria, Mãe de Deus, rogai por nós, pecadores, agora e na hora da nossa morte. Amém.
1: Ave Maria, cheia de graça, o Senhor é convosco. Bendita sois vós entre as mulheres, e bendito é o fruto do vosso ventre, Jesus.
0: Santa Maria, Mãe de Deus, rogai por nós, pecadores, agora e na hora da nossa morte. Amém.
1: Ave Maria, cheia de graça, o Senhor é convosco. Bendita sois vós entre as mulheres, e bendito é o fruto do vosso ventre, Jesus.
0: Santa Maria, Mãe de Deus, rogai por nós, pecadores, agora e na hora da nossa morte. Amém.
1: Ave Maria, cheia de graça, o Senhor é convosco. Bendita sois vós entre as mulheres, e bendito é o fruto do vosso ventre, Jesus.
0: Santa Maria, Mãe de Deus, rogai por nós, pecadores, agora e na hora da nossa morte. Amém.
1: Ave Maria, cheia de graça, o Senhor é convosco. Bendita sois vós entre as mulheres, e bendito é o fruto do vosso ventre, Jesus.
0: Santa Maria, Mãe de Deus, rogai por nós, pecadores, agora e na hora da nossa morte. Amém.
1: Glória ao Pai, ao Filho e ao Espírito Santo.
0: Assim como era no princípio, agora e sempre. Amém.
1: Ó meu bom e amado Jesus,
0: perdoai-nos, livrai-nos do fogo do inferno, levai as almas todas para o céu, e socorrei principalmente as que mais precisarem da vossa infinita misericórdia.
1: Nossa Senhora do Rosário,
0: rogai por nós.
1: São José,
0: rogai por nós. Sagrado Coração de Jesus,
1: nós temos confiança em vós.
0: Imaculado Coração de Maria, chegue a nossa salvação.
1: Divino Espírito Santo,
0: iluminai-nos e santificai-nos.
1: Senhora Aparecida, Mãe, Rainha e Padroeira do Brasil,
0: rogai por nós que recorremos a vós.
1: Dona Amélia, um dia abençoado a senhora, toda a família, fique com Deus.
0: Amém, você também. Que Deus abençoe você e toda a tua família.
1: Amém.
0: Fique com Deus também.
1: Salve Maria.
0: Salve Maria.

0: E nós rezamos por você, meu irmão, por você, pela sua família, louvando e agradecendo a Deus. O Assis Reis, em Curvelo, Minas Gerais, rezando por ele e pela família, por todos os amigos e amigas que rezam conosco pela Rádio Centro Minas FM. Ah, rezando conosco o Haroldo Cruz, em Virgínia, Minas Gerais, a Lucimara e o Valdir, em Ponta Grossa, no Paraná, Dona Benedita em Oeiras, no Piauí, a Maria de Fátima e Itabaiana, no Sergipe. Rezando conosco, Reinaldo Marques, pedindo por ele e pela família, louvando e agradecendo, lá na paróquia São Luís Gonzaga, em Luisburgo, Minas Gerais, lá na Gameleira, zona rural de Luisburgo, louvando e agradecendo conosco todos os irmãos e irmãs que estejam em sintonia nesse momento, rezando conosco. Paulo Sérgio e Márcia, bom dia.
1: Oi, Eduardo.
0: Tudo bem, graças a Deus,
1: meu irmão. Está aqui pertinho de mim, né? Está lá no banheiro, lá se ajeitando para poder ir trabalhar.
0: Amém. E hoje nós rezamos por quem, minha irmã?
1: Bom, Eduardo. Agradecer a Deus por mais um abençoado dia, abençoada semana. Por chover abençoado que está caindo nossa cidade grande de hoje. Abençoar eu e o Paulo Sérgio, a Dona América, a Maria Zé e a família dele, o Amarildo, da cidade dela, as pessoas do Paraná, que também estão sofrendo com a chuva, né? Muita gente sofrendo com a chuva, que Deus tenha misericórdia de cada um. Pedir a Deus para minhas duas filhas, para a Cristina, para mim, que logo vou para o trabalho.
0: Amém.
1: Deus proteja elas no emprego, abençoe o emprego delas. Abençoa a minha família, minha mãe, meu pai, minhas irmãs, meu irmão, a família de cada um deles. Você e a sua família, Eduardo, é uma pessoa muito abençoada na sua vida.
0: Amém.
1: Por todos os deficientes, meus amigos de deficiência, que tem muito deficiente com frango.
0: Tá certo, vamos
1: rezar. Por todos, hein? Isso. De cada um, né?
0: Por todos.
1: E vamos rezar.
0: Vamos rezar e agradecer a Deus também pela vida e saúde do Anderson aí de Franca, que sempre
1: isso,
0: reza conosco.
1: Isso, São Joaquim, que nós rezamos também. Que Deus abençoe
0: Dona Maria Divina.
1: Que Deus dê muita vida e saúde para ela, né?
0: Amém. Vamos rezar e agradecer. Pai nosso que estais nos céus, santificado seja o vosso nome. Venha a nós o vosso reino, seja feita a vossa vontade, assim na terra como no céu.
1: O pão nosso de cada dia nos dai hoje, perdoai as nossas ofensas, assim como nós perdoamos a quem nos tem ofendido. E não nos deixeis cair em tentação, mas livrai-nos do mal. Amém.
0: Ave Maria, cheia de graça, o Senhor é convosco. Bendita sois vós entre as mulheres, e bendito é o fruto do vosso ventre, Jesus.
1: Santa Maria, Mãe de Deus, rogai por nós, pecadores, agora e na hora de nossa morte. Amém.
0: Ave Maria, cheia de graça, o Senhor é convosco. Bendita sois vós entre as mulheres, e bendito é o fruto do vosso ventre, Jesus.
1: Santa Maria, Mãe de Deus, rogai por nós, pecadores, agora e na hora de nossa morte. Amém.
0: Ave Maria, cheia de graça, o Senhor é convosco. Bendita sois vós entre as mulheres, e bendito é o fruto do vosso ventre, Jesus.
1: Santa Maria, Mãe de Deus, rogai por nós, pecadores, agora e na hora de nossa morte. Amém.
0: Ave Maria, cheia de graça, o Senhor é convosco. Bendita sois vós entre as mulheres, e bendito é o fruto do vosso ventre, Jesus.
1: Santa Maria, Mãe de Deus, rogai por nós, pecadores, agora e na hora de nossa morte. Amém.
0: Ave Maria, cheia de graça, o Senhor é convosco. Bendita sois vós entre as mulheres, e bendito é o fruto do vosso ventre, Jesus.
1: Santa Maria, Mãe de Deus, rogai por nós, pecadores, agora e na hora de nossa morte. Amém.
0: Ave Maria, cheia de graça, o Senhor é convosco. Bendita sois vós entre as mulheres, e bendito é o fruto do vosso ventre, Jesus.
1: Santa Maria, Mãe de Deus, rogai por nós, pecadores, agora e na hora de nossa morte. Amém.
0: Ave Maria, cheia de graça, o Senhor é convosco. Bendita sois vós entre as mulheres, e bendito é o fruto do vosso ventre, Jesus.
1: Santa Maria, Mãe de Deus, rogai por nós, pecadores, agora e na hora de nossa morte. Amém.
0: Ave Maria, cheia de graça, o Senhor é convosco. Bendita sois vós entre as mulheres, e bendito é o fruto do vosso ventre, Jesus.
1: Santa Maria, Mãe de Deus, rogai por nós, pecadores, agora e na hora de nossa morte. Amém.
0: Rezando com a nossa irmã Maria de Fátima Barreto, está lá em Londres, rezando conosco. Ave Maria, cheia de graça, o Senhor é convosco. Bendita sois vós entre as mulheres, e bendito é o fruto do vosso ventre, Jesus.
1: Ave Maria, Mãe de Deus, rogai por nós, pecadores, agora e na hora de nossa morte. Amém.
0: Ave Maria, cheia de graça, o Senhor é convosco. Bendita sois vós entre as mulheres, e bendito é o fruto do vosso ventre, Jesus.
1: Santa Maria, Mãe de Deus, rogai por nós, pecadores, agora e na hora de nossa morte. Amém.
0: Glória ao Pai, ao Filho e ao Espírito Santo.
1: Como era no princípio, agora e sempre. Amém.
0: Ó meu bom e amado Jesus,
1: perdoai-nos, livrai-nos do fogo do inferno, levar as almas todas para o céu, e socorrer principalmente as que mais precisarem da vossa infinita misericórdia.
0: Nossa Senhora do Rosário,
1: rogai por nós.
0: Santa Luzia,
1: intercedei por nós. Nossa Senhora da Conceição,
0: rogai por todos nós. São José,
1: valei-me São José.
0: Senhora Aparecida, Mãe, Rainha e Padroeira do Brasil,
1: rogai por nós que intercedeis a vós.
0: Minha irmã querida, Márcia e Paulo Sérgio, louvando e agradecendo.
2: Bom dia, bom trabalho.
0: Você também, meu irmão, daqui a pouquinho, viu? Que Deus abençoe a sua jornada. Fiquem com Deus, meus irmãos.
1: Amém, que Deus te abençoe, Eduardo.
0: A todos
1: nós. Muito
0: obrigado,
1: por todos os dias te ouvindo.
0: Amém. Salve Maria.
1: Salve Maria, que assim seja.
0: E nós chegamos ao final do nosso Santo Terço. E nós queremos agradecer a essa mãe bendita, a essa mãe da divina graça, a mãe da esperança, a mãe que nos acolhe, a mãe que nos socorre, a mãe do perpétuo socorro. Agradecer a vós, Mãe Aparecida, pelo seu carinho, pelo seu cuidado para com cada um de nós. Infinitas graças vos damos, soberana rainha, pelos benefícios que todos os dias recebemos de vossas mãos maternais. Dignai-vos agora e para sempre tomar-nos debaixo de vosso poderoso amparo, e para mais vos alegrar, vos saudamos com uma salve rainha. Salve rainha, mãe de misericórdia, vida, doçura e esperança nossa salve. A vós bradamos os degredados filhos de Eva, a vós suspiramos, gemendo e chorando neste vale de lágrimas. Eia, pois, advogada nossa, esses vossos olhos misericordiosos a nós volvei, e depois deste desterro mostrai-nos Jesus. Bendito fruto do vosso ventre, ó clemente, ó piedosa, ó doce sempre Virgem Maria. Rogai por nós, Santa Mãe de Deus, para que sejamos dignos das promessas de Cristo, assim seja. Amém. E é chegado o momento de nós nos consagrarmos, entregar à Mãe o nosso dia de hoje, a nossa alegria, as nossas preocupações, entregar à Mãe Aparecida a nossa vida, a vida de nossos familiares, o suor do nosso trabalho, entregar a ela a graça que desejamos, entregar a ela tudo o que pertencemos, tudo aquilo que nos pertence. Entregamos a vós, mãe querida, que a senhora interceda por cada um de nós. A senhora conhece o meu coração, o coração de cada um dos nossos irmãos e irmãs espalhados pelo Brasil afora, pelo mundo afora. A senhora conhece. Vosso filho Jesus também conhece. E nós pedimos a sua intercessão, mãe, junto a Jesus, por cada um de nós, nos consagrando a vós neste momento. Ó Maria Santíssima, pelos méritos de nosso Senhor Jesus Cristo, em vossa querida imagem de Aparecida, espalhais inúmeros benefícios sobre todo o Brasil. Eu, embora indigno de pertencer ao número de vossos filhos e filhas, mas cheio do desejo de participar dos benefícios de vossa misericórdia, prostrado a vossos pés, consagro-vos o meu entendimento, para que sempre pense no amor que mereceis. Consagro-vos a minha língua, para que sempre vos louve e propague a vossa devoção. Consagro-vos o meu coração, para que depois de Deus vos ame sobre todas as coisas. Recebei-me, ó Rainha incomparável, vós que o Cristo crucificado deu-nos por mãe, no ditoso número de vossos filhos e filhas. Acolhei-me debaixo de vossa proteção, socorrei-me em todas as minhas necessidades espirituais e temporais, sobretudo na hora de minha morte. Abençoai-me, ó celestial cooperadora, e com vossa poderosa intercessão,

fortalecei-me em minha fraqueza, a fim de que, servindo-vos fielmente nesta vida, possa louvar-vos, amar-vos e dar-vos graças no céu por toda a eternidade. Assim seja. Obrigado a você, meu irmão, a você, minha irmã, a vocês que rezaram conosco, louvando e agradecendo a Deus por mais este dia. Nós estivemos e continuaremos sempre unidos, em nome do Pai, do Filho e do Espírito Santo. Amém. Fiquem todos com as bênçãos do Senhor Jesus, a proteção e a intercessão de Nossa Mãe Santíssima, a Senhora Aparecida. Fiquem em paz, fiquem na paz. Nos encontramos na próxima madrugada, se Deus quiser.

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5: Cinco horas, horário de Brasília.
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Alô, meu povo, bom dia, bom dia. E aí, tudo bem com vocês nesta manhã de quarta-feira? Bom dia, bom dia. A você que sintoniza com a gente aqui em Manhuaçu, em toda a nossa região, a você do nosso Estadão de Minas, seja bem-vindo, seja bem-vinda, onde o som do Manhuaçu chega aí neste momento, através também da internet, do radinho tradicional. Um grande abraço para todos. Hoje é quarta-feira, 7 de outubro de 2026. Para você, um dia iluminado, cheio de paz, amor e fé. Bom dia, bom dia.

É isso aí, são 5 horas mais 3 minutos, 5 e 3 aqui na Manhuaçu. Moda boa chegando. Eu sou o Piracicabano, Divino e Donizete.

0: São 5:06, 5:06 aqui na Manhuaçu. Bom dia para você que está aí chegando agora. Nosso abraço, bom dia, bom dia. É isso aí, nosso amanhecer em mais uma edição aqui nesta manhã de quarta-feira. Eu já vou atendendo aqui as primeiras participações, hein? A nossa ouvinte, a Luciana Batista, tá ligada com a gente lá nos Cristinos, mandou uma mensagem pra gente aqui bem cedinho, não é isso, Luciana? Bom dia, bom dia.
1: Bom dia, Marcelo Costa. Aqui é a Luciana Batista, do Quarto dos Cristinos, no Osburgo. Ele ouve uma música do João Paulo Daniel, Herói Sem Medalha. Ofereço a todos e... A todos.
0: Tá joia.
1: Aqui de Lisboa. Fique com Deus, tá bom?
0: Amém.
1: E para o senhor também.
0: Tá joia. Sim. Grande abraço, Luciana. O João Mulato e o Douradinho, eles vão cantar aqui daqui a pouquinho, tá bom? Heróis sem medalha. O Ronaldinho está lá no Gameleiro ouvindo a gente, juntamente com a Aparecida, com a família lá, sempre acompanhando o nosso programa. Que bacana. Ô, Ronaldinho, ótimo dia para você aí, para toda a família. Ele está pedindo aqui a música Planeta Azul, está oferecendo para todos os ouvintes lá da Gameleira, para todos que sintonizam com a gente aqui no nosso Amanhecer na Minha Terra. Bacana demais. Ótimo dia para você, para a família, para todos aí ligados no nosso programa. Alô para o Alair Labanca também, a família lá Labanca. Bom dia, bom dia. Abraço aqui para os nossos ouvintes. Bom dia para o Wellington lá de Pinheiros de Minas, na sintonia com a gente. Valeu, Wellington, bom dia. Oi, Dilma, já está na sintonia com a gente lá em Santa Gertrudes. Deve estar lá na máquina costurando e ouvindo a gente. Bacana. 5:08, tem mais aqui, ó. O José Antônio lá de Cariacica, no Espírito Santo. Bom dia, Zé Antônio. Tudo bom com você aí, com a família? Grande abraço. Também o senhor Alípio, a dona Ana e Martins Soares. O Juvenil está ligado com a gente no bairro Bom Jardim, abraçando aos ouvintes de Ponte do Silva, Córrego da Raiz, Vila Formosa e Bem Posta. Valeu, Juvenil, bom dia. José Hélio e a Margarida. Fala, Zé Hélio.
2: Bom dia, Marcelo. Bom dia. Costa. Aqui é o José Hélio, Cargo Esperança, Salesburgo. Roda uma música bem bonita para nós aí, pode ser a sua escolha. Estou feliz para ver a comunidade aqui, para todos vocês aí da rádio e para todos os ouvintes aí do programa, viu? Falou, Marcelo. Fica com Deus.
0: Amém.
2: Um bom dia para todos aí da rádio, viu? Tchau, tchau.
0: Valeu, José Hélio. Bom dia, bom dia. Ainda também aqui a Sandra Moraes já desejou um bom dia para gente aqui. Bom dia com Maria. Isso aí, grande abraço, Sandra. Também o Dalbino está lá na Dalói Pinheiro, abraçando a toda a família lá, a Renilda. Também abraça lá o João Henrique, o Paulinho e a Marinha, a Evinha, a Rosa, todo o pessoal lá sintonizado com a gente. E ainda abraçando o pessoal lá do Suíço, Luisburgo, pessoal lá do Borel, Barroso, toda aquela região lá, né? O Gilcinho lá da oficina, mandando um abraço para todos aí. Valeu, Dalbino. Vai na boa aí. Bom dia. Grande abraço. O Afrânio tá ligado com a gente, a Maria da Penha lá em Martins Soares também. Que bacana, hein? Ótimo dia para todos vocês aí.

0: Agora são 5h17 aqui da Manhã Açu. Fique ligado com a gente, daqui a pouquinho tem mais.
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1: Agora são 5h18 aqui na Manhuaçu. Participação do ouvinte, se você quiser mandar sua mensagem para cá também, fique à vontade, hein? Nosso WhatsApp aqui é o 988188890. A participação aqui do nosso ouvinte, o senhor Carlinhos, né? Carlos Roberto. Carlinhos, bom dia, obrigado pela audiência aí. Ele está pedindo que a música com Teodoro Sampaio, Ricaço da Cerveja, está oferecendo para todos os ouvintes da Manhuaçu e também para os ouvintes lá de Santa Bárbara do Leste. Ótimo dia para vocês aí. Participação também aqui nesta manhã é da nossa ouvinte, a Solange, vai falar com a gente aqui. Bom dia, Solange. Fala com a gente. Grande abraço para vocês aí.
2: Bom dia, Marcelo Costa, que é Solange, de Palmeiras, Corre da Laje.
1: Bacana.
2: Passa para mim a música Zé de Camargo e Luciano. É o amor. Ofereço para o Ademir e Agostinho, para a meus joia. Três filhos, Edna, Anderson e Adriana. E para todos que estiverem ouvindo o seu programa, esse programa maravilhoso que você tem aí.
1: Tá joia, grande abraço pra vocês aí, do Córrego da Laje, pra você, pra Ademir, pra toda a família aí.
3: Bom dia, Marcelo, bom dia.
1: Bom dia, Fernando.
3: Bom dia, Marcelo, manda um alôzão pro Rogério Rosa, meu amigo, lá do Jaguaraí.
1: Tá joia.
3: Manda uma música chamada pra lá. Bom dia.
1: Valeu, um abraço, tudo de bom pra vocês aí também, bom dia. Ainda a participação também aqui do Antônio Jorge. Fala com a gente, Antônio.
4: Oi, Marcelo Costa. Bom dia.
1: Bom dia.
4: Tudo bem?
1: Tudo.
4: Eu sou Antônio Jorge Miranda aqui de Palmeirinho. Marcelo, eu gostaria de ouvir uma música com Teodoro Sampaio, Os Quatro Cantos da Casa. Oferecer para minha família, o meu sobrinho que está fazendo aniversário hoje, o Romário.
1: Que bom, hein?
4: E todos os ouvintes da

0: de Monsu. Marcelo, que Deus te dê uma quarta-feira abençoada para você e sua família.
1: Amém.
0: Fique com Deus.
1: Fique com Deus também, Antônio, para você e para a família aí. É, o Teodoro Sampaio, eles já vão cantar uma música aqui que já está pedida. Vai para vocês aí também, tá joia? Parabéns, Romário. Felicidades aí. Muita saúde e muita paz, hein? A Andréia e o Paulo mandaram aqui a Marcelo Costa. Já estamos na academia, mas estamos ouvindo o Amanhecer na Minha Terra. Aí sim. Grande abraço para vocês. Tudo de bom, Andréia. Paulo, lá de Martins Soares. O Edivaldo, da Barra da Água Limpa, tá ligado com a gente também aí, né, Edivaldo?
2: Ô, Marcelo Costa, bom dia.
1: Bom dia.
2: Edivaldo Lourenço, da Barra da Água Limpa. Mas eu sigo todos com Deus aí.
1: Amém. Tudo de bom para vocês aí, tá joia? Barra da Água Limpa, ali na região entre Martins Soares e Durandé. Também aqui, ó, a Janice, lá de Santo Amaro de Minas. Oi, Janice, bom dia. Tá pedindo música aqui, oferecendo para toda a família, manda para sua mamãe também. Grande abraço para vocês aí. Bom dia para Marlene Costa também, para o José Estevão, que estão ligados lá com a gente. A Rosângela, toda a família aí, bom dia. Ainda também aqui a participação nesta manhã do nosso ouvinte lá de região de Orizânia.
3: Alô, Marcelo Costa. Bom dia, Valdemar.
1: Fala, Valdemar.
3: Olha um alô para nós aí, Laci Paulinho, que é o que você fala. Não. Tchau. Tá
1: joia, um abraço para você, para Laci, Paulinho, todo o pessoal aí na sintonia com a gente, é, na Comunidade da Fumaça, em Orizânia. O Salvinho, né? O Salvio também tá ligado com a gente lá em Orizânia. O Ângelo, a vocês aí, bom dia. Alô, Rogério Costa, tudo bem com você e com a família aí no Córrego da Raiz? Tá ligadinho aqui, bacana demais. O Zé Paulo também está em Alto Caparaó. Bom dia, José Paulo. Ótima quarta-feira para você e a família aí. Ah, eu falei nele, tá chegando aqui, ó.
4: Ô, Marcelo Costa, bom dia.
1: Bom dia.
4: O Anjo Orizânia.
1: Oi, Anjo.
4: Manda a moça pra nós aí, Bartão, sua escolha aí.
1: Tá joia.
4: E Deus, Nossa Senhora, abençoe o nosso dia aí.
1: Amém. São 5 horas mais 23 minutos.

0: Aí, que recordação é essa, hein? Bacana demais. Confira comigo, são 5h30 agora.
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0: Agora são 5h31. E vamos lá, atendendo mais participações. Ei, coisa boa, essa turma nossa é boa, hein? Ó, tá chegando aqui a participação da nossa ouvinte aqui, ó. Deixa eu ver. Bom dia, bom dia.
2: Bom dia, Marcelo Costa. Aqui é a Ângela de Caputira.
0: Oi, Ângela.
2: Eu gostaria de pedir a música de Lourenço Lorival, Goianinho. Oferecer principalmente para Maria Silvério.
0: Tá joia, ótimo dia para vocês aí, tá bom? Para você e para a família. Essa aí é o Menino Caçador, né? Goianinho. Um abraço para todos vocês aí ligados com a gente em Caputira. Ô, Zé Augusto, ótimo dia para você e para a família aí também. Alice está na comunidade Córrego das Nascentes. Oi, Alice.
3: Dia, Marcelo Costa. Que Deus abençoe o nosso dia. Fica com Deus.
0: Fica com Deus também. Ótimo dia para vocês aí. Um abraço lá para o Zé Luiz, o Zequinha, né? E a família. Sandra Cerqueira também ligada com a gente por lá. O José e a família. Bom dia. Também um abraço aqui para o nosso ouvinte da Cachoeira 7, o José. Ô, José, tudo bem com você e com a família aí? Grande abraço, sempre na sintonia do nosso programa. Por lá também está o William, a Carla, toda a família aí, o Francisco, todo mundo na sintonia sempre com a gente. Bacana, bom dia. Deusenir Norberto, grande abraço também, ótimo dia para vocês aí. Maria Márcia, tá lá no São Roque, né, Maria? Ótimo dia para você e para a família, grande abraço. Seu áudio hoje saiu baixinho, não dá pra gente reproduzir aqui, tá bom, Maria? Mais um abraço pra você e pra toda a família no São Roque, sempre ligados aqui no nosso Amanhecer. Dado o recado, música chegando com Lourenço Lorival e o Menino Caçador.

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1: Agora são 5h38, e aí, vamos que vamos por aqui, você ligado com a gente, acompanhando o nosso amanhecer, e aí, tá no volante, está aí nos dando aquela carona de sempre, muito obrigado, prudência sempre no volante aí, hein? Aos caminhoneiros, pessoal do trecho aí, grande abraço, bom dia! Para você que está no trecho, para você que está aí descansando aí na boleia do caminhão, bom dia, aí nos postos de gasolina. Aquele carinho especial para você que está em casa descansando também, ótimo dia. E o cafezinho aí, tá pronto? Bom dia, alô Paulinho, Paulo César, tá ligado com a gente no bairro Nossa Senhora Aparecida, ouvindo o amanhecer juntamente com a família. Também o Diego, né? Ô Diego, bom dia para você, para dona Carlita, pessoal ali da Rua da Paz. Bairro Nossa Senhora Aparecida, bom dia. O André também está por lá, o Alemão, bom dia, gente. Maria Aparecida Paixão está pedindo aqui uma música. Oi, Maria.
2: Bom dia, Marcelo Costa, Maria Aparecida Paixão, tocando a Jubé Jumada, da boca pra fora. Desde Dona Ima, das Gabriel Célia, Faco Razão, Macacizana, Lu Marinha, Sueta Veja, de Gondônia de Lima, meu irmão Lúrio, Vama, da Gato Mutuca, da Pedrinhozinho, Baixo Santarezinho, tudo, meus amigos do Cabral, todos vocês da Rato, um bom trabalho. Uma ótima quarta para todos nós, fique com Deus.
1: Fica com Deus também, um ótimo dia para vocês aí no Coqueiro Rural. Também bom dia para o Cláudio e a Maria. Ô, Cláudio.
3: Ô, Marcelo.
1: Fala posso. Comigo.
3: Bom dia, vamos tomar um cafezinho de melado para ir para a luta.
1: Bom demais, né?
3: Pedi uma música do... Não lembro se vive ser mais minha esposa, parceiro, com as manas, Martins Soares. Faz favor para nós aí, muito obrigado.
1: Grande abraço, bom dia. Também lá em Lima Duarte, a Marlene Ambrosio. Ótimo dia, Marlene, para você, para toda a família aí. Ela está abraçando todos os parentes de Luisburgo. Manda música também para os netos, para filhos, todo o pessoal na sintonia com a gente. Ótimo dia para vocês aí, Lima Duarte. O João Vitor e a Daniele estão ouvindo a gente. Lá em Alegria de Simonésia. Ô, João Vitor, bom dia para você, para Daniele, para todos vocês acompanhando a gente aí em Alegria de Simonésia. Que bacana, hein? Um abraço lá para Sabrina, para o Valso, o pessoal aí sempre na sintonia com a gente também. O Fabrício de Laranja da Terra, tá ligadinho no nosso amanhecer na minha terra. Disse aqui, ó, sou muito fã do programa, hein, Marcelo Costa. Que bom, Fabrício, bom dia. Vai um abraço também para o Leonel Knupp, para a Celita, estão ouvindo a gente lá em São João do Manhuaçu. Abraço a toda a família lá, os ouvintes e a gente aqui da rádio. Valeu, Leonel. O Machado da Ponte do Silva está ligado com a gente também. Ótimo dia, Machado.

Obrigado. A Eni do bairro Matinha, bom dia para vocês aí também. Por lá também no bairro Matinha, na sintonia com a gente, o Zé Maria, o Mr. Bean, ainda também o Júlio Poeta, a Rita, a Juliana, que legal, hein? Pessoal lá da Avenida Palmeiras. Participação também aqui dos nossos ouvintes lá no Tabuleiro. Bom dia para a Érica, o Alisson, o Heitor. Tudo de bom para vocês aí nesta quarta-feira, hein? Lá na comunidade do Lessa, em Manhumirim, quem está participando sempre com a gente aqui é o Haroldo. Oi, Haroldo Fonseca, bom dia para você, para a família aí. Todo o pessoal aí do Lessa sempre acompanhando a gente. Que legal, hein? Haroldo, abraça todo o pessoal lá da região de Manhumirim e a gente que dá rádio também. O José Maria de Paula está lá na chácara São José também ligado com a gente. Bacana, hein? A nossa ouvinte, a Vanusa Loubach, está lá em Martins Soares também ligada com a gente. Aí sim, tomando aquela vitamina preparada com todo carinho. Aí sim, ô Vanusa. Ótimo dia para você, para todo o pessoal aí na sintonia com a gente. Bom dia a Rosiane Antunes e as colegas de trabalho lá no Bom Pastor, na sintonia já com a gente. É, o radinho, caixinha de som lá tá mil por hora, hein? Aí sim. 5h43 agora.

0: Agora são 5h45.
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0: A Ana Flávia Domingos traz a informação para a gente nesta manhã. Bom dia, Ana Flávia.
2: Bom dia, Marcelo Costa. Bom dia a todos os ouvintes do Amanhecer na Minha Terra. Vamos para as informações de hoje. Cotações subiram para todas as categorias do boi gordo. O mercado do boi gordo começou a semana com preços firmes e em alta em São Paulo, segundo dados divulgados pela análise do informativo Tem Boi na Linha desta segunda-feira, dia 5. A valorização é atribuída à menor oferta de bovinos e à melhora no escoamento da carne bovina no mercado doméstico. Apesar da tendência de poucos negócios no início da semana, a cotação do boi gordo subiu R$ 5 por arroba em São Paulo, a vaca avançou R$ 3,00.

0: R$ 2 por arroba, enquanto a novilha e boi China tiveram alta de R$ 2 por arroba. As escalas de abate estavam atendendo em média há uma semana. Segundo dados divulgados pela análise do informativo Tem Boi na Linha, o movimento de alta também alcançou outras categorias de bovinos no mercado paulista. A combinação entre menor oferta de animais e melhora no escoamento da carne no mercado interno sustentou as cotações na abertura da semana. No Rio de Janeiro, o boi gordo subiu R$ 2,00 por arroba e a vaca teve valorização de R$ 3,00 por arroba. Já a cotação da novilha permaneceu estável. A expectativa é de que o recebimento dos salários contribua para uma melhora nas vendas, tanto no varejo quanto no atacado. E segundo dados divulgados pela análise do informativo Tem Boi na Linha, esse movimento pode ajudar a sustentar os preços da carne bovina nos próximos dias. No mercado de proteínas alternativas, o frango médio também apresentou valorização. A cotação subiu 1,8%, equivalente a 13 centavos o quilo. Já a cotação do suíno especial subiu 3,3%, ou 30 centavos o quilo. Para o Amanhecer na Minha Terra, repórter Ana Flávia Domingos.
1: Aí a informação com a Ana Flávia aqui no nosso Amanhecer na Minha Terra, quando são 5h47. Agora os nossos anunciantes chegando e eles estão aqui com a gente, são os melhores do Brasil, hein? Que bacana! Vamos conferir.
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1: Agora faltando 10 minutinhos para 6. Daqui a pouquinho tem a prece do amanhecer com o padre Carlos Altoé. E na sequência da prece, o nosso Jornal Regional. Participação aqui do nosso ouvinte, soltando a voz com a gente, que é o Machado. Fala, Machado.
2: Alô, Marcelo Costa, bom dia, bom dia.
1: Bom
2: aqui
1: dia.
2: É o Machado Ponto Silva. Se puder rodar a música para nós, e tem um carreiro silvano no meu lugar aqui, feliz para todos vocês da rádio, para todos os ouvintes da Rádio Monsul. Bom dia, bom dia.
1: Valeu.
2: Troquei o telefone, meu telefone tá meio ruim.
1: Ah, então tá, esse aí tá bacana, esse áudio aí tá muito bom, hein? É o Machado participando com a gente por aqui. É, também, deixa eu ver quem está na sintonia com a gente. É a Márcia Muniz, não é isso? Márcia Muniz do Coqueiro Rural. Ótimo dia, Márcia, para você e para a família. Vai um abraço para o Claudinei também lá na Taquara Preta, ouvindo nosso amanhecer. Ô, Claudinei, bom dia. Abraçando lá a família, mandando um alô para o Zequinha também, que é o irmão lá no, nas nascentes. E para todos os ouvintes. Ótimo dia para vocês aí. Ouvintes aí de Monte Alverne, grande abraço para todos vocês na sintonia com a gente também. A Cíntia, a Maria e a família. Oi, Cíntia, bom dia para você, para o esposo, para todos aí na sintonia com a gente. Ainda também, deixa eu ver quem está na sintonia com a gente aqui, ouvindo o nosso Amanhecer na Minha Terra. Ah, vai um abraço para o nosso ouvinte aqui, ó, Alcimar Pereira, lá de São João do Manhuaçu. Oi, Alcimar, bom dia para você e para a família aí. Tá ligado com a gente lá, né? Que bacana. Todos os nossos ouvintes aí de São João do Manhuaçu, bom dia. Pessoal lá da Vila Alto Paraíso, na sintonia com a gente também, acompanhando o amanhecer. Guilherme Souza, o Beto e a família, o Samuel, todo o pessoal aí acompanhando a gente. Ótimo dia para vocês, hein? É, também bom dia para o Itamar, lá no Córrego do Zadão, para a Nilta. Ótimo dia, gente. Estão lá ligados aqui no nosso amanhecer. Lá no Córrego do Zadão também, a Rosângela, o Edinho e toda a família. Bom dia para o Sérgio, para a Vera. Música boa chegando aqui, ó. É, quem gosta muito dessa música aqui também é o João Batista, lá do Bom Jardim, Santa Margarida. Ótimo dia para todos vocês aí.

Aê, bacana, hein? Essa é boa também, com Piau Carreiro e Silvano. 5h57, bom dia para o Leonel Knupp e a Celita, né? Eles pediram aqui a música, o Franguinho na Panela. O Leonel mandou aqui, Marcelo Costa, um abraço para todos vocês aí. Vai na boa, Marcelo. Vai na boa, Leonel. Grande abraço, bom dia. Também, quem gosta muito dessa música lá em São João é o Antônio Alves de Oliveira. Ótimo dia, Antônio, para você e para a família. O senhor Alípio também é fã do Franguinho na Panela, né, senhor Alípio? Para o senhor e para a dona Ana aí, bom dia, e Martim Soares. Também aqui, ó, a Lucelena está em Martim Soares também, fazendo vários elogios aqui ao amanhecer na minha terra. Muito obrigado, Lucelena, bom dia. A dona Isabel Luiza também está ligada com a gente no bairro Santa Terezinha. Ótimo dia, dona Isabel. Todos vocês aí, uma boa quarta. Finalzinho do amanhecer, gente. Beijo no coração de todos. Fiquem com Deus. Um abraço e até amanhã. Música boa chegando aqui com Goiânia e Paranaense e o Franguinho na Panela. Vamos na boa, gente. Bom dia, bom dia. Ótima quarta para todos.

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1: Bom dia, meu amigo, bom dia, meu irmão, bom dia, família. Grande abraço, bênçãos de Deus na vida dos pais e filhos, filhos e pais. Bom dia, trabalhadores e trabalhadoras, viajantes, motoristas. Que Deus

Deus ilumine, abençoe, que Deus conduza a sua vida pelos bons caminhos. Bom dia aos doentes, enfermos, famílias enlutadas, aos idosos, aos que cuidam de todos os doentes e idosos, dos mais necessitados. Que Nossa Senhora do Rosário, cuja memória celebramos hoje, derrame bênçãos de mãe sobre você e sua família. Parabéns, aniversariantes, orações e preces aos catequistas e catequizandos. Prezado ouvinte, querida família, neste dia 7 de outubro, fazemos memória de Nossa Senhora do Rosário, uma devoção que surgiu há muito tempo na igreja, mas que solicitou e solidificou a partir do século XVI, com a Batalha Naval de Lepanto, em que os cristãos saíram vitoriosos, interrompendo a grande expansão do Império Turco. Devido à vitória neste episódio, 1571, a devoção era chamada no início de Santa Maria da Vitória. Foi celebrada a vitória dos cristãos na batalha, atribuída à intercessão de Nossa Senhora. O Papa Pio V, que havia reunido a esquadra da Liga Santa, formada por vários estados do Mediterrâneo, para combater e dissolver os domínios dos turcos otomanos sobre o Mediterrâneo Oriental, após vencer a batalha, oficializou essa devoção, porque atribuiu esse grande feito, este feito histórico, à oração que o povo cristão dirigia a Nossa Senhora, rezando o Rosário. Naquele tempo, era costume os vassalos oferecerem aos seus senhores uma coroa de flores, num gesto de reconhecimento de sua grandeza e poder. Na Batalha de Lepanto, os cristãos adotaram este costume, oferecendo a Nossa Senhora a tríplice coroa de rosas, isto é, a oração do Rosário, como forma de pedido, de ajuda, de devoção e, mais tarde, após a vitória, de agradecimento. Essa coroa de rosas consistia no mistério do terço, que lembram suas alegrias, suas dores e suas glórias. Reze comigo a oração deste dia. Infundi, Senhor, pela intercessão da Santa Virgem Maria, a vossa graça em nossos corações, para que, conhecendo pela anunciação do anjo a encarnação de Jesus Cristo, vosso Filho, cheguemos por sua paixão e cruz à glória da ressurreição. Por nosso Senhor Jesus Cristo, vosso Filho, que é Deus e convosco vive e reina na unidade do Espírito Santo, por todos os séculos dos séculos. Amém. Primeira música, Ilumina, Ilumina.

Prezado ouvinte, querida família, o Evangelho de hoje, São Lucas capítulo 1, versículos de 26 ao 38. Naquele tempo, o anjo Gabriel foi enviado por Deus a uma cidade da Galiléia chamada Nazaré, a uma virgem prometida em casamento a um homem chamado José. Ele era descendente de Davi, e o nome da virgem era Maria. O anjo entrou onde ela estava e disse: "Alegra-te, cheia de graça, o Senhor está contigo." Maria ficou perturbada com estas palavras e começou a pensar qual o significado da saudação. O anjo então disse-lhe: "Não tenhas medo, Maria, porque encontraste graça diante de Deus. Eis que conceberás e darás à luz um filho, a quem porás o nome de Jesus. Ele será grande, será chamado Filho do Altíssimo, e o Senhor Deus lhe dará o trono de seu pai Davi. Ele reinará para sempre sobre os descendentes de Jacó, e o seu reino não terá fim." Maria perguntou ao anjo: "Como acontecerá isso, se eu não conheço homem algum?" O anjo respondeu: "O Espírito virá sobre ti, e o poder do Altíssimo te cobrirá com sua sombra. Por isso, o menino que vai nascer será chamado Santo, Filho de Deus. Também Isabel, tua parenta, concebeu um filho na velhice. Este já é o sexto mês daquela que era considerada estéril, porque para Deus nada é impossível." Maria então disse: "Eis aqui a serva do Senhor, faça-se em mim segundo a tua palavra." E o anjo retirou-se. Palavra da salvação. Glória a vós, Senhor. Prezado ouvinte, querida família, o evangelho que terminamos de ouvir traz o anúncio do anjo Gabriel a Maria. É a força de Deus que penetra em sua vida, fortalecendo a mulher frágil de Nazaré da Galiléia e ajudando-a

a dissipar o medo da grandiosa missão que lhe foi anunciada: conceber e dar à luz o Filho de Deus. O anjo comunica que ela encontrou graça diante de Deus, e este é o motivo de grande júbilo. Alegra-te, cheia de graça, o Senhor está contigo. Não era motivo para medo ou incertezas, mas sim motivo de alegria, de louvor e de graça. Não existe alegria maior quando temos a certeza de que Deus está conosco, porque com Ele tudo é possível, inclusive vencer as batalhas aparentemente impossíveis, como a de Lepanto e tantas outras batalhas da vida. Por essa razão, ao rezarmos as dezenas do terço do Rosário, dizemos: Ave cheia de graça. Recordamos as palavras do anjo Gabriel, confirmamos a sua alegria nos mistérios gozosos. Desta forma, caro ouvinte, Nossa Senhora do Rosário nos ensina a sermos perseverantes na oração, firmes na fé, corajosos nas batalhas da vida. Com sua proteção, seremos sempre vitoriosos. Ela continua a interceder por todos os que empreendem grandes batalhas em defesa da vida, como ensinou o seu Filho Jesus. Pai nosso que estais no céu, santificado seja o vosso nome. Venha a nós o vosso reino. Seja feita a vossa vontade, assim na terra como no céu. O pão nosso de cada dia nos dai hoje. Perdoai as nossas ofensas, assim como nós perdoamos a quem nos tem ofendido. E não nos deixeis cair em tentação, mas livrai-nos do mal. Amém. Ave Maria, cheia de graça, o Senhor é convosco. Bendita sois vós entre as mulheres. Bendito é o fruto de vosso ventre, Jesus. Santa Maria, Mãe de Deus, rogai por nós, pecadores, agora e na hora de nossa morte. Amém. Nossa Senhora do Rosário, rogai por nós. Prezado ouvinte, querida família, nossas missas, paróquia de São Lourenço, hoje, dia 7 de outubro, quarta-feira, 18h10, missa na Igreja Matriz do São Lourenço, e às 19h30, missas nas comunidades Nossa Senhora Aparecida e São Vicente. Na quinta-feira, 18h10, missa na Igreja Matriz do São Lourenço, missa transmitida. E na sexta-feira, 18h10, missa transmitida pela Rádio Manhuaçu FM 106.9, pelo Facebook, pelo YouTube, pelo Instagram. Vamos continuar celebrando, rezando, agradecendo a Deus. Última música, Maria, Mãe Companheira. Pela intercessão de São Lourenço, de Nossa Senhora do Rosário, de Nossa Senhora da Saúde, desça sobre você, sua família, nossos lares, a bênção de Deus Todo-Poderoso, Pai, Filho e Espírito Santo. Amém. Na sequência, teremos o Jornal Regional. Grande abraço e até amanhã, neste mesmo horário, em nova prece do amanhecer.

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2: 6h23. Muito bom dia. Hoje é quarta-feira, dia 7 de outubro. Tá entrando no ar a edição 9104 do Jornal Regional. Na edição de hoje, você confere Defesa Civil e intensificações de prevenção em Manhuaçu antes da chegada de novas chuvas. Eleitores que não votaram no primeiro turno ainda podem ir às urnas no segundo turno. Manhuaçu amplia vacinação antirrábica na sede e terá dia D neste sábado. Jovem de 20 anos morre em grave acidente entre carro e carreta na 116 em Santa Rita de Minas. Mulher é presa após tentar matar a própria mãe em Matipó. 33 pedras de crack são apreendidas no bairro Engenho da Serra, em Manhuaçu. E a Polícia Civil recupera gado furtado e investiga um esquema mil casca.
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2: Manhuaçu tem céu parcialmente encoberto no momento, temperatura na casa de 18 graus. Detalhes com o professor e meteorologista Rui Brandos Reis.
4: Olá, bom dia. A quarta-feira vai ser com tempo parcialmente nublado, sem chuvas em todos os municípios da Zona da Mata. Calor abafado à tarde. Manhuaçu, Manhumirim, Altitibá, espera feliz com temperatura máxima em torno de 29 graus, 30 graus em Carangola, 30 graus em Durandé e Lajinha. Sericita, Caputira com temperatura máxima em torno de 28 graus. A frente fria que chegou na última semana no litoral de São Paulo influenciou nas condições do tempo em Minas Gerais. Já se encontra em fase de dissipação, mas ainda deverá causar chuvas isoladas à tarde nas regiões do Triângulo Oeste e Sul de Minas Gerais. Capital mineira com tempo ensolarado pela manhã, à tarde com sol entre nuvens, temperatura máxima em torno de 30 graus. Direto da Clima Tempo, Rui Brandos Reis.
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2: 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Se quiser acompanhar em vídeo pela internet, a gente está no @ Tribuna do Leste no Facebook, no YouTube e também no canal do Tribuna do Leste no Instagram. Olha, algumas pessoas chegam aos 80, 90 e até 100 anos com boa saúde, autonomia e disposição. As chamadas zonas azuis são regiões do mundo conhecidas pela alta longevidade. Ajudam a responder essa grande pergunta: por que algumas pessoas vivem tantos anos e com tanta autonomia? Nesses locais, o envelhecimento saudável está relacionado a hábitos simples, como alimentação equilibrada, atividade física, boas relações sociais, propósito de vida e momentos de descanso. A médica geriatra doutora Melissa Andrade explica que idosos têm destinado parte do seu tempo apenas navegando em redes sociais e girando telas.
5: Depois que a internet chegou, o celular chegou, depois... Interessante, eu vi um vídeo, primeira vez que eles fizeram uma ligação por telefone, na década de 90. Eu acho que um ministro estava em... Eu não lembro mais, no Rio de Janeiro, em outro no Distrito Federal, e um ligando para o outro, né, do celular. Falou assim: olha, estou ligando de fora de casa, né? E aí parece que é o ministro que estava falando assim: nossa, mas a percepção que eu tive desse vídeo foi o seguinte: nossa, acabou a paz, né? E realmente acabou a paz. Porque agora a gente carrega o celular, e aí com o celular mil demandas, e além disso mil coisas de entretenimento, e isso acaba gerando alterações tanto de cunho social, mas também de cunho neuropsicológico, né? Então, a gente vê quantas pessoas dependentes do celular, e cada vez mais eu vejo no consultório idosos dependente de redes sociais, né? Então, isso acaba que é um ponto que a gente precisa de conversar. E aí, voltando um pouquinho para esse estudo sobre o controle do estresse, a gente pensa assim, ah, gente, lá do interior do Japão não tem estresse. Lá na Grécia, na Itália, na região da Sardenha, claro que eles têm estresse. Não tem como hoje a gente pensar, né, de que ninguém não tem problema. Todos têm problemas. Todos nós ficamos preocupados. Acaba que a gente perde pessoas que são especiais para a gente, adoecimentos acontecem, dificuldades, né, aparecem para a gente enfrentar. Então, quando a gente pensa em longevidade saudável, não significa que a pessoa não tem estresse. A diferença é que essas pessoas, esses lugares, né, que conseguiram ter envelhecimento saudável, eles tiveram a capacidade de incorporar situações na vida delas, incorporar comportamentos para desacelerar e aliviar o estresse.
2: E ela explica que é preciso começar aos poucos, buscar hábitos saudáveis para diminuir o estresse diário.
5: A gente começa com 10 minutinhos. 10 minutinhos sem celular, ou 10 minutinhos para uma caminhada, sentar 10 minutinhos num lugar tranquilo, né, conversar com alguém, ou então assim, só de separar ele ao céu, né? Uma das terapias que a gente recomenda bastante quando a pessoa realmente está nessa fase de estresse crônico é da gente olhar para a natureza, principalmente olhar para o céu. Essa estabilidade do céu, isso nos dá paz, né? Isso nos reorganiza interiormente. Então, se esse estresse vier acompanhado de ansiedade persistente, tristeza, perda de prazer, alteração importante do sono, muito sofrimento, então a gente não deve simplesmente dizer que isso é normal, porque a saúde mental faz parte da saúde. E aí, o que acontece? Muitas vezes a pessoa espera a exaustão para descansar. Então, assim, ah, não, eu vou tirar férias em setembro do ano que vem. Setembro do ano que vem eu vou descansar. Então, fica esperando, né, as férias. Ah, quando as férias chegarem, eu vou parar para descansar. E não é assim que funciona. Se a gente não conseguir incluir pausas pequenas antes de chegar a tão sonhadas férias, a tão sonhada aposentadoria, ah, quando eu aposentar, eu vou descansar. Né? Muitos pensam assim. O nosso corpo, às vezes, não vai aguentar. Né?
2: Olha, se esse conteúdo chamou a sua atenção, te convido a acompanhar ele na íntegra. Essa entrevista completa em áudio está disponível no site manhuaçufm.com.br, o site novo da rádio Manhuaçu. Você pode acessar e conferir o conteúdo na íntegra, manhuaçufm.com.br. 6:30, daqui a pouquinho tem mais informação. A gente destaca a Defesa Civil e intensificações de prevenção em Manhuaçu antes da chegada das chuvas. Eleitores que não votaram no primeiro turno ainda podem ir às urnas no segundo turno.
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3: Dólar cotado em R$ 4,97, queda de 0,51%. Euro negociado em R$ 5,60, baixa de 0,16%. Maiuaçu e região, café arábica, bebida dura tipo 6, safra nova, R$ 1.574. Café arábica Rio, negociado em R$ 1.052. 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
4: A gente deve ter até a próxima.
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3: Agora 6h36. A Defesa Civil de Maiuaçu está em alerta diante da previsão de novas chuvas para a região ao longo dessa semana e das próximas. Durante esse período de chuvas, o informe da Defesa Civil Estadual aponta para a possibilidade de chuvas na Zona da Mata. Segundo o coordenador

0: Senador da Defesa Civil de Manhuaçu, Jefferson Vitor, a Prefeitura tem intensificado os trabalhos de limpeza, drenagem, principalmente nos pontos que foram mais afetados pelas chuvas registradas na última semana.
1: A gente deve ter, até a próxima sexta-feira, essa área de instabilidade aqui sobre a nossa região com ocorrências de chuva durante todo esse período. Na sexta

0: no decorrer de todo esse período aí. Em razão principalmente da chuva que caiu na última quinta-feira, né? Um volume, na verdade, sexta-feira, um volume bem expressivo de água, a gente conseguiu perceber algumas áreas de inundação, então a gente acabou direcionando, né? A Secretaria de Infraestrutura e Limpeza Urbana, eles acabaram direcionando a limpeza da rede de drenagem para esses pontos, para que a gente possa, em razão, às vezes, de outras chuvas que eventualmente venham a acontecer, que a gente minimize o impacto disso. Então a Prefeitura está concentrando agora as suas ações na limpeza das nossas redes de drenagem para que a gente não tenha situações de inundação ou minimize esses problemas. A gente está olhando na região do bairro Bom Pastor, na região da Baixada, onde a gente teve situações mais pontuais, né? Para que, próximo ali ao bairro Santana, naquelas regiões, Avenida Rio Branco também, para que a gente não tenha mais, ou que a gente minimize esses problemas da chuva.
1: O coordenador também orienta os moradores sobre cuidados que os moradores devem observar quando ocorrer chuvas com grande volume de intensidade, como aquela registrada na última semana.
0: No caso das chuvas fortes, a gente sempre orienta as pessoas a evitar de se abrigar debaixo de árvores, evitar essas áreas que costumeiramente são inundadas, e você não atravessar em hipótese alguma, seja a pé, seja em veículos, porque a gente tem, às vezes tem um buraco, tem alguma situação ali na via que você deslocando a pé, ela vai causar algum tipo de acidente, e até mesmo a questão dos veículos, pode dar pânico no veículo, você pode às vezes até entrar em pânico também em razão disso, então a gente recomenda, tem uma área alagada, não entre, mude a sua rota, aguarde, espere o nível das águas abaixar e não atravesse em hipótese alguma. A gente também gostaria de orientar as pessoas, porque essas chuvas, principalmente as chuvas mais fortes, elas vêm acompanhadas de rajadas fortes de vento. Então é importante que as pessoas verifiquem seus telhados, verifiquem se não tem nada solto sobre esses telhados, porque isso pode causar um acidente, seja você, seja com o seu vizinho. Se as pessoas estiverem numa situação de emergência, ela vai ligar para 193, que é o Corpo de Bombeiros. Se ela precisar passar alguma informação para a Defesa Civil, ela vai ligar para 3339-4747. É importante que as pessoas também nos ajudem. Percebeu que tem um bueiro entupido, tem um grande volume de terra, alguma coisa que possa causar algum acidente, alguma situação que necessite de uma intervenção da Prefeitura, a gente pede que as pessoas comuniquem com a gente, preferencialmente com fotos, né? Fotografa o local, manda para a gente, porque isso também vai estar ajudando e vai estar direcionando e nos orientando para que a gente possa atuar de maneira mais pontual e, obviamente, antecipando e agindo preventivamente.
1: Jefferson Vitor explica que eventos climáticos intensos causados pelo El Niño podem se tornar mais comuns durante esse período e que a Prefeitura tem mobilizado um comitê para antecipar as ações necessárias.
0: No último mês, a Prefeitura criou um comitê municipal para enfrentamento a essas emergências do El Niño. A gente já está trabalhando, a Prefeitura já está se organizando internamente, a gente já está atualizando o nosso plano de contingência, né, que é o plano que a Defesa Civil utiliza para atuação nos casos de crises, né, quando os desastres efetivamente acontecem. Mas é muito importante que a gente se antecipe, né, e a partir desse comitê, a gente tem levado às secretarias a importância de cada uma, o papel que cada uma delas deve exercer para que, no final, esse conjunto, coordenado pela Defesa Civil, tenha como resultado uma cidade mais adaptada, uma cidade que consiga suportar melhor essas emergências climáticas. A gente sempre diz que, em relação à chuva, a gente não consegue intervir. A gente consegue intervir naqueles processos de como a cidade se adapta para, às vezes, esse grande volume de chuva, uma situação de deslizamento e tal. Então, o enfoque do comitê é trabalhar preventivamente e, obviamente, também se organizar para que, numa situação de emergência, todo mundo esteja sincronizado aí, bem harmonizado para cuidar bem da nossa cidade.
1: 6h41. As eleições de 2026 somaram um crescimento de 21,6% nas abstenções, ou seja, pessoas que não compareceram às urnas para a votação. Cerca de 33 milhões de brasileiros têm agora uma segunda chance de votar para presidente no segundo turno. O chefe do cartório eleitoral de Manhuaçu, Gabriel Attilio, reforça que o eleitor não precisa justificar o voto antes do segundo turno para votar. O prazo da justificativa é de até 3 meses após a eleição.
2: São 160 dias após a eleição que o eleitor tem para poder estar justificando a sua ausência. No caso do primeiro turno, o eleitor tem até o dia 3 de dezembro para vir ao cartório

0: eleitoral e apresentar sua justificativa. Lembrando que há outros canais para o eleitor fazer isso também. Ele pode fazer pelo e-título, ele consegue encaminhar essa justificativa por lá, ou então pelo site do TRE de Minas também, ele acessa o sistema Justifica e consegue também estar encaminhando sua justificativa. Quem tiver com título apto, regular, e não conseguiu votar no primeiro turno, ele pode votar normalmente no segundo e tem até 3 de dezembro para apresentar a justificativa por não ter votado no primeiro turno.
1: Segundo Gabriel, a justificativa do voto passa por uma avaliação do juiz e é necessário provar o motivo da ausência.
0: Precisa sim, o eleitor ele tem que apresentar um documento oficial com foto e a prova do motivo pelo qual ele não votou, né? Isso é submetido ao juiz eleitoral que vai apreciar se pode, podendo aceitar a justificativa ou não aceitar. Se o juiz aceitar, o eleitor está quite, termina ali. Se o juiz não aceitar, ele vai arbitrar uma multa para ser paga. Tirado o prazo de justificativa, que para o primeiro turno vai até dia 3 de dezembro, aí nesse caso vai ser arbitrada uma multa para o eleitor. E ele não fica quite com a Justiça Eleitoral até ele fazer o pagamento dessa multa.
1: Gabriel ainda orienta que o eleitor confirme antes do dia do pleito as informações da sessão eleitoral.
0: Pode participar normalmente. A gente só orienta que a pessoa confira antes no site do TRE, ou então no e-título, ou então ligue aqui para o cartório eleitoral para a gente informar o local da sessão certinho. Basta o eleitor levar um documento oficial com foto e comparecer na sua sessão para exercer o voto no segundo turno.
1: Agora é 6h43. Daqui a pouquinho você confere, Manhuaçu amplia vacinação antirrábica na sede e terá dia D neste sábado. E um jovem de 20 anos morre em um grave acidente entre carro e carreta na BR-116.
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4: Agora 6h48, a vacinação antirrábica na sede de Manhuaçu começou na segunda-feira, dia 5, e segue até 16 de outubro com atendimento em 3 pontos da cidade. A campanha é coordenada pela Vigilância Ambiental e contempla cães e gatos a partir dos 3 meses de idade. O coordenador da Vigilância Ambiental, Leonardo Mota de Salles, explica como vai ocorrer a vacinação antirrábica na sede do município.
5: Então, nós estamos iniciando, né, nessa semana, a partir do dia 5, e nós estamos contando com 3 pontos de apoio aqui dentro da cidade, na sede. Nós estamos no JK, nós estamos na Escola 100, que fica no Alfa Sul, e na Praça da Rodoviária, que fica na Baixada. Assim a gente consegue compreender toda a sede de Manhuaçu, né, fica mais próximo de todos os pontos da cidade. Então, todos os moradores, eles podem estar contando com esses pontos a partir de 1h da tarde até sexta-feira dessa semana e na próxima, saltando o dia do feriado, dia 12, mas no dia 13 nós já estaremos firmes até o dia 16, né, na sexta-feira da semana que vem, nesses pontos fixos, das 13 horas até as 16 horas da tarde.
4: O coordenador da Vigilância Ambiental lembra que o dia D de vacinação ocorre neste sábado, dia 10.
5: Nosso dia D funcionará da seguinte forma: das 8 horas até as 4 da tarde, todos os munícipes da nossa sede, ele pode estar trazendo seus animais em todos os pontos da cidade, que são os SFs e alguns pontos espalhados pela cidade. A gente vai estar lançando no Instagram da Prefeitura quais são esses pontos. A partir de hoje, já vai estar no Instagram da Prefeitura. Então, conto com vocês para estar levando seus cães nesses locais, de 8 às 4, em todos os SFs da nossa cidade. Então, a gente conta também, né, com os cuidados na hora da vacinação, que os tutores levem esses animais amarrados, né, na coleira, ou então com alguma focinhadeira, para estar facilitando o trabalho do agente de endemias, e que a gente coloque eles, né, que o tutor ele possa estar segurando, porque se pode ser um animal que esteja agitado, com a presença do dono, sentindo o cheiro, ele pode ficar mais quietinho, né?
4: Um jovem de 20 anos morreu em um grave acidente na BR-116 em Santa Rita de Minas. A colisão envolvendo um Gol e uma carreta aconteceu na altura do quilômetro 535. Vitor Hugo Oliveira Soares, morador do município, dirigiu o carro e seguia em direção a Caratinga, enquanto a carreta trafegava no sentido contrário. Segundo informações, o motorista da carreta ainda tentou desviar, mas não conseguiu evitar a colisão. Vitor ficou preso às ferragens e morreu no local. O Corpo de Bombeiros utilizou equipamentos de desencarceramento para retirar a vítima do veículo. A Polícia Rodoviária Federal e a perícia da Polícia Civil estiveram no local para apurar as circunstâncias do acidente. Durante o atendimento, o trânsito funcionou no sistema Pare e Siga. 6h51, daqui a pouquinho a gente destaca: mulher é presa após tentar matar a própria mãe em Matipó. 33 pedras de crack são apreendidas no bairro Engenho da Serra, em Manhuaçu.

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3: 6h55, uma mulher de 37 anos foi presa suspeita de tentar matar a própria mãe de 70 anos em Matipó. Segundo a Polícia Militar, ela teria ameaçado a idosa com uma faca durante um desentendimento familiar. Quem conta pra gente é Sargento Bruno, da Polícia Militar.
4: A Polícia Militar, por meio do 11º Batalhão, informa que na noite de segunda-feira, prendeu uma mulher de 37 anos após uma tentativa de homicídio contra a própria mãe, 70 anos, no bairro Boa Vista, em Matipó. A Polícia Militar foi acionada após um desentendimento familiar e, conforme informações levantadas, a autora teria tentado agredir a mãe e, posteriormente, de posse de uma faca, avançado contra ela e feito ameaças de morte. Uma pessoa que estava no local conseguiu intervir e desarmar a mulher, evitando que a vítima fosse atingida. Após o fato, a autora deixou a residência, sendo posteriormente localizada pelos militares. Durante a abordagem, ela confirmou ter ido até a casa da mãe portando a faca, alegando que pretendia assustá-la. A faca, aproximadamente 17 centímetros, foi apreendida. A mulher recebeu voz de prisão em flagrante e foi encaminhada para atendimento médico e posteriormente conduzida à delegacia de polícia civil para as demais providências.
3: E a polícia...

0: Militar apreendeu 33 pedras de crack durante uma operação de combate ao tráfico no bairro Engenho da Serra. Quem destaca pra gente é Sargento Bruno.
1: A Polícia Militar informa que na noite de segunda-feira apreendeu pedras de crack durante a operação de combate ao tráfico de drogas no bairro Engenho da Serra, em Manhuaçu. Após denúncias indicando a comercialização e ocultação de entorpecentes no bico do Vantuil, as equipes policiais realizaram diligências no local. Com a aproximação dos militares, indivíduos que estavam nas proximidades fugiram por vielas e becos, não sendo possível identificá-los. Durante as buscas, a equipe Roca empregou o cão de faro e indicou a presença de material ilícito escondido junto a um móvel. No local foram apreendidos 33 pedras de crack. O material foi apreendido e encaminhado à Delegacia de Polícia Civil para as providências cabíveis.
0: A Polícia Civil de Minas Gerais recuperou 9 cabeças de gado provenientes de crime durante uma operação na zona rural de Rio Casca. No local, os policiais também encontraram outros animais, cuja procedência ainda está sendo investigada para identificar os proprietários e verificar a origem do rebanho. Com a chegada das equipes, indivíduos ligados ao local fugiram por uma área de mata e não foram encontrados. Segundo a Polícia Civil, eles já são identificados e alvos de investigações em andamento. As diligências continuam para localizar os envolvidos, esclarecer a origem dos demais animais e apurar a possível participação de outras pessoas em um esquema criminoso. Agora são 6 horas mais 59 minutos. Sou Leonardo Medeiros, você acompanhou mais uma edição do Jornal Regional. Uma produção do Tribuna do Leste, com trabalhos técnicos de João Pedro Amorim e Marcelo Costa. O Jornal Regional volta amanhã a partir de 6h20. Mais notícias no tribunadoleste.com.br. Um bom dia para todo mundo.
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1: Quarta-feira, 7 de outubro de 2026. Um bom dia para você. Começa agora a edição de número 2453 do Notícias em 30, uma produção da Rede Aparecida de Rádio em parceria com a Signis Brasil. Eu sou Mário de Paula, comigo Leandro Rodrigo nos trabalhos técnicos, a equipe Masterweb na transmissão multimídia e Ana Maria Reis na apresentação. Ana, bom dia.
2: Bom dia, Mário. Um ótimo dia a você que está conosco, nos acompanhando pelas emissoras de Inspiração Católica em todo o país, em especial pela Web Rádio em Sintonia com Deus em Goianésia, Goiás, também pela Rádio Pioneira em Teresina, no Piauí. Você pode assistir também ao Notícias em 30 com a transmissão ao vivo no nosso Facebook, a nossa página no YouTube, nosso canal no YouTube também, pelo aplicativo Aparecida e no portal a12.com/rádio. Vamos aos destaques de hoje.
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1: Hoje você confere na novena da padroeira, Bispo de Guarapuava destaca que Maria nos ensina o caminho a Jesus e nesta quarta-feira o destaque é para as crianças na casa da mãe.
2: Província Redentorista Nossa Senhora Aparecida tem novo governo.
1: E ainda discussão sobre o fim da escala 6x1 volta à pauta no Senado.
4: Economia.
1: Repercutindo a retomada da discussão sobre o fim da escala 6x1 no Senado. Quem traz a análise é Rafael Rodrigues.
5: O plenário do Senado iniciou a discussão sobre a PEC que propõe o fim da escala 6x1. A proposta de emenda constitucional já passou pela Câmara. Após o primeiro turno das eleições, o presidente da casa, o senador Davi Alcolumbre, resolveu manter o calendário de discussões. E para ser aprovada, uma PEC precisa ter ao menos 3/5 dos votos favoráveis em duas votações, ou seja, precisa contar com apoio de pelo menos 49 senadores. Mas quem vai repercutir conosco essa questão é o cientista político Magno Krall. Doutor, diante destas discussões e com o resultado da eleição que nós tivemos agora no primeiro turno do Congresso, o senhor acredita que esse tema, o fim da escala 6x1, possa avançar no Congresso ainda em 2026?
6: Eu acredito que sim. Há interesse por parte do governo de fazer essa matéria avançar. Há interesse, primeiro, pelo menos em primeira vista, da maioria dos congressistas. Foi uma matéria que passou muito tranquilamente pela Câmara dos Deputados. Há acordo entre o governo e o presidente do Senado Federal, Davi Alcolumbre, para que a matéria avance. Então, ela tem tudo para chegar ao plenário do Senado e ser discutida. Aprovada ou não é um outro debate, mas acredito que ela certamente chegará nesse ponto da discussão nessa semana.
5: Agora, o senhor acredita que não tão somente a discussão já pode trazer outros rumos para o segundo turno na eleição presidencial? Isso pode refletir nessa segunda campanha agora entre os dois candidatos, Lula e Flávio Bolsonaro?
6: Pode sim, pelo motivo de que se ela chegar até o plenário do Senado e não for aprovada, ao menos o argumento do governo, o argumento do presidente Lula que tenta a reeleição, é que eles tentaram o máximo, mas que por esforço da oposição liderada por Flávio Bolsonaro, a matéria não foi adiante, por exemplo. Então, mesmo que ela chegue ao plenário do Senado e não seja aprovada, eu acredito que o argumento político já estará feito. E aí a matéria vai ser votada no próximo ano, alguma coisa assim, mas pelo menos o governo dependerá disso, um ganho político, porque o presidente Lula terá o argumento de que tentou, mas que a oposição que é a culpada por não ter sido aprovada essa matéria.
5: Agora, esse argumento o senhor acredita que possa vingar aí nessa campanha, mesmo com a derrota do atual governo no primeiro turno, né? Não só tendo ficado atrás do Flávio Bolsonaro, mas até mesmo na composição das cadeiras no Congresso Nacional, ficou muito mais para a direita do que para a esquerda?
6: É difícil a gente mensurar o que pode funcionar, o que não pode funcionar nessa eleição, que tem sido bastante vazia em termos de propostas e muito disputada em termos de acusações, de corrupção, de outros fenômenos. Mas, pelo menos, a escala 6x1 é uma discussão de política pública, uma discussão que afeta os trabalhadores, que afeta quem está no mercado informal, afeta os empresários. Então, é uma discussão substantiva que pode, sim, afetar o resultado do segundo turno. Por um lado, a gente tem uma ala que representada pelo presidente Lula, que deseja ver essas mudanças implementadas, deseja a mudança na escala 6x1, boa parte do Congresso Nacional também deseja, mas a chapa de Flávio Bolsonaro é um pouco mais cética em respeito à escala 6x1 e deseja outros arranjos. Então, será um tema que certamente acabará por ser incluído nos debates do segundo turno, mas a gente não sabe se será um argumento decisivo ou não, se terá um argumento que mesmo terá algum peso, porque a gente já viu a proibição das bets, a gente já viu a correção no Bolsa Família, e nada disso parece ter feito muito efeito em favor do presidente Lula. Então, acho que a gente precisa aguardar para ver quais serão as consequências reais dessa discussão que se inicia agora no Congresso Nacional.
5: Ouvimos o cientista político Magno Cal. Rafael Rodrigues para a Rede Aparecida de Rádio e Signes Brasil.
2: Esse é um assunto que muito interessa os trabalhadores, e agora a gente acompanha a análise do padre William Betônio, missionário redentorista, diretor da Rádio TV Bom Jesus, em Bom Jesus da Lapa, na Bahia. Padre, seja bem-vindo, um ótimo dia para o senhor.
4: Obrigado, Ana, bom dia para você, Mário, também todos os nossos ouvintes e quem nos acompanha também através das redes sociais neste momento. É o que a gente precisa analisar. Como o nosso entrevistado disse, o presidente Lula já fez algumas sinalizações para ver se isso, de maneira positiva, colaboraria com a sua campanha. Isso não foi verdade.

0: Na verdade, isso não foi realizado, né? A respeito das bets, por exemplo, a impressão que eu tenho é que causou mais um efeito rebote, ou seja, foi mais contra o próprio governo que a favor, mesmo sabendo que a questão da proibição das bets é algo que deveria acontecer já não agora, perto das eleições, mas bem antes, né? A gente sabe o prejuízo que isso está causando. Outras pautas, por exemplo, que vieram, pautas de política social, parece que elas não têm tanta relevância. E apesar de falarmos aí que a escala 6x1 é algo que beneficia o trabalhador e que tem esse ganho também na qualidade do profissional, é algo que também causa certa estranheza, principalmente para aqueles que contratam, né? Porque não sabem como que vai ser essa questão da contratação, porque se não vai ter perda salarial e vai ter redução de trabalho, então isso é sinal de que alguém vai ter que pagar por esse trabalho. Então isso mobiliza também essa base, principalmente a base da indústria, do comércio, do varejo. Então é uma pauta que é interessante para o trabalhador, mas talvez não tão interessante para os empregados. E o que mais chama a atenção, que uma pauta como essa, por exemplo, ela já não, também parece que já não está surtindo efeito mais junto às pessoas, porque existe uma conscientização na categoria dos trabalhadores de uma certa... De que a CLT, a consolidação das leis trabalhistas, não é algo tão vantajoso assim. Se você pode ser CEO de si mesmo ou da sua própria empresa, essa é a ideia que se planta, né, principalmente, de que você é dono do seu negócio, é você que diz o quanto você quer trabalhar, é você que fala como que você quer receber, você que conversa diretamente com o seu patrão e discute isso. Essa é a proposta, por exemplo, de Flávio Bolsonaro, de que cada trabalhador possa discutir diretamente com o seu empregador. E a gente sabe que isso é uma conversa que não existe. Quem tem emprego para dar, diz qual é a regra que vai dar desse emprego. E quem quiser trabalhar, que se submeta a essas regras. Então, existe um certo pensamento a respeito disso, que de certa forma prejudica esse processo que nós vivemos já de consolidação de leis trabalhistas, em detrimento do benefício do trabalhador, que também já não está vendo tanta vantagem assim nessas vantagens das leis trabalhistas. Então, o que a gente percebe é que essa discussão que foi para o Senado ontem, que a sessão não durou nem 55 minutos, foi curtíssima e depois já foi encerrada, ela pode ir para frente no Senado. Eu duvido que vá, porque já existe uma pressão política pela base que foi formada com a resultado das eleições de domingo passado, e que independente disso passar hoje ou quando for colocado novamente em sessão no Senado, apesar disso passar, isso pode voltar, isso pode regredir por causa da bancada que foi formada hoje no Congresso Nacional e que também não tem nenhum tipo de mobilização direta dos trabalhadores envolvidos nisso. São poucas as reações que nós vemos a respeito disso e a luta e a batalha para que isso aconteça. De certa forma, eu acho que foi um erro também do governo Lula em querer deixar essas pautas justamente para essa época da eleição, para tirar proveito disso. As pessoas enxergaram isso também e viram como algo que não é tão bacana assim de ser feito. Coisa que o outro lado, né, a direita também faz, a outra direita também faz, só que eu acredito que agora isso acabou não somando para o governo atual, para a situação. Mário, Ana.
1: Muito obrigada, Padre William Betônio. Seja sempre bem-vindo. Até semana que vem.
0: Até semana que vem.
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4: O pool de veículos de comunicação reunidos sob o nome O Momento da Decisão decidiu antecipar para 15 de outubro a realização do debate presidencial do segundo turno. formado por 11 veículos, o momento da decisão reúne CNN Brasil, Exame, Metrópolis, Nova Brasil FM, Rádio Tatiaia, Rede TV, Rede Vida, SBT, SBT News, Terra e Veja Mais TV. O POU reafirma a importância dos debates para o processo democrático por oferecerem aos eleitores a oportunidade de conhecer e comparar propostas, posições e visões dos candidatos em um ambiente comum e submetido ao contraditório. Inclusive, temos algumas datas de debate já definidas a algumas emissoras, né, Ana?
1: É, Mari, tem previsão, né, expectativa de que outros debates aconteçam também. O primeiro encontro entre os presidenciáveis está marcado já para este domingo, dia 11 de outubro, na Record. No domingo seguinte, 18 de outubro, vai ser a vez do debate na Band, que conta com a transmissão também da TV Cultura, TV Gazeta e Jovem Pan. Já a TV Globo prevê realizar o último debate no dia 23 de outubro, 2 dias antes do segundo turno.
4: E o Tribunal Superior Eleitoral marcou para amanhã, dia 8 às 10 da manhã, um julgamento que vai decidir se o candidato ao governo do Rio de Janeiro, Anthony Garotinho, do Republicanos, pode desistir de um recurso apresentado ao tribunal. O resultado do julgamento também pode definir se o candidato Douglas Ruas, do PL, pode ser declarado eleito no primeiro turno para comandar o governo estadual. Na última sexta-feira, antes da votação, o ministro entendeu que os votos de Garotinho não poderiam ser considerados válidos e deveriam constar como anulados sob júdice no primeiro turno. Em seguida, a defesa de Garotinho desistiu do recurso protocolado contra a decisão do ministro. Conforme decisão da Justiça Eleitoral do Rio, Garotinho está inelegível por ter sido condenado por ato doloso de improbidade administrativa em 2018. Se a solicitação de desistência for aceita, os votos de Garotinho podem ser anulados definitivamente.
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1: Devotos de Nossa Senhora celebraram ontem o quarto dia da novena em preparação para a Festa da Padroeira do Brasil. O tema refletido foi: com Maria, mãe discípula, somos redimidos pela palavra encarnada. A novena solene foi presidida pelo bispo diocesano de Guarapuava, no Paraná, Dom Hamilton Manuel da Silva. Ao refletir sobre a temática do dia, Dom Hamilton destacou que Maria é a figura que nos ensina o caminho até Jesus.
5: Um dia especial para falar da palavra. O tema deste quarto dia busca trazer a relação de Maria e a palavra. A palavra de Maria, que foi o sim ou faça-se, se tornou a porta aberta para a ação do Espírito e para que a palavra se encarnasse nela. A partir desse momento, Maria representa toda a humanidade, todos os povos, culturas e raças através dos tempos e de todas as gerações. O sim de Maria gerou vida ao mundo. E essa palavra que um dia se encarnou nela, pela graça do batismo, continua a encarnar em nós quando somos cristificados ou cristianizados pelo batismo. Nos tornamos novas criaturas em Cristo Jesus. A partir daí aumenta o nosso compromisso e responsabilidade de sermos também no mundo palavra encarnada. O Senhor quer continuar se encarnando em cada gesto, em cada ação, em cada atitude, em cada ser onde nós estamos, para poder ir aos corações e continuar a salvar a humanidade. A salvação já aconteceu, mas agora é preciso a adesão de cada um e a responsabilidade de construir o reino abraçando e acolhendo essa salvação. Por isso Maria vai caminhando conosco. Com Maria, ela vai nos ajudando a escutar e a viver ou a praticar essa palavra para a transformação do mundo e a salvação de todos.
1: Você acompanhou a fala do bispo diocesano de Guarapuava, no Paraná, Dom Hamilton Manuel da Silva, e hoje a novena entra no quinto dia. O tema é: com Maria levamos o terço e a Bíblia na mão e no coração. A novena da tarde hoje vai ser presidida pelo padre Ferdinando Mancílio, missionário redentorista e prefeito de igreja da Basílica, e conta também com a participação das crianças da rede municipal de ensino de Aparecida e da cidade vizinha, Potim. À noite, a celebração vai ser presidida por Dom Wilson Basso. Ele é bispo de Imperatriz, no Maranhão.
4: E o Papa Leão surpreendeu os brasileiros presentes na Praça São Pedro hoje ao anteciparem 5 dias o dia da comemoração da Padroeira do Brasil. A saudação veio após a catequese da audiência geral sobre o quarto capítulo da Constituição Pastoral Gaudium, que trata da missão da igreja no mundo atual. Vamos acompanhar um trecho da fala do pontífice.
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1: Intervalo agora, no próximo bloco você acompanha os destaques da CNBB. Voltamos já.
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1: Sete e vinte.
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1: Já estamos de volta e aproveito para registrar a audiência dos ouvintes que nos acompanham pela Rádio Cairosa em São Mateus, no Espírito Santo, também pela Rádio Claretianas em Batatais, São Paulo, e todas as emissoras da Rede Aparecida de Rádio e Signis Brasil.
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4: Vamos conferir o que é destaque na Igreja do Brasil com Luiz Lopes Júnior, da assessoria de comunicação da CNBB. Olá, Luiz, bom dia.
13: Olá, Mário. Olá, Ana Maria. Bom dia. A Comissão Episcopal para a Cultura e a Educação da Conferência Nacional dos Bispos do Brasil, CNBB, realiza nesta semana aqui em Brasília o segundo Seminário Nacional de Patrimônio Cultural Católico e o terceiro encontro dos equipamentos e centros culturais católicos. Os dois eventos, promovidos de forma conjunta, reúnem cerca de 200 pessoas de todo o Brasil para aprofundar o tema dos bens culturais da Igreja e sua gestão integrada a serviço da evangelização. O arcebispo de Fortaleza, no Ceará, e presidente da Comissão Episcopal para a Cultura e Educação da CNBB, Dom Gregório Paixão, afirmou que o encontro busca chamar a atenção para o tema da gestão integrada dos bens culturais da Igreja e levar às dioceses indicações práticas para o cuidado desse patrimônio.
14: A importância desse seminário que estamos realizando é exatamente

0: Justamente para mover o coração de bispos, sacerdotes e de leigos no que diz respeito a esse olhar atento para com o nosso patrimônio. Nós recebemos uma herança maravilhosa e que precisamos conservar. Tudo aquilo que nós estamos fazendo não é apenas para que essa reflexão fique nesse grupo, que é um grupo de especialistas, mas para que em todo o Brasil, né, quando eles chegarem em suas dioceses, a gente possa realmente fazer com que esses assuntos aqui meditados sejam colocados em práticas na vida dos sacerdotes, né, da formação dos seminaristas e também do povo de Deus, que sempre nos ajuda a construir e a conservar aquilo que é dado para Deus, mas que ele em sua misericórdia dá para o seu povo. Portanto, é esse trabalho que estamos tentando fazer da melhor maneira possível, e nós queremos que essa capilaridade possa ter como resultado a preservação e o amor, né, ao nosso patrimônio, à nossa cultura, para que a gente construa também para as gerações futuras aquilo que desejamos para todos.
1: Referencial do setor bens culturais da CNBB, o bispo de Camaçari, na Bahia, Dom Disseu Medeiros, destacou as articulações que a igreja faz em vista de cuidar do patrimônio e colocá-lo a serviço da evangelização.
2: A igreja tem a grande responsabilidade de salvaguardar esse patrimônio, além de conservá-lo, que é um patrimônio vivo, também transmiti-lo às futuras gerações. E nós sabemos que essa é uma tarefa desafiadora, gigantesca. Por isso, a razão desse seminário, desse encontro, para que nós, então, criemos canais de diálogo, de cooperação, parcerias com os órgãos governamentais, com a sociedade civil, para que investamos também na formação, na qualificação de nossos quadros, para que a gente possa cumprir essa tarefa. Porque os bens culturais da igreja servem prioritariamente à evangelização. A via pulcritudinis, a via da beleza, serve em primeiro lugar a evangelização. É claro que esses bens também, eles falam alguma coisa, tem uma mensagem para aqueles que não têm fé ou para pessoas de outras tradições religiosas, estão abertos a isso também, como assegura o Acordo Brasil-Santa Sé, mas prioritariamente são objetos de evangelização, instrumentos de evangelização, e a nossa responsabilidade é grande, e esse encontro serve então para unirmos esforços, tomar consciência da nossa missão de guardar aquilo que nos foi legado e transmitir esse legado às futuras gerações.
1: O encontro realizado aqui em Brasília recebe a diretora do Secretariado Nacional da Pastoral da Cultura de Portugal, doutora Isabel Maria Alçada Cardoso. Ela conduziu a aula magna no encontro e partilhou com os participantes sobre a pastoral da cultura e outras expressões culturais católicas na evangelização.
3: Eu não venho propriamente trazer nada de novo. Venho conversar. Conversar e trocar experiências e aprendermos uns com os outros, porque o caminho é um caminho que fazemos em conjunto, um caminho sinodal, e que de alguma forma é um caminho que é ele que faz, é ele que nos conduz, e no sentido de nos ajudar a contribuir para que a própria cultura possa ser evangelizada e possa ser uma verdadeira cultura de encontro aberta a todos os que encontramos, num diálogo fecundo, com a consciência de que o outro é o outro e que não com o objetivo de alguma forma de impor alguma coisa, mas sobretudo construir em conjunto. E construir porque estamos a construir para ele e para que tudo aquilo que nós fazemos em conjunto possa dar a glória a Deus, ou seja, a glória humana de Deus, e esse é o grande objetivo.
1: A cobertura do evento e outras notícias estão em nosso portal cnbb.org.br. De Brasília, Luiz Lopes Júnior, da Assessoria de Comunicação da CNBB, para a Rede Aparecida de Rádio e Signis Brasil.
4: Ainda nos destaques da igreja, o Papa Leão XIV aceitou nesta quarta-feira o pedido de renúncia apresentado por Dom Miguel Ângelo Freitas Ribeiro ao governo pastoral da Diocese de Oliveira, Minas Gerais. Vai assumir o governo diocesano o atual bispo coadjutor Dom Antônio Carlos Paiva. A presidência da CNBB enviou saudação ao novo bispo da Diocese de Oliveira e agradecimento também ao bispo emérito.
5: E a província redentorista Nossa Senhora Aparecida tem novo governo, Rafael Oliveira. A província redentorista Nossa Senhora Aparecida elegeu a composição completa do governo ordinário para o quadriênio 2027-2030, além da reeleição de Padre Marlos Aurélio da Silva como superior provincial, confirmada no primeiro escrutínio em 7 de agosto. Foram eleitos Padre Luiz Cláudio Alves de Macedo, Padre Rodrigo José Arnoso, Padre Américo de Oliveira e irmão Alain Patrick Zuquerato. O conselho é responsável por coordenar as atividades pastorais e a missão nos estados de São Paulo, Bahia, Espírito Santo, Minas Gerais e Rio de Janeiro. Irmão Alain Patrick Zuquerato afirmou que o novo governo quer ser presença de cuidado de cada confrade, levando sempre a caridade e a verdade.
6: Primeiro, vale saber que esse formato que nós em Assembleia adotamos, uma votação através de escrutínios, é para favorecer a participação de todos os confrades, pensando também nos mais idosos, aqueles doentes que não podem sair e participar eventualmente de uma assembleia na congregação ou de um capítulo, e portanto decidimos essa forma de escrutínios, onde cada comunidade envia o seu voto para que então nós, a partir de uma comissão de representantes das nossas comunidades, saibamos fazer a escolha, as indicações, não é? É também um momento muito democrático. Lembrando que o governo provincial é o primeiro órgão, é a primeira comunidade da província que tem essa missão de conduzir, animar, cuidar, reconciliar, despertar o espírito missionário, a corresponsabilidade em cada confrade e manifestar uma liderança sempre num sentido e num serviço fraterno à missão do Redentor. Lembrando que a gente assume, então, nessa dinâmica de um testemunho de vida, com muita humildade, com prudência, no espírito missionário, e queremos ser uma presença de cuidado de cada confrade, cuidar das nossas comunidades, levando sempre a caridade, na verdade, na paz e no espírito de comunhão com todos. Nós queremos pedir a todos vocês que acompanham a nossa vida e a nossa missão, e que nós temos a alegria de compartilhar o nosso carisma, que continuem rezando por nós, não é? Para a escolha daquele que deverá ser o vigário provincial ou vice-superior provincial, e também de mais dois confrades que compõem o conselho extraordinário. Esse governo novo já fez uma reunião na manhã do dia 6 de outubro, exatamente para partilhar as nossas expectativas, pensar as nossas projeções, executar o nosso planejamento, sempre inspirados num plano de ação do governo, o nosso plano de vida apostólica da nossa província Nossa Senhora Aparecida. Portanto, que tudo que fazemos seja para o bem, seja para a missão, e temos a certeza do Espírito Santo que vem conduzindo esse processo.
5: Ouvimos o missionário redentorista, irmão Alain Patrick Zuquerato. Rafael Oliveira, para a Rede Aparecida de Rádio e Signes Brasil.
4: Notícias em 30 volta amanhã às 7 horas. Os trabalhos técnicos de Robson Marcelo e Leandro Rodrigo, a equipe Master Web nas transmissões pelas redes sociais. Obrigada pela sua companhia e um ótimo dia.
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1: Iniciamos para você mais uma edição do Manhã do Ouvinte nessa semana gostosa, né? Hoje, dia 7 de outubro de 2026. Eu quero saber quem tá aniversariando hoje. Me conta aqui pelo WhatsApp. Você que ainda não sabe, o nosso número é 33988188890. Um bom dia, mas um bom dia muito gostoso para todos os ouvintes que estão acordando agora. Ligou o rádio, né? Aquele pessoal que já liga o rádio bem cedinho para tomar um cafezinho, nos fazendo companhia, tomando um café, comendo um pedaço de broa, ou também comendo aquele pedacinho de queijo feito em casa ali pelo próprio proprietário, né? Vai lá, tira o leite e depois faz aquele queijo bem gostosinho, tomando com um cafezinho nessa manhã de hoje. Então, para vocês que trabalham na roça, na lavoura, sejam muito bem-vindos. Para vocês também que estão em obra, trabalhando, né? Construindo casas, prédios, um bom dia para vocês. Para você também que tá no trânsito, gente, indo agora trabalhar, né? Muito complicado esse trânsito de Manhuaçu. Quem tá passando na BR-262 também com destino a Vitória, você que tá voltando, os caminhoneiros que estão curtindo a programação da 106,9, sejam muito bem-vindos, tá? E nós vamos começar o nosso programa sempre com uma mensagem de reflexão. Sempre a gente faz aquela mensagem para você que tá chegando, né, fazer assim um momento de reflexão todos os dias. Nas manhãs, durante a nossa semana, a gente faz essa mensagem. Você vai virar para Deus e vai falar: Deus, eu agradeço pelo presente da vida. Por quê? Você já reparou que você acordou muito bem hoje? Cheio de saúde, disposição. Você já agradeceu a Deus por isso? Então agradeça a Deus. Fala: Senhor Deus, meu amado Deus, eu te, né, sou muito grato por este presente maravilhoso que é a minha vida, a vida da minha família. Agradeço também pelas pessoas que o Senhor colocou em meu caminho. Algumas delas me inspiram, me ajudam, me desafiam, me encorajam a ser cada dia melhor. Conserve essas pessoas na sua vida. Essas sim merecem ficar, né? Agradece a Deus também por todas as coisas boas e más que te aconteceram e acontecem. Você sabe por quê? Quando acontece alguma coisa má com você, você já sabe que não foi você que fez. Veio de outra pessoa. Então, quando acontece isso com a gente fica triste. Mas no final das contas, a gente tem que ficar feliz que não está vindo de nós, está vindo de outras pessoas. E quando vem de outras pessoas, é ela que vai prestar conta para Deus. Então, fique com a consciência tranquila quando alguma coisa de ruim acontecer com você. Alguma pessoa te fez mal, ajoelhe e agradeça a Deus, que isso sirva de lição para você não ser igual a ela. É muito maravilhoso quando a gente tem essa percepção, quando a gente tem essa consciência. Então, não fique desapontado. A única coisa que você tem que fazer é agradecer a Deus, tá? Agradece a Deus pela jornada que você tem, pelos tropeços que você já deu, pelas vitórias e derrotas que você já teve, né? Que te fez enxergar também o verdadeiro significado, que eu acabei de falar, da beleza da vida, da honestidade, do caráter. Isso é muito importante na nossa vida. Então, diz para Deus agora, nesse exato momento: eu amo a minha vida, Senhor. Abençoa a minha vida com muita saúde, com muita segurança, com muito conforto, paz e muita alegria. Que as minhas preces e a minha gratidão cheguem até o céu, até o Senhor. Amém! Essa é a nossa mensagem de hoje, né? Então vamos lá, vamos levar o nosso dia com muita alegria. E o nosso cantinho caipira.

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Vamos lá para mais uma sequência do nosso cantinho caipira de hoje. Um grande abraço para todos os ouvintes que já estão chegando por aqui, dando um bom dia, curtindo o programa, né? Um bom dia para vocês e vai mandando mensagem de texto ou de áudio.

0: Muito bem, que sequência foi essa aqui no nosso Cantinho Caipira? Milionário José Rico, caminheiro, Christian Ralph, também ficou pra você, né? O som do Barreirito, trio Parada Dura, com as andorinhas, por aqui só as melhores. Girando pra você no Manhã do Ouvinte. Nós vamos pro intervalo e na volta nós voltamos com o Padre Carlos Altoé no Igreja em Reflexão.
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3: Bom dia, meu amigo, bom dia, meu irmão, bom dia, trabalhadores e trabalhadoras, motoristas, viajantes, os que estão trafegando pelas BRs da nossa região. Paz, alegria, bênção de Deus, proteção no seu empreendimento. Nosso bom dia às crianças, jovens, trabalhadores e trabalhadoras, os que estão aí se deslocando das suas comunidades, dos seus locais, para mais um dia de trabalho, os que estão no trânsito, que Deus abençoe você, os que cuidam dos doentes, dos enfermos, dos idosos, que colocam a vida a serviço, os acompanhantes, os médicos, os enfermeiros, os agentes de saúde. Bom dia aos que estão recuperando a sua saúde, sua autoestima, sua vida, nas APAques da nossa região, nas penitenciárias, nos hospitais, nas casas de saúde. Que Deus acompanhe você, que hoje completa mais um ano de vida. Parabéns, felicidades, bênçãos de Deus na sua vida. Reze comigo, Igreja em Reflexão, o Salmo responsorial. O Poderoso fez por mim maravilhas, e santo é o seu nome. A minha alma engrandece ao Senhor, e se alegrou o meu espírito em Deus, meu Salvador. Pois ele viu a pequenez de sua serva, desde agora as gerações hão de chamar-me de bendita. O Poderoso fez por mim maravilhas, e santo é o seu nome. Seu amor de geração em geração chega a todos que o respeitam. Demonstrou o poder de seu braço, dispersou os orgulhosos, derrubou os poderosos de seus tronos e os humildes exaltou. De bens saciou os famintos e despediu sem nada os ricos. Glória ao Pai, ao Filho e ao Espírito Santo, como era no princípio, agora e sempre. Amém. O Poderoso fez por mim maravilhas, e santo é o seu nome. Quando alguém fala ao nosso coração, a nossa solidão acaba. Faz parte da catequese do Papa Francisco sobre os mandamentos. A pessoa recebe uma palavra, verifica-se a comunicação, e os mandamentos são palavra de Deus. Deus comunica-se nestas 10 palavras e guarda a nossa resposta, aguarda o nosso sim, aguarda a nossa resposta generosa. Uma coisa é receber uma ordem, outra coisa é sentir que alguém procura falar conosco. Um diálogo é muito mais que a comunicação de uma verdade. Eu posso dizer-vos, é um exemplo que o Papa Francisco apresenta, hoje é o último dia da primavera, primavera quente, mas hoje é o último dia. Esta é uma verdade, não um diálogo. Mas se eu vos disser, que pensais desta primavera? Começa um diálogo, os mandamentos são um diálogo. A comunicação realiza-se pelo prazer de falar e pelo bem concreto que se comunica entre aqueles que se amam por meio das palavras. É um bem concreto.

0: que não consiste em coisas, mas nas próprias pessoas que se doam reciprocamente, no diálogo, na dedicação e no empenho. Mas esta diferença não é algo artificial. Vejamos o que aconteceu no início. O tentador, o diabo, quer enganar o homem e a mulher neste ponto. Quer convencê-los de que Deus lhes proibiu comer o fruto da árvore do bem e do mal, para os manter submissos. O desafio consiste exatamente nisto. A primeira norma que Deus ofereceu ao homem foi a imposição de um déspota que proíbe e obriga, ou foi o esmero de um pai que cuida dos seus filhos e os protege contra a autodestruição? É uma palavra ou um comando? A mais trágica das várias mentiras que a serpente diz a Eva é a sugestão de uma divindade invejosa. Mas não, Deus tem inveja de vós, de uma divindade possessiva. Deus não quer que tenhais liberdade. Por isso, caro ouvinte, quando nós nos voltamos para a palavra, nós conseguimos dar passos e nós conseguimos perceber o contrário daquilo que a serpente tentou incutir no coração e na vida do homem e da mulher lá no início. Deus nos concedeu o livre arbítrio e Deus nos quer bem, livres, atuantes, mas Deus também quer que nós assumamos as responsabilidades. Pai nosso que estais no céu, santificado seja o vosso nome. Venha a nós o vosso reino, seja feita a vossa vontade, assim na terra como no céu. O pão nosso de cada dia nos dai hoje, perdoai as nossas ofensas, assim como nós perdoamos a quem nos tem ofendido. E não nos deixeis cair em tentação, mas livrai-nos do mal. Amém. A você, caro ouvinte, a você, telespectador, família, grande abraço, bênçãos de Deus e até o nosso próximo encontro. Igreja em Reflexão.
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0: 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Agora nós vamos para o plantão esportivo, né? Quando fala em plantão esportivo, você já sabe, a Ana Flávia Domingos já está por aqui.
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0: Bom dia, Aninha.
2: Bom dia, Cleide.

0: Eide, bom dia também para os ouvintes do Manhã do Ouvinte que estão nos acompanhando. E eu vou trazer alguns destaques aqui hoje. Temos volta do Brasileirão.
1: O que você tem? Fala para
0: a
1: gente.
0: A gente começa falando sobre o Messi, né? Como eu destaquei essa semana. Ele se despediu da seleção da Argentina ontem no jogo contra a seleção de Benin. Ele falou que foi um orgulho.
1: Aposentou?
0: Da seleção, ele aposentou. Se aposentou da seleção.
1: Gente, então os fãs do Messi, né?
0: Ficaram bem emocionados.
1: Fanáticos, fãs e fanáticos, né? Que o pessoal da Argentina eu nunca vi. Eles são fanáticos.
0: Eles são. E 39 anos já, né? A gente sempre fala que vai chegando uma certa idade, que o físico vai pesando, né? Não tem muito o que fazer.
1: Já ganhou dinheiro também demais, né?
0: Eu acho que ele é mais... Não, eu acho que não é tanta questão do dinheiro, porque o dinheiro que ele tem, assim, é surreal. Mas ele já conquistou tudo que ele tinha para conquistar. Ele, até antes da Copa de 2022, que ele falava que o último sonho que ele tinha mesmo era ganhar uma Copa do Mundo, porque ele já tinha ganhado tudo na carreira dele. E aí a seleção da Argentina consegue ganhar. E aí esse ano ele até falou que era o último ano dele, Copa do Mundo também, na seleção da Argentina. E ontem, contra a seleção de Benin, aconteceu esse último jogo dele. Ele estava bastante emocionado com a presença dos três filhos dele, da esposa dele também, a Antonella. E aí ele destacou, né, que foi um orgulho até nos piores momentos, porque ele teve muitos altos e baixos. Acho que o mais baixo da carreira que ele teve mesmo foi ali no início, né, que foi bem difícil a construção de carreira dele, né, quando ele vai pra Europa bem novinho, com 10, 12 anos ali. E aí ontem a Argentina venceu o Benin por 3-0, né? Ele fez um gol e deu duas assistências. Então, assim, ele saiu bastante emocionado, como eu destaquei. Inclusive, vários jogadores da seleção da Argentina também saíram muito emocionados, porque o Messi é um ídolo pra eles, né? É o que a gente sempre fala, é o GOAT, que é o melhor do mundo, assim. E melhor do mundo há muito tempo, né? Tem essa questão do Cristiano Ronaldo também, mas o Messi, em toda a sua carreira, ele fez uma carreira praticamente que perfeita, né, pra não dizer perfeita. Então tem essa despedida brilhante, né? Brilhante. Foi no Monumental de Núñez que aconteceu essa despedida dele, e agora ele só foca no Miami mesmo, lá nos Estados Unidos, onde ele joga, e deve se aposentar aí daqui a alguns anos. Mas é um feito muito grande do Messi na seleção da Argentina, como também nos clubes em que ele passou. E agora a gente fala sobre o Campeonato Brasileiro. Teremos Campeonato Brasileiro. Eu só vou conferir se tem jogo do Brasileirão da Série B também. Hoje já tem o retorno do Campeonato Brasileiro da Série A. Tivemos jogos da Série B também. Ontem tivemos o Sport vencendo o São Bernardo por 2-1. Esse jogo valendo pela rodada 32, já estamos encerrando aí o campeonato. O Goiás venceu o Atlético de São João del Rei também por 2-1. Tivemos ontem também o Juventude vencendo a Ponte Preta, e aí já era de se esperar, visto que a Ponte Preta é lanterna da Série B. E hoje teremos também alguns jogos: Operário e Botafogo de São Paulo às 19h30, Avaí e Londrina também às 19h30, América Mineiro e Fortaleza hoje às 20h30, uma situação bem complicada do América, está na zona de rebaixamento, tem tudo para cair para a Série C. Teremos também CRB contra o Atlético Goianiense às 20h30 e também Vila Nova e Cuiabá, esse também acontece às 20h30. E falando sobre a tabela, né, do Brasileirão, tem uma oscilação muito grande ali entre os 4 e 5 primeiros colocados, porque é uma diferença de pontos muito pequena, né? E aí no momento temos o Juventude na primeira colocação com 59 pontos, Vila Nova com 57 pontos na segunda colocação, Novo Horizontino na terceira colocação com 54, na quarta colocação Criciúma com 53, o Fortaleza, que joga hoje com a América, com 53 pontos na quinta colocação. Acho que vale ressaltar também na sexta colocação o Atlético Goianiense com 52 pontos. Lembrando que tivemos uma mudança aí no Campeonato Brasileiro da Série B. Os dois primeiros colocados, eles vão para a Série A de forma direta. Antes eram os quatro primeiros, e do terceiro até o sexto disputa playoff playoff para saber quem serão os dois. E aí o terceiro enfrenta o sexto, o quarto enfrenta o quinto, e aí decide essas duas outras equipes que vai conseguir ir para a Série A. Acho que é muito difícil a gente cravar

0: assim quem vai conseguir, porque tá muito embolado. Então, esses são os jogos de hoje da Série B. E falando de Série A, nós teremos jogos já hoje. Eu vou pegar aqui, só um momento. Hoje é que dia?
1: Hoje é 7
0: de outubro. Vou pegar aqui. Hoje teremos Bragantino e Mirassol às 19h30. Teremos também Internacional e Corinthians, esses times aí na parte de baixo da tabela. Também teremos Remo e Grêmio às 19h30. Vitória e Chapecoense às 8 horas da noite. Botafogo e Vasco, 8h30, clássico carioca, né? Teremos também um clássico nacional, Cruzeiro e São Paulo, às 21h30. E amanhã a gente vai ter outros jogos e a gente traz aqui também. Temos na liderança do campeonato Flamengo, com 60 pontos. Palmeiras na segunda colocação com 57, Atlético Paranaense na terceira colocação com 49, Fluminense na quarta colocação com 48, esses quatro se classificam de forma direta para Libertadores. Na quinta colocação, Bahia com 46 pontos, disputa ali a pré-Libertadores. Então, esses são os cinco primeiros colocados, né? E aí, falando dos jogos de hoje, acredito que entre Bragantino e Mirassol, um jogo bem parelho. Internacional e Corinthians também, pela situação das duas equipes. Corinthians joga fora de casa, mas o Internacional não vem muito bem. Remo e Grêmio também muito difícil. Grêmio e o Remo estão na parte de baixo da tabela. Temos Vitória e Chapecoense. Eu acredito que o Vitória seja um pouco mais favorito por estar jogando em casa. E a situação da Chapecoense também lá embaixo na tabela. Botafogo e Vasco já é um jogo mais parelho por se tratar de um clássico carioca. Mesmo o Botafogo jogando no Nilton Santos, na sua casa. Cruzeiro e São Paulo, acho que também está bem parelho pela situação das duas equipes, mesmo o Cruzeiro jogando no Mineirão em BH. E aí amanhã a gente traz os outros confrontos também. Então acho que é basicamente isso. Cristiano Ronaldo também publicou uma carta bem extensa, inclusive eu nem li, porque é só reclamação do porquê que ele saiu da seleção de Portugal, desistiu e tudo mais. E ele falou que o Jorge Jesus, que é o técnico da seleção de Portugal, disse que leu a carta dele, mas que não vai pedir desculpa não, porque não tem muito sentido. Então, eu acho que essas são as principais informações assim, que a gente traz hoje aqui para o pessoal. E amanhã a gente volta, né, trazendo esses resultados desses jogos que acontecem hoje. Comentar um pouquinho sobre eles também. E amanhã a gente fala dos outros confrontos também. Já estamos aí, né, encerrando praticamente o campeonato brasileiro, né, tanto da Série A quanto da Série B. Um ano bem corrido para os clubes. Eu acho que para os jogadores também, pelo fato de ter tido Copa do Mundo, então acaba que é assim mesmo que acontece. Então, essas foram as informações de hoje.
1: Isso aí, meu bem, muito obrigada, né? Nós, como sempre, ficando bem informados sobre o mundo do futebol, do esporte, com a Ana Flávia, ela trazendo aqui para vocês informações atualizadas. Eu acho que ela passou quase tudo pra gente hoje, né, Ana Flávia? E amanhã nós voltamos com mais novidades. Igual ela falou, tem jogo aí, ela já passou para vocês, mas amanhã a gente reforça para lembrar o pessoal ou as pessoas que não estão ouvindo a rádio nesse momento. E a gente agradece a Ana Flávia, um beijo para você, bom trabalho, tá, Ana Flávia?
0: Obrigada, Cleide, ótimo trabalho para você também. Amanhã a gente volta com mais informações.
1: Muito obrigada. E o mundo do plantão esportivo, né? Volta amanhã no mesmo horário com a nossa repórter Ana Flávia Domingos.
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0: 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Vocês vão ficar agora informados com clima-tempo bem no centro de Mãe Uaçu. 21 graus, tá? O céu encoberto, mínimo para hoje de 16 a 18 graus e o máximo é de 29 a 31 graus Celsius. E para ficar, né, mais bem informado, nós temos informações com o professor Rui Brandos Reis.
1: Olá, bom dia! A quarta-feira vai ser com tempo parcialmente nublado, sem chuvas em todos os municípios da Zona da Mata. Calor abafado à tarde. Manhuaçu, Manhumirim, Altitibá, espera feliz, com temperatura máxima em torno de 29 graus, 30 graus em Carangola, 30 graus em Durandé e Lajinha. Sericita, Caputira, com temperatura máxima em torno de 28 graus. A frente fria que chegou na última semana no litoral de São Paulo influenciou nas condições do tempo em Minas Gerais. Já se encontra em fase de dissipação, mas ainda deverá causar chuvas isoladas à tarde nas regiões do Triângulo Oeste e Sul de Minas Gerais. Capital mineira com tempo ensolarado pela manhã, à tarde com sol entre nuvens, temperatura máxima em

0: torno de 30 graus, direto da Climatempo, Rui Brandos Reis.
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0: Valeu, Matheus Calma, Simone Mendes.
1: Que lindo!
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0: Linda canção do Murilo Huff e Gustavo Lima, Espelho em Casa. Nós continuamos a programação do Manhã do Ouvinte com muita música bonita e já já também tem a sua participação. Você que ainda não mandou pra gente uma mensagem de áudio ou de áudio ou também escrita, você pode mandar pra gente, tá bom? Pelo 33 988 18 88 90. E nós já estamos aqui com a nossa querida Lorena Correia. Ela já está se preparando para passar todas as informações para você do Tribuna do Leste, o que aconteceu aqui e acontece em Manhuaçu e toda a região. Na Rádio Manhuaçu, 8h49. Um bom dia para você, Lorena.
1: Bom dia para você, Cleide, e para os ouvintes do Manhã do Ouvinte também, que estão com a gente hoje.
0: Meu bem, e aí, tem muita informação para a gente hoje. O que tem para
1: a gente? A gente tem bastante informação, Cleide. Vamos começar com o Mutum, que está com cadastro aberto para produtores rurais interessados na implantação de caixas secas e barraguinhas nas propriedades. A iniciativa busca contribuir para a conservação do solo, reduzir processos de erosão e melhorar o aproveitamento da água da chuva. O cadastramento contempla propriedades localizadas nas regiões de Mata Fria, Água Mineral, Alto Dourado, Roseiral, Barra Longa, Córrego Corta-Rabo e Portões e áreas próximas. Então, os produtores interessados devem procurar a Secretaria Municipal de Meio Ambiente e Desenvolvimento Sustentável ou a Secretaria Municipal de Agricultura para realizar o cadastro. Os responsáveis pela ação serão Raul Vitor e Marcos Teófilo. Então, para você que é morador de Mutum, dessas localidades que a gente mencionou, já pode fazer o seu cadastro lá na Secretaria Municipal de Meio Ambiente ou na Secretaria de Agricultura. A gente fala também sobre Divino, porque a Câmara Municipal realiza nessa sexta-feira, depois de amanhã, uma audiência pública para discutir a reestruturação do regime próprio de previdência social do município e a reforma da Previdência. A audiência está marcada para as 5 horas da tarde desta sexta-feira, no plenário Adir Ribeiro, na sede da Câmara Municipal de Divino. O encontro é destinado principalmente a servidores públicos municipais e tem como objetivo apresentar e discutir esse projeto de lei complementar que diz respeito à reforma da Previdência Municipal. E para a gente finalizar, a Prefeitura de Miradouro, por meio da Secretaria Municipal de Saúde, em parceria com a Fundação Cristiano Varela, o Hospital do Câncer, realiza entre os dias 19 e 23 de outubro uma ação de prevenção e diagnóstico precoce do câncer. A carreta móvel, né, a unidade da carreta móvel de prevenção, estará na Praça Santa Rita, em frente ao Abrigo São Vicente de Paula, oferecendo exames de mamografia, preventivo e PSA. Os interessados devem procurar o agente comunitário de saúde da sua região, da sua rua, para realizar o agendamento. A ação também tem uma iniciativa de doação de 1 litro de leite que será destinado também à instituição, ao Hospital do Câncer da Fundação Cristiano Varela. Então, para você aí, fique atento, os exames vão ser do dia 19 ao dia 23 de outubro, mas a sua inscrição precisa ser realizada antes com o agente de saúde da sua rua.
0: Muito bem, Lorena. E reforçando aí o Outubro Rosa, igual você já falou aí, acabou de passar as informações, né? Que as pessoas se conscientizem mais, não vão levar isso mais a sério, né? Nós estamos, assim, numa década que as pessoas estão sofrendo muito com esse diagnóstico, muitas pessoas estão recebendo esse diagnóstico. Então,

0: quanto antes cuidar, melhor, né?
1: É isso, a prevenção é sempre o melhor cuidado, o melhor tratamento, né? Então, quem aí já é admiradouro, que tem, vai ter esse tempinho, né? Vai lá, faz a sua inscrição, faça os exames. Se não é admiradouro também, aproveitar esse momento para marcar um exame às vezes, né? Fazer um preventivo, uma mamografia, para ter certeza de que tá tudo certinho. E se tiver algo, né, que a gente sempre torce para não descobrir cedo, o tratamento é muito mais facilitado.
0: Com certeza. Tem gente que fica adiando. Ah, é. Não vou não, porque eu não quero. Já pensou se eu tiver com algum problema? Gente, a gente tem que descobrir o quanto antes.
1: É.
0: Né? Na maioria das vezes, quem descobre com os exames preventivos, a chance é muito maior de ser curado.
1: É verdade. Quanto mais tarde descobrir, mais difícil fica o tratamento, vai ser mais sofrido.
0: É mais complicado.
1: Então,
0: isso aí.
1: Tem que buscar os exames, tem que buscar a prevenção sempre. Sempre tá em dia com esses exames que a gente precisa fazer basicamente de forma anual, né? Então, sempre busque aí os exames que a gente precisa fazer.
0: É, e quem já tem problema também na família, né, parentesco aí, parentes de primeiro grau, é de 6 em 6 meses. Agora você, que ainda vai começar, você pode estar fazendo periodicamente de ano em ano, né, de acordo com o que o médico vai exigir você.
1: Sim, no primeiro já o médico já te explica de quanto em quanto tempo você tem que fazer, né, se tiver tudo certinho, às vezes é até um tempinho um pouco maior, mas é sempre bom buscar um médico, um profissional, né, para ter certeza dos detalhes e ser informado de forma mais clara.
0: Você volta?
1: Eu volto amanhã, Cleide, com mais informações pra gente.
0: Mais detalhes também. Você pode estar acessando tribunadoleste.com.br. Bom trabalho pra você, Lorena, que você tem um dia pela frente.
1: É,
0: né,
1: obrigada, Cleide. Até amanhã.
0: Um beijo pra você, querida. 8h55 aqui na Rádio Manhuaçu. Manhã do Ouvinte tem mais músicas, mas já, logo após o intervalo.
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10: Na Rádio Manhuaçu, a hora certa para você, 9:03. Agora chegou aquele momento daquela super sequência, músicas, gente, consagradas, músicas que ficarão eternamente na nossa vida, na nossa memória, músicas que marcaram momentos inesquecíveis. 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
10: Começando com a Cry in the Rain.
2: Cento e seis ponto nove.

0: Muito bem, ficando pra você o nosso Super Sequência de hoje. Que delícia! Winnie Rom com a música The Promise. Ficando pra você também, Wheat com Love's Around. Whitney Steak com Is This Love. Também Whitney Houston com I Look To You. E o som do Ahá abrindo o nosso Super Sequência de hoje com a música Cry In The Rain. A gente vai pro intervalo. Daqui a pouquinho nós voltamos trazendo mais músicas. E tem a sua participação aqui no Manhã do Ouvinte. Manhã da sua FM.
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1: E vamos lá pro nosso WhatsApp, começando agora a atender vocês que já mandaram mensagem de texto ou de áudio. Fala comigo, bom dia.
2: Cleide, bom dia.
1: Bom Sou dia, dona Eli.
2: Eu sou muito ouvindo da rádio. Todos colegados com o oral. Gracinha, Madeirinha, Corinjão, Guarnapã, Jardim, Baixão, Emoçolão, Camila, sua família também, meus cunhados, minha mãe, meus primos. Todos colegados estão vindo para Martim. Queria amor do Calipo Maduí, fosse qualquer um da Munga Nova dele,

0: Bom dia.
1: Bom dia para a senhora.
2: Queria te pedir uma música aí.
1: Fala comigo, Fábio.
2: Um louvor gospel. Beleza?
1: Beleza.
2: Beleza? Que hoje é meu dia. Hoje é meu aniversário.
1: Feliz aniversário pro Fábio.
2: Obrigado.
1: Muitos
2: aí.
1: Aninhos de
2: Bom
1: vida.
2: Dia.
1: Que Deus abençoe você, Fábio. Que alegria ter você aqui conosco logo no dia do seu aniversário, né? Parabéns pra você. Mais um ouvinte participando conosco.
3: Mirim, mas já tem um zap da rádio aí.
1: Olha. Depois a gente passa pra você com certeza, tá? É o Emílio, José Emílio, lá de Manhumirim. Temos aqui mais uma participação. Olá, quem tá conosco? Fala com a gente.
4: Oi, queridinha, bom dia.
1: Bom dia, minha querida.
4: Queria ver uma música.
1: Fala, Márcia.
4: Existe um Deus, tudo vê. Aleluia. Toca pra mim, fazer um favor. Agradecer pra Malena, Leovão, Letícia, Luiz Eduardo. Pra Mali, pra Sabrina, pra Samar, Maria Guilherme, Suzinho, pra Célia, Gracinha. Aparecida, Paixão. Pra Juninha. E pra você da rádio.
1: Obrigada. Tchau, fica com Deus,
4: fica
1: com Deus
4: também. Aqui, aqui.
1: Tá, pra família certeira.
4: Bom trabalho.
1: Um abraço aí pro Kaique de Santo Amaro. Tá mandando um alô, né? Especial pro seu pai. Pai herói, que ele falou. E também pro seu irmão. Obrigada, valeu pela participação. Mais um chegando por aqui. Bom dia, Cleide. Bom dia, Maria Alice. Bom dia também a Gilmara de Batiba. Bom dia pra todos aí no estado do Espírito Santo. Em especial, vocês de Batiba, né? Tá sempre participando conosco. O Marcelo também de Manhumirim falou que tá lá curtindo a programação no Mirante de Manhumirim. Abraços pra você, Marcelo. Quem tá conosco também mandou áudio. Olá!
5: Que abençoe você, abençoe sua família, abençoe todos vocês aí, tá?
1: Dona Maria de Fátima.
5: Vinha Espírito Santo, que ilumine vocês. Gostaria de ouvir a música, meu lar, Zé Rico, Descida. Eu ofereço minha família para vocês da rádio, para todos os ouvintes. Fica com Deus.
1: Amém, fica com Deus também. Querido ouvinte de todos os dias, também o Luciano. Oi, Luciano.
6: Borginha, aqui é o Luciano, de Cândido Salles. Tem como você passar uma sertaneja pra vir aqui? Eu tô aqui no hospital. E passar para você, Ferrugem, Alberto, os camelô aí, de manhã cedo aí, todos os taxistas aí, todo mundo aí, todos os ouvintes da rádio.
1: Fico. Alô, Luciano, vou passar uma sertaneja bonita para vocês.

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9: Rádio Manhuaçu, 10 para as 10, nós continuamos valendo a sua participação aqui no Manhã do Ouvinte pelo 33988188890. E vamos atendendo agora o senhor Benoni da Paixão. Bom dia para o senhor, senhor Benoni. Alô também, eu vou deixando aqui para o Arineu Braga, que mora em São Pedro de Cima. Um abraço para você, Arineu. Também quem está, né, marcando presença pelo nosso WhatsApp, inclusive trouxe até aqui uns pães bem gostosos pra galera toda, pra mim. Muito obrigada, Geraldinho. Quanto carinho, né? Ele é gente finíssima, gente de primeira qualidade. Um abração pra você. Nós estamos muito felizes com seu carinho por todos nós aqui, tá? Temos mais uma participação. Quem tá com a gente? Vou deixando um abraço pro Geraldo Lima, né, Geraldo? Bom dia pra você. Mais um áudio. Olá.
10: Olá, Cleide. Bom dia. Aqui é o Thiago Plinário, sou irmão do Sucoque Santana.
9: Uhum.
10: Gostaria de ouvir uma música do Eduardo Costa, Deus é que pira. Ofereço para todos os ouvintes. Eu estou trabalhando aqui e estou com o celular no bolso ouvindo a melhor. Falou, tchau. Fique com Deus.
9: Amém. Obrigado. O Arineu Braga está mandando um alô para Paloma, né? Também para o Antônio, filho. Deixa eu ver quem mais. Yuri? O Yudi, filho, né? Claudineia. Comadre Claudine, é para a família dela também. Um abraço para todos em São Pedro de Cima. Participação do Irineu Braga. Mais uma participação aqui conosco. Olá.
11: Com Deus.
9: Olá.
11: Bom dia, Cleide. Bom bem, você dia. Gostaria de ouvir uma música chamada Batista Nossa Senhora Aparecida. Professor da rádio, toda a minha família.
9: Uhum.
11: Sou Maria Luzia da Silva de Vargem Grande, Estado Maria. Um forte abraço para você.
9: Outro! Fala comigo, dona Margarete. Será que tá boa?
12: Tudo jóia com você.
9: Fala mais alto.
12: Faça uma música bem bonita. Eu quero conhecer o meu Rafael Muniz com muito carinho.
9: Ah, ele deve estar todo feliz, dona Margarete.
12: Quero você também com o Poés Pereira, tá bom?
9: Uhum.
12: Maria da Paixão, Maria Márcia. Ana Maria, Ivone, Eduardo Guaranil, Zé Stoli, e pra você e família, tá bom?
9: Obrigada!
13: Bom dia, Cleide Borges.
9: Bom
13: aqui
9: dia.
13: É o Josiel, do Corpo Boa Esperança.
9: Fala,
13: senhor
9: Josiel.
13: Gostaria de pedir uma música aí no programa, se for possível, com Barreirito. Hipocrisia, oferecer para minha esposa Margarida, para o José Rodrigues, mais a Ana Maria na Petrina, e para todos os ouvintes aí do seu programa, viu? E para a minha comunidade aqui, Boa Esperança. Alô, Cleide, fica com Deus. Um bom dia para todos aí na rádio, viu? Tchau, tchau.
9: Obrigada, senhor Josiel.
14: Bom dia, Cleide.
9: Bom dia.
14: Bom dia a todos os ouvintes da Rádio Manhuaçu. Aqui é a Luzia de Santa
9: Sim,
14: Mara.
9: Dona Luzia.
14: Quero ouvir uma música do Amado Batista. Não é segredo para ela. E eu prestei para todos os ouvintes, para minha família e para o José Lúcio de Santa Mara e para você também, que é muito boa.
9: Obrigada.
14: É uma locutora boa também.
9: Ó, que bom saber disso.
14: Mas amo o seu programa.
9: Vamos curtir agora um Zezé de Camargo Luciano, eu te amo.

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3: Na Rádio Manhuaçu 101, tem mais ouvintes para falar conosco.
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3: Bora lá falar com esse povo? Bom dia, dona Vera. Fala comigo.
4: Bom dia, Credinha.
3: Fala comigo, Verinha.
4: Sou aberta de Adão. Tô ligadinha aqui, desde cedinho.
3: Que bom!
4: Eu gostaria de mandar um abraço pra minha família, pra minha neta Sofia, que tá aqui em casa. Vito, Souza. E meu esposo Sérgio. E meus filhos. E pra Ana, mas o Semar. E todos estão ouvindo. Excelente dia pra você. Tchau,
3: pra você também.
5: Leide.
3: Oi.
5: Maria Alice, sou do bairro Santa Luzia.
3: Fala, dona
5: Amei
3: Maria.
5: Aquela mensagem que você falou no início do programa.
3: Que bom,
5: amo
3: graças
5: você,
3: a Deus.
5: Seu programa, quando você faz o programa aí com o Luiz Nascimento, os domingos. Amo o programa, tá?
3: Que bom.
5: Sou ouvinte.
3: Fico
5: um abraço,
3: muito feliz.
5: Um bom
3: muito
5: dia.
3: Grata.
5: Fica com Deus. Se puder, passa uma música em sua escolha.
3: Obrigada. Um beijo pra senhora. Cláudio, meu amigo.
6: Ouro,
3: aí, Leandro, fala comigo.
6: Na rua hoje, nos 30, indo embora. Pediu uma música de Chapeluz aí, pra ser mãe, minha esposa, com o tenor, com o parceiro, com as mãos lá no Martins Soares.
3: É tanta gente, né, Cláudio?
6: Antes, né? Quem falou, né?
3: Eu ouvi.
6: Tá todo mundo participando, fez pra nós de muito obrigado.
3: E mandou puxar a sua orelha.
7: Bom dia, Crede Borja, aqui é o Osimar Pereira.
3: Fala, seu Osimar.
7: Eu ouvi a música do Leonardo. É um cristal quebrado. Eu oferecer a todos que
3: são
7: melhor. Um abraço a todos, vocês fiquem com Deus.
3: O Jean de Vila Nova também está ligado conosco. Um abraço aí para sua esposa, Patrícia, também para os seus filhos, Abraão, Valentina. Um abração para todos de Vila Nova. A ele aqui, a ele por aqui.
8: Oi, Credinha.
3: Bom dia.
8: Do Pix.
3: Fala comigo, Jadir do Pix.
8: É, você cantou uma, legal também, adoro ela. É Marisa Monte, né? Sabe, mas eu gostaria de ouvir aquela de mais ninguém.
3: Demais ninguém.
8: Mas, caso não esteja, você pode colocar essa que você cantou ontem, lembra? Fazer tantos planos.
3: De sonhar tantos.
8: Foi essa que você cantou, se eu não me engano, né?
3: Mas, tudo bem. Fazer tantos planos.
8: Fica aí a sua escolha. Se tivesse de mais ninguém,
3: tá.
8: Te agradeço, tá? É um bom dia.
3: Um
8: bom
3: abraço.
8: Trabalho, tudo de bom, tá? Um abraço, Jadir, por Corapix.

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0: 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Já conferiu o seu relógio comigo? Hein? 10h13. Vamos lá para o nosso WhatsApp, tem mais gente para participar conosco.
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0: Muito bem, um bom dia para nossa amiga Maria Aparecida Cardoso, do bairro Engenho da Serra. Não perde um programa, tá ligada em tudo aqui na Rádio 106.9. Bom dia.
2: Oi, Crede Bosch, bom dia.
0: Seja bem-vinda.
2: Tudo bem?
0: Graças a Deus.
2: É a Maria das Graças.
0: Maria das Graças.
2: Queria ouvir uma música com Leandro Leonardo. Não aprendi a dizer adeus.
0: Não aprendi a dizer
2: adeus. E oferecer para todos os ouvintes, né? E para você.
0: Tá.
2: Para minha irmã também, Marcelena.
0: Uhum.
2: Obrigado, Creide. Um abraço para você. Fica com Deus.
0: Amém. Fica com Deus também. Mais uma participação por Creide aqui.
3: Creide Silva, bom dia. Aqui eu sou Imaculada do Bom Pastor. Eu queria ouvir de Rick Renner.

0: acho que é, eu não sei se é garçom ou se é se é bar que chama música. Eu queria oferecendo para todo mundo de Manhuaçu, para vocês aí da rádio, tá bom? Um bom dia, uma quarta-feira abençoada para todos
1: Bom
0: nós.
1: dia para a senhora também.
2: Oi, Credinha.
1: Fala comigo.
2: Bom dia,
1: Bom
2: Credinha. Bom
1: dia,
2: dia. E aí,
1: Aninha.
2: como é que você tá, Credinha?
1: Melhor agora falando com
2: Ah, eu tô bem,
1: você.
2: graças a Deus, né? Tô bem. Aqui, depois você roda para nós aí, ó. Uma música bem chique aí para nós, hein? Tá bom?
1: Claro que eu vou passar uma bem bonita.
2: Aí, essa música é só para me curtir mesmo, tá? Só para me curtir.
1: Falou, Aninha.
2: Um bom dia para você, Credinha.
1: Quem tá conosco também é a Ana Lúcia de São Domingos, Santa Margarida. Ana, um abraço para você. Nós tivemos aqui a participação também da Ana de São Pedro do Havaí. Aninha, gente fina, nossa amiga aqui da Rádio Manhuaçu. Né, Ana? Um beijo para você. Temos mais ouvintes conosco, Sofia. Morava em São Paulo, tá passando uns dias com a Vera e o Sérgio, né? Que são os avós, no córrego do Zadão. Ah, agora eu entendi. Um beijo para você, Sofia, tá? Um abraço para todos aí no córrego do Zadão. É, quem tá com a gente também dando um bom dia é ele, que chegou. Tem muito tempo que o senhor tá sumido,
3: Ô,
1: hein?
3: Cleide, boa.
1: Opa!
3: Aqui, eu tô querendo ouvir uma música.
1: Fala, seu Lionel!
3: Camarim Mendonça, a minha esposa Celita e todos ouvindo a rádio, pra você, pro Giovanni, pro Marcelo. Fique com Deus, que eu tô ouvindo a melhor,
1: Amém,
3: tá bom?
1: fica com Deus
3: E uma boa
1: também.
3: terça-feira aí pra você. Deus nos faça
1: Dona!
3: tomar conta de vocês, de nós todos.
1: Dona Ana Maria Gomes Muniz também está ouvindo a gente, Dona Ana. Que maravilha ter a senhora aqui. Ela está falando córrego, deixa eu ver o córrego da raiz, é isso? Um abraço para a senhora, seja muito bem-vinda. Quem também está dando um bom dia aqui para a gente é. Cadê? Tem que colocar o nome na frente. A Ana Cruz também está conosco. Vamos de Ana Castela? É que eu não te esqueci, na sequência tem Leandro e Leonardo.

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1: Valendo a sua participação, vamos lá, atendendo mais ouvintes, um abraço para nossa querida Maria da Penha, do bairro Nossa Senhora Aparecida. Pode deixar que eu vou colocar sua música, tá bom, dona Maria? Um beijão para vocês aí no bairro Nossa Senhora Aparecida. Lu, um beijo para você. Lucelena também tá conosco, tá curtindo aqui a nossa programação, manda um áudio pra gente. Um beijo para você, tá bom, Lucelena? Fala comigo, então. Vamos lá, vamos atender ela. Hello.
2: Ed, bom dia, tudo bem com você? Tudo na Santa Paz? Que é Lucelena de Martins Soares.
1: Graças a Deus. Feliz
2: pra você, pra tudo aí da rádio, a toda a minha família.
1: Uhum.
2: Wesley, tem muitos dias que a gente não se fala, né?
1: É.
2: Muitos dias não, tem bem tempo que eu não se falo com Wesley.
1: Um abraço pro Wesley
2: toda a minha
1: também.
2: Família, todos meus irmãos, primos, amigos e amigas. E para você, claro, né?
1: Obrigada.
2: E um ótimo dia para você, um forte abraço e até amanhã, se Deus quiser, se Deus permitir para nós, né? Tchau.
1: Ele vai,
2: e obrigado.
1: Né? Agradecer a Deus por hoje e amanhã, com a permissão dele, estaremos aqui juntinhos. Quem está conosco? Olá, bom dia, o Vitor de São João. Oi, Vitor, seja bem-vindo, tá? Tá mandando um abraço para Vera. Lá no Córrego do Zadão, pro Sérgio, pro filho deles, o Cleiton, também pra Sofia, que tá de São Paulo, que tá aí, né, passeando na casa dos avós, e também pra todos que estão ouvindo aqui a rádio, né, vocês que estão em São João aí, muito obrigada, viu? Um abração pra você, Vitor, não some não, fica aqui conosco. Tem quem tá aqui também dando um bom dia, deixa eu ver quem que é, não tá o nome no perfil, né? Mandou uma carinha de riso. Mas Gersione Lopes, seja bem-vinda, Gersione. Vamos agora de música? Agora tem Amado Batista. Para quem pediu, vai ouvir, é só aumentar o volume.

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0: 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Para vocês agora, né, o Girando com a Notícia.
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0: E vamos lá ficar bem informado. Aqui em Manhuaçu, a cooperação, a criatividade e o protagonismo estudantil foram celebrados durante a cerimônia de premiação do Concurso Cultural 2026, promovido pelo Sicoob Crédito Livre. O evento reuniu alunos, familiares, educadores, gestores escolares e autoridades da educação para reconhecer os trabalhos que mais se destacaram nesta edição, marcada pelo engajamento das comunidades escolares e pela valorização dos princípios cooperativistas. Realizado em parceria com instituições de ensino de diversos municípios da área de atuação da cooperativa, o concurso teve como tema: com cooperação, a gente encontra solução, incentivando os estudantes a refletirem sobre união, sobre respeito, solidariedade, empatia e trabalho em equipe como caminhos para enfrentar desafios do cotidiano. Integrante do calendário anual do Instituto Sicoob, o concurso cultural chegou à sua quarta edição, promovida pelo Sicoob Crédito Livre, reforçando o compromisso da cooperativa com a educação, a formação cidadã e a disseminação da cultura cooperativista entre crianças e adolescentes. E nesta edição, a iniciativa alcançou mais de 1.778 estudantes, envolvendo 25 escolas dos municípios aqui de Manhuaçu, também Manhumirim, Luisburgo, Santana do Manhuaçu e Carangola. Os participantes do 3º, 5º, 7º e 9º ano do ensino fundamental desenvolveram trabalhos nas categorias desenho, texto, narrativo, poema e também tira em quadrinhos. Mais informações, acesse tribunadoleste.com.br. Um incêndio também destruiu uma residência na zona rural do Areado, no município de Lajinha. O imóvel era ocupado pelo funcionário da propriedade, Fábio Fortunato, e também sua família. Segundo informações iniciais, as chamas atingiram toda a casa e destruíram móveis, eletrodomésticos e outros pertences dos moradores. Apesar dos prejuízos materiais, os moradores conseguiram sair do imóvel e ninguém ficou ferido. As causas do incêndio ainda não foram informadas, apuradas. E a Polícia Militar aqui de Minas Gerais, né, por meio do 72º Batalhão de Polícia Militar, prendeu dois homens de 21 e 19 anos após uma ocorrência de roubo de motocicleta registrada na madrugada de terça-feira, no caso ontem, né, na cidade de Iapim. Por volta de meia-noite e 44, a vítima foi abordada por dois indivíduos em frente a uma pizzaria da rua Oswaldo Silva Araújo, em Iapim. Um dos autores, portando, né, um objeto semelhante a uma arma de fogo, anunciou o assalto e subtraiu uma motocicleta Honda CG160 Titan de cor vermelha. A partir de informações, a Polícia Militar realizou o rastreamento e conseguiu chegar aos envolvidos, uma vez que seriam oriundos de Caratinga e teriam utilizado um veículo Renault Logan para o deslocamento até Iapim. E durante as diligências realizadas em Caratinga, uma equipe da Polícia Militar localizou um dos suspeitos de 19 anos que acabou confessando participação no roubo. O veículo utilizado no apoio

0: A ação criminosa também foi localizado e apreendido. Na continuidade das diligências, os militares localizaram a motocicleta roubada, escondida aí no interior de um imóvel abandonado, que, segundo levantamentos, seria utilizado para guardar veículos e outros materiais relacionados ao tráfico de drogas. Mais informações, mais detalhes, você pode apurar tudinho no nosso site, no tribunadoleste.com.br. Mais tarde nós voltamos, né, com mais informações no Sintonia da Tarde com Moreira Lopes e também no Jornal das Quatro. Você vai ficar atualizado de tudo que acontece aqui na cidade de Manhuaçu e região. E o nosso Manhã do Ouvinte continua com Nando Moreno, Rio Negro e Solimões.
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0: som de Eduardo Costa. Imagina eu. Também teve o som do Dilcinho com a música Inverteu. Só lançamento girando por aqui por enquanto, né? Nando Moreno, Rio Negro, Solimões, Chapeludo, Bruno Rosa, Murilo Ruf, com a música Atriz Demais. Lançamento pra você e sucesso giram aqui no Manhã do Ouvinte.
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0: Vamos lá atendendo as últimas participações aqui conosco. Já tá chegando o finalzinho, fala comigo.
2: Oi, Cleide, bom dia, tudo bem?
0: Bom dia.
2: Aqui é a Dorinha de Vermelho Novo.
0: Fala
2: comigo,
0: Dorinha.
2: Gostaria de ouvir uma música do Chapeludo. Oferecer para toda a minha família, para todos vocês aí da rádio.
0: Uhum.
2: Gosto muito do seu programa.
0: Obrigada, Dorinha.
2: Tô aqui fazendo um almocinho, uma toiobinha com angu, um arrozinho.
0: Nossa, mano.
2: Tá quase pronto.
0: Gente, um abraço. Parece que é até uma coisa, né? Tem um tempão que eu não como taioba e eu sou apaixonada com taioba. Aquele arrozinho fresquinho, né? Um feijãozinho afogado na hora. Gente do céu, uma taiobinha com anguzinho, um bife, né? Batata frita. Um dos pratos que eu mais gosto. Adoro taioba. E você tá fazendo isso aí, hein, Dorinha? Que delícia! Que vocês aproveitem bastante o almoço, né? Com uma comida deliciosa dessa. Mais uma querida
3: bom
0: por
3: dia,
0: aqui.
3: Bom dia, Crente.
0: Bom dia.
3: Tudo bem com vocês?
0: Espero
3: que sim.
0: Graças a Deus.
3: Eu quero a música do Rick Renne, pode ser
0: Dona Maria.
3: A sua escolha. Para oferecer para minha comadre Ana, minha amiga Maria das Graças, para a Lena... E para todas as minhas amigas de São Pedro do Havaí, que são muitas. A Lúcia do Zezinho, a Comacineia. E para você, Crede, tudo bem, tá?
0: Obrigada.
3: Tchau, obrigado.
0: Eu que agradeço a participação da senhora Dona Maria da Penha, gente fina. Olá.
4: Oi, Credinha. Eu quero ouvir uma música bem romântica, tá?
0: Ah, eu vou colocar.
4: Eu sou aqui da Galileia.
0: Música romântica é comigo, tá? Eu gosto. Mais alguém?
5: Ô, Crede Borges.
0: Oi.
5: Bom dia. Aqui, querendo que você passe pra mim uma música aí do Eduardo...
0: Tcharam.
5: Meu Deus, esqueci.
0: Você esqueceu? Eu já passei Eduardo Costa, Maria Auxiliadora.
5: Do Adriano Lara, se você puder.
0: Tá joia.
5: Você... Garçom, se puder passar aí pra mim.
0: A senhora gosta dessa música?
5: Eu tô picando aqui que eu esqueci.
0: Não, sem
5: problema. É Adriano Lara. Sou doida com essa música. Aí se você puder passar pra mim aí, eu ofereço pra todos os ouvintes, tá?
0: Tá joia.
5: Adriano Lara.
0: Um abração pra senhora, pro Adriano Lara também. José Geraldo da Barra da Gameleira mandou um bom dia pra gente. Mais uma querida por
6: bom
0: aqui.
6: Bom dia, Creidinha.
0: Fala comigo.
6: Aqui é um prazer muito grande estar falando aqui, tá? Ouvindo o seu programa.
0: Certo.
6: Né? Tô aqui na Escola Estadual de Aguaraí.
0: Então,
6: quero pedir uma música aí pra oferecer pra todas as crianças aqui da escola.
0: Aham.
6: E também para todas as crianças de Jaguaraí, que é os dias de comemorar, né? Também os dias das crianças. Então, eu estou muito feliz com essas criançadas que estão brincando,

0: Estão se divertindo,
1: fazendo,
0: né?
1: Festa. Aqui, um abração para você. A música é Criança Feliz. Eu esqueci.
0: Criança
1: qual o
0: Feliz
1: que
0: quebrou o nariz.
1: Desculpa aí, tá?
0: Ai, meu Deus, você me fez lembrar essa música. Deus. Gente, que a gente aprendia na escola, né? Mais alguém?
2: Bom dia, Cleide.
0: Bom
2: dia. Sou o Luca aqui, município de Lajinha, Caivaim.
0: Uhum.
2: Toca uma música, se puder, aí do...
0: Do?
2: Rio Negro Solimões. Aí do Chapeluz.
0: Já passei essa, né?
2: Tô
0: a gente tá passando outra.
2: Daqui a pouco o almoço.
0: Seu Zezinho, sua cozinha aqui. Bem aí, seu Zezinho.
2: Tchau, obrigado. Feliz pra todo aí de Maiuaçu, aqui do Caivaim,
0: uhum.
2: De Lajim, a todos vocês de da rádio.
0: Um abraço. Tchau, pra vocês no município de Lajinha, o senhor Zezinho Carvalhinho, sempre, né, ouvindo a Rádio Manhuaçu. E vamos de música, agora tem Rick Renner, o pessoal tá afim de ouvir uma música do Rick Renner. Vamos cantar comigo, ela é demais, uma deusa.

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4: 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Chegando para você agora o som de Dire Straits, The Doors.

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1: E vamos lá dar dicas, falar um pouquinho, né, sobre a nossa saúde. Sintomas, cuidados, prevenções. A gente sempre tá dando uma dica aqui para vocês no Saúde em Foco. E hoje nós vamos falar do câncer de mama. Nós estamos aí no mês de outubro e o principal sinal de alerta do câncer de mama é a presença de um nódulo, né, que é um caroço duro, fixo e geralmente indolor. Embora a doença também possa se manifestar por alterações na pele ou no formato dos seios. Nas fases iniciais, o câncer de mama, ele costuma ser silencioso e não apresentar sintomas, conforme avança, né, os principais sinais que exigem avaliação médica. E aí a gente tem que estar de olho, estar observando. Começa com um caroço, né, um nódulo, ele é endurecido, fica na mama, na região da mama, né, também na região das axilas ou no pescoço. Você vai ver que está tendo alguma coisa estranha e daí você já vai ficar na alerta. Sem falar que também tem outros sintomas que você pode estar verificando, estar observando. Alterações na pele, que é vermelhidão, retração, que é um afundamento, um inchaço ou uma textura semelhante a uma casca de laranja. A sua pele vai ficar com aqueles furinhos, né? E vermelho. Então você vai ver que tem alguma coisa de anormal. Mudanças no mamilo é um dos sinais também, né? Inversão recente do bico do peito. Dá uma coceira persistente, descamação ou feridas que não cicatrizam. Aí já é mais um sinal que nem todo mundo os sinais são iguais, né? Pode estar aí variando entre esses que eu estou falando para você. E tem muitas pessoas que não dão outros sinais, mas o mamilo começa a coçar muito. Então muita gente que tem uma coceira no mamilo, às vezes não sabe que pode indicar aí o início de um câncer de mama. Secreção espontânea é aquela saída de líquido pelo mamilo, especialmente se for transparente ou com sequelas, né? Alguns sangues, com sangue, sem que o local seja apertado ou ocorrendo em apenas uma das mamas. Então fica de olho também nesses sintomas. A mudança de tamanho ou do formato do seio. Alterações visíveis também na simetria, que é um dos sintomas que a gente pode estar observando. Ou pode ser no contorno dos seios em um curto período. Então vai dar para você identificar, né? Principalmente o nódulo. Nem todo caroço ou alteração significa câncer, pois a maioria das condições mamárias é benigna, como cistos ou fibroadenomas. No entanto, qualquer sinal persiste por mais de 2 ou 4 semanas e deve ser investigado por um mastologista. Você, né, notou alguma alteração, tem algo que está te incomodando, começou ali a incomodar a consciência da gente, a gente tem que procurar um mastologista, sim, que ele vai saber te direcionar, né, o que, que você vai fazer, os tratamentos iniciais, né, a prevenção inicial é muito importante. E a prevenção do câncer de mama divide-se em cuidados, como também o seu estilo de vida, entre os exames de rastreamento. Para começar, nós devemos ter que hábitos saudáveis. Isso é um dever de todo ser humano, gente. Isso é uma obrigação nossa. Praticar atividades físicas regularmente, manter o peso corporal adequado, evitar o consumo de bebidas alcoólicas

0: e também, né, não fumar. Na amamentação, o aleitamento materno é considerado um fator protetor. Então, se você está naquele momento de amamentação, continue, porque é muito importante você amamentar, né, no período que você está aí pós-parto, né? Naquele momento de aleitamento, de amamentação do neném, você tem que estar amamentando para não deixar outros fatores agravar a situação. Mamografia de rotina. O principal método para detecção precoce, que identifica lesões, até mesmo de serem palpáveis, é a realização da mamografia anual, que é o mais aconselhado, né? Recomenda-se para mulheres a partir dos 40 anos ou antes. Não fica esperando 40, não. Notou alguma coisa aí indiferente? Você já tem que estar procurando um médico pedindo um exame de mamografia. Caso haja também histórico familiar de alto risco, é sim considerável você estar fazendo quanto antes, tá bom? Essas são as nossas dicas, né? De hoje no Saúde em Foco. Mês de outubro tá aí, vocês mulheres, vamos cuidar mais da saúde da mulher, né? Muito importante a gente estar cuidando da nossa saúde. E eu espero ter ajudado de alguma forma, esclarecendo um pouco, né? Bem resumido aqui no Saúde em Foco, sobre o câncer de mama. Então, nós estamos no mês de outubro, que é o Outubro Rosa. Você que tá em casa, você que ainda não fez uma mamografia, né? Vamos ficar na alerta aí, vamos procurar a cuidar mais da nossa saúde. Então vamos lá, gente, continuando Manhã do Ouvinte, de volta para você o Saúde em Foco, amanhã no mesmo horário.
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0: Na Rádio Manhuaçu, a hora certa, 11h22.
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0: Vamos lá pro nosso WhatsApp. Agora sim, as últimas participações. Lourdes, fala comigo, Lourdes. Tá tudo bem com você, minha querida?
2: Bom dia, minha amiguinha queridinha.
0: Bom dia,
2: bom prazer dia. Ligar o rádio e ouvir a sua voz, é muito bom.
0: Obrigada, Lourdes.
2: É maravilhoso. Credinho, gostaria de ouvir uma música, sua escolha, e ofereço meu esposo Nelson, meu irmão Nodinei, professor Ismael lá em Robardel, que eu tenho certeza que está ouvindo o programa.
0: Uhum.
2: Para você, para sua equipe, Maria Princípio Paixão, e para todos que estiveram ouvindo o programa. Um abraço, fica com Deus, papai te abençoe o nosso dia.
0: Amém, já está abençoado.
2: Tchau, tchau.
0: Quem está com a gente também aqui?
2: Ah, não falei, eu sou a Lourdes de Manhumirim.
0: Sim, Lourdes.
2: Tudo de bom.
0: Quem está conosco também é o Paulo de Santa Maria de Cima, na cidade de Batiba, no estado do Espírito Santo. Também está ouvindo a gente, né? Um abração para vocês aí. Você trabalha com rádio, eu estou vendo aqui, Liberdade. Um abraço para você, Paulo, também nosso colega de trabalho, né? Locutor também. Um abração para vocês aí em Santa Maria de Cima, em Ibatiba. Ele tá louco lá falando que a rádio tá chiando um pouquinho, que ele ama a rádio Manhuaçu, né? Um beijo pra vocês aí. Também quem tá conosco e mandou áudio.
3: Ô, Cleide, bom Olá. Dia. Eu falo aqui de São Francisco de Assis, a Nádia que tá falando.
0: Fala, Nádia.
3: É. Mandou a música aí pra nós, ofereço para todo mundo.
0: Uhum.
3: E o meu esposo, para minha sogra, meu sogro, que estiver escutando. Para todo mundo que estiver escutando.
0: Tá joia.
3: E para vocês também, tá? Que você tenha um dia muito abençoado.
0: Amém.
3: Tá bom? Que você é essa pessoa muito legal. Tá bom?
0: Obrigada,
3: bom
0: Nádia.
3: Bom dia.
0: Um abraço também, gente. Eu vou deixando aqui para o nosso amigo André Luiz Viana, da Fazenda Vargem Alegre. Um abraço para vocês aí, em especial para o André Luiz. Quem também está conosco... É, a Raquel do bairro Santana também tá lá fazendo um arrozinho com feijão, quiabo, caipira. Ah, gente, que delícia! Com frango caipira, né? Ela falou quiabo, caipira com quiabo. Não, é um frango com quiabo. É frango caipira com quiabo, né?

0: Um abraço aí pra Raquel do bairro Santana. Beijos. É, quem mais tá com a gente? Dona Isabel, aquele abração pra senhora.
1: Oi, Cleide, bom dia.
0: Bom
1: eu
0: dia.
1: Também ia te pedir, mas não pedi até agora. Tá quase na hora do programa acabar, né?
0: Tá quase.
1: Pedi do Rick Renner também. Você deixa ela aí marcada pra você rodar pra mim amanhã. Rick Renner, Mil Razões.
0: Pode deixar, tá?
1: A outra aí falando com você na Taioba, e você falou que ama Taioba.
0: Adoro,
1: e eu tava acabando de ligar pra minha nora, que mora pertinho da minha casa, ela tem quintal, né? Pedi Taioba, ela pra comer Taioba com angu logo à noite.
0: Ah, isso aí, Dona Isabel. Vamos de música? Bruno e Marrone.

0: Marrone, lembrar que eu te esqueci. Tá chegando o finalzinho, fala comigo.
1: Bom dia, amiga, bom dia.
0: Bom dia. Você
1: tá me chamando da Tinsel. Presente a todos da rádio. Eu sou aqui de Durandé, cidade de Durandé.
0: Ótimo! Ouvinte de Durandé conosco.
2: Bom dia, Cleide. É a Cleusa do Corpo do Avião do Correia, né?
0: Fala, o problema
2: tá
0: Cleusa.
2: Bom demais, né?
0: Que bom aqui, que você tá gostando,
2: só que a rádio,
0: né?
2: Manhã Sul não tá pegando. Aconteceu alguma coisa aí nos aparelhos? Eu tô assistindo pelo aplicativo. Ela funcionou aqui pra mim só até 9 horas da manhã.
0: Vamos
2: agora
0: olhar esse
2: deu
0: negócio,
2: barulho
0: então.
2: E sumiu.
0: Vamos
2: aí,
0: verificar,
2: que
0: né?
2: Pode estar acontecendo pra nós, fazendo favor, que eu gosto de ouvir você no rádio, não no aplicativo.
0: Então tá, joia. Vou pedir o pessoal aqui da empresa pra poder estar verificando, tá?
3: Ok, vou aqui ver assim um pouquinho, Léo. Vou mandar uma olhada pra mim, porque depois na hora que acabar o programa, eu vou assistir com Deus. Passar muito.
0: Eu sei disso, você tá sempre conosco, né? E olha, pra fechar o nosso programa, muitíssimo bem. Eu tô indo nessa, vocês fiquem com Deus. Amanhã tem mais, amanhã a gente vai atender um por um. Cada carinho que tá aqui, ó, a gente vai atender com maior satisfação, com maior carinho, tá? Então eu vou deixando a minha saideira. Na sequência nós temos o programa Caminho, Verdade e Vida, hoje com o Padre Lucas. E assim, né, continua a programação. Depois do Caminho, Verdade e Vida, vem chegando o Moreira Lopes com Sintonia da Tarde. Então, ó, um beijo pra todos. E a minha saideira é com eles, Calema e Dilcinho. Essa música é linda. Leva tudo. Até amanhã.

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2: Prezados irmãos, queridas irmãs, bom dia, quarta-feira, 7 de outubro, dia de Nossa Senhora do Rosário. No programa anterior, refletimos sobre o mês missionário e sobre o chamado de todos nós, um em Cristo, unidos na missão. Hoje, damos um passo a mais. O roteiro dos grupos de reflexão deste mês de outubro apresenta uma imagem muito bonita, a igreja como uma tenda. Uma tenda só permanece de pé quando suas cordas estão firmes. Assim também acontece com a nossa igreja. Precisamos fortalecer aquilo que sustenta a nossa caminhada de fé. A primeira corda é a palavra de Deus. É ela que ilumina nossos passos. Uma igreja missionária precisa ser uma igreja que escuta, conhece e coloca em prática a palavra. A segunda corda é a iniciação à vida cristã. Precisamos ajudar crianças, adolescentes, jovens e adultos não apenas a receber os sacramentos, mas a fazer uma verdadeira experiência de encontro com nosso Senhor Jesus Cristo. A terceira corda são as comunidades de discípulos missionários. Ninguém deve caminhar sozinho na fé. Somos chamados a formar comunidades acolhedoras, vivas e participativas. E a quarta corda é a liturgia e a piedade popular. É na oração, na celebração, na Eucaristia e nas diversas expressões de fé do nosso povo que encontramos força para continuar a missão. Mas existe ainda um grande desafio: o serviço à vida plena para todos. Uma igreja missionária não pode ficar fechada dentro de suas paredes. Se encontramos Jesus Cristo, precisamos sair ao encontro das pessoas. Precisamos olhar para quem sofre, para quem está sozinho, para as famílias que enfrentam dificuldades, para os pobres, os enfermos, os idosos, as crianças e tantos irmãos e irmãs que precisam de acolhida e esperança. A missão não é simplesmente falar de Jesus, é tornar Jesus presente através da nossa vida. Por isso, neste mês missionário, a pergunta que fica para cada um de nós é: que caminho missionário Deus está me convidando a percorrer? Talvez seja a hora de participar de um grupo de reflexão, de uma pastoral, de um movimento. Talvez seja a hora de voltar para a comunidade. Talvez seja a hora de reconciliar-se com alguém. Talvez seja a hora de colocar um dom a serviço da igreja. A missão começa com pequenos gestos, mas pode transformar muitas vidas. Que nossas comunidades sejam como uma grande tenda, abertas, acolhedoras, firmes na fé e sempre prontas para sair ao encontro de quem precisa. Que Maria, Nossa Senhora do Rosário, que hoje celebramos, Mãe da Igreja, Estrela da Evangelização, nos acompanhe e que possamos viver este mês com alegria, coragem e compromisso, porque somos todos chamados, um em Cristo, unidos na missão. Nos preparemos agora para o encontro com o Santo Evangelho. Logo após a música, iremos proclamar e meditar o Evangelho do dia de hoje.

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1: Evangelho de Nosso Senhor Jesus Cristo, narrado por São Lucas, capítulo 1, versículos 26 ao 38.
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1: Naquele tempo, o anjo Gabriel foi enviado por Deus a uma cidade da Galiléia chamada Nazaré, a uma virgem prometida em casamento a um homem chamado José. Ele era descendente de Davi e o nome da virgem era Maria. O anjo entrou onde ela estava e disse: "Alegra-te, cheia de graça, o Senhor está contigo." Maria ficou perturbada com essas palavras e começou a pensar qual seria o significado da saudação. O anjo então disse-lhe: "Não tenhas medo, Maria, porque encontraste graça diante de Deus. Eis que conceberás e darás à luz um filho, a quem porás o nome de Jesus. Ele será grande, será chamado Filho do Altíssimo, e o Senhor Deus lhe dará o nome de seu pai, Davi. Ele reinará para sempre sobre os descendentes de Jacó, e o seu reino não terá fim." Maria perguntou ao anjo: "Como acontecerá isso, se eu não conheço homem algum?" O anjo respondeu: "O Espírito virá sobre mim, e o poder do Altíssimo te cobrirá com sua sombra. Por isso, o menino que vai nascer será chamado Santo, Filho de Deus. Também Isabel, tua parenta, concebeu um filho na velhice. Este já é o sexto mês daquela que era considerada estéril, porque para Deus nada é impossível." Maria então disse: "Eis aqui a serva do Senhor, faça-se em mim segundo a tua palavra." E o anjo retirou-se. Palavra da salvação. Glória a vós, Senhor. Queridos irmãos, queridas irmãs, a narrativa da Anunciação, rica em símbolos, revela o cumprimento das promessas feitas por Deus à humanidade. Uma virgem, permanecendo virgem, dará à luz um filho. Maria acolhe o desafio proposto pelo anjo. Deixando de lado seus medos e preocupações, inicia seu itinerário de colaboração com Jesus na redenção. A grandeza de Maria consiste na sua fidelidade ao seguimento de Jesus, algo que marcará sua presença ao longo de todo o Evangelho de Lucas. Rezar o Rosário é uma forma de recordar os principais eventos de sua vida ao lado do Filho, neste itinerário de mãe e de discípula perfeita, modelo e inspiração para todos nós no dia de hoje. A memória foi instituída pelo Papa

São Pio V, no século XVI. A oração do Rosário foi definida pelo Papa São Paulo VI como um resumo de todo o Evangelho. Por ela, a repetição da Ave Maria em forma de ladainha torna-se incessante louvor a Cristo. Somos convidados a meditar, com o auxílio do Rosário, sobre os mistérios da vida de Maria e de nosso Senhor Jesus Cristo. Deus visita Maria no silêncio de Nazaré e torna a iniciativa de realizar nela sua promessa. A graça chega antes de qualquer mérito e encontra um coração disponível. Maria escuta, acolhe e entrega sua vida à palavra recebida. No Rosário, aprendemos justamente esse caminho, permanecer com Maria diante dos mistérios de Cristo. A repetição das Ave Maria educa o coração a permanecer diante de Jesus e contemplá-lo com calma. Quando a ansiedade domina, quando faltam respostas ou uma decisão pesa, rezar pode devolver espaço para Deus agir em nós. Maria também teve de confiar sem enxergar todo o caminho. Seu sim nasceu da fé naquele para quem nada é impossível. O discípulo é fiel justamente quando deixa a palavra de Deus orientar suas escolhas. Por isso, querido irmão, querida irmã, hoje você pode rezar uma dezena do Rosário e manifestar a Deus essa confiança, essa entrega pelas mãos de Maria, até uma decisão importante da sua vida e a sua própria história. Que Deus abençoe, que a Virgem Maria, Nossa Senhora do Rosário, interceda por todos nós. Vamos à próxima música, uma música mariana, Ladainha dos Empobrecidos.

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1: Queridos ouvintes, caminhando para o final do programa, vamos aos avisos de missa para a paróquia do Bom Pastor aqui de Manhuaçu. Um abraço fraterno a todas as comunidades que estão vivendo a novena de Nossa Senhora Aparecida para celebrar a padroeira no próximo dia 12. Na Igreja Matriz do Bom Pastor, missa hoje é às 7 horas da noite. Próxima sexta-feira, às 18 horas, adoração e bênção, em seguida, Santa Missa. Próximo sábado, missa às 18 horas na Comunidade Imaculada Conceição, bairro Pouqueiro, e às 19h30 nas comunidades Nossa Senhora Aparecida, Engenho da Serra, e São Paulo Apóstolo Matinha. No domingo, dia 11, missa na Igreja Matriz do Bom Pastor, 7 horas da manhã, 9 horas da manhã e às 7 horas da noite. E nas comunidades São Lourenço Barreiro, 9 horas da manhã, Santa Rita de Cássia, Monte Alverno, 5 horas da tarde e Santana, bairro Santana, às 7 horas da noite. Vamos nesse momento rezar a oração vocacional, pedindo a Deus que Deus continue abençoando você, sua família, a todos os aniversariantes do dia de hoje, parabéns, feliz dom da vida, e todas as pessoas que estão doentes, acamadas, hospitalizadas, rezemos por cada um, cada uma nesse momento. Senhor Jesus, que nos ensinastes a pedir ao Pai que mande operários para a vossa vinha, fazei que tenhamos sempre famílias e comunidades verdadeiramente cristãs, berço de vocações. Despertai em nosso jovem Senhor o ideal de seguir a Cristo, a vontade firme de dedicar-se ao vosso serviço para continuar em vossa missão junto ao povo de Deus. Suscitai entre nós, Senhor, sacerdotes religiosos e religiosas, que na inspiração da Eucaristia e da Virgem Maria realizem o projeto missionário do Reino. Fortalecei, Senhor, a vontade dos escolhidos para que sejam atentos em escutar a vossa voz e sigam corajosos as inspirações do vosso Espírito. Dai perseverança e coragem a todos os chamados para a missão, leigos, bispos, padres e religiosos, para que desempenhem com amor e fidelidade o seu ministério na Igreja. Ó Mãe da Eucaristia, intercedei por nós, abençoai todos que foram escolhidos para o serviço do Reino. Amém. Enviai, Senhor, operários para a vossa messe, pois a messe é grande e poucos são os operários. Ave Maria, cheia de graça, o Senhor é convosco. Bendita sois vós entre as mulheres e bendito é o fruto do vosso ventre, Jesus. Santa Maria, Mãe de Deus, rogai por nós, os pecadores, agora e na hora de nossa morte. Amém. O Senhor esteja convosco, Ele está com todos nós. Por intercessão da Virgem Maria, Nossa Senhora do Rosário, desça sobre vós a bênção de Deus Todo-Poderoso, Pai e Filho e Espírito Santo. Amém.

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7: Chegando, alô gente, amigo, abraço, carinho. Hoje, quarta-feira, meio de semana, dia 7 de outubro de 2026. Que alegria, que emoção, sempre muito bom estarmos juntinhos. A partir de agora, celebrando o dia de Nossa Senhora do Rosário. Você aniversariante, parabéns, gratidão pela vida, comemore, seja feliz e que você possa realizar todos os seus sonhos, tá? Abraço muito especial para você que chegou agora, ligou seu radinho, você que desde cedinho está aí acompanhando a programação da Manhuaçu, não perde nada do que acontece por aqui, não é mesmo? E assim nós estaremos juntos a partir de agora, até as 4 horas aí no seu rádio, no Sintonia, nesse clima muito mais que especial. Eu quero abraçar você, amiga dona de casa, você comerciante que está aí na sua lojinha, no seu mercado, aí na sua oficina, de onde quer que esteja nos ouvindo, aí na construção civil, pessoal já almoçou, né? Voltando à atividade, você que está aí na hora do seu almoço e também a gratidão àquela pessoa que preparou esse alimento com muito carinho, com muita dedicação, tá? E você que está aí na sua comunidade, não posso esquecer não, um abraço muito especial, alusão, meu amigo taxista, você do aplicativo, você representante comercial, alô caminhoneiro, e assim nós vamos nessa carona legal até as 4 horas aqui na Manhuaçu. Tem muita informação, prestação de serviço, utilidade pública, a comunicação, você podendo interagir a partir de agora. Vai lá, deixa seu recado, manda o seu alô, deixa aí a sua mensagem pelo nosso WhatsApp 33988188890 e assim nós estaremos destacando com muito carinho na sua tarde a sua participação, a música que você está a fim de ouvir, tudo isso a partir de agora. Lembrando que em instantes vamos ter aqui o Artista da Terra, histórias curiosas de mineiros e mineiras e contamos tudinho para você, só ficar ligado. Tem mais? Claro que tem. Para você, o convidado do dia já está no site manhuaçufm.com.br. Aproveita, vai lá, acesse o nosso site. Está muito lindo, hein? Novo layout, tá? Muito convidativo, trazendo a programação da Manhuaçu, trazendo o nosso artista da terra, o convidado do dia. Tem para você as receitas aqui dos nossos colaboradores, dos chefes de cozinha. Tem muita coisa boa. Então chega lá e pode acessar manhuaçufm.com.br para você em instantes ou direto da redação com atualizações do tribunadoleste.com.br. Não perca as duas, a catequese aí no seu lar com a Igreja Viva. E tem para você daqui a pouquinho toques e dicas, uma boa receita. É o que você está aí a fim de conferir? Então, fique ligado. 2h30, nós estaremos com o entrevistado do dia, direto do nosso estúdio TV Tribuna, para as nossas plataformas digitais e também através aí do seu rádio. Então, às 2h30, hoje, nós vamos estar recebendo aqui o padre Rafael Henrique, e ele vai trazer o tema Nossa Senhora Aparecida, uma história de fé que atravessa gerações. E aí uma abordagem ampla sobre a história da imagem encontrada no Rio Paraíba do Sul em 1717, surgimento da devoção e as principais iniciativas dos fiéis para celebrar o 12 de outubro, dia de Nossa Senhora Aparecida, padroeira do Brasil. Tá chegando, hein? Na próxima segunda-feira. E assim vamos ficar juntinhos a partir de agora. E o mais importante é você ser uma pessoa humilde. Não se envergonhe disso, tá? A humildade consiste no conhecimento perfeito daquilo que somos e que podemos, sem estar nos fantasiando com qualidades que às vezes não temos. A verdade é essa, hein? Humildade não é posição de corpo nem tom de voz, é posição de espírito que sabe o que é, o que pode e não precisa manifestar-se aos outros. Vale para si mesmo. Então seja humilde sempre, por que não?
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0: E assim nós tivemos Bonde do Forró, fui eu e você conferindo. A hora certa agora, 12:17.
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1: Com você no Sintonia, na sua tarde de quarta-feira, 12:19,

0: E aí, destaque pra você com Legião Urbana, essa aí, Eduardo e Mônica, legal, hein? Essa composição do Renato Russo, e ela foi escrita mais ou menos em 1982 e divulgada comercialmente em 1986, o que? Lá se vão 40 anos, hein? O álbum 2, segundo álbum de estúdio do grupo, a inspiração, o casal de amigos de Renato Russo, Leonice Araújo Coimbra e Fernando Coimbra, é que passaram essa inspiração aí para que ele pudesse compor a música Eduardo e Mônica. Legal, vamos conferindo.
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0: Meio dia 27, João Gomes e Gilberto Gil, palco.

0: E aí, gostou? Ah, esse encontro ficou muito bom, hein? João Gomes e Gilberto Gil Palco. É o destaque na sua tarde de quarta-feira. E daqui a pouquinho nós vamos ter o entrevistado do dia e você não pode perder, tá? No entrevistado hoje nós vamos trazer uma participação muito especial, né, com o padre Rafael Henrique, ele vigário da paróquia São Lourenço, aqui em Manhuaçu. E o tema da nossa conversa vai ser Nossa Senhora Aparecida, uma história de fé que atravessa gerações. Os detalhes para você a partir das 14h30 no Entrevistado do Dia. 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

0: E aí, você chegou, ligou seu radinho, ou mesmo já está acompanhando desde cedo, tá a fim de mandar uma mensagem, destacar, opa, tô ligadinho aqui, Moreira, fala de onde você está nos ouvindo, o que, que você está fazendo, e a música que você está a fim de curtir, hein? Ah, pode também indicar pra gente aí, tá? E assim a programação acontece.
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0: E aí, pra gente voltar no tempo, demais, hein? Absinto, sou a

Com você no Sintonia da Tarde, na sua quarta-feira, Israel e Rodolfo. Daí a gente conversa antes, Henrique e Juliano. Saudade de quem eu sou.

0: E aí você, ligadinho com Péricles, desculpe o Aue, conferindo. Hora certa agora, meio-dia 48, daqui a pouquinho, o Artista da Terra, histórias curiosas de mineiros e mineiras, e nós contamos tudo por aqui.
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0: Boa tarde, quarta-feira, meio de semana, bom demais, hein? Meio dia 51, Chitãozinho, Chororó e Traveca, Caipira eu sou, toca em todo o Brasil.
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1: Hoje nós vamos trazer um grande nome da música

0: Mineira teve um destaque nacional. Carlos Alberto Ribeiro. Moreira, mas quem é Carlos Alberto Ribeiro? Quem foi Carlos Alberto Ribeiro? Este que nasceu em Corinto, interior de Minas, em 16 de março de 1942. Faleceu em Belo Horizonte em 23 de abril de 2015. E o Carlos Alberto Ribeiro ficou conhecido como Mangabinha. É isso mesmo. Mangabinha foi um acordeonista, compositor, integrante, fundador do grupo musical Trio Parada Dura desde a sua primeira formação. Aproveitando hoje que é 7 de outubro, dia do compositor, então a nossa homenagem a este mineiro, né, o Mangabinha. Grande acordeonista, compositor, integrante, fundador do grupo musical Trio Parada Dura, um dos grandes sucessos da música sertaneja. E assim, o Carlos Alberto Ribeiro Mangabinha nasceu em Corinto. Na infância, ele trabalhou como boia fria no interior mineiro. Aos 8 anos, começou a tocar sanfona de 8 baixos, instrumento que pegava escondido de seu pai, seguindo a tradição musical de sua família. Já em 1950, Mangabinha começava a sua carreira se apresentando em festas e bailes com uma sanfona de 80 baixos. Em 1970, aí ele se mudou para a capital mineira e passou a fazer trio com a dupla Gino e Geno e assim lançaram um LP. Já em 73, Mangabinha fez trio com os integrantes da dupla Delmir e Delmon, que saíram do trio, e o cantor viria a reconstituir o grupo com diversos parceiros até falecer em 2015. Estamos falando do trio Parada Dura. Ele faleceu na manhã de quinta-feira, em 23 de abril de 2015, em Belo Horizonte, vítima de um infarto em decorrência da diabetes. Portanto, aí um resumo da história do Carlos Alberto Ribeiro. Assim, ele não era muito conhecido, mas falar Mangabinha, que ajudou a fundar o trio Parada Dura, muita gente vai saber, vai lembrar, não é mesmo? Uma história muito interessante para você, mais uma de Mineiro aqui no Sintonia da Terra, no Sintonia da Tarde, com o artista da Terra, tá? Grandes nomes passam por aqui.
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0: E aí, vamos em frente, você ligadinho aqui na Manhuaçu, conferindo agora 1h05.
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0: E hoje tem a grande cantora Marisa Monte chegando.

Sintonia hoje, Marisa Monte, ela que nasceu no Rio de Janeiro em 1º de julho de 1967. É uma das maiores cantoras, compositoras e produtoras da música popular brasileira. Agora essa boa canção, depois 1 em 9.

Marisa Monte, ela cresceu em um ambiente musical, influenciada pelo pai, que era diretor cultural da escola de samba Portela. E a Marisa aprendeu piano e bateria na infância. Aos 14 anos começou a estudar canto lírico. Mudou-se para Roma aos 19 anos para estudar bel canto, mas logo voltou-se para a MPB. E essa aí, hein? Deixa eu, 1:12.

E assim, Marisa Monte, a nossa convidada. Boas músicas e uma história muito legal que nós vamos contando. Já já, após o intervalo, tem mais. Fique ligado.

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2: Com você no Sintonia com a Marisa Monte. Melhor ainda, hein? 1:17, esqueça.

Marisa Monte, a cantora lançou o primeiro álbum intitulado MM, de Marisa Monte, que trouxe o grande sucesso Bem Que Se Quis, vendendo mais de 500 mil cópias. Fez parte da trilha sonora da novela da Globo, Salvador da Pátria, e entrou para a lista dos 100 melhores discos da música brasileira. E aí, gostando? Hoje com Marisa Monte aqui na Mãe Uaçu. Demais, hein? É, com você agora a música, esta aí, foi tema de novela.

E assim hoje, com o destaque para ela, Marisa Monte, lançou álbuns marcantes como Mais, Verde, Anil, Amarelo, Cor-de-Rosa e Carvão, Memórias, Crônicas e Declarações de Amor, formou o famoso trio com Carlinhos Brown e Arnaldo Antunes em 2002, emplacando hits como Velha Infância e Já Sei Namorar. Em 2021, Marisa lançou Portas, primeiro disco de músicas inéditas em 10 anos. O disco, com parcerias de Arnaldo Antunes, Carlinhos Brown e Dade Carvalho, lembrando suas músicas de sempre, com sambas e baladas suaves.

tinha suspirado, tinha beijado o papel devotamente. Era a primeira vez que lhe escreviam aquelas sentimentalidades, e o seu orgulho dilatava-se ao calor amoroso que saía delas, como um corpo ressequido que se estira num banho tépido. Sentia um acréscimo de estima por si mesma e parecia-lhe que entrava enfim numa existência superiormente interessante, onde cada hora tinha o seu encanto diferente, cada passo conduzia um êxtase e a alma se

Lembre-se hoje, Marisa Monte no convidado. E você pode participar, quer indicar o seu convidado, a sua convidada. Tá gostando, hein? Ah, a música que nós vamos trazer, a última, foi indicada aí pelos ouvintes, hein? E a cantora realiza em 2026 a turnê com o espetáculo sinfônico Fônica, Marisa Monte e Orquestra ao Vivo, que já reuniu mais de 200 mil pessoas de várias capitais do país. Participou de grandes festivais como o Na Praia Festival em Brasília, em agosto deste ano. O encerramento oficial da turnê Fônica está marcado para o dia

dia 14 de novembro, no Nubank Park, em São Paulo. Tá aí para você a trajetória, a história bacana dela, Marisa Monte, grande nome da música popular brasileira. E a última de hoje, Lendas das Sereias. Para você aqui na Manhuaçu FM, grandes nomes da música no convidado do dia.

0: Marisa Monte foi a convidada de hoje aqui do Sintonia Gostou. Amanhã tem mais, hein? Grandes nomes da música passam por aqui.
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5: E aí, vamos em frente com você aqui na Manhuaçu FM 106,9, quarta-feira, 7 de outubro. Atualizando você com as notícias do tribunadoleste.com.br. Ana Flávia Domingos, boa tarde.
6: Boa tarde, Moreira. Boa tarde também para os ouvintes do Sintonia da Tarde.
5: E aí, a movimentação geral aí no meio de semana, conta pra gente.
6: Então, Moreira, a gente começa falando sobre a Polícia Civil e a PRF, que apreenderam 336 barras e 3 tabletes de maconha. Esse fato aconteceu nesta terça-feira, durante uma operação conjunta entre as duas polícias, que interceptou um veículo que transportava grande quantidade de entorpecentes com destino à região de Patinga. 3 pessoas são investigadas. E essa ação, né, ao todo foram apreendidas, como eu destaquei, 336 barras e 3 tabletes de substância análoga à maconha. E considerando que cada barra possui aproximadamente 700 gramas, somente as barras representam cerca de 235 quilos de droga. A apreensão, ela representa um duro golpe na estrutura financeira do crime organizado, retirando de circulação uma quantidade expressiva de entorpecentes e provocando um prejuízo estimado em centenas de milhares de reais ao tráfico e a depender do valor de comercialização considerado para a droga no mercado ilícito. A ocorrência, ela teve início após o serviço de inteligência do 12º Departamento de Polícia Civil em Ipatinga receber informações de que um Fiat Palio estaria sendo utilizado para transportar drogas em direção ao município. A partir das investigações, equipes da AIP, da 12º Departamento, realizaram levantamentos e iniciaram o monitoramento do veículo. O automóvel foi localizado nas proximidades de Jaguaraçu e, durante o acompanhamento, os policiais identificaram indícios compatíveis com o transporte de entorpecentes e acionaram o apoio da PRF para abordagem. O delegado, o chefe do departamento, elogiou a ação policial e o trabalho da PRF, que não mediu esforços no trabalho conjunto. Falando sobre essas 3 pessoas que são investigadas, as diligências, né, feitas pela PRF, pela Polícia Civil, e aí estão sendo investigadas no contexto do transporte e da possível distribuição dos entorpecentes para a região do Vale do Aço, cujos nomes as polícias não divulgaram para não atrapalharem as investigações. Essa matéria está disponível lá no nosso site, ela é bem extensa, o pessoal pode estar conferindo.
5: Estou identificando aqui, igual você disse, é a quantidade de drogas, né? 235 quilos e em 336 barras. E esse Fiat Palio estava até pedindo socorro, pelo visto, né? A quantidade estava complicado, né? Até para desenvolver velocidade, né?
6: Isso, e ainda tem 3 pessoas que estão sendo investigadas, né? Apesar do carro ser encontrado ali e tudo mais, provavelmente em determinado momento essas 3 pessoas estavam nesses carros, né? Então, assim, uma grande apreensão feita pela Polícia Civil juntamente com o trabalho realizado junto com a PRF. A gente fala também sobre um incêndio que destruiu uma residência na zona rural lá de Lajinha. O imóvel era ocupado pelo funcionário da propriedade e, segundo as informações, as chamas atingiram toda a casa e destruíram móveis, eletrodomésticos e outros pertences dos moradores. E apesar dos prejuízos materiais, os moradores conseguiram sair do imóvel e ninguém ficou ferido, e as causas do acidente ainda não foram informadas.
5: Isso foi em Lajinha, não
6: é? Isso foi lá na zona rural de Lajinha, né? Infelizmente, esse fato acontecendo. Felizmente, somente perdas materiais, né? Ninguém ficou ferido. Os moradores que moravam ali naquele lugar. A gente fala agora de Ponte Nova, onde a justiça anulou dívida e mandou indenizar idosa por cobrança indevida. A unidade jurisdicional do Juizado Especial Cível da comarca de Ponte Nova declarou a inexistência de uma dívida de R$ 3.146,74, cobrada de uma mulher idosa. A decisão confirmou o cancelamento definitivo da inclusão do nome dela no serviço de proteção ao crédito e

0: com a inclusão de seu nome em cadastro de inadimplentes em julho de 2025. A cobrança era referente a um suposto débito de contrato com vencimento em abril de 2024 e a idosa afirmou que nunca celebrou qualquer negócio com fundo que justificasse a dívida. E em sua defesa, a empresa alegou a regularidade da cobrança, sustentando que a consumidora teria contratado um cartão de crédito com o banco e, além disso, formulou o pedido para que a autora fosse condenada a pagar o valor da dívida atualizado e a responder por litigância de má-fé. E ao analisar os documentos, a justiça constatou que a empresa anexou papéis e planilhas referentes a um contrato sob numeração diversa, sem relação com a dívida negativada. O juízo converteu o julgamento em diligência e deu prazo para que a empresa apresentasse a cópia do contrato correto, mas a ré permaneceu inerte e não apresentou os documentos. E com a ausência dessa comprovação, a decisão declarou inexistente a dívida citada anteriormente, de pouco mais de R$3.000, e determinou a baixa definitiva da restrição do nome do serviço de proteção ao crédito e essa indenização que será paga a ela de R$8.000 por danos morais. E os pedidos da empresa para cobrança da dívida e punição por litigância de má-fé foram julgados improcedentes. Então essa empresa vai ter que fazer esse pagamento, né, de R$8.000 para essa idosa. E a gente reforça aqui também o cuidado, né, principalmente esses idosos que acabam indo em bancos ou outros locais que geram crédito, né, e consequentemente pode acontecer o que aconteceu com essa senhora aqui. Felizmente teve um final feliz para ela, mas pode ter um final bem ruim, né, com uma dívida aí muito grande que essas pessoas podem ter que pagar.
1: É. Que mais tem visto se visto por aí, a verdade é essa, né? De vez em quando tem pessoas aí que estão buscando seus direitos, né? E comprovar que não adquiriu determinadas linhas de crédito, né? E principalmente depois daquela situação que envolveu o INSS há pouco tempo, né? Então a população acabou despertando mais. Aí fica essa matéria, se você quiser saber os detalhes, está lá para você no Tribuna do Leste, tá? E sem contar a dor de cabeça, né, Ana?
0: Isso, exatamente, uma dor de cabeça muito grande, né, uma senhora já de quase 80 anos, então assim, ter força para continuar lutando, né, pelos seus direitos, infelizmente acontece com frequência e a gente ressalta a importância também de quando for em algum estabelecimento ou algum banco do tipo que tenha investimento, sempre com uma pessoa mais nova também, de confiança, tem isso também, para evitar qualquer tipo de situação como essa, porque às vezes pode ter uma cláusula ali bem minúscula, que a pessoa acaba não lendo também, pode interferir e aí acaba agindo de má fé, né? Como foi o fato aqui dessa empresa de investimentos. Então, fica aqui o alerta para toda a comunidade, principalmente aos idosos.
1: E os contratos de linha de crédito são cansativos, a verdade é essa, tá? Linhas e linhas, folhas e folhas, e às vezes a pessoa não entende, né?
0: Isso.
1: Não consegue interpretar. Acaba assumindo uma situação que depois vai arrepender. Então, antes da assinatura final ali, é bom ter alguém, igual você disse, acompanhando, alguém que tenha conhecimento para poder orientar melhor.
0: Exatamente, super importante.
1: Valeu, Ana, muito obrigado aí pela participação.
0: Por nada, Moreira, eu que agradeço. Lá no nosso site tem mais informações, o pessoal pode estar acessando e conferindo. E eu volto amanhã com mais notícias.
1: Muito bem, destaque para você aqui, o Direto da Redação, notícias atualizadas do tribunadoleste.com.br.
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1: E aí, vamos em frente? Vamos lá. Daqui a pouquinho tem o Igreja Viva, a catequese no seu lar, lembrando, às 2h15, tem o Toques e Dicas, e às 2h30 você vai poder conferir aqui na Mãe Uaçu FM o entrevistado do dia. Vamos falar aí sobre a padroeira do Brasil, Nossa Senhora da Conceição Aparecida. Está chegando o seu dia, os preparativos, toda a história, para você saber os detalhes aqui no Sintonia.
2: Boa tarde, Murilo.
1: Boa tarde. William. Tudo bem?
2: Tudo bem?
1: Joia.
2: É, sou a gente, comunidade de Romedeiro. Tem muito tempo que eu não falo com vocês. Mas eu fui. Estou no programa. Mas tudo bem. Estou pedindo uma música. Queria se você puder mandar para mim. Eu sou da comunidade de Mãos Medeiros. Queria sempre a minha viagem fazer aniversário hoje, que é o Fernando Carlos. E todos os aniversariantes do mês de setembro, as afiadas, os cunhados, sobrinhos. Todos os aniversariantes. Mandar uma música bem bonita para mim. Gosto muito do seu programa. Tem vezes que eu não fiz, não, porque a minha cabeça não está muito boa. Dói, né? Mas eu gosto mais. Eu, de mocinha nova, eu gosto do seu programa.
1: Legal, bacana. Um abraço para você. Muito obrigado aí pela participação, tá? E para toda a família. Alusão muito legal. E aí, você também pode mandar o seu abraço. Oi, Moreira. Estou gostando de ouvir aqui a Marisa Monte, quem mandou a mensagem. É a Aparecida Noronha. Um abraço para você, Aparecida. E obrigado, tá? Todos que estão aí ligadinhos, né? E uma alusão para toda a sua família, tá? Marisa Monte foi a nossa convidada de hoje aqui pela Mãe Uaçu FM 106,9. Agora tem a Cor da Esperança. É o Gustavo Lima.

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2: Você que passando informações sobre um gravíssimo acidente que ocorreu há pouco lá na região metropolitana de Belo Horizonte. Pelo menos 3 pessoas foram resgatadas em estado grave, vítimas de um engavetamento na BR-040 em Nova Lima, região metropolitana de Belo Horizonte, na manhã de hoje. O grave acidente moveu pelo menos 6 caminhões, 22 carros na altura do quilômetro 548 da rodovia, na pista sentido Belo Horizonte. E assim, segundo informações do Corpo de Bombeiros, a equipe trabalha nos primeiros socorros das vítimas e triagem, avaliando o grau da lesão de cada vítima. Das 8 vítimas atendidas até o momento, 2 foram liberadas do local após os atendimentos e 6, sendo 3 em estado grave e 3 em estado moderado, foram encaminhadas para o Hospital João 23, na região centro-sul de Belo Horizonte. O hospital é referência para atendimentos de alta complexidade em urgência e emergência. E no início da tarde, a equipe do Corpo de Bombeiros ainda seguia atuando nos riscos resultantes do acidente, como vazamento de óleo e combustível, mobilização dos veículos pesados e agilização da liberação da via para recuperar a normalidade do trânsito. O Corpo de Bombeiros foi acionado amanhã, desta quarta-feira, para a ocorrência, e ao chegar ao local, os militares confirmaram que o acidente envolvia 22 carros e 6 caminhões de grande porte. O acidente iniciou com uma carreta que ficou desgovernada. Como mostram os vídeos, os carros ficaram destruídos, os caminhões ocupando toda a via e destroços dos veículos por toda a parte do acidente. A EPR Via Mineira, concessionária responsável pela via, foi acionada e as equipes operacionais da concessionária mobilizadas aí no atendimento, com foco na segurança dos usuários, no atendimento às pessoas envolvidas e na liberação do trecho. A empresa atua no local com viaturas de inspeção, ambulância, guinchos leves e pesados, além da Polícia Rodoviária Federal. Não há interdição no sentido do Juiz de Fora. A EPR informa que o local está devidamente sinalizado e orienta os motoristas a redobrarem a atenção ao trafegar pela região. Daí, portanto, um breve resumo deste gravíssimo acidente lá na região metropolitana de Belo Horizonte, na BR-040 em Nova Lima, envolvendo aí 6 caminhões e 22 carros na altura do quilômetro 548 na pista sentido Belo Horizonte. Pessoal, recado importante. 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
1: E assim nós vamos em frente, agora vem chegando a Igreja Viva e a catequese no seu lar. Comunicação do padre Rafael Henrique.
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3: Olá, meu querido irmão, minha querida irmã, está no ar o nosso Igreja Viva, este momento em que nós estamos fazendo a leitura de um documento da Igreja, recordando a nossa catequese inicial, aprimorando a nossa catequese permanente, momento em que nós ouvimos a tradição da Igreja através dos bispos, através dos sínodos, e neste instante do Igreja Viva, nós estamos na leitura da exortação apostólica pós-sinodal Verbum Domini, do Santo Padre Bento XVI, sobre a Palavra de Deus na vida e na missão da Igreja. Nesta exortação apostólica, nós continuamos a leitura do número 92, que vai nos dizer o seguinte. São Paulo nos ilustra com a sua vida o sentido da missão cristã e a sua originária universalidade. Pensemos no episódio do Areópago de Atenas, narrado pelos Atos dos Apóstolos. O apóstolo das nações entra em diálogo com homens de culturas diversas, na certeza que o mistério de Deus, conhecido ou desconhecido, do qual todo homem tem uma certa percepção, embora confusa, revelou-se realmente na história. O que venerais sem conhecer é o que eu vos anuncio. De fato, a novidade do anúncio cristão é a possibilidade de dizer a todos os povos: ele mostrou-se, ele em pessoa, e agora está aberto o caminho para ele. A novidade do anúncio cristão não consiste num pensamento, mas num fato: ele revelou-se. Muito bem, meus queridos irmãos, minhas queridas irmãs, nós aqui neste número 92 compreendemos então que esta universalidade do anúncio, da nossa missão, aquilo que nós devemos cumprir, é fazer com que este Deus conhecido, desconhecido, este Deus chegue ao coração até mesmo daqueles que não o conhecem, mas o veneram, mesmo desconhecendo. Fazendo como São Paulo disse, este Deus, o qual venerais, ao qual não conheceis, é o Deus que eu vos anuncio. Portanto, nós somos convidados a nos deixar ser conduzidos e conduzir esta nossa missão de discípulos missionários, fazendo-se assim com que a palavra de Deus chegue aos confins do universo pela nossa ação missionária, pelo nosso discipulado e o nosso seguimento. Que Deus abençoe imensamente você, abençoe o seu lar, abençoe a sua família. Um grande abraço. Fiquem com Deus e até o nosso próximo Igreja Viva.

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1: Muito bem, vamos em frente, você ligadinho aqui pela Mãe Uaçu FM 106,9. Assim nós tivemos a Igreja Viva, a comunicação do Padre Rafael Henrique, de volta amanhã neste mesmo horário.

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1: E assim, destaque para você, o Toques e Dicas vem chegando. Boas dicas para você hoje, falando sobre a saúde. Então, a participação da nutricionista Ariel Mairinques.
2: Muito boa tarde a você, ouvinte do Sintonia da Tarde. Hoje no Toques e Dicas, vamos falar um pouquinho sobre os nossos hormônios, e eles não são o nosso inimigo. E eu gostaria muito que você entendesse os sinais que o corpo feminino, ele traz. Então, pensando ali, né, dentro de um fator hormonal, quando nós pensamos se está cansada, né, não é normal, se engordou é hormônio, se está irritada é hormônio, então as dificuldades, né, para dormir, eles falam que é hormônio, o ciclo menstrual mudou, é hormônio. Então, o hormônio, ele não é o inimigo, tá? Então, eu quero deixar bem claro aqui para nós, porque da mesma forma que a gente falou sobre a inflamação não ser a inimiga, dentro dos seus parâmetros de saúde, o hormônio também não, porque o hormônio, ele é o mensageiro. Então, são substâncias que participam da comunicação entre diferentes partes do nosso organismo e que influenciam numa parte enorme da função, principalmente metabólica, no ciclo menstrual, na reprodução, na fome, no sono, na resposta de estresse, de crescimento, de energia e tantas outras coisas. Então, quando nós falamos de hormônio, precisamos parar de pensar que o hormônio, ele é bom ou ruim, mas que precisamos entender que o corpo está funcionando de dentro, está funcionando dentro, né, na verdade, de um contexto equilibrado para cada pessoa. Então, isso que vai mudar de pessoa para pessoa, a forma que esse hormônio é estimulado, tanto em um quanto em outro, tá? Então, quando nós pensamos, né, nas mulheres, e elas chegam falando assim, nutri, meu hormônio, estão todos regulados. Eu gosto de perguntar, na verdade, que como você percebeu isso? Porque às vezes ela está sendo baseada em um vídeo que viu na internet, ou um exame isolado, ou uma lista de sintomas. E aqui existe um cuidado muito importante, tá? Que os sintomas não é diagnóstico. Um cansaço pode ter várias causas, a alteração do peso pode ter várias causas, a mudança do ciclo menstrual pode ter várias causas, a queda de cabelo pode ter várias causas. Então, os hormônios, eles podem envolver, né, em algumas situações, mas isso precisa ser avaliado dentro de um contexto clínico. Então, não existe um exame isolado capaz de explicar toda a saúde da mulher. E isso é muito importante, porque vivemos em uma época em que as pessoas fazem exames pesquisando, né, resultados no Google, nas IAs, e aí começa a tentar, né, resolver e tratar sozinho. E aí é onde que entra essa confusão. Então, um número um pouco acima ou um pouco abaixo, e aí vira, né, aquela frase, né, que estou toda desregulada. E é onde que eu peço para você ter calma, porque um corpo, ele é muito mais complexo do que uns números e folhas. Então, o resultado, ele precisa ser interpretado, considerando sintomas históricos, medicamentos, fase da vida, ciclo menstrual, condições clínicas e muitos outros fatores. E aí, sim, nós vamos praticando uma nutrição consciente e inteligente para a vida.
1: E aí, você ligadinho aqui na Mãe Uaçu, porque tem sempre boas dicas, boas orientações aqui no Toques e Dicas e sempre com a marca Brasileirinho.
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3: E aí, vamos em frente? É você ligadinho, conferindo aqui no Sintonia. Tem sempre mais emoção para você. Daqui a pouquinho tem o entrevistado do dia. Não perca! Se você está a fim de saber um pouco mais da história da padroeira do Brasil, Nossa Senhora da Conceição Aparecida, vem chegando o seu dia, próximo dia 12, né, na segunda-feira, feriadão, também dia da criança. E aí, hoje nós vamos trazer essa história aí sobre Nossa Senhora Aparecida, tá? Desde o aparecimento da imagem até os dias atuais. Fique ligado!

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1: Muito boa tarde para você, ouvinte da Manhã Açu, para você, internauta. Boa tarde, estamos iniciando o entrevistado do dia. E hoje, como tema, Nossa Senhora Aparecida, uma história de fé que atravessa gerações. 12 de outubro, dia da padroeira do Brasil. Entrevistado é o padre Rafael Henrique, missionário sacramentino de Nossa Senhora, vigário da paróquia de São Lourenço. Padre Rafael, seja bem-vindo, boa tarde.
2: Uma boa tarde, Moreira, uma boa tarde a todos os nossos ouvintes, todos aqueles que nos acompanham aqui nessa nossa entrevista. Uma alegria estarmos juntos para falarmos de Nossa Senhora Aparecida, padroeira do Brasil.
1: E antes de entrarmos propriamente nos detalhes da história, o que representa para a Igreja e para os brasileiros a devoção à Nossa Senhora da Conceição Aparecida, padroeira do Brasil?
2: A devoção à Nossa Senhora Aparecida representa uma expressão de fé, de muito carinho, de muita devoção a esta que é a mãe de nosso Senhor Jesus Cristo, então se tornando, portanto, a mãe de toda a humanidade e representando a mãe do povo brasileiro. A mais profunda representação e expressão de fé do povo católico. Esta devoção, ela representa que o povo brasileiro encontrou uma presença materna em Nossa Senhora Aparecida. Encontra aconchego, encontra

0: conforto, encontra em Nossa Senhora motivo de alegria, em seus momentos de alegria, encontra conforto nos momentos de dores, encontra ali alguém que possa interceder por eles nos momentos mais difíceis da vida.
1: E voltando aí em 1717, mais precisamente outubro, no Rio Paraíba do Sul, o que levou os pescadores a lançar suas redes naquele local que depois, quando puxaram, veio a imagem? Como é que é essa história?
0: É uma história um tanto quanto interessante, porque naquele contexto histórico, nós tínhamos a visita na região do então governador Dom Pedro de Almeida, Portugal, o conde de Assumar, na verdade, que estava passando por Guaratinguetá em direção à Vila Rica. Para recebê-lo, para ter uma recepção, os então pescadores tinham que preparar ali um certo banquete para ter essa recepção a este conde, o Dom Pedro de Almeida, Portugal. Lembrando que o tempo não era favorável para a pescaria, mas eles se arriscaram a lançar as suas redes no rio de Água Doce para tentar apanhar alguns peixes. Então eles foram até o rio naquele momento, lançaram as redes e tiveram dificuldades para conseguir algo para oferecer a Dom Pedro de Almeida, Portugal. Então, é neste intento buscando peixes, é que houve então essa pesca da imagem de Nossa Senhora da Conceição Aparecida. Houve um contexto histórico, a visita de um governador na proximidade, na vila, que houve, então, a necessidade de preparar um banquete, algo que pudesse oferecer a este governador. Na tentativa de oferecer algo a este governador, não conseguindo, encontraram duas partes de uma imagem. Depois de encontrar duas partes da imagem, conseguiram, então, algo que foi uma pescaria que nós iremos tratar, é claro, um pouquinho mais tarde, com mais clareza, mas foi neste contexto histórico. A visita de um governador que fez com que estes três pescadores pudessem realizar a pescaria.
1: Perfeito. E ali, logicamente, a imagem encontrada, igual o padre Rafael lembrou, em duas partes, né? E o material terracota, o que, que pode ser identificado esse material?
0: A terracota, literalmente, é terra vermelha ou terra alaranjada, uma terra de cor diferente, o que poderia ser, posteriormente, argila. Este é o material composto da imagem. E nós entendemos que este material, ele é um material que é utilizado para confecção de imagens, de artefatos que podem ser singelos, que são trabalhados com delicadeza. A terracota é uma argila sensível, portanto, é possível trabalhar os detalhes de uma imagem, é possível trabalhar detalhes para serem talhados ali. Então, terracota, uma terra vermelha utilizada, ou terra corada, uma terra de cor, uma terra colorida, uma terra avermelhada. Esta é a composição da imagem originalmente, esta imagem original, trabalhada e utilizada também nas telhas, utilizada em vários diversos instrumentos artesanais. Esta é a terracota.
1: E a questão a partir dessa pesca aí que trouxe a imagem, e como é que esses pescadores tiveram resultado, porque fala-se que não se pescava nada, não estava conseguindo nada, e após trazer a imagem, aí a pesca se tornou abundante. É isso?
0: Nós constatamos, então, que houve aqui um dos primeiros milagres da imagem de Nossa Senhora Aparecida. Houve a dificuldade na pesca, e depois que esses pescadores conseguiram pescar, no primeiro momento, uma parte da imagem, no segundo momento, a segunda parte da imagem, depois lançaram a rede e conseguiram uma quantidade de peixes,

0: o suficiente para, então, cortejar o governador e para servir a comitiva do governador. Lembra-nos muito bem a passagem da pesca milagrosa, quando Jesus disse a Pedro e seus companheiros: lançai novamente as redes. Recorda-nos, então, uma passagem do Evangelho. A partir da passagem do Evangelho, nós temos aqui um dos primeiros milagres de Nossa Senhora da Conceição Aparecida, Nossa Senhora Aparecida, que foi a partir da junção de duas partes dessa imagem, os pescadores obtiveram êxito na pescaria. Então nós temos o primeiro milagre dessa santinha, que é a pesca milagrosa. Então nós temos uma constatação que de fato ela não é somente uma imagem, mas é uma imagem que, com a sua intercessão, nós conseguimos alcançar milagres. Este foi um dos vários milagres que as pessoas conseguiram alcançar através da intercessão de Nossa Senhora Aparecida.
1: E esse nome surgiu de que forma?
0: É interessante porque Nossa Senhora, ela recebe o título devido ao lugar ou devido à maneira com que ela surge. Como ela estava e ela apareceu, ela recebe o título de Aparecida, porque apareceu, surgiu no rio. Então, como apareceu, recebe o nome de Aparecida. Como os diversos títulos de Nossa Senhora, surgiu e apareceu, em Fátima, ela recebe o título de Nossa Senhora de Fátima. Como surgiu em Lourdes, recebe o título de Nossa Senhora de Lourdes. Como ela apareceu, submergiu das águas, recebe o título de Nossa Senhora Aparecida. Uma devoção interessante, mesmo porque recordemos que é uma imagem de Nossa Senhora da Conceição. E Nossa Senhora da Conceição apareceu em meio às águas. Portanto, recebe o título de Aparecida, porque apareceu em meio às águas, diante das dificuldades daqueles pescadores. Então, nós temos o título de Nossa Senhora Aparecida, porque apareceu do meio das águas.
1: Padre Rafael, e após a imagem ser encontrada, ela foi levada para a casa de um dos pescadores. E aí, como é que é essa trajetória?
0: Então, primeiramente, essa imagem permaneceu na casa de um dos pescadores, permaneceu ali com uma devoção muito pequena, muito particular, quase que individual, no princípio. Mas, posteriormente, esta devoção foi se tornando uma devoção um tanto quanto comunitária. As pessoas foram agregando, foram crescendo essa devoção, foram aderindo a essa devoção. Mais tarde, foi necessária a construção de um oratório para que as pessoas pudessem seguir essa devoção à Nossa Senhora Aparecida. Então, a devoção foi aumentando com o passar do tempo. Então, no princípio, uma devoção mais particular, uma devoção mais caseira, dentro de uma casa. Posteriormente, surgindo um oratório. Mais tarde, surgindo até mesmo uma igreja para comportar a quantidade de romeiros. Então, o número de pessoas que foram aderindo à devoção à Nossa Senhora Aparecida foi crescendo cada vez mais, aumentando cada vez mais, e se torna cada vez maior a necessidade de uma construção de uma igreja, e foi o que aconteceu naquele período. Em curto período de tempo, a devoção à Nossa Senhora Aparecida foi crescendo de maneira assustadora, e digo assustadora no melhor sentido da palavra. Foi grande a adesão à Nossa Senhora Aparecida, com a sua devoção e o carinho que as pessoas foram tendo com esta devoção, com essa mãezinha tão querida e tão amada.
1: Foi proclamada padroeira do Brasil e também o seu dia, né, é definido como 12 de outubro, inclusive coincide com o dia em comemoração também às crianças, né? Gostaria que o padre Rafael falasse sobre essa parte também.
0: Muito bem, nós temos Nossa Senhora Aparecida como padroeira do

Brasil, por uma lei que foi promulgada em 30 de junho de 1980 pelo presidente então do Brasil, João Figueiredo, que promulga então essa lei. E lembrando que o Estado brasileiro não criou o título de padroeira de Nossa Senhora Aparecida, que já havia sido proclamada padroeira principal do Brasil pela

0: passa. Nós temos, então, a padroeira do Brasil, neste dia que celebramos, dia 12 de outubro. Então, nós temos este dia que já é dedicado à Nossa Senhora Aparecida e, no mesmo dia, celebramos o Dia das Crianças. Neste dia em que celebramos a padroeira, celebramos o Dia das Crianças e consideramos Nossa Senhora Aparecida como mãe de toda a nação, é claro, mas celebramos de modo especial, consagrando as crianças à nossa mãe, Nossa Senhora Aparecida. Portanto, nós temos uma ligação imensa e vemos essa ligação imensa entre as crianças e Nossa Senhora Aparecida. Essa ligação se dá de maneira muito clara, muito bela, e assim nós podemos contemplar e ver a beleza da mãe que ama os seus filhos, de modo especial as crianças, e, portanto, consagramos nossas crianças desde o batismo e novamente as entregamos a Nossa Senhora Aparecida no dia 12 de outubro a cada ano, consagrando nossas crianças. Lembrando que nós brasileiros lembramos e sempre recordamos que as crianças são o futuro do nosso país. Por isso, todos os dias, todos os anos, no dia 12 de outubro, nós recordamos, celebramos o Dia da Criança, juntamente com o Dia de Nossa Senhora Aparecida, para as consagrar, para entregar essas crianças às mãos de Nossa Senhora Aparecida.
1: Já no encerramento, Padre Rafael, é importante a gente lembrar que em várias comunidades, né, paróquias, nós temos aí o período da novena, várias atividades alusivas aí a esse período aí em comemoração à padroeira do Brasil.
0: Exatamente. Nós já estamos aí vivendo este tempo do novenário, né, a novena de Nossa Senhora Aparecida, acontecendo em várias comunidades. E este novenário, ele acontece de modo com que nós possamos nos preparar para a festa que se aproxima. A festa já está logo aí, nestes próximos dias, nós iremos celebrar Nossa Senhora Aparecida, e essa novena que nós já estamos vivendo é uma novena que nos prepara para a festa da Padroeira do Brasil, para esta festa de muitas comunidades, de muitas paróquias. Afinal de contas, a devoção à Nossa Senhora Aparecida é uma devoção muito grande, muito popular. Então, várias comunidades, várias paróquias estão celebrando este dia, e essa celebração ela se dá de uma maneira esplendorosa, muito linda, com homenagens, com coroação, com festas, com barraquinhas, com partilhas. É um momento lindo em que nós temos a devoção. Lembrando que nós já temos um mês voltado para Maria, que é o mês de maio, mas nós transportamos 9 dias para dedicar a Nossa Senhora neste mês de outubro. 9 dias de preparação e mais um dia, que é dia da festa de Nossa Senhora Aparecida. Parece que nós vivemos intensamente tudo aquilo que nós vivemos no mês de maio, agora neste mês de outubro. Então, nós estamos vivendo em nossas comunidades, em nossas paróquias, exatamente a alegria de celebrar Nossa Senhora Aparecida.
1: Padre Rafael Henrique, muito obrigado pela participação e uma excelente tarde.
0: Muito obrigado a todos, que Deus abençoe imensamente, uma boa tarde.
1: Muito bem, assim nós tivemos no entrevistado do dia a participação do Padre Rafael Henrique, missionário sacramentino de Nossa Senhora, vigário da paróquia de São Lourenço, e o tema, Nossa Senhora Aparecida, uma história de fé que atravessa gerações. 12 de outubro, dia da padroeira do Brasil. Para você, internauta, para você, ouvinte, uma excelente tarde.
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2: PC na sua quarta-feira, 7 de outubro, vamos em frente, destacando no dia do compositor, falando de futebol. E qual é o time que está aí com mais jogos sem sofrer gols na temporada? Você sabe? Opa, Moreira, aí apertou, hein? Aí ficou difícil. Então, dono da melhor defesa entre as séries A e B do Campeonato Brasileiro é o Juventude, lá do Rio Grande do Sul. É a equipe com mais jogos sem sofrer gols na temporada. Ao vencer a já rebaixada Ponte Preta ontem por 2-0, terminou sua 29ª partida sem ser vazado, a 22ª só na Série B. Ele lidera o ranking entre as 40 equipes, reunindo séries A e B. Na Série A, apenas 3 times estão ocupando o top 10. Palmeiras é o melhor colocado, mas aparece apenas em quarto, com 25 jogos. É seguido do Corinthians, com 22. Flamengo, atual líder, é só o 8º colocado. E então, se comparado Juventude e Palmeiras, tem 2 jogos a mais nessa temporada, 56 a 54. E até dezembro vai estar disputando ao menos o dobro de partidas do que os gaúchos, uma vez que está classificado na Copa do Brasil e na Libertadores. Atualmente, Fortaleza e Atlético Goianiense fecham o top 3 com 27 jogos sem sofrer gols. Ambos entram em campo nesta quarta-feira pela 32ª rodada da Série B. E assim, nós vamos com o destaque para a Série B, com os jogos que deram início à rodada ontem. O Sport voltou a vencer e gradativamente vai se aproximando ali daquela turma, né, que era a classificação para a Série A. Sport 2-1 em cima do São Bernardo. Goiás também voltou a vencer, 2-1 em cima do Atlético lá de São João del Rei. Atlético nos últimos jogos não tem conseguido mostrar o futebol que apresentava, principalmente aí no encerramento do primeiro turno da Série B. A Ponte, que perdeu em casa para o Juventude por 2-0, Ponte Preta já rebaixada. O Operário vai jogar hoje com o Botafogo de São Paulo, 19h30, mesmo horário de Avaí e Londrina. No Independência, o América também pode estar dizendo aí adeus à Série A do Campeonato Brasileiro, né, porque a Série B, né, do Campeonato Brasileiro, porque se não vencer, aí complica mais, né? E, logicamente, vai depender de uma série de combinações de resultados aí para ver se pode permanecer na Série B. América e Fortaleza em Belo Horizonte, no Independência. 20h30, mesmo horário de CRB e Atlético Goianiense. Vila Nova e Cuiabá jogam também às 20h30 de hoje. Amanhã, para encerrar esta rodada, o Ceará joga com o Criciúma, 19h30. Náutico e Novo Horizontino também às 19h30. E aí, o

0: torcedor aguardou, mas chegou, né, de volta o Brasileirão da Série A. Hoje, às 19h30, 29ª rodada, com Bragantino e Mirassol. No Beira-Rio, às 19h30, vamos ter Internacional e Corinthians. Corinthians também está devendo aí a sua torcida melhor apresentação nesta sequência do Campeonato Brasileiro. O Inter está figurando lá na zona de rebaixamento. Destaque também para Remo e Grêmio, às 19h30, duas equipes que estão lá na zona de rebaixamento. Vitória e Chapecoense, este jogo lá no Barradão, às 20h. Hoje ainda, 20h, Botafogo e Vasco da Gama, esse clássico carioca. Lá no Nilton Santos, o Engenhão. Às 21h30, no Mineirão, Cruzeiro e São Paulo. Amanhã, 19h30, na Vila Belmiro, tem Santos e Flamengo. Atlético Paranaense e Atlético Mineiro, às 20h, lá na Arena da Baixada em Curitiba. No Maracanã, amanhã, 21h30, Fluminense e Curitiba. Também, 21h30, tem Palmeiras e Bahia. Portanto, a movimentação da sequência do Campeonato Brasileiro, após aí a data FIFA, a 29ª rodada, hoje, a partir das 19h30. Conferindo agora, são 2h53.
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0: E aí, você ligadinho aqui na Mãe Uaçu com mais abraços, mais alôs. Daqui a pouquinho a consagração à Nossa Senhora Aparecida. Oi, Moreira, tô ouvindo você depois de ter almoçado aqui um frango caipira com quiabo e milho. Deixa eu ver aqui, mandou a foto. Oh, mas parece que ficou bom o negócio aí. É, um frango caipira com quiabo e milho, né? A panela tá recheada, né? Mandou aqui, tem, não sei se são bolinhos, é, tem a salada, manguzinho, arroz, feijão. Opa, que coisa boa, hein? Quem mandou essa mensagem aqui é a Jane Sangir de Brito, lá do Espírito Santo, Ibatiba. Alusão para você, hein? É, eu acredito que o almoço aí foi muito bom. A nossa ouvinte aí do Engenho da Serra, Aparecida Cardoso, um abraço. A Eni Jacinta, lá da Matinha. Alusão, muito obrigado aí pela sintonia. Grande abraço também, Aparecida de Lourdes, ligada a Célia lá em Martins Soares. Alô, Isabel Pedrosa, um abraço, tudo de bom. E agora tem Zezé de Camargo e Luciano, Antes de Voltar para Casa.
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São 3 horas na Manhuaçu, é um momento especial na tarde com a consagração a Nossa Senhora Aparecida. E nesse período que nós estamos tendo a novena da Padroeira lá em Aparecida, São Paulo, nós estamos com a transmissão da consagração ao vivo. E por isso, nós levamos até você a consagração a Nossa Senhora com a voz do saudoso Padre Vitor Coelho de Almeida.

que em vossa imagem milagrosa de Aparecida espalhais inúmeros benefícios sobre o Brasil. Eu, embora indigno de pertencer ao número dos vossos servos, mas desejando participar dos benefícios da vossa misericórdia, prostrado a vossos pés, consagro-vos o entendimento, para que sempre pense no amor que mereceis. Consagro-vos a língua, para que sempre vos louve e propague a vossa devoção. Consagro-vos o coração, para que depois de Deus vos ame sobre todas as coisas. Recebei-nos, ó Rainha incomparável, no ditoso número dos vossos servos. Acolhei-nos debaixo da vossa proteção. Socorrei-nos em nossas necessidades espirituais e temporais, e sobretudo na hora da nossa morte. Abençoai-nos, ó Mãe Celestial, e com vossa poderosa intercessão, fortalecei-nos em nossa fraqueza, a fim de que, servindo-vos fielmente nesta vida, possamos louvar-vos, amar-vos e render-vos graças no céu. Por toda a eternidade, assim seja.

pela intercessão de Nossa Senhora Aparecida, Rainha e Padroeira do Brasil, a bênção de Deus Onipotente, Pai, Filho e Espírito Santo, desça sobre vós e permaneça sempre. Amém.

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4: E aí, ligadinho? Daqui a pouco tem a mensagem de otimismo. Agora tem o Murilo Huff. Lançar esse namoro.

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Viver em paz é compreender que nem tudo está sob nosso controle e que, muitas vezes, precisamos aceitar o que não podemos mudar, deixando para trás a ansiedade ou o peso de querer resolver tudo de uma vez. A paz também começa nas escolhas que fazemos diariamente. É não alimentar mágoas, não carregar ressentimentos e não transformar pequenas diferenças em grandes conflitos. É saber perdoar, compreender antes de julgar e reconhecer que nem toda discussão precisa ser vencida. Quando aprendemos a valorizar o que temos, deixamos de viver presos ao que ainda nos falta. A fé nos ensina a continuar, mesmo quando o caminho parece incerto, confiando que cada fase da vida tem seu propósito. Por isso, não permita que a pressa do mundo tire a tranquilidade do seu coração. Não deixe que as palavras ou atitudes de outras pessoas determinem a maneira como você vai viver. Escolha aquilo que lhe faz bem. Preserve sua consciência e mantenha perto de si quem acrescenta amor, respeito e verdade. A vida é curta demais para ser consumida por conflitos desnecessários, ressentimentos e preocupações que não podemos resolver. A verdadeira paz não depende de uma vida perfeita, mas de um coração que aprendeu a encontrar equilíbrio, mesmo em meio às dificuldades. Que Deus nos conceda uma paz profunda, capaz de acalmar a alma, fortalecer a fé e também nos ensinar a seguir em frente, com leveza, esperança e amor.

0: E aí, vamos em frente? É você ligadinho aqui na Mãe Guaçu, nesse ritmo gostoso, depois de curtir a Aerosmith com Angel. E a mensagem de hoje, hein? Boa mensagem, não é mesmo? Então, que você possa viver em paz, que a paz possa estar também nas suas escolhas diárias, tá? E não alimente mágoas, não carregue ressentimentos e não transforme pequenas diferenças em grandes conflitos. E assim, vamos aí abraçando a todos que vão se ligando. Nosso ouvinte, o Paulinho. Paulinho lá do Bom Pastor. É um abraço para você, tá? E todos aí da comunidade. Alusão também para o Jadir. Mandou aqui sua mensagem, curtiu aí. Finalzinho da participação hoje com a Marisa Monte aqui no nosso convidado do dia, né? Marisa Monte é realmente espetacular, só música boa, né? Uma alusão aqui, boa tarde, Moreira, ligadinha, acompanhando você, a ouvinte Margarete, e uma alusão para todos que estão aí, né? Um abração, muito obrigado pela sintonia. E aí, também ligadinha, vão lá, o Luciano, Lucas, Sandra, toda a turma aí, né? Mandando abraço, mandando alô. A Rose, um abração. E agora tem o Luan Santana e Léo Foguete. Dona!
1: Luan Santana e Léo Foguete. Luan City Festival, São Paulo.

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0: você ligadinho, deixando seu abraço, seu alô, conta aí.
1: Ô Moreira Lopes, boa tarde, aqui é o Luciano, Baixo São Jorge, irmão do Leandro Padeiro.
0: Opa!
1: Tô com uma música pra nós de Condreão Lara. Tá bom? Tudo bem com você?
0: Tá ótimo.
1: E da família?
0: Na paz.
1: Fazendo favor, tô na obra aqui, tô te ouvindo. Seu programa é nota 10.
0: Valeu, Luciano.
1: Melhor, nota 1000, né?
0: Valeu, abração, muito obrigado aí. Bom trabalho, hein? É, atenta aí na obra, não mesmo? Mas ouvindo lá o radinho funcionando a 1000 por hora. O Geraldo, um abraço. Geraldinho, um abração para você. Obrigado aí pela sintonia. Deixou sua mensagem aqui também. A nossa ouvinte, Angélica. Oi, um abraço, Moreira. E quanto ao questionamento aí, né? A produção já respondeu, tá? E alusão aqui também para a Maria Aparecida. Gostou da mensagem, pediu. Alusão também para a Ana Elisa. Tudo de bom. Vamos conferir.
2: Com vocês, Leonardo
0: Natanzinho. Natanzinho Lima e Leonardo, hein? Aí virou festa. Um sonhador. 3h34.

0: A sua tarde de quarta-feira, hoje é 7 de outubro de 2026, no dia do compositor. Aí sim, hein? Devido ao compositor, nós temos aí muitas músicas, boas músicas.
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0: E o Emílio Santiago, hein? Pelo amor de Deus, vamos lá, juntos!

0: Isso aí, Michael Jackson, o rei do pop, Remember the Time, também Emílio Santiago, pelo amor de Deus, duas grandes figuras da música que já se foram e nós trouxemos aqui em músicas inesquecíveis para você estar recordando. Hora certinha, agora são 3h47.
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1: Chegou a hora, hein, de deixar um abraço, carinho, pra você nessa quarta-feira linda, maravilhosa, de muito calor humano. Hoje, dia 7 de outubro de 2026, faz lembrar o dia de Nossa Senhora do Rosário. E não se envergonhe de ser humilde, é a mensagem para você refletir, tá? A humildade consiste no conhecimento perfeito daquilo que somos e que podemos, sem fantasiar-nos com qualidades que não temos. Humildade não é posição de corpo, nem tom de voz, é posição de espírito, que sabe o que é, o que pode e não precisa manifestar-se aos outros. Vale para si mesmo, seja então humilde, por que não? Valeu, gente, amigo, um abraço muito, mas muito especial, agradecendo a todos pelo carinho, pela audiência, pela participação. E amanhã, a partir do meio-dia, vamos estar de volta, bom Deus permitindo, é claro, hein? Na sequência, o encontro com o rei, depois tem a melhor informação no seu rádio, é o Jornal das Quatro que vem chegando.
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2: 4:03, boa tarde. Hoje é quarta-feira, 7 de outubro. Começa agora a edição 1725 do Jornal das Quatro. E você confere na edição de hoje, Prefeitura de Manhuaçu reforça sinalização em acostamento perigoso e comunica DENIT sobre trecho da BR-262. Eleitores que não votaram no primeiro turno ainda podem ir às urnas no segundo turno. Manhuaçu amplia vacinação antirrábica na sede e terá dia D neste sábado. Defesa Civil intensifica ações de prevenção em Manhuaçu antes da chegada de novas chuvas. Prisão de 3 suspeitos leva a Polícia Militar a apreender arma e droga em Simonésia. Homem procurado pela Justiça é preso e veículo de luxo é apreendido em Manhuaçu. Operação apreende cerca de 230 quilos de maconha que seriam levados para o Vale do Aço. E a Polícia Civil de Minas prende homem investigado por estupro de vulnerável em Muriaé.
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2: 4:05. O Departamento Municipal de Trânsito reforçou a sinalização em trecho que dá acesso à rua Monsenhor Gonzalez e informou que está comunicando formalmente ao Departamento Nacional de Infraestrutura de Transporte, o DENIT, sobre a situação do local. Mais detalhes com Ana Flávia Domingos.
3: Após a constatação da queda do meio-fio existente no trecho, o município informou oficialmente a situação ao DENIT, solicitando providências para reparo do local, que é de responsabilidade do órgão federal e possui contrato de manutenção e conserva vigente. O município também solicitou uma avaliação da sinalização instalada, além da análise sobre possíveis melhorias para ampliar a segurança viária. Alguns moradores relataram preocupação por conta de erros de motoristas desatentos tentando acessar a rua Monsenhor Gonzalez diretamente por esse local. O mesmo acontece perto do ginásio poliesportivo, que foi criado como via de saída e costumeiramente utilizado irregularmente. O Departamento de Trânsito também pediu que seja avaliada a necessidade de reforçar a fiscalização e instalar novos dispositivos de sinalização e barreiras novamente no meio da pista.
2: Agora 4:07. As eleições deste ano somaram um crescimento de 21,6 nas abstenções, ou seja, pessoas que não compareceram às urnas para a votação. Agora, esses cerca de 33 milhões de brasileiros têm uma segunda chance de votar para presidente no segundo turno. O chefe do cartório eleitoral de Manhuaçu, Gabriel Attilho, reforça que o eleitor não precisa justificar o voto antes do segundo turno para votar. O prazo para justificativa é de até 3 meses após a eleição.
4: São 160 dias após a eleição que o eleitor tem para poder estar justificando a sua ausência. No caso do primeiro turno, o eleitor tem até o dia 3 de dezembro para vir ao cartório eleitoral e apresentar sua justificativa. Lembrando que há outros canais para o eleitor fazer isso também. Ele pode fazer pelo e-título, ele consegue encaminhar essa justificativa por lá, ou então pelo site do TRE de Minas também, ele acessa o sistema Justifica e consegue também estar encaminhando sua justificativa. Quem tiver com título apto, regular, e não conseguiu votar no primeiro turno, ele pode votar normalmente no segundo e tem até 3 de dezembro para apresentar a justificativa por não ter votado no primeiro turno.
2: Segundo Gabriel, a justificativa do voto passa por uma avaliação do juiz e é necessário provar o motivo da ausência.
4: Precisa sim, o eleitor ele tem que apresentar um documento oficial com foto e a prova do motivo pelo qual ele não votou, né? Isso é submetido ao juiz eleitoral, que vai apreciar se pode, podendo aceitar a justificativa ou não aceitar. Se o juiz aceitar, o eleitor está quite. Termina ali. Se o juiz não aceitar, ele vai arbitrar uma multa para ser paga. Tirado o prazo de justificativa, que para o primeiro turno vai até dia 3 de dezembro, aí nesse caso vai ser arbitrada uma multa para o eleitor. E ele não fica quite com a Justiça Eleitoral até ele fazer o pagamento dessa multa.

0: TEL ainda orienta que o eleitor confirme antes do dia do pleito as informações da sessão eleitoral.
1: Pode participar normalmente, a gente só orienta que a pessoa confira antes no site do TRE, ou então no e-título, ou então ligue aqui para o cartório eleitoral para a gente informar o local da sessão certinho. Basta o eleitor levar um documento oficial com foto e comparecer na sua sessão para exercer o voto no segundo turno.
0: 4 e 8. A vacinação antirrábica na sede de Manhuaçu começou na última segunda-feira e segue até 16 de outubro, com atendimento em 3 pontos da cidade. A campanha é coordenada pela Vigilância Ambiental e contempla cães e gatos a partir dos 3 meses de idade. O coordenador da Vigilância Ambiental, Leonardo Mota de Sales, explica como vai ocorrer a vacinação antirrábica na sede do município.
2: Então, nós estamos iniciando, né, nessa semana, a partir do dia 5, e nós estamos contando com 3 pontos de apoio aqui dentro da cidade, na sede. Nós estamos no JK, nós estamos na Escola 100, que fica no Alfa Sul, e na Praça da Rodoviária, que fica na Baixada. Assim a gente consegue compreender toda a sede de Manhuaçu, né, fica mais próximo de todos os pontos da cidade. Então, todos os moradores, eles podem estar contando com esses pontos a partir de 1 hora da tarde até sexta-feira dessa semana, e na próxima, saltando o dia do feriado, dia 12, mas no dia 13 nós já estaremos firmes até o dia 16, né, na sexta-feira da semana que vem, nesses pontos fixos, das 13 horas até as 16 horas da tarde.
0: A primeira etapa da campanha foi realizada nos distritos e, segundo Leonardo Sales, cerca de 9 mil animais foram vacinados.
2: Foi uma cobertura muito importante, nós tivemos um número de indivíduos vacinados muito legal, nós tivemos aí quase em torno de 9 mil indivíduos vacinados, então tivemos uma cobertura ótima, e agora nós estamos partindo para o final da nossa campanha, que será todo esse mês de outubro, compreendendo toda a sede e o restante das partes rurais, que pega, né, a parte da Matinha, do Bom Pastor, do Engenho da Serra, que fica do outro lado da sede. Todos os animais, né, cães e gatos, podem serem vacinados, os filhotes a partir de 3 meses de idade, e aí as fêmeas também, prenhas, também podem estar recebendo essas doses da antirrábica. A gente só pede, né, que se caso o dono já tiver vacinado, aí pode estar esperando aí o próximo ano, né, com um ano de validade dessas vacinas.
0: O coordenador da Vigilância Ambiental conta que o dia D de vacinação ocorre neste sábado, 10 de outubro.
2: Nosso dia D funcionará da seguinte forma: das 8 horas até as 4 da tarde, todos os munícipes da nossa sede, ele pode estar trazendo seus animais em todos os pontos da cidade, que são os SFs e alguns pontos espalhados pela cidade. A gente vai estar lançando no Instagram da Prefeitura quais são esses pontos. A partir de hoje, já vai estar no Instagram da Prefeitura. Então, conto com vocês para estar levando seus cães nesses locais, de 8 às 4, em todos os SFs da nossa cidade. Então, a gente conta também, né, com os cuidados na hora da vacinação, que os tutores levem esses animais amarrados, né, na coleira, ou então com alguma focinhadeira, para estar facilitando o trabalho do agente de endemias, e que a gente coloque eles, né, que o tutor ele possa estar segurando, porque se pode ser um animal que esteja agitado, com a presença do dono, sentindo o cheiro, ele pode ficar mais quietinho, né?
0: Agora 4 horas 12 minutos. Por que algumas pessoas chegam aos 80, 90 e até 100 anos com boa saúde, autonomia e disposição? As chamadas zonas azuis, regiões do mundo conhecidas pela alta longevidade, ajudam a responder essa pergunta. Nestes locais, o envelhecimento saudável está relacionado a hábitos simples, como alimentação equilibrada, atividade física natural no dia a dia, boas relações.

locais, o envelhecimento saudável está relacionado a hábitos simples como alimentação equilibrada, atividade física natural no dia a dia, boas relações sociais, propósito de vida e momentos de descanso. Nestes locais, o envelhecimento saudável está relacionado a hábitos simples como alimentação equilibrada, atividade física natural no dia a dia, boas relações sociais, propósito de vida e momentos de descanso. Nestes locais, o envelhecimento saudável está relacionado a hábitos simples como alimentação equilibrada, atividade física natural no dia a dia.

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2: No mercado financeiro, o dólar é cotado no momento em R$ 5. Já o euro é negociado em R$ 5,60. Na região de Manhuaçu, o café arábica bebida dura tipo 6, safra nova saca 60 quilos, cotado em R$ 1.574. Já o café arábica rio saca 60 quilos, negociado em R$ 1.052. Informações do site agrolink.com.br.
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2: Em Manhuaçu, céu claro na tarde desta quarta-feira. A temperatura no momento está na casa dos 28 graus. Confira como vai ficar o clima e o tempo para esta quinta-feira, diretamente com o professor Rui Brandos Reis.
3: A quarta-feira vai ser com tempo parcialmente nublado, sem chuvas em todos os municípios da Zona da Mata. Calor abafado à tarde. Manhuaçu, Manhumirim, Altitibá, espera feliz com temperatura máxima em torno de 29 graus, 30 graus em Carangola, 30 graus em Durandé e Lajinha. Sericita, Caputira com temperatura máxima em torno de 28 graus. A frente fria que chegou na última semana no litoral de São Paulo influenciou nas condições do tempo em Minas Gerais, já se encontra em fase de dissipação, mas ainda deverá causar chuvas isoladas à tarde nas regiões do Triângulo Oeste e Sul de Minas Gerais. Capital mineira com tempo ensolarado pela manhã, à tarde com sol entre nuvens, temperatura máxima em torno de 30 graus. Direto da Clima Tempo, Rui Brandos Reis.
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2: Agora são 4:20 e a Defesa Civil de Manhuaçu está em alerta diante da previsão de novas chuvas para a região ao longo desta semana. O informe da Defesa Civil Estadual aponta a possibilidade de chuvas na zona da mata. E segundo o coordenador da Defesa Civil de Manhuaçu, Jefferson Vitor, a Prefeitura tem intensificado os trabalhos de limpeza e drenagem, principalmente nos pontos que foram mais afetados pelas chuvas registradas na última semana.
4: A gente deve ter até a próxima sexta-feira essa área de instabilidade aqui sobre a nossa região com ocorrências de chuva durante todo esse período. Na sexta-feira a gente tem uma expectativa de que essa instabilidade ela saia da nossa região e aí a gente tem um período sem chuvas na sexta-feira. Não, a gente mantém essa possibilidade aí de cerca de 20, 30 milímetros de chuva e chuvas no decorrer de todo esse período aí. Em razão principalmente da chuva que caiu na última quinta-feira, né? Um volume, na verdade sexta-feira, um volume bem expressivo de água, a gente conseguiu perceber algumas áreas de inundação, então a gente acabou direcionando, né? A Secretaria de Infraestrutura e Limpeza Urbana, eles acabaram direcionando a limpeza da rede de drenagem para esses pontos, para que a gente possa, em razão, às vezes, de outras chuvas que eventualmente venham a acontecer, que a gente minimize o impacto disso. Então a Prefeitura está concentrando agora as suas ações na limpeza das nossas redes de drenagem para que a gente não tenha situações de inundação ou minimize esses problemas. A gente está olhando na região do bairro Bom Pastor, na região da Baixada, onde a gente teve situações mais pontuais, né? Para que, próximo ali ao bairro Santana, naquelas regiões, Avenida Rio Branco também, para que a gente não tenha mais, ou que a gente minimize esses problemas da chuva.
2: O coordenador também orienta os moradores sobre os cuidados que devem ser adotados caso as chuvas ocorram com maior intensidade, como tivemos na

0: última semana.
1: No caso das chuvas fortes, a gente sempre orienta as pessoas a evitar de se abrigar debaixo de árvores, evitar essas áreas que costumeiramente são inundadas e você não atravessar em hipótese alguma, seja a pé, seja em veículos, porque a gente tem, às vezes tem um buraco, tem alguma situação ali na via que você deslocando a pé, ela vai causar algum tipo de acidente e até mesmo a questão dos veículos, pode dar pânico no veículo, você pode às vezes até entrar em pânico também em razão disso, então a gente recomenda, tem uma área alagada, não entre, mude a sua rota, aguarde, espere o nível das águas abaixar e não atravesse em hipótese alguma. A gente também gostaria de orientar as pessoas, porque essas chuvas, principalmente as chuvas mais fortes, elas vêm acompanhadas de rajadas fortes de vento. Então é importante que as pessoas verifiquem seus telhados, verifiquem se não tem nada solto sobre esses telhados, porque isso pode causar um acidente, seja você, seja com o seu vizinho. Se as pessoas estiverem numa situação de emergência, ela vai ligar para 193, que é o Corpo de Bombeiros. Se ela precisar passar alguma informação para a Defesa Civil, ela vai ligar para 3339-4747. É importante que as pessoas também nos ajudem. Percebeu que tem um bueiro entupido, tem um grande volume de terra, alguma coisa que possa causar algum acidente, alguma situação que necessite de uma intervenção da prefeitura, a gente pede que as pessoas comuniquem com a gente, preferencialmente com fotos, né? Fotografa o local, manda para a gente, porque isso também vai estar ajudando e vai estar direcionando e nos orientando para que a gente possa atuar de maneira mais pontual e, obviamente, antecipando e agindo preventivamente.
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0: 4:24. Três homens foram presos pela Polícia Militar nesta terça-feira durante uma operação relacionada à tentativa de homicídio no distrito de São Simão do Rio Preto, em Simonésia. A ação terminou ainda com a apreensão de uma pistola calibre .380 e diferentes tipos de drogas, conforme detalhes da Sargento Tereza.
3: A Polícia Militar prendeu três homens de 18, 19 e 20 anos, suspeitos de envolvimento em uma tentativa de homicídio ocorrida no distrito de São Simão do Rio Preto, em Simonésia. A vítima, de 25 anos, foi surpreendida em sua residência pelos suspeitos, que efetuaram um disparo de arma de fogo contra ela. A vítima conseguiu fugir e não foi atingida. Após levantamentos e diligências, os suspeitos foram identificados e localizados. Durante a ação policial, foi apreendida uma pistola calibre .380, um carregador, duas munições intactas e uma cápsula deflagrada do mesmo calibre. Também foram apreendidos 4 pés de maconha, um pedaço de barra de maconha, 20 pedras de crack, 47 ependorfes de cocaína e uma balança de precisão. As informações levantadas apontam que a tentativa de homicídio estaria relacionada ao tráfico de drogas. Os suspeitos presos e os materiais apreendidos foram encaminhados à Delegacia de Polícia Civil para demais providências.
0: E um homem de 37 anos, procurado pela Justiça, foi preso pela Polícia Militar no bairro Alfa Sul, aqui em Manhuaçu. Durante a ação, os policiais também localizaram uma Land Rover que era alvo de um mandado de busca e apreensão.
3: A Polícia Militar prendeu um homem com mandato de prisão em aberto e apreendeu um veículo alvo de mandado de busca e apreensão durante uma ação realizada no bairro Alfa Sul, em Manhuaçu. Após levantamento de informações sobre o mandado de prisão e o veículo procurado, as equipes policiais realizaram diligências e localizaram o indivíduo que foi preso. No local, também foi apreendido um veículo Land Rover Velar, alvo do mandado de busca e apreensão. Os mandados foram expedidos pela 1ª Vara Federal Criminal do Rio de Janeiro e estão relacionados a crimes de tráfico de drogas, associação para o tráfico, lavagem de dinheiro e falsidade ideológica. O homem preso foi encaminhado à Delegacia de Polícia Civil para demais providências.
0: 4:26. Uma carga com cerca de 235 quilos de maconha foi apreendida na tarde desta terça-feira durante uma ação conjunta da Polícia Civil e da Polícia Rodoviária Federal. A droga estava sendo transportada em um veículo que, segundo as investigações, seguia para a região de Ipatinga, no Vale do Aço. O chefe do 12º Departamento de Polícia Civil, Dr. Gilmaro Alves, tem mais detalhes desta operação.
4: Boa tarde, Danilo. Boa tarde aos ouvintes da Rádio Manhuaçu e Jornal Tribuna do Leste. Sempre é um prazer muito grande poder falar com vocês. Na tarde desta terça-feira, dia 6 de outubro, uma operação conjunta da Polícia Civil de Minas Gerais e da Polícia Rodoviária Federal resultou na apreensão de aproximadamente 235 quilos de maconha na região do Vale do Aço. A ação começou a partir de informações do Serviço de Inteligência do 12º

0: do Departamento de Polícia em Ipatinga, indicando que um veículo Fiat Palio estaria sendo utilizado para transportar uma grande quantidade de drogas com destino à região do Vale do Aço. As equipes da Polícia Civil iniciaram o monitoramento e localizaram o veículo nas proximidades de Jaguaraçu. Diante dos indícios, foi solicitado o apoio da Polícia Rodoviária Federal para a realização da abordagem. Durante essa ação, o motorista acabou por abandonar o veículo, fugindo para uma área de mata na região. No veículo, os policiais encontraram ainda uma antena Starlink, que será analisada durante as investigações. Este equipamento ele pode permitir a comunicação e acesso à internet em áreas remotas, onde não existe cobertura convencional de telefonia. As investigações apontam até o momento para o envolvimento de 3 pessoas. O veículo foi apreendido e encaminhado para o pátio credenciado. A operação demonstra a importância da integração entre a Polícia Rodoviária Federal e a Polícia Civil, especialmente no trabalho de inteligência e troca de informações. E mais do que retirar uma grande quantidade de drogas das ruas, a ação também busca atingir a estrutura logística e financeira das organizações criminosas, impedir que esses entorpecentes cheguem à população aqui do Vale do Aço.
1: E um homem de 66 anos foi preso pela Polícia Civil de Minas nesta quarta-feira, dia 7, em Muriaé, investigado por estupro de vulnerável contra a própria neta, uma criança de 9 anos.
2: O mandado de prisão foi cumprido pela Delegacia Especializada de Atendimento à Mulher, no bairro Cardoso de Melo. A investigação começou após familiares da vítima procurarem as autoridades e relatarem uma situação de natureza sexual envolvendo a criança e o investigado. Durante a apuração, foram colhidos depoimentos, realizada a escuta especializada da vítima e reunidos outros elementos relacionados ao caso. No decorrer das investigações, também foram obtidos relatos de outras mulheres da família sobre possíveis episódios de violência sexual ocorridos quando ainda eram crianças. Os relatos indicaram fatos ocorridos em diferentes períodos e envolveriam mais de uma geração da mesma família. Diante dos elementos reunidos, a Polícia Civil de Minas Gerais representou pela prisão do investigado, medida deferida pelo Poder Judiciário. O homem foi encaminhado ao sistema prisional e está à disposição da Justiça. O nome da operação faz referência ao objetivo da ação de interromper um possível ciclo de violência sexual que, segundo os relatos reunidos durante a investigação, teria atingido diferentes gerações da família. Em razão da natureza dos fatos e para preservar a identidade da criança, a Polícia Civil de Minas não divulgará informações que possam permitir sua identificação.
1: Agora são 4h30. Termina aqui mais uma edição do Jornal das Quatro. Trabalhos técnicos Naira Silva e Robert Giovanni. A seguir você fica com o programa Sertanejão com Robert Giovanni. O Jornal das Quatro volta amanhã. Até a próxima edição.
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1: Alô, Manhuaçu, alô, região, alô, Minas, alô, Brasil. Está no ar mais um Sertanejão pelas ondas amigas da Rádio Manhuaçu em 106.9 FM. Você ficou muito bem informado, muito bem informada com o repórter Danilo Alves na apresentação do Jornal das Quatro, com trabalhos técnicos da cinegrafista Naira Silva e a colaboração de toda a equipe de jornalismo da Rádio Manhuaçu do Jornal Tribuna do Leste. Você acompanhou pelas mídias sociais da Rádio Manhuaçu do Jornal Tribuna do Leste e também pelo radinho tradicional na Rádio Manhuaçu e pela internet também. Você ouviu pela internet no site, no aplicativo. A partir de agora é com a gente. Eu sou Robert Giovanni, com muito prazer te faço companhia aqui no Sertanejão, com o melhor da música sertaneja clássica, raiz, tradicional. E nós vamos juntos até logo mais, às 18 horas, desta quarta-feira, dia 7 de outubro de 2026. A fase da lua é minguante, a estação é primavera. Já se passaram 280 dias de 2026, restando 85 dias para 2027. Estamos na 27ª semana do tempo comum e a igreja celebra hoje santos Nossa Senhora do Rosário, Elano, Osita e Mateus de Mantua. Hoje é dia do compositor e na liturgia desta quarta-feira tem a seguinte passagem no Evangelho de São Lucas. O Espírito Santo virá sobre ti e o poder do Altíssimo te cobrirá com a sua sombra. É por isso que o menino santo que irá nascer será chamado Filho de Deus. São Lucas capítulo 1, versículo 35. Mário Quintana disse assim um dia: o verdadeiro analfabeto é aquele que sabe ler, mas não lê. Vamos juntos e você participa conosco daqui a pouquinho a partir das 5 pelo nosso WhatsApp, que é o 33988188890. Você nos ouve pelo radinho tradicional e também pela internet no site manhuaçufm.com.br e pelo nosso aplicativo. 4 horas mais 34 minutos, nós abrimos o Sertanejão desta quarta com Alain Aladim, Remédio ou Veneno? Música.

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2: Hoje a gente fala de duas lendas, né? Tonico e Tinoco, conhecida como a dupla Coração do Brasil. Tonico e Tinoco foi uma das duplas caipiras mais importantes e bem-sucedidas da história da música sertaneja. Formada pelos irmãos João Salvador Pérez, o Tonico, e José Salvador Pérez, o Tinoco, eles totalizaram quase 60 anos de carreira, tornando-se referência absoluta na cultura do sertanejo raiz. Tonico nasceu em São Miguel, São Paulo, e Tinoco em uma fazenda em Botucatu, em São Paulo, região que hoje pertence à Pratânia. Filhos de um imigrante espanhol e uma brasileira, os irmãos cresceram trabalhando no campo. A paixão pela música veio por influência dos avós maternos e de violeiros da região. Começaram a cantar ainda crianças nas pausas do trabalho e em festas locais. Na década de 1940, apresentaram-se pela primeira vez em uma rádio na cidade de São Manuel. A dupla consolidou o formato clássico da moda de viola e as canções que narravam o cotidiano, a simplicidade e o sentimento do homem do campo. Eles acumularam marcas históricas na música mundial. Registraram quase 1000 músicas distribuídas em 83 discos. Entre seus maiores sucessos imortalizados estão Tristeza do Jeca, Chico Mineiro, O Menino da Porteira e Cabocla Tereza. A parceria de enorme sucesso chegou ao fim em 13 de agosto de 94, com o falecimento de Tonico aos 77 anos. Tinoco seguiu realizando as apresentações solo esporádicas e cantando para preservar a memória da dupla. Ele faleceu muitos anos depois, em 4 de maio de 2012, aos 91 anos. Falamos um pouquinho hoje de uma das maiores duplas sertanejas do país, Tonico e Tinoco, aqui no Conexão Sertaneja. Você pode deixar a sua mensagem no Instagram da Rádio Manhuaçu e também nós temos o Conexão Sertaneja.

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1: Seguimos com o Sertanejão, agora com participações pelo 33988188890. Você nos acompanha pelo radinho tradicional e também pela internet no site manhuaçufm.com.br, pelo nosso aplicativo, para você que está no carro aí ou no caminhão, obrigado pela carona. Para você que está no fone também de ouvido, né, acompanhando pelo seu celular, obrigado, tá, pela companhia. Tem gente que caminha, né, ouvindo a Rádio Manhuaçu. Nosso irmão Marcelo Costa, nosso companheiro aqui da Fundação Expansão Cultural da Rádio Manhuaçu, acompanha, né, o Sertanejão fazendo sua caminhada. Valeu, companheiro, um abraço para você, tá? Boa caminhada e bom restante de quarta-feira. Vamos seguindo, agora tem participações por aqui, pelo 33988188890. Grande abraço para a Rose, que deixou seu boa tarde com a gente. Boa tarde, Rose. Obrigado pela companhia. Dona Margarete está pedindo Chitãozinho e Chororó, oferecimento para o Rafael Muniz, que ama de coração, né? E também para Maria Márcia, Wesley Pereira, Ana Maria Cândido, de São Domingos, e para todos que estão acompanhando. A Eni, lá do bairro Matinha, também deixou seu pedido aqui. Boa tarde, Eni. Obrigado pela sintonia. Maria Aparecida Paixão, boa tarde, minha amiga. Obrigado pela companhia, tá? Maria Aparecida Cardoso, também acompanhando. Temos mais participações por aqui. Alô, boa tarde.
2: Olá, Robert e Giovanni. Oi. Boa tarde, tudo bem com você? Tudo na Santa Paz. Que é Lucelena de Martins Soares. Quero ouvir um amor com o trio Parada Dura. A vida foi feita com amor. Eu ofereço para você, para toda aí da rádio, para toda a minha família, para todos meus irmãos, primos, amigos e amigas, do Marcelo Costa, Luiz Nascimento, para você e para o Wesley. E para a Cleide Borges. Uma ótima tarde para você. Fique com Deus e até amanhã, se Deus quiser, se Deus permitir para nós. Tchau e obrigado.
1: Obrigado, minha amiga. Abraço para todos aí da região de Martins Soares, da Sintonia do Sertanejão. 5:08. Agora tem Daniel para falar a verdade.

Essa foi uma das primeiras músicas que o Daniel cantou depois da morte do seu parceiro João Paulo, né? Para falar a verdade, sucesso de 1998. João Paulo faleceu em 1997. Essa música é muito bonita, né? E ajudou o Daniel a consolidar a sua carreira solo. Vamos lá, mais participações por aqui. Grande abraço para o meu compadre Angelino, lá no Córrego do Sossego, lá em Simonésia, aquela região maravilhosa. O Antônio Gregório também, todas as famílias, o Chico, o meu compadre Chico também, todos que estão lá acompanhando no Sossego em Simonésia, região de Simonésia em especial, todos acompanhando. Estive lá em Simonésia hoje, né? Abraço para todo mundo e obrigado pelo carinho, pela companhia de cada um, de cada uma aí. Vamos de mais participações, Deuseni Norberto, trabalhando e acompanhando o sertanejo. Um abraço para você, meu irmão. Márcio Alves, oferecendo

0: música para todos que estão na sintonia. Boa tarde para você, Márcio. Obrigado pela sintonia, pela companhia. A Vera, lá de Moimirim, deixou o áudio dela.
1: Oi, Robson. Boa tarde, tudo bem?
0: Tudo
1: aqui
0: joia.
1: Fala a Vera de Moimirim. Ó, Robson, falei que pediu a moça para o programa e sua escolha aí, tá? Feliz para o meu esposo Juarez, para o meu filho Elvio, Bruno, minha nora Rúlia. E para todos que estiverem ouvindo a rádio, tá?
0: Feliz
1: para você aí. Então, ótima tarde, bom trabalho, uma noite abençoada.
0: Obrigado.
1: E para a sua equipe. Tchau, tchau. Muito obrigado. Fica com Deus.
0: Fica com Deus também. Um grande abraço, minha amiga.

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0: É isso aí, mais participações por aqui pelo 33988188890.
1: Boa tarde, Robson Giovanni, aqui é o Márcio Pereira, São João do Manhuçu. Queria ouvir uma música do Zé Neto Cristiano, Vivendo Aqui no Mato, oferecer a todos que estão na sintonia da FM 106.9, a maior e melhor. Um abraço a todos, fique com Deus.
0: Grande abraço, Jandira Gomes está na sintonia também, obrigado pela audiência, está ligadíssimo, ouvindo, fazendo companhia pra gente, está pedindo... Música com Zezé de Camargo e Luciano, É o Amor, oferecendo para sua família, vizinhos da Usina Sinceridade, também do Bálsamo, e para todas as amigas e todos os ouvintes e para nós da rádio. Obrigado, minha amiga, fica com Deus também. Daqui a pouquinho a sua música, tá? Tem mais uma participação aqui.
2: Boa tarde, Robert.
0: Boa tarde.
2: Boa tarde a todos os ouvintes da Rádio Meu Açô, que é a Luzia de Santa Mara. Quero ouvir uma música do Zezé de Camargo e Luciano, Saudade Bandida. E oferecer para você, para minha família e para todos os ouvintes, e para José Lúcio de Santa Mara.
0: Obrigado, minha amiga. Fica com Deus. Obrigado pela sintonia, tá?
3: Ô, Robson, boa tarde. Aqui é de Valdo Oreste, da Barra da Água Limpa. Peço uma música, pode ser sua escolha. Eu quero oferecer para todos nós aqui da Barra da Água Limpa, vocês da rádio aí, para todos os ouvintes que estão com o rádio ligado. E mais, vocês ficam todos com Deus aí.
0: Fica com Deus também, obrigado pela sintonia, tá?

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0: Que bom ter você aqui na nossa companhia. Mais participações por aqui. Alô, boa tarde.
1: Alô, Robert Giovanni. Boa tarde, meu amigo. Aqui é o Beto, São Rondo Mansur, Vila Paraíso. Estamos trabalhando aqui na escuta do Sertanejão.
0: Que bom, que bom.
1: Toca pra nós aí as três cuiabanas. Tchau Carreiro e Pardinho. Tamo escuta aqui, mandar pra todos os ouvintes da 106.9.

0: fã do Sertanejão aí.
1: Obrigado, meu amigo. Obrigado.
0: Valeu aí, mano. Tudo de bom. Não perca o programa, seu nome.
1: Obrigado, tá? Abraço pra família e pra comunidade aí. Sei que vocês estão sempre junto com a gente aqui.
2: Boa tarde, Robson Giovanni. Tudo bem? Aqui é Marli do Amaral, aqui da Tacora Preta.
1: Oi, Marli.
2: Eu gostaria que você conseguisse pra mim o número de alguém da família do Angelo, lá do Sossego de Simonésia, o dele, das irmãs dele, a Antônia, ou a Lealdina, o Tito, qualquer um deles, que a gente é conhecido há muitos, muitos anos e perdemos contato, porque a casa que a gente encontrava era na Eunice, ali na Frederico Dolabella. Depois que ela faleceu, a gente perdeu o contato. E eu gostaria de voltar, né, a ter contato com esse povo e continuar a nossa amizade, mesmo com a falta da nossa Eunice.
1: Ô, minha amiga, tá certo, com certeza ele tá ouvindo lá o programa e vai deixar aqui, vou passar para você daqui a pouquinho, tá? Abraços aí. Obrigado pela sintonia, meu amigo. É, meu irmão e meu compadre Angelino vai deixar comigo aqui, daqui a pouquinho eu passo para vocês aí, tá? Forte abraço. Boa tarde, meu amigo Robert Giovanni, tudo bem com você? Gostaria de ouvir música Quando o Amor é Pra Valer, com Eduardo Costa. Ofereço para todos os ouvintes e para vocês aí. Beijos, fica com Deus. Beijo, minha amiga, obrigado pela companhia. Genilda dos Reis, lá de Chalé, ligadinha no Sertanejão.

5:45, Denise Lima está acompanhando em Belo Horizonte, pelo aplicativo, pela internet. O bom da internet é isso, né? Ela encurta as distâncias e as pessoas podem nos acompanhar aí pela internet, pelo site, pelo aplicativo, em qualquer parte do planeta. Abraço para você, Denise, e para toda a família. Vamos para o intervalo. Daqui a pouquinho voltamos com mais participações e mais músicas.

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0: Essa foi a última de hoje, João Pedro e Cristiano, Vida Cigana. Obrigado pelo carinho, pela companhia. Na sequência, Hora do Ângelus, da apresentação do padre Carlos Altoé e Luiz Nascimento, e logo depois, a Santa Missa em Família. Direto da Igreja Matriz de São Lourenço, a gente se fala amanhã, se Deus quiser. Terminamos com uma frase de Santo Antônio de Pádua, que disse assim um dia: é viva a palavra quando são as obras que falam. Beijo no coração, gente. Até amanhã.
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4: Boa noite, meu amigo. Boa noite, meu irmão. Alegria, paz, bênçãos de Deus na sua vida. Agradeçamos a Deus o dia, os trabalhos. Agradeçamos a Deus a presença e a força, a luz e a graça derramada em nossos corações. Que Deus abençoe nossas famílias e nossos lares. Chegando ao final de mais um dia, início da noite, agradeçamos a Deus pelo seu amor infinito derramado em nossas vidas. A partir do trabalho, rezemos pelos doentes, enfermos, famílias enlutadas, idosos. Agradeçamos a Deus as nossas famílias e nossos lares. O anjo do Senhor anunciou a Maria, e ela concebeu do Espírito Santo. Ave Maria, cheia de graça, o Senhor é convosco, bendita sois vós entre as mulheres, bendito é o fruto de vosso ventre, Jesus. Santa Maria, Mãe de Deus, rogai por nós, pecadores, agora e na hora de nossa morte. Amém. Eis aqui a serva do Senhor, faça-se em mim segundo a vossa palavra. Ave Maria, cheia de graça, o Senhor é convosco. Bendita sois vós entre as mulheres. Bendito é o fruto de vosso ventre, Jesus. Santa Maria, Mãe de Deus, rogai por nós, pecadores, agora e na hora de nossa morte. Amém. E o Verbo se fez carne e habitou entre nós. Ave Maria, cheia de graça, o Senhor é convosco. Bendita sois vós entre as mulheres. Bendito é o fruto de vosso ventre, Jesus. Santa Maria, Mãe de Deus, rogai por nós, pecadores, agora e na hora de nossa morte. Amém. Rogai por nós, Santa Mãe de Deus, para que sejamos dignos das promessas de Cristo. Oremos. Infundi, Senhor, a vossa graça em nossos corações, para que, conhecendo pela anunciação do anjo a encarnação de Jesus Cristo, vosso Filho, cheguemos por sua paixão e cruz à glória da ressurreição. Ó nosso Senhor Jesus Cristo, vosso Filho, que é Deus, na unidade do Espírito Santo. Amém. Glória ao Pai, ao Filho e ao Espírito Santo, como era no princípio, agora e sempre. Amém. As almas dos fiéis, pela misericórdia de Deus, descansem em paz. Amém. Anjo de Deus, que por divina piedade sois minha guarda e proteção, iluminai-me, guardai-me, dirigi-me, governai-me. Amém.

Boa noite, queridos ouvintes da Rádio Manhuaçu, da Rádio Nova. Estamos de volta com mais reflexões sobre Maria Santíssima, nossa querida e amada mãe. Para o cristianismo,

0: cristianismo, missão é se relacionar com Jesus e exercer o mandato missionário de proclamar o Evangelho sobre os telhados, como está em Mateus, capítulo 10, versículo 27. A igreja tem em Maria o modelo de missionariedade. Maria é esse modelo. Se a gente olhar para Maria, a gente logo vai perceber nas ações dela esse modelo de missionariedade. Nós podemos resumir a missão de Maria em três pontos fundamentais. Primeiramente, claro, a de ser mãe de Deus e nossa. Deus escolheu Maria para ser a mãe de seu filho, Jesus, que é Deus. Então Maria, primeiramente, a missão dela é ser mãe de Jesus e nossa. E em decorrência de ser mãe de Deus, pois Jesus é Deus, Maria se torna nossa mãe também na ordem da graça, porque Jesus nos deu Maria naquele momento derradeiro como mãe. E se nós fomos levados com Jesus naquele momento da crucificação e ressuscitamos com ele, também somos filhos de Maria, pois somos irmãos de Jesus. Maria é real e verdadeiramente a nossa mãe, desde o seu sim na Anunciação até o sim ao pé da cruz no Calvário, da maternidade divina à maternidade universal. Então não tenha dúvidas, recorra sempre a Maria Santíssima, nossa querida e amada mãe. Se aproxime sempre dela, esteja com ela, porque ela só nos faz levar para Jesus. Amanhã nós vamos continuar falando, né, sobre Maria Santíssima missionária, essa missionariedade de Maria Santíssima. Ficamos por aqui e estaremos de volta nesse mesmo horário, amanhã, se Deus quiser. Fiquem todos com Deus e até lá.
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2: Louvado seja nosso Senhor Jesus Cristo.
3: Para sempre seja louvado.
2: Queridos irmãos e irmãs, transmitimos ao vivo, diretamente da Igreja Matriz de São Lourenço de Manhuaçu, a Santa Missa em Família, pela Rádio Manhuaçu FM 106.9, pelo aplicativo de nossa rádio, em vídeo, pelo canal do YouTube da Paróquia de São Lourenço e pelo Facebook da Paróquia. Celebramos em comunhão com a Igreja a memória da bem-aventurada Virgem Maria do Rosário. Esta memória foi instituída pelo Papa São Pio V no século XVI. A oração do Rosário foi definida pelo Papa São Paulo VI como um resumo de todo o Evangelho. Por ela, a repetição da Ave Maria em forma de landainha torna-se incessante louvor a Cristo. Somos convidados a meditar com o auxílio do Rosário sobre os mistérios da vida de Maria e do Senhor Jesus. Rezemos por todas as famílias, por todas as comunidades e pastorais, pelo Santo Padre, o Papa Leão, pelos catequistas e catequizando, pelo movimento Mães que Oram pelos Filhos, pelo aniversário de Amanda Oliveira Lacerda, Fernanda Borel, Adiline Ribeiro de Melo, Andréia de Cássia Marcelino, Reginaldo de Aguiar, Gesi Silvestre de Aguiar, Lidiane Rita de Miranda, pelos casais aniversariantes, pela saúde de Antônio Lucas Souza Aguiar, Nelson Flores Duarte, Maria Cruz Balbino, Terezinha de Jesus Medeiros, Marcos Alexandre Barbosa, Celita Batista de Andrade Quinupe, Magali Cruz, Janete Evangelista. pela família

resultado que perdeu o ente querido. E ainda pelas intenções pessoais que trazemos em nosso coração e por aquelas intenções que cada família apresenta neste momento e as intenções depositadas na caixa em frente ao altar. Elevemos o nosso coração a Deus e participemos intensamente desta celebração eucarística. Essa celebração será presidida pelo Padre Carlos. Na alegria do ressuscitado, com entusiasmo e muito fervor, cantemos. Música.

0: Irmãos e irmãs, uma boa noite.
1: Boa noite.
0: Sejam bem-vindos, bem-vindas. Fazemos memória hoje de Nossa Senhora do Rosário. Agradecemos a Deus o dia, a vida. Renovemos nossos compromissos e propósitos. Renovemos a luz da palavra, da oração, do terço, do rosário, aquilo que a igreja continua sinalizando para nós e aquilo que a fé nos leva a continuar buscando e a perseguindo no dia a dia, rezando pelos doentes, enfermos, famílias enlutadas, os que contam com as nossas preces. Em nome do Pai, do Filho e do Espírito Santo.
1: Amém.
0: Irmãos e irmãs, o Deus da esperança, que nos cumula de toda alegria e paz a nossa fé, pela ação do Espírito Santo, esteja convosco.
2: Bendito seja Deus que nos reuniu no amor de Cristo.
0: Ave cheia de graça, o Senhor é convosco. Pensemos um pouquinho na nossa vida. Pensamos naquilo que Maria representa em nossa igreja. A luz da palavra, a luz da fé, a luz do Evangelho. Vamos pensar um pouquinho. Grande riqueza mariana na vida dos cristãos, de todos nós cristãos católicos. Renovemos a nossa fé. Peçamos ao Senhor a graça do perdão pelas nossas faltas, pelos nossos pecados. Cantemos.

0: Deus, Pai de infinita misericórdia, tenha compaixão de todos nós. Perdoe os nossos pecados e nos conduza à vida eterna.
1: Amém.
0: Oremos, irmãos e irmãs. Infundi, Senhor, pela intercessão da Santa Virgem Maria, a vossa graça em nossos corações, para que, conhecendo pela anunciação do anjo a encarnação de Jesus Cristo, vosso Filho, cheguemos por sua paixão e cruz à glória da ressurreição. Por nosso Senhor Jesus Cristo, vosso Filho, que é Deus e convosco vive e reina na unidade do Espírito Santo por todos os séculos dos séculos.
1: Amém.

0: Leitura dos Atos dos Apóstolos. Depois que Jesus subiu ao céu, os apóstolos voltaram para Jerusalém, vindo do Monte das Oliveiras, que fica perto de Jerusalém, a mais ou menos um quilômetro. Entraram na cidade e subiram para a sala de cima, onde costumavam ficar. Eram Pedro e João, Tiago e André, Filipe e Tomé, Bartolomeu e Mateus, Tiago, filho de Alfeu, Simão Zelota e Judas, filho de Tiago. Todos eles preservaram na oração em comum, junto com algumas mulheres, entre as quais Maria, mãe de Jesus, e com os irmãos de Jesus. Palavra do Senhor.
1: Graças a Deus.

0: Irmãos e irmãs, o Senhor esteja convosco.
1: Ele está no meio de nós.
0: Proclamação do Evangelho de Jesus Cristo, narrado por São Lucas.
1: Glória a vós, Senhor.
0: Naquele tempo, o anjo Gabriel foi enviado por Deus a uma cidade da Galiléia chamada Nazaré, a uma virgem prometida em casamento, a um homem chamado José. Ele era descendente de Davi, e o nome da virgem era Maria. O anjo entrou onde ela estava e disse: alegra-te, cheia de graça, o Senhor está contigo. Maria ficou perturbada com essas palavras e começou a pensar qual o significado da saudação. O anjo então disse-lhe: não tenhas medo, Maria, porque encontraste graça diante de Deus. Eis que conceberás e darás à luz um filho, a quem porás o nome de Jesus. Ele será grande, será chamado Filho do Altíssimo, e o Senhor Deus lhe dará o trono de seu pai Davi. Ele reinará para sempre sobre os descendentes de Jacó, e o seu reino não terá fim. Maria perguntou ao anjo: como acontecerá isso, se eu não conheço homem algum? O anjo respondeu: o Espírito virá sobre ti, e o poder do Altíssimo te cobrirá com sua sombra. Por isso, o menino que vai nascer será chamado Santo, Filho de Deus. Também Isabel, tua parenta, concebeu um filho na velhice. Este já é o sexto mês daquela que era considerada estéril, porque para Deus nada é impossível. Maria então disse: eis aqui a serva do Senhor, faça-se em mim segundo a tua palavra. E o anjo retirou-se. Palavra da salvação.
1: Glória.

Irmãos e irmãs, durante todo o ciclo litúrgico de cada ano, nós celebramos vários momentos festivos, várias memórias de Nossa Senhora, da bem-aventurada Virgem Maria. No decorrer de todo o ano, hoje nós celebramos Nossa Senhora do Rosário. Tem toda uma história muito bela. Dificuldades, problemas, mas uma dificuldade muito importante e grandiosa, que nos chama a atenção que a devoção a Nossa Senhora sempre foi muito forte em nossa igreja e de modo especial no coração do povo, onde ela é amada, venerada e querida de uma forma plena. Essa devoção de Nossa Senhora do Rosário nós celebramos hoje. Teve um início com o título de Santa Maria da Vitória, para celebrar uma vitória, uma luta e uma vitória dos cristãos com os turcos num determinado momento da história, onde os cristãos venceram. E na vitória diante desta batalha de Lepanto, em 1571, os cristãos adotaram o costume, oferecendo a Nossa Senhora a tríplice coroa de rosas, isto é, a oração do Rosário, como forma de pedido, de ajuda, de devoção e de agradecimento. É interessante a busca. Enquanto nos conventos eram cantados os 150 salmos, o povo simples rezava o Rosário. E ao rezar o Rosário, tantas e tantas pessoas que não sabiam ler, mas aos poucos foram, como que podemos dizer, decorando, interiorizando a oração da Ave Maria. Uma prece, uma forma de dirigir-se a ela e de sintonizar com a Mãe de Jesus. Essa coroa de rosas consistia nos mistérios do terço, que lembra as glórias, as alegrias e as dores, unindo a mãe e o filho, Nossa Senhora e Jesus Cristo. Porque quando nós pensamos nela, independente da festa ou da memória que nós celebramos, está implícita nela a pessoa do filho, e no filho está ligada ou ligado à pessoa da mãe. Quando nós pensamos na devoção mariana, ou na devoção mariana, nós não podemos esquecer e pensar de uma forma separada a mariologia da cristologia. São dois temas muito ricos, e um está profundamente ligado ao outro. Foi em 2002 que o Papa São João Paulo II acrescentou mais uma rosa a essa coroa, chamada Os Mistérios da Luz. Papa São João Paulo II, no ano 2002, reconhecendo a Mãe de Jesus como aquela que ajuda a iluminar nossos caminhos para, por sua intercessão junto a Deus. Os Mistérios da Luz. Ela que ilumina, ela que fortalece, ela que continua revelando o seu amor grandioso diante da própria vida. Por isso, irmãos e irmãs, o texto de hoje é um texto conhecido.

Mas nos chama a atenção, o anjo faz três intervenções e Maria três reações. É Deus que envia o anjo Gabriel. E quando nós celebramos na última ou no último dia 29 de setembro, nós celebramos os arcanjos. Mesmo que o evangelho o chama de Gabriel, o anjo Gabriel, mas no dia 29 nós celebramos os arcanjos, e entre eles está Gabriel. São aqueles que foram enviados para missões importantes na história da salvação. Deus que envia, Jesus que envia, para momentos grandiosos, importantes, diante de toda a história da salvação. A primeira intervenção do anjo: alegra-te cheia de graça. É Deus que volta o seu olhar para Nazaré. É Deus que visita Nazaré. Quantas e quantas vezes já falamos, o lugar desprezado, o lugar abandonado, o lugar que não fazia parte da história, aonde todos olhavam para lá de uma forma desconsiderando não apenas a cidade, o povoado, mas as pessoas. A marginalização deste lugar chamado Nazaré, assim como o povo de Nazaré. Até Natanael depois dizer: de Nazaré podes sair coisa que presta? E a palavra vem mostrar que pode. Jesus vem provar que pode. Por isso que o olhar de Deus está voltado para Nazaré. A alegria, tempos messiânicos, alegria do reino, é tudo aquilo que está nesta palavra: alegra-te cheia de graça. A segunda intervenção do anjo: o Senhor está contigo. Ora, uma profunda união de Deus com ela, com Maria. Por isso que 8 de dezembro nós celebramos a Imaculada Conceição, aquela que foi preservada, aquela que foi acompanhada de uma forma carinhosa por Deus, imaculada, sem mácula, sem pecado. Deus trabalhou naquele lar de Joaquim e Ana, e Deus trabalhou de uma forma plena no coração de Maria. A terceira intervenção do anjo: o Senhor está contigo. É isso. Maria fica perturbada diante de tudo isso, diante de uma visita tão importante, mas diante de uma visita inesperada. Ficou perturbada. Reflexão, pensando muito, rezando, amadurecendo a presença de Deus na sua vida. Não que não estivesse, ou não que ela não tivesse, porque a história nos revela que Maria pertencia a um resto de Israel, a um grupo pequeno que perseverou, um grupo pequeno que foi fiel a Deus. E Maria é aquela que, imbuída do Espírito, cheia de Deus. Porque, por isso que o anjo diz: não tenhas medo. Maria, ela encontrou graça diante de Deus. Maria encontrou graça diante de Deus. Maria reage. E uma das reações dela: Maria tem consciência que ela não conhece homem algum. Maria tem consciência que ela não está ligada a nenhum homem. E aos poucos é o anjo que vai revelando. É Maria que vai perguntando: como vai acontecer isto? E o anjo diz: o Espírito virá sobre ti. Maria é a mulher imbuída, podemos dizer, a jovem imbuída do Espírito.

0: Filho é santo, porque o Filho é de Deus. É o grande mistério da vida. Por mais que nós tentemos refletir, entender, quando nós pensamos no grande mistério de Deus, nós podemos acompanhar, refletir, rezar, mas nós com certeza não conseguiremos entender. Entender de uma forma plena aquilo que a palavra, aquilo que o Evangelho aos poucos vai revelando na palavra, e aquilo que nós vamos conseguindo entender a partir desta ação maravilhosa de Deus na própria vida. Maria, verdade, o sinal para Maria que é a verdade que o anjo está revelando é Isabel, aquela que era considerada estéril, está no sexto mês. É a graça de Deus. É Deus que tira da humilhação mulheres, pessoas. É Deus que age de uma forma intensa e plena. E é Deus que continua revelando o seu amor grandioso. Por isso, irmãos e irmãs, o dado da fé nos mostra com clareza: não deixemos que a graça passe sem que nós possamos perceber e sem que nós possamos acolhê-la no coração e na vida. Pensar Maria neste anúncio e também nos colocar diante de Deus na alegria da fé e na plena disponibilidade de Deus. Cristãos somos, imbuídos da palavra da Eucaristia, sabemos o caminho, conhecemos, acredito, conhecemos aquilo que Deus quer de cada um de nós. Tudo aquilo que pertence a Deus são elementos fundamentais, importantes da nossa vida. Por isso que nós estamos numa Semana Nacional da Vida. E quando nós pensamos em vida, nós pensamos num grande presente de Deus para cada um de nós. Mas também existem tantos e tantos sinais de morte. Por isso que a Semana Nacional da Vida é a oportunidade de nos voltarmos para aquilo que é o essencial diante do amor grandioso de Deus e diante do grande presente que Deus concedeu a cada um de nós. Nós estamos aqui, muitos outros foram eliminados antes mesmo de nascer. Maria se disponibiliza, colabora com Deus e se coloca totalmente a serviço do reino. Peçamos ao Senhor a graça da fé, e além da graça da fé, peçamos ao Senhor a força, e que nos deixando guiar e conduzir por Ele, possamos responder a cada novo dia o que Ele quer e o que Ele tem preparado para cada um de nós, filhos e filhas, na fé, na disponibilidade e na fidelidade ao seu projeto. Louvado seja nosso Senhor Jesus Cristo.
1: Para sempre seja louvado.
0: Irmãos e irmãs, elevemos ao Senhor nosso Deus pedidos, preces, agradeçamos a Deus a memória que celebramos hoje, mas renovemos os nossos valores cristãos, familiares e eclesiais.
2: Senhor, escutai nossa prece.
0: Senhor, escutai nossa prece.
2: Pela igreja peregrina na terra, para que, inspirada pela obediência de Maria, continue a anunciar e testemunhar as maravilhas que Deus realiza em favor da humanidade, rezemos.
0: Senhor, escutai nossa prece.
2: Pelos devotos da bem-aventurada Virgem Maria, para que, mediante a oração piedosa do Santo Rosário, alcancem mais facilmente a participação nos mistérios de Cristo, rezemos.
0: Senhor, escutai nossa prece.
2: Pelos nossos irmãos e irmãs falecidos, para que, amparados pela intercessão da Santa Mãe de Deus, recebam os dons da salvação eterna, na pátria dos bem-aventurados.

0: Deus, rezemos.
1: Senhor, escutai nossa prece. Senhor nosso Deus e nosso Pai, acolhei nossos pedidos e preces. Fortalecei em todos nós a alegria da vida, a graça da fé. Agradecemos a Deus o seu amor grandioso derramado sobre todos, mas que valorizemos de modo especial a vida como o grande presente do Pai. Por Cristo nosso Senhor. Amém.

0: Orai, irmãos e irmãs, para que esta nossa família reunida em nome de Cristo possa oferecer um sacrifício que seja aceito por Deus Pai Todo-Poderoso.
1: Receba, ó Senhor, por tuas mãos este sacrifício, para a glória do seu nome, para o nosso bem de toda a Santa Igreja.
0: Senhor, tornai-nos dignos de vós, tornai-nos dignos de vos apresentar estes dons e assim celebrar os mistérios do vosso Filho, para que mereçamos alcançar o que Ele nos prometeu. Ele que vive e reina pelos séculos dos séculos.
1: Amém. Amém.
0: O prefácio é da bem-aventurada Virgem Maria. A oração eucarística segunda. Irmãos e irmãs, o Senhor esteja convosco.
1: Ele está no meio de nós.
0: Corações ao alto.
1: O nosso coração está em Deus.
0: Demos graças ao Senhor nosso Deus.
1: É nosso dever e nossa salvação.
0: Na verdade, é digno e justo. É nosso dever e salvação dar-vos graças sempre e em todo lugar. Senhor Pai Santo, Deus Eterno e Todo-Poderoso, e na memória de Nossa Senhora do Rosário, de Maria sempre Virgem, louvar, bendizer e proclamar a vossa glória. Por obra do Espírito Santo, ela concebeu o vosso Filho unigênito e, sem perder a glória de sua virgindade, deu ao mundo a luz eterna, Jesus Cristo, Senhor nosso. Por Ele vos louvam os anjos, vos adoram as dominações, tremem as potestades, os céus e as forças celestes, com os serafins unidos, vos celebram exultantes. Concedei também a nós associar-nos a seus louvores, cantando com alegria a uma só voz.

Na verdade, ó Pai, vós sois santo, fonte de toda santidade. Santificai, pois, estes dons, derramando sobre eles o vosso Espírito, a fim de que se tornem para nós o corpo e o sangue de nosso Senhor Jesus Cristo.

estando para ser entregue, abraçando livremente a paixão, Jesus tomou o pão, pronunciou a bênção de ação de graças, partiu e o deu a seus discípulos, dizendo: tomai todos e comei, isto é o meu corpo, que será entregue por vós.

Do mesmo modo, no fim da ceia, ele tomou o cálice em suas mãos e, dando graças novamente, o entregou aos seus discípulos, dizendo: tomai todos e bebei. Este é o cálice do meu sangue, o sangue da nova e eterna aliança, que será derramado por vós e por todos para a remissão dos pecados. Fazei isto em memória de mim.

0: Mistério da fé para a salvação do mundo.
1: Salvador do mundo, salvai-nos. Vós que nos libertastes pela cruz e ressurreição.
0: Celebrando, pois, o memorial da morte e ressurreição do vosso Filho, nós vos oferecemos, ó Pai, o pão da vida, o cálice da salvação, e vos agradecemos porque nos tornastes dignos de estar aqui na vossa presença e vos servir.
1: Aceitai, ó Senhor, a nossa oferta.
0: Suplicantes vos pedimos que, participando do corpo e sangue de Cristo, sejamos reunidos pelo Espírito Santo num só corpo.
1: O Espírito nos una num só corpo.
0: Lembrai-vos, ó Pai, da vossa Igreja, que se faz presente pelo mundo inteiro, que ela cresça na caridade em comunhão com o Papa Leão, com o nosso Bispo Juarez, os bispos do mundo inteiro, os presbíteros, os diáconos e todos os ministros do vosso povo.
1: Lembrai-vos, ó Pai, da vossa Igreja.
0: Lembrai-vos também na vossa misericórdia dos nossos irmãos e irmãs que adormeceram na esperança da ressurreição e de todos os que partiram desta vida, parentes, amigos, familiares, todos, acolhei-os junto a vós na luz da vossa face.
1: Concedei-lhes, ó Senhor, a luz eterna.
0: Enfim, nós vos pedimos, tende piedade de todos nós, nossa comunidade, nossas famílias, nossos lares, rezando por todos os doentes, enfermos, famílias enlutadas, idosos, agradecendo a Deus por todos os que foram visitados, ungidos em casa, no hospital, no dia de hoje, por todos os catequistas e catequizandos, pelo movimento Mães que Oram pelos Filhos. Estamos rezando pelos aniversariantes: Amanda Oliveira Lacerda, Fernanda Borel, Adeline Ribeiro de Melo, Andréia de Cássia Marcelino, Reginaldo de Aguiar, Gesi Silvestre de Aguiar e Lidiane Rita de Miranda, os casais aniversariantes, todos os que contam com as nossas preces, e dai-nos participar da vida eterna com a Virgem Maria, Mãe de Deus, São José, seu esposo, os apóstolos, São Lourenço, nosso padroeiro, São João Batista, padroeiro da nossa diocese, memória de Nossa Senhora do Rosário, e todos os santos que neste mundo viveram na vossa amizade, a fim de vos louvarmos e glorificarmos, por Jesus Cristo, vosso Filho, por Cristo, com Cristo e em Cristo, a vós, Deus Pai Todo-Poderoso, na unidade do Espírito Santo, toda honra e toda glória, por todos os séculos dos séculos.

0: nós, guiados pelo Espírito Santo, que ora em nós e por nós, elevemos as mãos ao Pai e rezemos juntos a oração que o próprio Jesus nos ensinou. Pai nosso, que estais nos céus, santificado seja o vosso nome. Venha a nós o vosso reino, seja feita a vossa vontade, assim na terra como no céu. O pão nosso de cada dia nos dai hoje. Perdoai as nossas ofensas, assim como nós perdoamos a quem nos tem ofendido. E não nos deixeis cair em tentação, mas livrai-nos do mal. Livrai-nos de todos os males, ó Pai, dai-nos hoje a vossa paz. Ajudados pela vossa misericórdia, sejamos sempre livres do pecado e protegidos de todos os perigos, enquanto aguardamos a feliz esperança e a vinda do nosso Salvador Jesus Cristo.
1: Vosso é o reino, o poder e a glória para sempre.
0: Senhor Jesus Cristo, dissestes aos vossos apóstolos: eu vos deixo a paz e vos dou a minha paz. Não olheis os nossos pecados, mas a fé que anima a vossa igreja. Dai-lhe, segundo o vosso desejo, a paz e a unidade. Vós que sois Deus com o Pai e o Espírito Santo.
1: Amém.
0: A paz do Senhor esteja sempre convosco.
1: O amor de Cristo nos uniu.

0: Eis que conceberás e dará à luz um filho, a quem porás o nome de Jesus. Eis o Cordeiro de Deus que tira o pecado do mundo.
1: Senhor, eu não sou digno que entreis em minha morada, mas dizei uma palavra e serei salvo.

Oremos, irmãos e irmãs. Senhor nosso Deus, anunciamos neste sacramento a morte e a ressurreição do vosso Filho. Nós vos pedimos que, tendo sido associados à sua paixão, mereçamos participar de sua alegria e também de sua glória. Por Cristo nosso Senhor. Amém. Amém. Que o Senhor nos ilumine, que Nossa Senhora, hoje com o título de Nossa Senhora do Rosário, continue intercedendo junto a Jesus pelas nossas inúmeras necessidades. Amanhã, dia 8 de outubro, o dia do nascituro. Vamos continuar rezando, mas de modo especial, vamos continuar valorizando a vida como o grande presente de Deus para todos nós. Nosso agradecimento à equipe de liturgia, responsabilidade às mães que oram pelos filhos, muito obrigado. Que Deus abençoe muito e sempre. As ministras da Eucaristia, o nosso agradecimento. A equipe da música, Elaine, Reverson, Emerson, Emily, muito obrigado a vocês. Que Deus abençoe muito e sempre. A nossa equipe técnica, os que estão trabalhando na Fundação Expansão Cultural, Rádio Manhuaçu FM 106.9, todos, muito obrigado. A Naira, cinegrafista aqui conosco, muito obrigado a todos. Às famílias enlutadas, nossos sentimentos. Aos doentes, orações e preces. Que o Senhor continue visitando-os, ajudando-os a superar as dificuldades, a melhorar a saúde e a vivê-la plenamente. Aniversariantes presentes, temos, rezamos hoje pelos aniversariantes: Amanda Oliveira Lacerda, Fernanda Borel, Adeline Ribeiro Melo, Andréia de Cássia Marcelino, Reginaldo de Aguiar, Gesi Silvestre de Aguiar, Lidiane Rita de Miranda. Fernanda Borel está presente, não está? Está não? Está aí, vamos chegar aqui na frente. Vamos cantar junto com você os parabéns para todos os aniversariantes. Que Deus continue abençoando a vida. Cantemos!

0: Viva os aniversariantes!
1: Viva!
0: Ave Maria, cheia de graça, o Senhor é convosco. Bendita sois vós entre as mulheres, e bendito é o fruto de vosso ventre, Jesus. Santa Maria, Mãe de Deus, rogai por nós, pecadores, agora e na hora de nossa morte. Amém. Parabéns, Fernanda, parabéns, Vitor. Parabéns, que Deus abençoe muito e sempre. Felicidades. Que Nossa Senhora do Rosário continue derramando bênçãos abundantes a partir da nossa oração, da prece do terço, das dezenas que são importantes. Irmãos e irmãs, o Senhor esteja convosco.
1: Ele está no meio de nós.
0: Pela intercessão de São Lourenço,

0: pela intercessão de Nossa Senhora do Rosário, de Nossa Senhora de La Salette, patrona das mães que oram pelos filhos. Desça sobre todos nós, nossas famílias, nossos lares. Desça sobre a sua casa, o seu lar, seus objetos religiosos, o seu copo d'água, os doentes, enfermos. A bênção de Deus Todo-Poderoso, Pai, Filho e Espírito Santo.
1: Amém.
0: Irmãos e irmãs, ide em paz e que o Senhor vos acompanhe sempre.
1: Graças a Deus.
0: Enquanto vamos cantando, saudemo-nos transmitindo a paz.
2: Nossa próxima missa transmitida amanhã às 18h10. Uma boa noite a todos.
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5: Olá, boa noite.
6: Boa noite para você que nos acompanha em todo o país.
5: Quarta-feira, 7 de outubro de 2026.
6: Vamos aos destaques do dia.
5: Idosos, gestantes e crianças estão entre os grupos com maior risco de complicações por erro de dosagens de medicamentos.
6: Campanha nacional estimula a prevenção e registro de falhas em hospitais, farmácias e no dia a dia do paciente. Luana Karen.
7: A campanha quer fortalecer entre profissionais de saúde e população o hábito de notificar quando um medicamento provocar efeito adverso.
5: Saúde da mulher.
6: Saiba como identificar os primeiros sintomas da menopausa e os cuidados disponíveis na rede pública de saúde. Gabriela Noronha.
8: Ao perceber os sintomas, a mulher pode procurar atendimento e, se necessário, é encaminhada ao atendimento especializado.
5: Qualificação profissional.
6: Pronatec abre oportunidades em cursos gratuitos voltados à preservação ambiental. Márcia Fernandes.
9: O programa tem como objetivo expandir o acesso à educação profissional e contribuir para a inserção de jovens e adultos no mercado de trabalho.
5: Hoje, na apresentação da Voz do Brasil, Luciano Seixas e Mariana Jungmann.
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5: Na hora de tomar um remédio, errar a dosagem ou esquecer o horário do tratamento pode trazer sérios riscos à saúde, especialmente para crianças, idosos e gestantes.
6: No Brasil, falhas na receita e na administração de medicamentos representam uma parcela expressiva das ocorrências registradas em atendimentos de saúde.
5: Para alertar a população para esses e outros danos à saúde, a Agência Nacional de Vigilância Sanitária, Anvisa, realiza no mês de outubro uma mobilização nacional voltada à prevenção de erros na hora de se medicar.
7: A campanha da Agência Nacional de Vigilância Sanitária quer fortalecer entre profissionais de saúde e população o hábito de notificar quando um medicamento provocar efeito adverso. A ideia é melhorar os processos e prevenir danos à saúde. No Brasil, erros de medicação e eventos adversos podem ser notificados por meio da plataforma Vigimed. A notificação pode ser feita tanto por profissionais de saúde quanto por pacientes. A presidente do Conselho Regional de Farmácia de Goiás, Luciana Calil, cita que entre os erros mais comuns estão a dosagem e os intervalos de administração.
10: O que nós observamos são erros, por exemplo, de dose, tomar mais ou menos do que é o recomendado. Um outro erro é o erro em relação ao horário, não atrasar e nem adiantar o horário de tomar o remédio. Um outro erro muito comum é a confusão entre os medicamentos.
7: Segundo a Organização Mundial de Saúde, os erros de medicação causam um impacto global estimado em US$ 42 bilhões por ano e afetam milhões de pacientes. Cerca de 5% deles sofrem danos evitáveis relacionados a medicamentos, sendo que metade desses casos poderia ser prevenida. Idosos, gestantes e crianças estão entre os mais vulneráveis a esse tipo de ocorrência. O diretor da Agência Nacional de Vigilância Sanitária, Anvisa, Tiago Campos, diz que a campanha quer fortalecer a cultura de notificação dos erros, com foco na melhoria dos processos.
11: Isso significa incentivar a identificação e a notificação dos erros, sem foco na punição das pessoas envolvidas, mas sim no aprendizado e na melhoria contínua dos processos.
7: No Brasil, entre dezembro de 2018 e agosto de 2026, a Anvisa recebeu quase 58 mil notificações de erros erros de medicação.

0: respondendo a 16,2% de todas as notificações registradas no período. As categorias mais notificadas foram erro de prescrição, omissão de dose, posologia inadequada e erros de administração. Reportagem Luana Karen.
1: O Brasil reforçou a vacinação e a vigilância contra o sarampo diante do aumento de casos nos Estados Unidos e em outros países das Américas.
2: Até 5 de outubro, o país registrou 52 casos da doença. A vacina é gratuita e está disponível nas unidades de saúde pelo Sistema Único de Saúde.
3: Com o avanço do sarampo nos Estados Unidos e em outros países das Américas, o Brasil reforçou a vacinação e a vigilância contra a doença. Nos Estados Unidos, mais de 90% dos casos são de pessoas não vacinadas ou sem informação sobre a vacinação. No Brasil, foram registrados 52 casos importados até 5 de outubro, 41 em São Paulo, 10 no Amazonas e 1 no Rio de Janeiro. Segundo o Ministério da Saúde, as ações incluem busca ativa, investigação de casos, acompanhamento de contatos e bloqueio vacinal. O país continua sem circulação endêmica do vírus. A vacina contra o sarampo está disponível gratuitamente no Sistema Único de Saúde, o SUS. Quem estiver com doses em atraso deve procurar uma unidade de saúde para atualizar a caderneta conforme as recomendações do Programa Nacional de Imunizações. Saiba mais em gov.br/saúde. Thaís de Araújo para a Voz do Brasil.
1: E para manter em dia todas as informações sobre vacinação, doses recebidas e certificados, o cidadão pode contar com a ferramenta Meu SUS Digital.
2: De forma simples, é possível baixar a Carteira Nacional de Vacinação e verificar os imunizantes já administrados.
4: A plataforma do Ministério da Saúde permite verificar registros de vacinas recebidas, acessar a carteira digital de vacinação e emitir documentos e certificados utilizando a conta gov.br. Na área de vacinação, o cidadão pode consultar os imunizantes registrados em seu nome nos sistemas de saúde integrados à Rede Nacional de Dados em Saúde. E é possível verificar, por exemplo, as vacinas recebidas, as doses aplicadas e os respectivos registros de vacinação. A plataforma disponibiliza ainda a Carteira Nacional de Vacinação Digital, onde constam todas as informações recebidas dos sistemas integrados, além do Certificado Nacional de Vacinação contra a Covid-19 e o Certificado Internacional de Vacinação contra a Febre Amarela. Para isso, basta abrir o aplicativo Meu SUS Digital ou acessar o endereço meususdigital.saude.gov.br. Para quem ainda não baixou o aplicativo, ele está disponível de graça para Android e iOS, além da versão da web. Cleide Lopes, para a Voz do Brasil.
1: E quase metade dos municípios brasileiros está em situação de alerta ou risco para a presença do mosquito Aedes aegypti, transmissor da dengue, chikungunya e zika.
2: De acordo com o Ministério da Saúde, 49,2% dos 3.732 municípios avaliados apresentaram esses índices.
1: A maior parte dos criadouros está em vasos e pratos de plantas, garrafas e outros recipientes que acumulam água.
2: Com a proximidade do verão e as condições associadas ao El Niño, a orientação é fazer vistorias regulares para eliminar locais que possam acumular água.
1: Ondas de calor, menstruação irregular, alterações de humor.
2: Sintomas que podem indicar a proximidade da menopausa, que marca o fim da vida reprodutiva da mulher.
1: E o SUS oferece acompanhamento e tratamento especializado para esse período.
5: Há 3 anos, a psicóloga Alessandra Reis começou a perceber mudanças no corpo. Primeiro vieram o esquecimento, a insônia, mas quando ela começou a sentir os fogachos, as famosas ondas de calor, desconfiou que a menopausa estava chegando.
6: O calor, eu suava, vinha de repente, eu ficava cheia de gotículas de suor, assim.
5: O climatério, que começa por volta dos 40 anos da mulher, é a transição fisiológica da vida reprodutiva para a não reprodutiva e é marcado pela redução gradual de hormônios como o estrogênio. Já a menopausa se consolida quando a mulher passa 12 meses consecutivos sem menstruar. Acontece em média aos 52 anos. E o acompanhamento dessas mulheres pode ser feito pelo SUS, o Sistema Único de Saúde. Ao perceber os sintomas, a mulher pode procurar atendimento nas unidades básicas de saúde e, se necessário, é encaminhada ao atendimento especializado. A médica ginecologista e obstetra do Hospital Universitário de Brasília, Bruna Heine, lembra que o tratamento da menopausa deve ser individualizado.
7: A terapia hormonal é o nosso tratamento de primeira linha para os sintomas climatéricos. Ele reduz até em 90% os sintomas, só que existem contraindicações. Então, por isso a importância dessa paciente passar por uma consulta, fazer uma avaliação, né, rastreios. Então, essa paciente, antes de iniciar uma terapia hormonal, normalmente a gente faz um rastreio para câncer de mama, a gente faz rastreio de doenças metabólicas, vê se a pressão está bem controlada, se não tem um diabetes descompensado.
5: Além de tratamento hormonal, o SUS também dispõe de medicamentos como estriol em creme para tratar o ressecamento vaginal, um dos sintomas da menopausa. Nas consultas, também são dadas orientações sobre alimentação, atividade física, sono e saúde mental, além da avaliação de condições crônicas. O Ministério da Saúde recomenda que a mulher tenha acompanhamento constante na atenção primária durante toda a transição. Reportagem Gabriela Noronha.
2: Na era das redes sociais, a preocupação com a segurança das mulheres também está no ambiente virtual.
1: Exposição de conteúdo íntimo sem autorização, perseguição online e ataques por meio das plataformas digitais estão entre os crimes mais cometidos na internet.
2: E o serviço Ligue 180 está se aprimorando para dar orientação mais precisa para as mulheres que sofrem esse tipo de violência.
1: Nós conversamos com a coordenadora do Ligue 180, Ellen Santos, sobre esse trabalho e o que as vítimas podem fazer quando sofrem uma agressão virtual. Acompanhe. Coordenadora Ellen Costa, bem-vinda à Voz do Brasil, um prazer ter a senhora conosco. Bom, fala pra gente um pouco mais sobre esse acordo, né, que foi firmado entre o Ministério das Mulheres e a Secretaria de Comunicação Social da Presidência da República. O que vai ser desenvolvido a partir dele? Quais são os objetivos?
8: Então, esse acordo, ele parte de uma realidade muito concreta que a gente vive, que é justamente essa violência contra a mulher que também acontece no ambiente digital e nós precisamos estar preparados para enfrentá-la, né? Então, essa parceria do Ministério das Mulheres com a SECOM, da Presidência, ela tem dois eixos que são muito importantes, né? Um deles é justamente a educação midiática. A gente precisa ampliar o conhecimento das mulheres sobre os seus direitos na internet. E o outro eixo é justamente a qualificação do Ligue 180, né, que a gente sempre vem trabalhando para preparar a central, e nesse nicho agora a central vai estar cada vez mais preparada para orientar as mulheres que estejam sofrendo algum tipo de violência no mundo digital. Então a gente está falando de situações de ameaça pela internet, perseguição pelas redes sociais, né, exposição de imagens íntimas sem consentimento e tantas outros tipos de violência.
1: Foi encaminhado um ofício, né, às plataformas digitais solicitando informações justamente sobre os mecanismos que são adotados por elas para o recebimento das denúncias de violência, como a senhora citou aí alguns exemplos, violência digital, né? Que informações vocês querem e a partir delas o que pode ser feito?
8: Então, a gente quer conhecer de maneira muito objetiva, né, como é que funciona o caminho da denúncia dentro de cada plataforma, né? Então, a gente precisa saber como é que essa mulher deve denunciar, quais são as informações que ela precisa apresentar, os prazos, né, de análise que existem dentro da plataforma e se ela recebe algum tipo de confirmação de que a denúncia foi recebida e se ela consegue também acompanhar o pedido, né, dessa denúncia, quais são os mecanismos que existem ali também para impedir que um conteúdo removido, que ele volte a circular, né? E a gente também quer saber como é que essas plataformas estão tratando esses conteúdos, né, que são produzidos ou manipulados por inteligência artificial e buscar estabelecer, quem sabe ali, um ponto focal também dentro dessas empresas aqui no Brasil.
1: Agora, nos casos em que uma mulher é vítima de violência digital, coordenadora, que tipos de provas ela deve reunir para denunciar posteriormente e quem ela deve procurar para fazer essa denúncia, né? A senhora acabou de mencionar aí, tem essa questão de denunciar nas plataformas, mas ela só deve denunciar na plataforma e aguardar?

0: Ela deve reunir provas? Como que ela deve proceder quando ela perceber, por exemplo, que ela está sendo vítima de uma exposição de fotos íntimas ou de ameaças na internet?
1: Então, a orientação que, inclusive, as nossas atendentes já estão fazendo, né, é que sempre que for possível e seguro também, ela preserve a prova antes de apagar a mensagem ou antes de bloquear um perfil ou de denunciar aquele conteúdo na plataforma. Então, é importante que, se possível, ela consiga fazer prints completos, né, que ela mostre o perfil, a data, o horário, guardar esses links, o nome dos usuários, número de telefone, mensagem, áudio, né, vídeo que tem também, os e-mails, enfim. Se ela for fazer a denúncia na própria plataforma, guardar também o protocolo de confirmação dessa denúncia. Depois, a gente orienta para que ela procure ajuda. Então, ela pode utilizar os mecanismos de denúncia da própria plataforma ou ela pode procurar os órgãos competentes quando houver crime ali ou necessidade de um atendimento imediato, né? A gente orienta e, quando a gente registra a denúncia, a gente encaminha para os órgãos de segurança pública, dependendo ali de quem for a competência da apuração. Então, eu quero dizer que ela pode procurar realizar essa denúncia também no Ligue 180, né? A gente acolhe essa mulher, a gente presta as informações sobre os direitos, registra a denúncia. Então, essas provas que ela conseguiu juntar, ela também pode encaminhar para o 180 via os seus canais de acesso. E a gente orienta também sobre os serviços da rede de atendimento, quais são os órgãos que ela pode procurar no seu território. E aí, é importante a gente sempre fazer uma distinção, tá? Se houver uma situação de risco imediato, uma ameaça concreta à integridade física da mulher naquele momento, a gente sempre orienta para ligar para o 190 da Polícia Militar, que tem a competência de ser acionada nesses casos, né? Vai chegar ali numa situação de urgência e emergência.
0: Bom, para a gente concluir, então, a senhora pode dizer para a gente quais são os canais do Ligue 180, né? Obviamente, a gente tem a ligação para o número 180, mas o Ligue 180 hoje é uma plataforma maior e tem outros canais, né?
1: Sim, a central hoje é uma central que ela é multicanal, né? Então, sim, a gente liga gratuitamente para o 180, que é o tridígito, é muito bem disseminado, mas a gente também tem o atendimento via WhatsApp, através do número 61 9610 180. Nós temos o atendimento por e-mail, videochamada Libras, o webchat, todos esses também no site do Ministério das Mulheres. Todos esses canais funcionam 24 horas por dia, todos os dias da semana, tá? Aí eu gostaria só de reforçar para as mulheres que estão nos acompanhando ou terceiras que sabem de situações, né? Não precisa esperar uma situação se agravar para procurar o Ligue 180. Então, se ela estiver vivendo uma situação de violência, inclusive no ambiente digital, ou simplesmente se ela tiver uma dúvida sobre os seus direitos, sobre onde buscar ajuda, procura a central, procura o Ligue 180. A gente existe justamente para acolher, para orientar, ajudar essa mulher a encontrar os caminhos de proteção.
0: Muito bem, no ambiente digital e fora dele também, né? Eu conversei com Ellen dos Santos Costa, coordenadora geral da Central de Atendimento à Mulher, o Ligue 180. Muito obrigada, Ellen, pela sua entrevista à Voz do Brasil.
1: Eu que agradeço, um bom trabalho a todos.
2: A Procuradoria-Geral da Fazenda Nacional publicou edital que oferece condições para regularização de
0: A
2: débitos.
0: depender do caso, o contribuinte pode conseguir até 100% de desconto. Para transações de pequeno valor, a redução pode chegar a 50% do total da dívida.
2: Os interessados têm até o dia 9 de outubro para aderir através do endereço regularize.pgfn.gov.br.
0: E as empresas que pensam em renegociar dívidas com a União contam com uma novidade.
2: O sistema Regularize agora permite acesso às funcionalidades usando a conta gov.br.
3: O novo acesso ao sistema Regularize está disponível para quem é responsável por uma pessoa jurídica e tem conta gov.br, nível prata ou ouro. A novidade torna mais direto o acesso aos serviços do Regularize e dispensa a necessidade de outros procedimentos para entrar no ambiente da pessoa jurídica, como detalha Raquel Ribeiro de Carvalho, coordenadora nacional de atendimento da Procuradoria-Geral da Fazenda Nacional.
4: Você poderá, por exemplo, consultar débitos inscritos em dívida ativa da União e do FGTS em nome da empresa, emitir guia de pagamento, fazer

0: renegociação do débito da empresa, mas atenção, para conseguir esse acesso, você precisa constar como responsável legal pelo CNPJ no Cadastro da Receita Federal do Brasil.
1: Para acessar, é só seguir estes passos. Após fazer o login no portal Regularize com a conta gov.br, prata ou ouro, clique no seu nome e depois em Alterar Perfil de Acesso. Informe o CNPJ da empresa pela qual você é responsável e clique em Alterar Perfil. O endereço do portal é o gov.br/regularize. Reportagem Luciana Colares de Holanda.
2: O Programa Nacional de Acesso ao Ensino Técnico e Emprego, o Pronatec, está com 1 milhão e 500 mil vagas abertas para cursos gratuitos de qualificação profissional voltados à área ambiental.
3: As oportunidades estão distribuídas em 11 estados e incluem formações em áreas como energias renováveis, biocombustíveis e preservação do meio ambiente.
4: Ao todo, serão oferecidas 1,5 milhão de vagas para cursos de qualificação profissional em áreas relacionadas à preservação, conservação, recuperação ou melhoria do meio ambiente. O diretor de Articulação e Fortalecimento da Educação Profissional e Tecnológica do Ministério da Educação, Sérgio Pedini, conta onde os profissionais que concluírem esses cursos poderão atuar.
5: A sociedade mudou, né? Todas as atividades acabam derivando para um interesse na área ambiental, o que é muito bom, né? Frente ao que a gente encontra de desafios aí de mudanças climáticas, né? Então, hoje uma capacitação dessa qualifica a pessoa para atender qualquer setor.
4: As vagas são oferecidas por meio do Pronatec, o Programa Nacional de Acesso ao Ensino Técnico e Emprego. O programa tem como objetivo expandir o acesso à educação profissional e tecnológica e contribuir para a inserção de jovens e adultos no mercado de trabalho. Os 11 cursos gratuitos são ofertados nos estados do Maranhão, Minas Gerais, Mato Grosso do Sul, Pará, Pernambuco, Piauí, Rio de Janeiro, Rio Grande do Norte, Roraima e Rio Grande do Sul. Jonas Benício Costa é pedreiro e decidiu investir em uma nova formação. Agora, ele é aluno do curso de instalador de sistemas fotovoltaicos, oferecido pelo Instituto Federal do Maranhão, e conta como tem sido a experiência.
6: A gente cresce um pouco mais no mercado de trabalho, enriquece o currículo, e são vários benefícios que um curso desse tem a oferecer para a gente, né? Porque o conhecimento é uma coisa que ninguém te rouba.
4: Sérgio Pedini, do Ministério da Educação, destaca a importância de investir na educação profissional.
5: Cursos de qualificação profissional acabam abrindo oportunidades muito semelhantes a quem tem um título de graduação, que inclusive muitos estão passando dificuldade. Então a gente tem que entender a educação profissional tecnológica como um espaço de oportunidades para esse mundo que mudou.
4: As vagas e os cursos disponíveis podem ser consultados no painel de oportunidades do Pronatec, na internet. Para participar, é necessário atender aos pré-requisitos indicados para cada curso. As informações sobre inscrição estão disponíveis nos editais e nos canais das instituições que oferecem os cursos. Reportagem Márcia Fernandes.
2: Participantes do Exame Nacional do Ensino Médio, que são concluintes da rede pública de ensino, deverão selecionar obrigatoriamente o idioma de preferência para a prova de língua estrangeira até o dia 18 de outubro.
3: Os estudantes devem escolher entre inglês ou espanhol. Quem perder esse prazo fará obrigatoriamente a prova de inglês, sem chance de mudança.
2: E aqueles que tiveram a inscrição automática deverão preencher o questionário socioeconômico disponível no site de inscrição para acessar o local de prova.
3: Para fazer o preenchimento e também selecionar a língua estrangeira, basta acessar enem.inep.gov.br.
2: E essas foram as notícias do governo federal.
3: Uma realização da Secretaria de Comunicação Social da Presidência da República.
2: Com produção da empresa Brasil de Comunicação.
3: Fique agora com o Minuto do TCU. Em seguida, as notícias do Poder Judiciário e do Congresso Nacional. Boa noite.
2: Boa noite, até amanhã.
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10: STF exclui o crédito presumido de ICMS da base do PIS e da COFINS.
11: Resolução do CNJ prevê fim de processos judiciais em dívidas de até 10 mil reais.
10: Missões de observação eleitoral destacam a transparência e organização das eleições 2026.
11: Boa noite, eu sou Marcela Luiza.
10: E eu sou Walter Lima.
11: O Supremo Tribunal Federal excluiu o crédito presumido de ICMS da base do PIS e da COFINS.
10: Prevaleceu o entendimento de que o benefício fiscal concedido por estados e pelo DF não deve integrar a base das contribuições federais. Marta Ferreira.
12: O julgamento chegou a ser iniciado no plenário virtual, quando havia sido formada maioria favorável aos contribuintes. Só que um pedido de destaque levou a análise para o plenário físico. Os votos proferidos pelos ministros aposentados foram mantidos. Autor do destaque, o ministro Gilmar Mendes, votou no sentido da inclusão dos créditos presumidos de ICMS na base de cálculo do PIS e da COFINS, mantendo a posição que havia adotado no plenário virtual. No final, prevaleceu o entendimento de que o benefício fiscal concedido por estados e pelo Distrito Federal não deve integrar a base das contribuições federais.
11: Resolução do CNJ de 2026 prevê o fim de processos judiciais referentes a dívidas de baixo valor movidos por bancos.
10: A norma prevê a extinção de processos judiciais movidos por bancos quando a dívida for de até 10 mil reais. Marcelo Della Libera.
13: Essa resolução trata de processos de baixo valor e sem perspectiva de satisfação, ou seja, quando não foi possível localizar o devedor ou quando, mesmo localizado, não foram encontrados bens suficientes para pagar a dívida. Tratam de processos de cobrança que continua tramitando, mas sem perspectiva concreta de que o credor consiga receber o valor que lhe é devido. O objetivo da medida é aumentar a eficiência do sistema de justiça, que deixa de lado dívidas de baixo valor sem perspectiva de pagamento e pode priorizar processos mais complexos.
11: Convidados internacionais que participaram das missões de observação eleitoral neste ano reconheceram a confiabilidade, a organização e a transparência do trabalho da Justiça Eleitoral na condução do primeiro turno das eleições.
10: O relatório preliminar foi divulgado nesta terça-feira. Vitor Struck.
14: O documento foi elaborado por representantes da Organização dos Estados Americanos, a OEA, do Parlamento do Mercosul, do Carter Center dos Estados Unidos, da Liga dos Estados Árabes, além de universidades brasileiras, como a Pontifícia Universidade Católica de São Paulo. Participaram das missões 91 observadores e observadoras de 23 nacionalidades.
11: Tribunal Superior do Trabalho e Astral, Associação Brasileira de Televisões e Rádios Legislativas, firmam acordo de cooperação institucional.
10: Uma forma de ampliar a divulgação de conteúdos audiovisuais produzidos pelo Tribunal. Rafael Silva.
15: A parceria com as emissoras que integram a Astral vai permitir à Secretaria de Comunicação Social do TST levar a um maior número de ouvintes por todo o país todo o conteúdo multimídia produzido. Tudo o que é de interesse nas relações de trabalho pode ser utilizado pelas emissoras associadas em diferentes formatos e plataformas, como televisão, rádio, sites, aplicativos, plataformas de streaming, redes sociais e podcasts.
11: STJ decide que violação de patente permite reconhecer dano moral presumido.
10: Isso significa que não é preciso prova de prejuízo à imagem, à reputação ou ao prestígio da empresa. Fátima Uchoa.
16: O STJ restabeleceu a condenação por danos morais imposta pelas instâncias de origem em Goiás a empresas que fabricaram e venderam sem autorização do titular cópia de uma máquina agrícola protegida por patente de modelo de utilidade concedida pelo Instituto Nacional da Propriedade Industrial para proteger melhorias no uso ou na fabricação de objetos já existentes. Para os ministros, a proteção da patente como espécie de propriedade industrial segue a mesma lógica já adotada pelo STJ a casos de uso indevido de marca. A relatoria foi do desembargador convocado Luiz Carlos Gamboge.
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11: Uma boa noite.
10: E até amanhã.
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17: Eu sou Paula Groba.
18: E eu sou Humberto Pinheiro.
17: E estes são os destaques de hoje do Jornal do Senado, que começa agora.
18: Em segundo dia de discussões, fim da escala 6-1 gera debate sobre momento da votação.
17: Senadores divergem sobre MP que proíbe bets no Brasil.
18: Agentes de trânsito podem ter lei geral e porte de arma.
17: Boa noite.
18: Boa noite.
17: A proibição das bets em todo o país divide governo e oposição no Senado. Na volta dos trabalhos parlamentares após o primeiro turno das eleições, os senadores discutem os efeitos da medida provisória que suspende a atuação das empresas de apostas.
18: Em vigor desde 25 de setembro, a MP é questionada no Supremo Tribunal Federal por representantes do setor que alegam violação à segurança jurídica e à livre iniciativa. Os detalhes com o repórter Alexandre Campos.
19: O futuro da medida provisória que proíbe as bets em todo o território nacional está nas mãos do Supremo Tribunal Federal. Relator de ações que questionam a constitucionalidade da lei que regulamenta as apostas de quota fixa no país, o ministro Luiz Fux deve decidir também sobre os pedidos de entidades ligadas ao setor para suspender a eficácia da MP editada pelo governo em 25 de setembro. Associações das empresas que exploram esse negócio no país e de emissoras de rádio e TV, além de clubes de futebol, alegam que o texto gera insegurança jurídica e viola o princípio da livre iniciativa. Ao se manifestar contrariamente à exploração de apostas no país, a senadora Damaris Alves, do Republicanos do Distrito Federal, afirmou que os representantes desse segmento têm razão em questionar a proibição imediata por meio de medida provisória.
20: Eles contrataram. Existe contrato de publicidade com emissoras. Então, quando você tem um contrato de publicidade, você já contratou um monte de gente. Então, vai ter desemprego. Então, que acabe-se com as bets de forma escalonada, dando para o segmento a oportunidade de interromper os seus contratos sem prejudicar tanta gente. Mas podemos, por exemplo, de imediato proibir as publicidades. Eu sou relatora do projeto que proíbe a publicidade. Isso sim, vamos proibir a publicidade agora. Acabar do jeito, o Congresso cometeu um erro em liberar, agora vai cometer um outro erro acabando dessa forma.
19: Já o senador Jacques Wagner, do PT da Bahia, acredita que se o ministro Luiz Fux não for favorável à ação que questiona a MP, o texto deve ser aprovado pelo Congresso Nacional.
21: Eles ingressaram no STF, eu não sei qual vai ser a posição do ministro Fux, que foi para quem foi distribuído. Aqui eu acho difícil que alguém sustente contra o que virou uma doença social de graves consequências no Brasil inteiro. Então, defender o dinheiro dos donos da Rebetes contra o suicídio e a depressão de milhares de pessoas, eu acho muito difícil.
19: Além de proibir as Betes em todo o território nacional, a MP editada pelo governo veda publicidade, propaganda e patrocínio relacionados a esse tipo de atividade e impõe obrigações aos provedores de aplicações de internet e lojas virtuais, como o impedimento de oferecer produtos ou serviços referentes a apostas.
17: E os agentes de trânsito podem ganhar uma lei geral para unificar o regime jurídico da carreira em todo o país.
18: A proposta, já aprovada na Comissão de Segurança Pública e em análise na Comissão de Constituição e Justiça, também garante o direito ao porte de arma de fogo para

0: profissionais que atuam em atividades externas. Repórter Bruno Lourenço.
1: A proposta de lei geral dos agentes de trânsito aprovada na Comissão de Segurança Pública reconhece a carreira como típica de Estado. O relator, senador Efraim Filho, do PL da Paraíba, destacou que esse entendimento evitaria a delegação integral de suas atribuições a empresas privadas. Sobre o porte de arma, o senador defendeu, na ocasião, a previsão de que o direito seja restrito aos agentes que trabalham diretamente na fiscalização ostensiva.
2: Apesar de considerarmos valorosa a previsão de porte de arma de fogo para os agentes de trânsito, é necessário limitar esse direito àqueles servidores que exerçam atividades de forma ostensiva e externa, tendo em vista o caráter finalístico restritivo do Estatuto.
1: O texto, que será analisado agora na Comissão de Constituição e Justiça, tem o objetivo ainda de evitar uma ampliação conceitual excessiva da atividade policial, ao assegurar que as atribuições de engenharia e educação continuem sendo partes integrantes da segurança viária, sem serem descaracterizadas. Depois da CCJ, o projeto de lei vai ao plenário do Senado.
3: Tomou posse nesta terça-feira a nova senadora pelo Distrito Federal, Leani Lemos, do PSB. Servidora de carreira do Senado desde 1993, ela ocupa a vaga da senadora Leila Barros, de quem é primeira suplente. Leila está licenciada por 120 dias para tratar de interesses particulares. O afastamento termina em fevereiro de 2027.
0: No primeiro discurso como senadora, Leani disse que vai atuar em defesa da democracia, do fortalecimento das instituições e do federalismo. Também citou como prioridades uma gestão pública eficiente, a redução das desigualdades e a ampliação de oportunidades. Emocionada, Leani lembrou sua trajetória no Senado e a história do pai, um paraibano que chegou a Brasília em 1958 para trabalhar na construção do prédio do Congresso Nacional.
4: Hoje, os netos do meu pai estão aqui, na tribuna de honra. Mas muitos outros netos de candangos continuam a lutar por um emprego, um salário digno, uma jornada digna, uma jornada que não seja 6x1. E uma vida de alegria com suas famílias. É tudo o que essas pessoas pedem e é pouco.
3: E a proposta que acaba com a escala 6x1 no Brasil avançou mais uma etapa no Senado, mas o momento da votação divide os senadores.
0: Na segunda sessão de discussão, a oposição questionou a decisão de acelerar a análise às vésperas do segundo turno das eleições. Já a base do governo defendeu a votação e classificou o fim da escala 6x1 como uma reivindicação histórica dos trabalhadores. Repórter Douglas Castilho.
5: Líder da oposição, o senador Rogério Marinho, do PL do Rio Grande do Norte, questionou o fato de o governo pautar o tema às vésperas do segundo turno.
6: Não nos negamos a discutir jornada, não nos negamos a discutir esse ou qualquer outro assunto. A estratégia é que o regimento seja cumprido, que haja discussão, que haja interstício, que não haja atropelo. Nós não somos contra nem a favor do fim da escala 6x1, nós somos a favor de que haja uma jornada flexível. Quem trabalha precisa ter a condição de escolher e fazer a sua própria condição de trabalho.
5: A líder do governo no Senado, Tereza Leitão, do PT de Pernambuco, disse que já está colhendo assinaturas para acelerar a tramitação.
7: Meu desejo era que essa PEC fosse votada aqui no plenário imediatamente depois da aprovação quase unânime na Comissão de Constituição e Justiça. O que é que pode mudar este rito? É um calendário especial. Estamos recolhendo as assinaturas.
5: Faltam 3 sessões de discussão para a votação em primeiro turno e outras 3 para o segundo turno. Entre os 2 momentos, deve haver um intervalo de 5 dias úteis que poderá ser modificado caso o requerimento de Tereza Leitão seja aprovado.
8: Eleições 2026.
3: Você sabia que eleitores que não votaram no último domingo podem votar normalmente no segundo turno? Isso acontece porque a Justiça Eleitoral considera cada turno como uma eleição independente. Por isso, o não comparecimento à primeira etapa da votação não impede a participação no segundo turno. Para votar, a eleitora e o eleitor precisam apenas estar com o título em situação regular, ou seja, o documento não pode estar cancelado nem suspenso.
0: No dia 25 de outubro, o Distrito Federal e 6 estados irão eleger seus governadores. Na mesma data, ocorrerá em todo o país o segundo turno para escolher o presidente da República. O senador Paulo Paim, do PT do Rio

0: Grande do Sul enfatizou a importância de voltar às urnas. Na avaliação dele, os eleitores devem comparar os projetos dos dois candidatos e acompanhar os debates que devem ocorrer antes da eleição.
1: No fundo, pede para que as pessoas votem, que assim é a democracia. Mas comparem os dois projetos. São dois projetos. Você pode escolher. Quando der o debate dos dois candidatos, cada um vai demonstrar o que fez durante a vida e o que pretende fazer ganhando as eleições.
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0: Edição de Paulo Groba e trabalhos técnicos de Eliseu Caires, o Jornal do Senado fica por aqui. Acompanhe agora as notícias da Câmara dos Deputados. Boa noite.
3: Boa noite e até amanhã.
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5: Plenário da Câmara pode votar mudanças na legislação sobre mineração.
6: 12 partidos e 2 federações não cumpriram a cláusula de barreira.
5: Bancada feminina manterá atuação suprapartidária na próxima legislatura.
6: Boa noite. Deputadas da bancada feminina afirmam que a atuação do grupo continuará sendo suprapartidária em 2027. Os resultados das urnas mostraram um aumento de 90 para 109 deputadas entre os 513 que compõem a Câmara. A repórter Silvia Munhato tem as informações.
7: Deputadas da bancada feminina da Câmara acreditam que, apesar da acentuada divisão ideológica do país, reafirmada nos resultados do primeiro turno das eleições, a atuação do grupo continuará sendo suprapartidária. Em entrevistas ao programa Painel Eletrônico da Rádio Câmara, tanto a deputada Jaque Rocha, do PT do Espírito Santo, atual coordenadora da bancada, quanto a deputada Soraya Santos, do PL do Rio de Janeiro, defenderam, por exemplo, a luta pela reserva de cadeiras para as mulheres no parlamento. Hoje há reserva de 30% para candidaturas femininas, com recursos proporcionais, mas não de cadeiras. Jaque Rocha acredita que a reserva poderia começar com os mesmos 30%. A partir de 2027, a bancada vai subir de 90 para 109 deputadas, em um total de 513, ou seja, pouco mais de 20%. Para Soraya Santos, a reserva poderia ser de 50%, já que as mulheres representam 52% do eleitorado. Segundo ela, isso poderia até reduzir os ataques contra as candidaturas femininas.
8: Se você perguntar para as deputadas e parlamentares dos países europeus, elas não sofrem esse tipo de ataque. Por quê? Porque as cadeiras já estão lá definidas, 50% para um, 50% para outro, ou 30% que seja. Isso já está consolidado. Então as mulheres, ainda por cima, sofrem ataques de formas diferentes para que elas se desestimulem na disputa eleitoral.
7: Soraya Santos lembra que ainda há muito o que fazer, já que estados como Piauí e Roraima e o Distrito Federal não elegeram nenhuma mulher como deputada federal. Para Jaque Rocha, as mulheres acabam se unindo em relação a várias pautas que são comuns.
9: A gente consegue colocar o direito das mulheres acima de qualquer questão ideológica ou até mesmo de pensamento individual. No dia de hoje, infelizmente, as estatísticas nos mostram que vão morrer 4 mulheres vítimas de feminicídio no nosso país. Então nós não podemos fechar os olhos para esses dados e estatísticas.
7: Jaque Rocha explicou que a principal pauta é colocar mais recursos no orçamento para temas como combate à violência contra a mulher e o apoio ao empreendedorismo feminino. Da Rádio Câmara de Brasília, Silvia Minhato.
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4: Eleições.
11: 12 partidos e 2 federações não cumpriram a cláusula de barreira nas eleições deste ano, mas a situação ainda

0: 2017, a cláusula estabelece critérios para que as legendas possam acessar os recursos do fundo partidário e o tempo de rádio e TV destinado à propaganda partidária. Segundo as regras, os partidos precisavam obter nas eleições para deputado federal ao menos 2,5% dos votos válidos distribuídos em pelo menos 9 estados, com um mínimo de 1,5% dos votos válidos em cada um. A outra opção era eleger pelo menos 13 deputados federais distribuídos em no mínimo 9 estados. PDT, Agir, Mobiliza, Avante, PSTU, PCB, PRTB, DC, PCO, Democrata, UP e Missão foram as legendas que não passaram na cláusula de barreira. Desses, apenas PDT, Avante e Missão elegeram algum deputado. Já as federações que não cumpriram os critérios foram PSOL Rede e PRD Solidariedade. Marina Lacerda, cientista política e professora do mestrado da Câmara, ressalta que o papel da cláusula de barreira é evitar uma superfragmentação partidária e permitir o debate político.
1: Qual é o objetivo do sistema proporcional? Você representar a diversidade de opiniões que existem na sociedade. O problema do sistema proporcional é que ele pode ter regras que vão levando a uma fragmentação partidária imensa. Então, ao longo da última década, o Brasil foi criando regras para equilibrar. Não perder a representação de minorias e de grupos que não são majoritários na sociedade, mas também de ter uma racionalidade do sistema partidário.
0: Mas esse equilíbrio nem sempre é perfeito, segundo a cientista política. Marina Lacerda cita o exemplo do PSOL, partido que não atingiu os critérios, mas que é conhecido por representar diversas minorias, tendo parlamentares indígenas e trans, por exemplo. A Federação PSOL Rede não atingiu a cláusula por uma diferença de 185 votos. O grupo alcançou 1,5% dos votos válidos para deputado federal em 8 estados, mas registrou 1,49% no Espírito Santo e elegeu 15 deputados federais, mas distribuídos apenas por 6 estados. O cientista político Paulo Castro aponta que as regras já têm surtido efeito com a redução de siglas com representação na Câmara.
2: Isso já reflete o movimento dos partidos de se unirem em federações para evitar eventuais problemas para atingir a cláusula de barreira. Então, a cláusula de barreira, ela segue de fato esse propósito para o qual ela se propõe, que é de diminuir o número de partidos para que a Câmara tenha um cenário de disputas nacionais, e não apenas partidos pequenos, que muitas vezes não têm ramificação nacional, que estão aqui representados, mas sem essa capacidade de participar do grande debate político brasileiro.
0: Mas a situação dos partidos que ficaram fora da cláusula ainda não está completamente definida. Decisões judiciais podem alterar a validade de votos e os percentuais. Partidos podem se fundir ou incorporar outras legendas ou ainda entrar em uma nova federação. Da Rádio Câmara, de Brasília, Paula Bittar.
3: Segurança Pública.
4: Zuco do PL do Rio Grande do Sul é um dos autores da proposta que torna obrigatório o trabalho de presos condenados em regime fechado e semiaberto. Pelo texto, metade da remuneração obtida com a atividade deve ser destinada ao custeio e à manutenção do sistema prisional.
5: A outra metade do salário, segundo o deputado, seria repassada à família do detento. Zuco argumenta que os recursos destinados ao sistema prisional podem financiar melhorias na infraestrutura das unidades, além de ações de segurança, ressocialização e capacitação profissional dos presos.
3: Educação.
4: Os deputados estão analisando um reforço da inclusão escolar de pessoas autistas e com altas habilidades. O repórter José Carlos Oliveira tem mais detalhes sobre a proposta.
6: A Câmara dos Deputados analisa projeto de lei com foco na inclusão escolar de pessoas com transtorno do espectro autista. O texto original da deputada Carla Dixon, do PL do Rio Grande do Norte, já foi aprovado nas comissões de Educação e de Defesa dos Direitos das Pessoas com Deficiência, que estenderam as medidas também para os estudantes com altas habilidades ou superdotação na rede pública da educação básica. A proposta cria a política Incluir, com o objetivo de apoiar ações voltadas à permanência, à participação e à aprendizagem desses estudantes. A Câmara tem uma frente parlamentar de proteção às pessoas com transtorno do espectro autista, coordenada pelo deputado Felipe Beccari, do Podemos de São Paulo.
7: Existem muitos projetos parados na Câmara dos Deputados que tratam desse universo do autista. Então a gente precisa resgatar esses projetos, atualizá-los.

0: fazer um novo bloco, né, que atenda às necessidades dos autistas hoje, para que a gente consiga avançar nas políticas públicas.
1: O projeto de lei que reforça a inclusão escolar de pessoas autistas e com altas habilidades ainda vai passar por votação nas comissões de Finanças e Tributação e de Constituição e Justiça. Da Rádio Câmara de Brasília, José Carlos Oliveira.
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3: Transportes. Projeto obriga companhias aéreas e operadores aeroportuários a oferecer equipamentos mais seguros para embarque e desembarque remoto. A proposta de Maurício Neves, do PP de São Paulo, prioriza idosos, pessoas com deficiência, gestantes, lactantes e passageiros com mobilidade reduzida.
4: O deputado acrescenta que o texto prevê o uso de rampas e plataformas elevatórias, mas proíbe escadas íngremes como o único acesso para esses passageiros. Segundo Maurício Neves, o projeto também estabelece multas para empresas que descumprirem as regras.
3: Agricultura. Dalo Barreto, do União da Bahia, apoia a proposta que cria regras diferenciadas para pequenos produtores rurais que cometerem infrações ambientais. Em vez de sofrer imediatamente sanções, como embargo da atividade ou a apreensão de produtos, eles terão 24 meses para corrigir os danos.
4: Dalo Barreto avalia que o prazo permite a adequação ambiental sem interromper a produção, que garante o sustento da família. Pela matéria em tramitação na Câmara, as penalidades poderão ser aplicadas caso o produtor não faça as correções dentro do período estabelecido.
3: Jorge Brás, do Republicanos do Rio de Janeiro, propõe manter as exigências sanitárias para a importação de amêndoas de cacau da Costa do Marfim e impedir a flexibilização de regras. A ideia é proteger as plantações brasileiras contra pragas que podem chegar com o produto importado.
4: Jorge Brás defende que qualquer alteração nas regras seja feita somente após uma análise formal dos riscos e com base em evidências científicas. O deputado argumenta ainda que é preciso garantir mais proteção à produção nacional de cacau.
3: Tião Medeiros, do PP do Paraná, propõe retirar a exigência do Registro Geral da Atividade Pesqueira para os produtores de peixes e outros animais aquáticos. O deputado explica que a medida evita burocracia e custos adicionais para os aquicultores.
4: O deputado acrescenta que a produção já é fiscalizada por meio da nota fiscal e da guia de trânsito animal, que garantem o controle sanitário e a origem dos produtos. Para Tião Medeiros, exigir também o registro não traz mais segurança e pode dificultar a comercialização.
3: Votação. Vários projetos polêmicos e com urgência aprovada podem ser incluídos na pauta de votações do plenário. Uma dessas propostas prevê mudanças na legislação sobre mineração. Saiba mais sobre a perspectiva de votações na reportagem de Antônio Vital.
5: Depois do primeiro turno das eleições, diversos projetos estão prontos para entrar na pauta de votações do plenário da Câmara. Um deles é o que reduz a jornada normal de trabalho para 40 horas semanais e garante 2 dias de repouso semanal remunerado, sem redução de salário. O projeto apresentado pelo governo regulamenta a proposta de emenda à Constituição aprovada pelos deputados no primeiro semestre e que aguarda análise pelo Senado. O projeto prevê regras de transição, como a da proposta de emenda à Constituição já aprovada. A jornada passa a ser de 42 horas semanais 2 meses depois da publicação da lei. Um ano depois desse prazo, passa a valer o limite definitivo de 40 horas semanais, mas ainda não há consenso para a votação do projeto, que é criticado pela oposição e por entidades empresariais. Também pode ser votado o projeto que aumenta o limite de receita bruta anual para os microempreendedores individuais, os MEIs. Hoje podem ser enquadrados como MEI, pagando menos impostos, microempreendedores que faturem até R$ 81 mil por ano. O projeto aumenta esse limite para R$ 130 mil. Além disso, permite que o MEI contrate até 2 empregados. Hoje pode contratar apenas um. Esse texto, porém, pode ainda ser alterado até a data da votação. O governo admite um teto de R$ 140 mil para os microempreendedores.

0: projeto que ganhou regime de urgência e pode ser votado a qualquer momento, é o que altera diversos pontos da legislação da mineração. Entre outras medidas, o texto amplia o conceito de garimpeiro e cria o leilão social, que vai ofertar áreas de menor volume de minérios e pode beneficiar cooperativas de garimpeiros, que terão prioridade no processo de autorização. A proposta foi apresentada por um grupo de trabalho criado em 2022 e é assinado pelo deputado Felipe Barros, do PL do Paraná, coordenador do grupo, que foi eleito senador. A justificativa é que o projeto dá mais agilidade ao processo de mineração. Um dos pontos dispensa o licenciamento ambiental para lavras se a tecnologia usada não provocar impactos significativos. O regime de urgência provocou discussão no plenário. O governo se manifestou contra a proposta e pediu mais discussão antes da votação, como disse a deputada Érica Cocai, do PT do Distrito Federal.
1: Esse projeto é para legalizar o garimpo, e legalizar o garimpo sem regras. O Brasil inteiro viu o desastre que houve no território Yanomami, pela ação sem regras do próprio garimpo. Porque não dá para ficar todo o tempo passando a boiada, porque meio ambiente é fundamental para a própria soberania. Mas nós também temos a posição do Ministério do Planejamento, da Casa Civil, contra esta proposição. Não dá para liberar, como está se propondo, pondo o garimpo sem regras.
0: Já o deputado Joaquim Passarinho, do PL do Pará, relator do grupo de trabalho que apresentou a proposta, defendeu as mudanças na lei de mineração. Segundo ele, o objetivo é permitir que pequenas empresas atuem no setor.
2: No nosso projeto, não há nenhum tipo de restrição ao meio ambiente, não há nenhum tipo de facilitação, não há anuência prévia, não há tácita, não há nada disso. Pelo contrário, o que nós estamos tentando é tirar da mão de 5, 6 empresas, umas nacionais, outras internacionais, que detêm quase todo o subsolo nacional pesquisado. Está na mão de 5 empresas. E essas empresas não dão anuências para as menores empresas trabalharem. E o subsolo brasileiro, ele é do povo brasileiro.
0: Outras propostas que podem ser votadas foram apresentadas como prioridade no primeiro semestre pela Frente Parlamentar da Agropecuária. Um dos projetos suspende por 2 anos sanções e embargos ambientais a pequenos produtores rurais. A medida não tem apoio do governo, que argumenta que, na Amazônia legal, isso pode significar a suspensão de sanções a quem possui propriedades de até 400 hectares. Outro projeto pronto para ser votado é criticado pela oposição desde o início do ano e ainda não tem consenso para ser votado. A proposta combate a misoginia, que é como se chama o ódio, desprezo ou preconceito contra as mulheres. O texto, já aprovado pelo Senado, foi alterado pela deputada Tabata Amaral, PSB de São Paulo, coordenadora do grupo de trabalho que analisou a proposta. O texto aprovado pelo Senado equipara a misoginia ao crime de racismo, o que a torna inafiançável e imprescritível. Na nova versão, a relatora alterou principalmente a definição de misoginia. Ela retirou os termos ódio e aversão à mulher, previsto no projeto original para caracterizar a misoginia, e considerados vagos pela oposição. Na nova versão, misoginia é descrita como a prática, a indução ou a incitação de menosprezo ou discriminação contra a mulher que promova violência. A pena prevista é de 2 a 5 anos de prisão. Da Rádio Câmara de Brasília, Antônio Vital.
3: Justiça.
4: Paulo Litro, do União do Paraná, apoia a proposta de emenda à Constituição que estabelece mandato de 12 anos sem recondução para ministros do Supremo Tribunal Federal. A medida mantém as 11 vagas da corte com idade de ingresso entre 45 e 70 anos.
5: A PEC, apoiada por Paulo Litro, também divide entre executivo, legislativo e judiciário a indicação dos integrantes da corte. O texto ainda estabelece períodos de quarentena antes da indicação e depois da saída do STF.
4: A Câmara aprovou e encaminhou para o Senado projeto que atualiza a estrutura da Advocacia Geral da União. Vinícius Gurgel, do PL do Amapá, informa que o texto reorganiza e define atribuições das carreiras que integram o órgão responsável pela defesa jurídica da União.
5: Vinícius Gurgel avalia que a reorganização pode tornar mais eficiente a atuação da AGU, reduzindo sobreposições e tornando mais claras as competências dentro da estrutura institucional.
4: Projeto aprovado pelo Congresso e já transformado em lei, cria 8 varas federais no Amazonas e em Mato Grosso do Sul. João Maia, do PP do Rio Grande do Norte, avalia que a medida amplia a presença da Justiça Federal em regiões com demanda crescente.
5: A nova lei, que contou com o apoio de João Maia, também cria cargos de juízes e servidores para reforçar o atendimento de processos ambientais, fundiários, previdenciários e criminais.
4: Termina agora o Jornal Câmara dos Deputados, produzido pela Rádio Câmara, com trabalhos técnicos de Everson Urani e apresentação de José Carlos Andrade e Luciana Vieira. Uma boa noite para você.
5: Uma ótima noite. A Voz do Brasil volta amanhã.

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7: Olá pessoal, aquele abraço, ótima noite a você, sintonizado, sintonizada, aqui na Manhuaçu FM, programa Ritmos da Noite, chegando, começando no seu rádio, no seu aplicativo, nas mídias digitais. Eu sou o Giovanni Amorim, a partir de agora faço companhia para você, até logo mais às 11 no seu rádio, no seu aplicativo, nas mídias digitais. Hoje, quarta-feira, 7 de outubro de 2026. Nós vamos agradecendo a Deus, claro, por mais esse dia, mais esse programa Ritmos da Noite que está começando por aqui, até às 11 no seu rádio, no seu aplicativo, nas mídias digitais. A partir de agora você interage com a gente através do zap, mandando aquele recadinho, interagindo e pedindo aquele sucesso, aquela música, aquela saudade, tá bom? O programa está começando, minha gente, 8h03.

Chitãozinho Chororó no programa Estradas 8:13, minha gente. Hora certa, tem Daniel fechando a sequência. Só seu amor não vai embora.

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0: Muito bem, minha gente, 8h20, hora certa, programa Ritmos à Noite, você está começando na sua noturna, né? Sua noturna de quarta-feira, 7 de outubro de 2026. Vamos abraçando você que está interagindo, curtindo, ouvindo a mais querida, mais ouvida no leste de Minas, em toda a região. Deixa eu abraçar o nosso amigo Geraldino. Geraldino tá ligado com a gente, né? Curtindo a programação. Já mandou mensagem aqui desejando pra gente um bom trabalho. Geraldino garantiu o café da tarde hoje pra gente, né? Passou por aqui, deixando aquele pãozinho sovado pra gente. Eita! Tá bom demais, Geraldino. Galera, gostou, hein? Um abraço, meu querido. Deus abençoe. Obrigado mesmo pelo carinho, né? Pelas palavras carinhosas sempre pra gente, pela audiência. A gente fica feliz demais da conta. Tá bom, meu irmão? Um abração pra você. Deus abençoe. Uma ótima noite, um bom descanso. Tá bom, Geraldino? Obrigado pela amizade, meu queridão. 8h21, quem tá com a gente curtindo o programa também é o nosso amigo Beto, lá de São João do Manhuaçu. E aí, Betão, boa noite.
1: Ô, Giovanni Amorim. Ah, eu aqui de novo, hein? Não tô viajando, não. Vamos pedir música, vamos pedir música. É o Beto, São João do Manhuaçu, Vila Paraíso. Tamo na escuta da maior e melhor. Ritmos da noite. Toca pra nós um Zezé Luciano aí, se possível. Fera mansa. Cresci pra mulher aqui em casa, aqui, né? A fera mansa mais perto da gente é a mulher da gente. O pedido especial pra dona onça aqui em casa. Com Deus aí, Giovanni Amorim. Tudo de bom.
0: Opa! Ei, rapaz, negócio aí, hein? Cuidado, hein? Pois é, né? 8h22. Programa Ritmos da Noite só começando. Valeu, Betão. Um abraço aí pra você, esposa, filha, né? Toda a família. Deus abençoe, meu querido. Obrigado pelo carinho mesmo, tá bom? Pela audiência. Vila Alto Paraíso, em São João, onde nosso programa é audiência total, não é? Por aí o Guilherme Souza no pé de programa também. O Liminha! E o Liminha, hein, Betão? O Liminha é nosso ouvinte também, né? Vez em quando manda uma mensagem pra gente, mas ele falou que não perde programa, não. Um abraço pra ele. Tá aí chegando, Zezé e Luciano.

0: Muito bem, minha gente, 8h26, a sua noturna, programa Ritmos da Noite vai seguindo no seu rádio até às 11. Tem participação aqui no programa. Na verdade, o Betão já participou, né? A gente falando do Liminha, Betão. O Liminha já tinha mandado mensagem pra mim aqui. Eu que não havia visto ainda, porque é um número grande de mensagens aqui no programa, né? Enfim, o Betão mandou até um áudio aqui falando do Liminha, ó. Fala aí, Beto. Depois eu vou colocar o Liminha pra falar, hein, cara.
1: Dizer que tá podendo escutar a rádio esses dias, não. Que tá dando até do passarinho, ele que voou com a gaiola e tudo. O rapaz, uma programação de Giovanni Mourinho de noite, rapaz. Falei, não, meu passarinho voa de noite também. Vai pra você ver. Tem nota pro Liminha.
0: Eita, tá bom, Betão. Você não é fraco não, hein, Betão? Deixa eu falar aqui, deixa eu ouvir o Liminha falar com a gente, Betão. Ô, Liminha, boa noite, meu querido. Fala comigo.
2: Eu sou Giovanni Amorim. Boa noite. É o Liminha aqui da Vila Paraíso. Tô aqui ouvindo seu programa. Passa aquela música aí com Zé Mulato e Cassiano, Previsão do Tempo. E ofereço pra todos que estão na sintonia.
0: Eita, tá bom, Liminha. Um abraço, queridão. Boa noite, toda a família. Obrigado pelo carinho e pela audiência. Aí, Betão, ó, você falando do Liminha, o Liminha já tá ouvindo a gente aí, hein, cara. Tá aí, Zé Mulato e Cassiano. Ô, modão. Previsão do tempo.

0: Ô modão!
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1: Muito bom, minha gente. Programa Ritmos da Noite vai seguindo sua noturna de quarta-feira, 7 de outubro de 2026. É muito bom ter você ligado, ligado, interagindo, ouvindo a mais querida no leste de Minas, 106,9. Até logo mais às 11. Vamos juntos. Meu amigo Antônio de São João da Figueira, Durandé. Tá ligado com a gente também, né? Ouvindo o programa. Bacana, meu querido. Um abraço pra você, tá bom? Antônio, aí de São João da Figueira, um abraço, Giovanni, toda a família. Deus abençoe. Obrigado pelo carinho, pela audiência. Padre Ezequiel canta pra gente com Rio Negro Solimões. Viva o amor!

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Bacana, em Padre Ezequiel, com Rio Negro e Solimões. Viva o amor! É isso, minha gente, 8h34. Vamos lá, né? Seguimos aí com mais músicas, mais participações no programa. Deixa eu mandar um abraço super especial pro meu amigo ouvinte, tá ligado com a gente, né? Aqui em Manhuaçu, ouvindo o nosso programa. Meu amigo Rafael Barbosa. Tá ligado, né? Tá na casa do seu papai, ouvindo o nosso programa no bairro Engenho da Serra. Tá bom, um abraço pro Antônio Barbosa e o papai dele, que tá ligado com a gente também, né? O Antônio Barbosa. Tá bom, seu Antônio, um abraço pro senhor também. Uma boa noite, né, no bairro Engenho da Serra. Estão ligados lá curtindo o nosso programa, o Antônio Barbosa e o Rafael Barbosa, né? Tá bom? O amigo, o irmão do Rafael Barbosa também é taxista, é nosso ouvinte também, né?

deve estar ouvindo a gente, né? Me esqueci o nome dele agora, ô Rafael. Depois você manda pra gente aí, que eu vou mandar um abraço pra ele também, né? Eu acho que é o Lili do táxi, não é isso? Enfim, mas manda pra gente aí que a gente vai mandar um abraço pra ele também, tá bom, Rafael? Um abraço pra você, meu amigo, seu Antônio. Deus abençoe, obrigado pelo carinho, pela audiência. A música tá chegando aqui no programa. O Rafael Barbosa, que é cantor e compositor, vai cantar pra gente, né? Tá bom, Rafael? Ele mora em Reduto e tá ligado com a gente aqui em Manhuaçu, no Engenho da Serra. Rafael Barbosa, essa música tem uma letra bonita, hein? Amigos da Escola. Muito legal, muito bom recordar e voltar aí no tempo com uma música como essa, tá bom, Rafael? Abraço aí.

Demais, né, minha gente? Tá aí, ouvimos amigos da escola aqui no programa Ritmos da Noite, Rafael Barbosa. Aliás, tá ligado com a gente ouvindo o nosso programa, não é aqui em Maiuaçu, lá no bairro Engenho da Serra. Ele e o pai Antônio Barbosa. Deixa eu mandar um abraço pro Chechel, né? Chechel do táxi, é irmão do Rafael e também sempre que pode tá ligado com a gente ouvindo o nosso programa, trabalhando ou descansando, sintonizado aqui na Maiuaçu. Tá bom, Chechel? Um abraço pra você, amigão. Boa noite, Deus abençoe. Obrigado aí pelo carinho da audiência também. Rafael Barbosa, um abraço, meu amigo. Deus abençoe. Seu Antônio, um abraço pro senhor também. Ótima noite. 8h40, hora certa, o programa vai seguindo, né? Claro, juntinho com você até às 11. Tem muitas participações pra gente atender, né? Vamos lá, deixa eu começar aqui a atender mais participações.

0: Antes começa nada, né? Já tem um tempo que a gente tá atendendo. Meu amigo, tá ligado com a gente, Ulisses Mecânico, de Alto Jequitibá. Não é, Ulisses? Boa noite, meu amigo.
1: Oi, Giovanni. Boa noite, Giovanni. Oi, Giovanni. Estamos conectados com vocês. Lembra de nós aí. Passa umas músicas pra nós aí, tá bom? Uma boa noite. Fica com Deus. Obrigado.
0: Tá joia, valeu Ulisses, um abraço meu querido, sempre uma simpatia Ulisses, né? Tá bom meu irmão, Deus abençoe, obrigado pelo carinho, pela audiência aqui no programa Ritmos da Noite, né? Sempre interagindo, curtindo a mais querida, a mais ouvida no leste de Minas. Deixa eu mandar um abraço também aqui, vamos lá, né? Tem mais participações no programa. A nossa amiga Sandra, bairro Engenho da Serra, perde o programa não, né? Sempre ligadinha com a gente também. Tá bom, Sandra? Um abraço pra você, amiga. Ótima noite. Obrigado pelo carinho da audiência. Agora no programa tem o modão com Cacique Pajé, Inquilina de Violeiro. Ô modão, hein, Thiago?

0: 8h44. Tem mais participações no programa. O Michel Apolinário, lá de São João do Manhuaçu, o garoto Michel, filho do meu amigo Thiago, né? Fala aí, Michel.
1: Boa noite, Giovanni Mourinho. Aqui é o Michel Apolinário de Magalhães. Queria pedir uma música, Coração de Pedra, Bruno Marrone. Eu queria oferecer para minha mãe Raquel, para meu pai Thiago, para minha irmã Larissa, para minha irmã Lara. O Vinícius, meu cunhado, todos os ouvintes.
0: Tá legal, Michel, tá bom. Deu o recado direitinho, né? Toda a família, um abraço, Michel. Deus abençoe. Obrigado, meu querido, pelo carinho. Bom demais, né, ouvir criança.

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Por aqui no seu rádio até às 11, abraçando você que trabalha, você que descansa, você que está sintonizado, conectado, ouvindo a mais querida no leste de Minas. Abraço de Giovanna Murim, tá legal? Deixa eu abraçar, atender a participação da nossa querida amiga ouvinte Madalena Fraga, cabeceira do Japu, Santana do Maiuaçu. Tá ligada com a gente, né? Pediu pra ouvir o Leonardo Flor do Meu Sertão. A música é Giovanni pra minha afilhada Gabriela. Aniversariou ontem, legal. Parabéns pra Gabriela, né? Muitos anos de vida, Gabriela. Que Deus a abençoe, minha querida. Felicidades, muita saúde pra você, muita paz. Deus abençoe, tá bom, Gabriela? A Madalena Fraga tá ligadinha, abraçando toda a família também, né? Abraço, Giovanni, de uma pessoa que tem grande consideração por você. Que bom, meu querido. Também tenho por você, Madalena, uma grande consideração, tá bom? Amizade em primeiro lugar, com certeza, né? Tá bom demais. Um abraço, Giovanni, pra você também, pro esposo, filhos, netos, toda a família, né? Sabe que vocês também têm o carinho do Giovanni Amorim, tá bom? Deus abençoe, Madalena. Ótima noite pra vocês. Obrigado pelo carinho. Leonardo Flor do Meu Sertão.

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1: Muito bem, minha gente, 8h51 agora na sua noturna. O programa vai seguindo.

Aí o Leonardo no programa Ritmos da Noite, Flor do Meu Sertão. Pessoal, 8h55, deixa eu abraçar a nossa amiga Vera, lá de São João do Manhuaçu. Tá ligada com a gente, né, Vera? A comunidade do Zadão. Giovanni, tô aqui ligado, curtindo o programa. Gostaria de deixar um abraço, Giovanni, para os filhos Regiane, Adriano e Natália, e o Cleiton Gomes também, e a esposa. É o esposo Sérgio, né? Tá joia, Genros, né? Vanderlei e o Mike. Tá joia, Vera. Um abraço a toda a família, minha querida. Deus abençoe. Obrigado pelo carinho, pela audiência aqui no programa Ritmos da Noite. Vamos em frente, né? Abraçando você ligado, sintonizado, conectado, conectada com a gente em toda a região. Agora tem de Paulo e Paulinho no programa. Deixa eu mandar um abraço pro meu amigo Serginho lá em Manhumirim. Tá sempre ligado com a gente, ouvindo o programa também, né, Serginho? Um abraço para você, toda a família. Aí, Manhumirim, sempre ligado, curtindo o nosso programa. Nosso amigo Zé Maria de Paula também, do Terço dos Homens, né? Não perde o programa, não. Na Chácara São José, Córrego do Leste, Manhumirim. Também é fã da dupla de Paulo e Paulino. Tá aí chegando, ó. Malu.

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